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2: No mundo tereis tribulações. É o que Jesus nos fala no Evangelho de hoje. No mundo tereis tribulações. Mas ele não para por aí, porque em seguida ele vai dizer: mas tende coragem, porque eu venci o mundo. Jesus está nos alertando, nos exortando e dizendo: sim, vocês passarão por dificuldades, por tribulações, mas acontece que eu já venci e vocês são vencedores comigo. Que palavra poderosa nos chega aos ouvidos hoje, mas mais do que uma palavra meramente humana que nos comunica algo, que nos informa a respeito de algo, você sabe que a palavra de Deus tem o poder de, junto com ela, nos conceder uma graça especial. Não se trata de uma informação, Jesus venceu, mas se trata de comunicar esta vitória a nós. Nos conceder esta graça de nós também vencermos as nossas tribulações, as dificuldades com Cristo. Seja bem-vindo à meditação diária da Palavra de Deus. Eu sou a irmã Maria Raquel do Instituto Hesed. É uma alegria estarmos juntos aqui todos os dias. Imagina como poderíamos viver sem estas doses diárias de força, de fé, de coragem, a graça que nos chega todos os dias pela força e poder que há nesta palavra. Veja quanta grandiosidade, quantas preciosidades são os primeiros minutos do nosso encontro e veja o tesouro inestimável que nós vamos tirando da palavra de Deus, dessa experiência de sermos igreja. Vamos ao Evangelho, Evangelho segundo São João, capítulo 16, versículos do 29 ao 33, em nome do Pai, e do Filho, e do Espírito Santo. Amém. Vinde, Espírito Santo, vinde por meio da poderosa intercessão do Imaculado Coração de Maria, vossa amadíssima esposa. Naquele tempo, os discípulos disseram a Jesus: eis, agora falas claramente e não usas mais figuras. Agora sabemos que conheces tudo e que não precisas que alguém te interrogue, por isso cremos que vieste da parte de Deus. Jesus respondeu: credes agora? Eis que vem a hora e já chegou em que vos dispersareis, cada um para seu lado, e me deixareis só. Mas eu não estou só, porque o Pai está comigo. Disse-vos estas coisas para que tenhais paz em mim. No mundo tereis tribulações, mas tende coragem, eu venci o mundo. Veja, os discípulos estão aqui como que, bom, eles estão admirados, eles estão impressionados com a sabedoria, com as palavras, com tudo aquilo que Jesus está realizando, ensinando, explicando para eles. Eles estão admirados. E então eles proclamam esta fé. Sim, agora sabemos que conheces tudo, cremos que vieste da parte de Deus, agora nós cremos. E Jesus diz: agora? Quando estais maravilhados com todas essas coisas, eu preciso verificar esta mesma fé quando a tribulação chegar. É preciso testemunhar essa mesma fé no Cristo vivo e ressuscitado do Tabor ao Calvário. É isso que o Senhor nos pede hoje. Eu estou falando aqui com a multidão e alguns se encontram no Tabor da vida de vocês, na experiência do Cristo glorioso. Mas quantos nos encontramos hoje no Calvário, fazendo a experiência do Cristo doloroso? É importante saber que, de um modo ou de outro, como nos ensina a nossa Madre Kelly, tudo é graça. Algumas são dolorosas, outras são gloriosas, mas tudo é graça. Basta que usemos o colírio da fé, que enxerguemos com o olhar da fé, e veremos ali o Cristo nos purificando, Deus nos santificando, as maravilhas de Deus se realizando em nossas vidas, embora no primeiro momento, muitas vezes, as coisas não se revelem tão claras a nós. Mas é o que hoje Jesus nos pede no Evangelho: coragem, porque eu venci o mundo. Jesus está dizendo: eu venci o mundo, e Nossa Senhora está dizendo: o meu Imaculado Coração triunfará. Segura esta palavra, confia nesta palavra, guarda esta palavra. No meio das suas tribulações, eu quero te exortar a ter coragem, porque eu venci o mundo, diz o Senhor. Nós não podemos reter esta palavra, é preciso dá-la a conhecer. Com muita fé, confiemos-nos à Santíssima Virgem Maria. pelo poder que vos concedeu Deus Pai. Ave Maria, cheia de graça, o Senhor é convosco. Bendita sois vós entre as mulheres, e bendito é o fruto do vosso ventre, Jesus. Santa Maria, Mãe de Deus, rogai por nós, pecadores, agora e na hora de nossa morte. Amém. Pela sabedoria que vos concedeu Deus Filho, Ave Maria, cheia de graça, o Senhor é convosco. Bendita sois vós entre as mulheres, e bendito é o fruto do vosso ventre, Jesus. Santa Maria, Mãe de Deus, rogai por nós, pecadores, agora e na hora de nossa morte. Amém. Pelo amor que vos concedeu Deus Espírito Santo, Ave Maria, cheia de graça, o Senhor é convosco. Bendita sois vós entre as mulheres, e bendito é o fruto do vosso ventre, Jesus. Santa Maria, Mãe de Deus, rogai por nós, pecadores, agora e na hora de nossa morte. Amém. Rogai por nós, Santa Mãe de Deus, para que sejamos dignos das promessas de Cristo. Em nome do Pai, e do Filho, e do Espírito Santo. Amém. Filho, filha, Deus abençoe você, o seu dia, os seus empreendimentos, e até amanhã, a meditação diária da Palavra de Deus.
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1: 21:18.
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0: Olá, povo amado de Deus, Padre Kleber, seu evangelista, começando com você mais um Jovem Coragem, né? É, gente, o padre estava aqui esperando esse momento entrar, porque eu tenho certeza, é muita gente que acompanha. Graças a Deus, nós estamos aqui rezando por esse povo, colocando e, sobretudo, fazendo esse povo crescer na fé. Gente, o que tem de pessoas que estão crescendo na fé com as pregações do padre, viu? Quero saudar você, você pai, você mãe, quero saudar você jovem, você mãe, de mais idade, né? São os mais maduros na fé. Todas aquelas pessoas que acompanham o Jovem Coragem, um abraço muito especial aqui do Padre Kleber, seu evangelista, que começa mais um programa para você, mais um programa de bênção. Eu tenho a certeza, Senhor, é o Senhor que nos capacita, é o Senhor que nos dá a graça da saúde, da vida. Já agradeceu a Deus hoje, filho, pelo dia, pela sua vida, por estar aqui? Agradeceu a Deus por ser católico, apostólico, romano? É a Rádio Católica da Família Brasileira. E olha, uma programação mais abençoada do que a outra. Fala a verdade, você que todos os dias está aí sintonizado, é uma programação mais abençoada do que a outra. Agora o padre aqui também podendo rezar junto com você, eu me sinto feliz em poder ser canal da graça, viu? Acolhendo quem vai chegando lá pelo nosso site, Padre Kleberson Evangelista, .org.br, Padre Kleberson Evangelista, .org.br. Todas aquelas pessoas que vão chegando lá na página, vão chegando lá no Face, vão chegando no site do padre. Tem gente que só conhece o padre assim virtualmente, né? E olha, pregações que são postadas aqui, gente, já alcançaram centenas e centenas, milhares de acessos pelas nossas redes sociais. Então, você pode divulgar também através da nossa página lá. Compartilhe com as pessoas, tá? Olha a pregação da semana que o padre vai trazer aqui para você. Eu tenho certeza que vai te ajudar bastante na fé, viu? Vai ajudar mesmo. Dá uma ligadinha para a vizinha lá, para os parentes e amigos. Diga assim, olha, padre Kleber, está com mais uma pregação de fogo aí para a gente. Vamos acompanhar essa pregação que com certeza pode mudar, pode transformar vidas? Jovem Coragem para você com pregações que transformam. Roda lá para mim.
1: Eu gostaria de falar hoje com vocês sobre família, mas de um grande mal que atinge as famílias, a chamada falta de diálogo. Como é triste a gente ver a falta de diálogo que existe em algumas famílias, que isso leva ao fracasso, leva à verdadeira destruição. Quem é que inventou essa instituição chamada família? Da onde que vem isso? A família nós dizemos que é de instituição divina, porque foi instituída por Deus. É por isso que a principal estratégia de Satanás é destruir a família. Tanto é que Satanás não tem família, é por isso que ele quer destruir a sua. É por isso que ele quer destruir a minha. Porque Satanás não tem. E a instituição divina, chamada família, está em crise nos tempos de hoje. E por que eu escolhi esse tema? Justamente porque só essa semana agora eu recebi 3 casais que me procuraram e eu percebi claramente a falta de diálogo que existe ali dentro daquela família. Sabe que a palavra, gente, em Gênesis, no capítulo 2, ali no versículo 18, ela diz assim: O Senhor Deus disse, não é bom que o homem esteja só, vou dar-lhe uma auxiliar, uma esposa. Deus nos cria para ser felizes. E por que que Deus fez a mulher para estar ao lado do homem? Porque Deus quer que o homem seja plenamente realizado. É por isso a necessidade de uma mulher ali do seu lado. Renunciar de ter uma mulher é renunciar à própria natureza. Porque é típico do homem, é natural que o homem sempre esteja inclinado a querer ter uma mulher do seu lado. É por isso que eu agradeço a Deus, porque Deus me deu uma vocação maravilhosa. Eu consigo renunciar à minha própria natureza, que é ter uma esposa do meu lado, para fazer o que Jesus fez. Jesus também não teve mulher. Você não encontra na Bíblia a esposa de Jesus, porque não existe. Jesus dedicou somente ao reino de Deus, mas é próprio do homem ter uma mulher, porque um homem sem uma mulher, se não tem vocação para ser religioso, pode ter certeza, filho, você não é uma pessoa plenamente realizada. Ah, não adianta, você pode dizer, padre, o senhor não sabe o que o senhor está falando. Eu tenho já os meus quarentão, solteiraz, feliz da vida. Vá mentir para outra, filho, para mim não. Porque o homem inclinado faz parte da natureza do homem. Para ele ser completo, Deus deu a mulher. Um homem feliz, é claro que faz a mulher feliz também. Um homem feliz, a tendência é fazer também a mulher infeliz. É como aquele casal que acorda de madrugada, o casal estava tão infeliz, e o homem medroso diz para a mulher: acorda, amor, eu acho que tem homem embaixo dessa cama. Ela diz: não tem nem lá fora e nem aqui embaixo, nem em cima, nem lugar nenhum. Aqui perto de mim não tem. Coitados, porque estava em crise. Sabe, gente, quando um homem é plenamente realizado e feliz com a sua esposa, a esposa também é feliz com o esposo. E aí a gente vê famílias felizes, porque o homem feliz faz a mulher feliz. E o pai e a mãe feliz, com certeza vão fazer os filhos felizes. Não precisa nem me perguntar por que existem tantas famílias infelizes. É porque as famílias não se completam, está faltando alguma coisa. Ou por parte do marido, da esposa, isso projeta naturalmente nos filhos. Agora, veja, gente, um documento da igreja chamado Familiares Consórcio diz assim: pai e mãe que dialogam entre si e seus filhos criam filhos saudáveis e felizes para formar novas famílias para o futuro. Repito, pai e mãe que dialogam entre si e seus filhos criam filhos saudáveis e felizes para formar novas famílias para o futuro. Pai e mãe que dialogam entre si e com seus filhos. A falta de diálogo é devastadora. A falta de diálogo é totalmente destrutiva. Tem uma historinha que diz que um homem, ele estudou junto com um amigo, ele se dava muito bem. Era mais do que um amigo. Sabe aquele amigo que se dá melhor do que se fosse um irmão de sangue? Mas eles tiveram que se separar porque um foi para a cidade e o outro ficou no interior depois que se formaram. E depois, passado uns 5, 6 anos, alguém bate na porta, adivinha quem era? Aquele amigo que ele tanto amou. E quando ele abre a porta, está lá um amigo dele. Ele diz: meu amigo, meu Deus, que alegria ver você aqui. Ele achou estranho que tinha um cachorrinho vira-lata do lado dele. Quando ele entrou, o cachorro já entrou junto. Mas poxa, 5, 6 anos sem ver o amigo, não vai chamar a atenção do cachorro entrar dentro da casa? Ele nem disse nada. O amigo então sentou, ele disse: senta aí, vamos conversar. O cachorro já chegou no canto do sofá, foi lá e já fez assim. Ele achou aquilo um absurdo, o cachorro mijando no canto do sofá. O amigo olhou, deu só uma risadinha e disse: daí como que tá as coisas? Ele pensou: poxa, esse amigo, eu gosto tanto dele, não vou chamar a atenção desse cachorro. Poxa, tá bem, graças a Deus. E você, como que vai ralhar? Meu Deus, eu tô me dando muito bem lá na cidade. Você faz muita falta, cara. Nisso o cachorro vai pra cozinha e ele já percebeu o barulho de panela caindo, o cachorro mexendo na cozinha. Ele deu uma olhada, o amigo também dava uma risadinha amarela. Ele pensando: deu vontade de matar esse cachorro, mas não falava nada, sorrindo. E o cachorro vinha, o cachorro trepou em cima do sofá, do lado dele, começou a lamber ele. Ele só dava uma batidinha, bonito, né? Ele fazia assim com a cabeça e continuava conversando. Gente, aquele cachorro fez um inferno lá dentro. Quando o amigo levanta e diz que ia embora, ele deu graça. Ele diz: ah, tá bom, então volte sempre, viu? E o cachorrinho ali, pra lá e pra cá, e pulava nele. E quando ele estava saindo, ele percebeu que o cachorro ficou. Ele disse: meu amigo, o teu cachorro você não vai levar? Ele disse: não, não é meu cachorro. Esse cachorro não é teu? Ele falou: não, é quando eu cheguei aqui, você abriu a porta, o cachorro entrou, pensei que fosse seu. Não, esse cachorro não é meu, não. Não é teu mesmo, não. Nossa, não precisa nem dizer o que ele fez com o cachorro depois. Diga assim comigo: a falta de diálogo nos faz ter relacionamentos ridículos. imagina um homem e uma mulher que mora debaixo do mesmo teto, que não tem diálogo, gente. Olha, por Deus do céu, eu conheço casais que ficam sem se conversar, às vezes uma, duas semanas, por causa de uma briga. Sabe o que Satanás faz aí, gente? Meu Deus.
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0: Ô, povo amado de Deus, que alegria poder trazer essas pregações maravilhosas para você. Tá gostando do programa Jovem Coragem de hoje? Tá gostando das pregações? O padre tá falando com você ou não? De uma forma ou outra, todos nós precisamos ouvir, né, gente, a palavra de Deus. O padre vai para um rápido intervalo, já tô voltando com você com mais Jovem Coragem. Não sai daí, povo de Deus.

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2: 21 horas e 30 minutos.
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0: estamos aqui.
1: Ô, povo amado de Deus, você que vai acompanhando o Jovem Coragem, deixa o padre aqui saudar as pessoas que vão chegando no site, no Face, na página. Marcos de Belo Horizonte, muito bom o seu programa, padre Clemson. Assisto pelo computador. O meu nome é Marcos, tá? Estou acompanhando pela internet, né? Ele tá lá acompanhando e gostaria de pedir muita oração para o meu filho Bernardo, tá bem? O Davidson de Pernambuco, olha onde a gente está chegando, gente, Pernambuco. Peço oração para mim e pela minha família, estou muito atribulado. Padre, por favor, reze por mim, eu creio que o senhor pode interceder. E não deixe de acompanhar o programa Jovem Coragem para ver a pregação da semana. Ô, Davidson, graças a Deus, inteligente você, viu? Acompanhe pelo rádio, vai crescendo na fé, né? A Celina do Ceará. Meu querido padre Clemson, moro em Barbalha, Ceará, e acompanho seu programa. Tenho muita admiração pelo senhor, com todo respeito. Reza pela minha família, padre de Deus. É claro, Celina, com todo respeito mesmo. Padre sabe, o padre ama todos vocês também, com muito respeito. Eu digo isso, eu amo cada um de vocês. Renata, a Terezinha, a Rosilda, chegando lá no site do padre. Daqui a pouquinho o padre menciona mais gente chegando. www.padreclebersonevangelista.org.br. Hoje, Jesus amado, esse Jovem Coragem de hoje tá chegando, gente. E, gente, o que tá precisando de... que tem gente precisando de oração. E no final do programa, você sabe que tem aquela benção especial, né, gente? Você vai acompanhando as pregações, mas tem aquela benção especial, tá? Tá precisando de palavra de Deus que transforma? E você crê que a palavra de Deus pode mudar vidas? Então vamos pra continuidade dessa pregação, que eu tenho certeza que você tá gostando. Roda lá.
2: A psicologia diz, eu tenho naquele DVD chamado Como Ganhar a Atenção de Deus, que tem muita gente que ainda não levou e precisa levar esse DVD. Eu digo que nós trabalhamos, segundo a psicologia, com 90% dos nossos pensamentos na memória de uso contínuo. O que é isso? Nós temos dois tipos de memória. A memória retroativa é aquela que armazena todas as informações durante a vida inteira, e a memória de uso contínuo. A maioria dos pensamentos que você tem na tua cabeça são os mesmos, geralmente são os mesmos. Você já sabe a hora que você vai acordar. Quando você acorda, você fica pensando o que você vai fazer? Ou você já sabe? É claro que você sabe. São pensamentos de uso contínuo. Você levanta e vai para o banheiro para lavar o rosto. Você vai fazer tua higiene pessoal. Depois você vai tomar seu cafezinho. Outros já vão direto para o trabalho. Pega o ônibus no mesmo ponto, no mesmo horário. Desce no mesmo ponto. Vê as mesmas pessoas. Às vezes até aquilo que a gente fala durante o dia é as mesmas coisas. 90% dos nossos pensamentos. Agora, sabe o que é o problema, gente? Que tem muitas pessoas que dentro dessa memória de uso contínuo tem muita porcaria, pensamentos que você não usa para nada, fazem parte do uso contínuo. Se você teve uma briga na noite passada, no dia passado, e você não desabafa, você não dialoga, aqueles pensamentos vão ocupar a tua mente o dia inteiro. Se você fica mais de um dia sem conversar com a pessoa que você teve uma briga, vai ser o inferno o teu pensamento. Satanás vai estar agindo naquilo que ele pode agir, que é aqui na nossa mente. Ah, Jesus. Teve uma mulher que eu atendi esses tempos, que eu achei até engraçado, que ela dizia assim: padre, tinha uma calça, a gente estava passando uma vez em frente da vitrine, tinha uma calça linda lá. Ela tinha o bolso assim decotadinho e tal. O meu marido olhou e falou: nossa, que calça linda. E eu pensei comigo, eu vou comprar essa calça para agradar meu marido. Nem que eu não coma mistura mais. Mas ela falou: padre, eu renunciei à mistura em casa. Eu, como meu marido come no trabalho, eu fazia só arroz com feijão e eu guardava o dinheirinho da mistura. E sabe o que até me ajudou? Porque eu emagreci um pouco, padre, para comprar calça. Aí ela chegou lá e foi lá para comprar calça com o dinheirinho contado, coitado. E ela disse: será que eu entro aí? É claro que o vendedor disse: claro que você entra, não precisa nem experimentar. E ela pegou e levou. Ela falou: padre do céu, para entrar não foi fácil. Fiz mais um mês de regime. Padre, eu não comia nada. Comecei a tomar um chá de manhã cedo, água morna com vinagre, que aquilo, pelo amor de Deus, padre, descia rasgando, parecia um gato de ré. Mas eu vou usar aquela calça. Ela falou: o dia que aquela calça entrou, padre do céu, eu deitei na cama, levantei, respirando bem devagarzinho, assentou a calça. Eu pensei, ela pensou, quando meu marido chegar, meu Deus do céu. A hora que o marido chegou, já abriu a porta. Ela já, oi. Adivinha o que ele disse? Nada. Ele não reparou que ela comprou a calça. Ela tentou até dizer, você não reparou em nada? Não. Olha aqui, ó. Ó, vou pegar uma coisa aqui. Tá doida, mulher? O que, que é isso? Você não reparou em nada, amor? Não, o quê? Nada. Nada. No outro dia, quando ela levantou, ela nem dormiu à noite. Porque à noite quem estava ali junto com ela, trabalhando na mente dela, você já sabe, tem rabo e chifre, adivinha o que, que é? Que daí durante a noite ela já foi pensando, ah, miserável, deve estar me traindo. E ele roncando do lado. Desgraçado. Emagreci. Renunciei à minha mistura. Ela lembrava quando ela passava assim, ali perto da rodoviária, tinha aqueles franguinhos rodando. Ela com a vontade de comprar, aquele franguinho rodava, parecia que fazia assim. E ela disse, não vou. Adiantou? Quando ele levantou de manhã, a primeira coisa, ele já disse, mulher, fazer café. Ela disse, não, não vou fazer. Vai fazer você. Ele disse, o que, amor? O que, que é isso? O que está acontecendo? Ela falou, não está acontecendo nada. Você não repara em nada mesmo? Ele foi embora, foi para o trabalho. E lá ele já começou com os amigos dele. Ah, minha mulher, o que está chateado, cara? Não, nada, não. Fale, cara, nós somos amigos. Ah, minha mulher, sei lá. Minha mulher anda meio estranha. Nem café ela faz de manhã para mim, para você ter uma ideia. Eu não deixo faltar nada. Os amigos já dizem, você é bobo, cara. A gente, de vez em quando, a gente não sai daqui, toma uma cervejinha, pega umas minas. Fala, adianta sair daqui direto para casa? E ele diz, não, você tem razão mesmo. Hoje eu vou sair com vocês. Hoje eu quero tomar. E ela passou o dia inteiro remoendo. Quando ele chegou à noite, ele chegou embriagado, porque tinha bebido lá. Gente, aquilo foi o cúmulo para ela. Quando o marido chegou embriagado, e ela disse, o que, que é isso, seu sem vergonha? Sem vergonha nada, a partir de hoje vai ter que ser assim, se eu quiser e gostar. E o casamento começou um verdadeiro inferno. Eles não sentaram para conversar. Quando eu já estava próximo da separação, porque ela estava decidida, veio só conversar com o padre. Ela queria saber se ela podia comungar, separando do marido. Eu disse, mas vocês não sentaram, filha, para conversar? Ela disse, não, padre, com esse homem não tem conversa. Eu disse, eu já vi esse filme antes. Eu sei como Satanás trabalha, filha. A falta de diálogo entre vocês dois está destruindo. Vamos conversar individualmente. Não deu outra. Na conversa pessoal, foi aparecendo isso que o padre está conversando com vocês. É claro, em forma de brincadeirinha e tal, mas para dizer a realidade. Eles não sentaram para conversar. Ele com a cabeça cheia daqui, ela com a cabeça cheia de lá, e Satanás, toma essa, toma aquela, destruindo a família. Por isso que eu digo, é um bicho que eu não gosto, gente. Se tem um bicho que eu não gosto, esse é tal de Satanás. Destruindo a família por causa da falta de diálogo. Sabe, gente? Foi até bonito quando eu vi os dois juntos, que conversei individualmente com um com o outro, e comecei a contar as qualidades. Eu dizia para ela, depois que tinha conversado com ele, ela disse, padre, você conversou com ele? Fala a verdade, padre, se ele tem amante, você pode me contar. Eu disse, não tem, filha. Esse homem te ama. Eu conversei com ele, é todos os amigos dele que estavam colocando coisa na cabeça, porque ele achava que você que não gostava dele. Se levantou aquele dia sem contar para ele, porque você já não disse para ele de manhã, caramba? Dissesse para ele, você não reparou na minha calça? Deixasse ele pesar e trabalhar com peso de consciência, mas você não disse. Ela falou, eu não falei mesmo. E aí, ó, o inimigo começou a trabalhar, filho. Quando eu contei pro teu marido que tudo isso começou por causa daquela calça nova, filho, ele chorou na minha frente de peso de consciência. Ela já começou. verdade que ele me ama, padre. Eu falei, ele te ama demais, filho. Ela falou, eu também não vivo sem ele, padre.

Que pregação é essa? Obrigado, viu? Obrigado esse povo que vai mandando mensagem aqui no Face, na página, no site do padre, tá? Daqui a pouquinho o padre Cleberson volta com você com mais Jovem Coragem. Bem rapidinho, já tô voltando.

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2: 21 horas e 43 minutos.
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0: E você vai acompanhando o programa Jovem Coragem aqui com o Padre Cleberson Evangelista, que está acompanhando um programa, gente, que tem tocado muitos corações. É a palavra de Deus transformando, né? Tem gente que está dando opinião aí para o padre de trabalhar alguns temas. Tô gostando. Entre no site, dê opinião mesmo. Quem sabe o padre pode fazer pregações para trazer aqui para o Jovem Coragem com as opiniões que o pessoal está dando lá. Tem um que colocou, o padre fala sobre a inveja, né? O que tem de gente, meu Deus do céu, com inveja, sofrendo com a inveja, né? O padre costuma dizer que tem gente que dá um beijinho no rosto com a vontade de dar uma facada no bucho, meu Deus do céu. Rosilda de Curitiba, olá padre, meu irmão, recebeu uma graça muito grande na sua paróquia. Oh, que benção, velho. Ele recebeu um livramento quando voltava do trabalho. Os marginais armaram uma armadilha para ele, para pegar, mas graças a Deus a polícia passou bem na hora. Tudo graças a Deus pela intercessão da Virgem Maria. Ô, Rosilda, que testemunho lindo. A Terezinha diz assim: Padre Cleberson, peço oração para o meu afilhado Adriano, para que ele se liberte de tudo aquilo que é mal, tudo que não é do agrado de Deus. Tá? E a Renata também pedindo oração aí para ela, para toda a família. Tá? Estamos rezando. No final do programa, você sabe que tem aquela bênção especial. Põe um copinho com água aí, viu? Põe um copinho com água para o padre abençoar no final do programa Jovem Coragem. Padre, tem mais pregações? É claro que tem. Vamos dar continuidade à pregação lá. Você que está gostando, acompanha aí.
1: Eu vou dizer uma coisa para vocês. Olha, talvez até você se iludiu com essa que você vai ser feliz mesmo sem o homem que você jurou amor e fidelidade. Você, filho, até foi convencido pelos amigos que, Deus me perdoe, não vale muita coisa, porque nem para a igreja vão, que disseram, não, solteiro é melhor. A tua vida vai virar um inferno a hora que você se afastar da tua família. Eu nunca vi, durante esses 6 anos de padre, nunca vi uma família feliz separada. Nunca vi isso. Muito pelo contrário, é só frustração. Olha, teve uma mulher, gente, que encontrou o amor da vida dela, dizia ela. E depois, imagine a cena.

0: O marido ficou sozinho e eles acharam que dava para separar, porque é assim mesmo. As crianças ficavam uma semana com um, outra semana com outro. Depois esse homem entrou numa depressão terrível. Sabe por quê? Ele falando, e eu fui imaginando a cena. Porque quando a mulher vinha para buscar as crianças, que era direito dela, ele via lá dentro do carro, olhando da janela, outro homem que chega dirigindo o carro, a mulher do lado. Antes de descerem, um dá um beijinho no outro. Ele estava até convencido que era feliz assim, solteiro. Afinal de contas, ele chegava de madrugada em casa, bebia com os amigos, até saía com prostitutas. Mas quando ele viu aquela cena dele se beijando, e ele pensando com ele com o coração disparado, outro homem agora beijando a minha esposa, e vão levar meus filhos, ele ganhou a minha família. As crianças chegavam em casa tudo feliz. E daí como que foi lá? Pai, foi muito legal. Ele pediu para a gente chamar ele de pai. Gente, eu não sei se é porque eu sou homem também, mesmo não tendo uma família, tendo constituído uma família, mas vim de uma, eu penso que eu não aguentaria essa dor. Eu não aguentaria isso. E sabe qual foi a pergunta que ele fez no meu atendimento? Se era pecado a gente ter vontade de morrer. Você tinha um jeito do padre fazer uma oração, porque ele dizia, padre, eu não quero me matar. Mas por Deus do céu, padre, se o senhor pudesse me ajudar, para que Deus me chamasse, para que eu não precisasse mais ver o que eu estou vendo. Olha, gente, quando eu fechei os olhos para orar para aquele homem, pedindo para que Deus desse força, por Deus do céu, sabe qual foi a imagem que eu tive? A imagem de Satanás rindo. Essa foi a imagem que eu tive, do próprio demônio rindo daquela situação. Porque se tem uma coisa que Satanás tem orgasmo, filho, é quando ele consegue destruir uma família. Você precisa dialogar mais, filho. A falta de diálogo faz as pessoas, às vezes, cometer erros. Sabe, eu encerro aqui com um testemunho de uma mulher. Eu trago inclusive do meu primeiro livro, chamado Luz nas Trevas, um livro para você que sofre. Essa mulher dizia assim: padre, eu brigava muito com meu marido, e sabe por que nós nos separamos? O senhor não vai acreditar. Eu pedia para o meu marido para que ele renunciasse àquele costume que ele tinha de chegar em casa e bater a porta. Toda vez que ele chegava, ele tinha que bater a porta, e aquilo me dava um ódio. Eu dizia: mas filha, porque ele batia a porta, vocês separaram? Ela falou: é, padre. Mas ele chegava a quebrar? Não. Mas tinha que bater. Mas vocês separaram? Não, vamos voltar. Eu não estou entendendo. Vocês se separaram porque toda vez que ele chegava, ele batia a porta? É. Mas não adiantava falar. Ele chegava e gostava de tomar uma de vez em quando. Então quando ele chegava em casa, que batia a porta, eu já sabia que ele tinha tomado umas. Mas ele brigava com vocês? Não, padre, ele era um amor de pessoa. Queria dar bala para as crianças, aquele homem que era sorridente. Mas batia a porta. Dizia para. Quando via aquela a porta batendo, padre do céu, aí ele vinha me abraçando: oi, amor. Amor nada, só se for aquelas quengas que teu amor. Por que você bateu a porta? E eu tentei entender isso. Eu dizia nas minhas orações, quando estava atendendo: Senhor, eu nunca vi um casal separar por bater porta, me ajude a ajudar essa mulher. Comecei a fazer um processo, gente, com aquela mulher, e preste atenção no que eu vou contar para vocês. Pasme, mas eu pedi para que aquela mulher escrevesse, porque ela não conseguia falar do passado dela para mim. Eu perguntei se tinha alguma coisa que tinha marcado a vida dela, ela começou a chorar. E eu dizia para ela: mas me conta, filha. Ela falou: padre, eu não consigo. Então você vai escrever para o padre, em nome de Jesus, filho. Você vai escrever a causa da destruição da tua vida, que você diz que tem algo horrendo que aconteceu. Ela começou a escrever em forma de carta. E preste atenção, o maior sofrimento dela na infância foi porque essa mulher, durante muitos anos, foi abusada pelo próprio pai. O pai era alcoolista, bebia, e ela dizia que ela ia dormir mais cedo, sempre a mãe pedia para as crianças dormir. E quando ela ouvia o barulho da porta batendo, ela já deduzia que era o pai que chegou bêbado. Porque quando o pai chegava batendo porta. E ela já o coração já disparava, ela ficava desesperada, porque sabia que na madrugada o pai ia lá mexer com ela na cama, ter relação com ela. Ela disse, chorando, mesmo o padre lendo a carta, ela chorava, chorava, ela dizia, nunca tive coragem de contar isso para minha mãe. E você não partilhava isso com teu marido? Ela dizia, não. Mas filha, você falou que separou porque o teu marido batia a porta. Isso não tem a ver com teu pai? Ela dizia, tem, padre, totalmente a ver. Porque quando ele batia a porta, eu já vi aquele filme. E era pior, quando meu marido queria ter relação comigo naquele dia, eu me sentia estrupada. Mas por que você não falou isso para ele, filha? Por que você não confiou na pessoa que você sabe que você jurou amor e fidelidade? Eu devia ter contado, mas não contou. E quando não houve diálogo, Satanás disse, yes, vou destruir essa família. Eu faço ele continuar batendo porta, porque até ela não vai aguentar mais. Ele vai bater porta. O homem achava um absurdo a mulher brigar porque ele bateu a porta. Talvez até embriagado ele dizia, hoje eu bato aquela porta mesmo. Bêbado é assim. Agora, se ele soubesse da tristeza da mulher, pode ter certeza, ele ia estar junto com ela ali. Ele ia sofrer com ela. Porque não é possível que um homem não sofra com uma mulher que foi violentada pelo pai durante anos. Eu digo para vocês que eu chorei com aquela mulher. Eu chorei porque ela me fez tentar imaginar algumas cenas. O dia que inclusive ela foi para a escola, dizia ela estava com hemorragia. E não tinha coragem de falar para a professora ou para nada. O pai que a violentava. A falta de diálogos, filhos. A falta de diálogos leva à separação. Feche teus olhos e deixa eu orar por você. Eu sei, Senhor, que o que me move nessa noite é o Espírito Santo de Deus. Satanás tem uma grande arma, que é a falta de diálogo. Mas eu tenho certeza que nesse momento, Senhor, o Senhor está tocando em homens e mulheres que talvez vão partilhar até a intimidade, segredos que nunca contaram para ninguém. Eu peço, Deus da vida, para que essa família seja feliz, que esse homem seja mais feliz, que essa mulher seja mais feliz através do diálogo, que aprendam a amar um ao outro, que o sol não se ponha sobre o ressentimento, conforme nos orienta a palavra. Eu peço como sacerdote, oh, canta alabassunda lagalá, era canta alabalabassanda galabá, Sagrada Família, Jesus, Maria e José. Eu peço a providência da intercessão.
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2: Ô, povo amado de Deus, é o Padre Kleberson aí com essas pregações que tem atingido milhares de acessos pelas redes sociais. Você pode acompanhar essas pregações, gente, pelo nosso site padreklebersonevangelista.org.br. Pode rever essas pregações, assistir lá, né, a filmagem, né, o padre pregando. Você pode também acompanhar pelas nossas redes sociais e compartilhar essas pregações lá pelo Face, pela página Padre Kleberson Evangelista. Entrando no site, você vai ter todas as opções para acompanhar o padre, tá bom? O intervalo é bem rapidinho e a gente vem com o momento oracional para você.

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1: 21 horas e 56 minutos.
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0: palavra.
1: Ô, povo amado de Deus, maravilha é a gente poder estar rezando, é a gente poder estar em oração, né? Quero dizer para você que está acompanhando o Jovem Coragem nesse sábado, gente, que é um orgulho para mim poder trazer um programa como esse, que faz as pessoas crescerem na fé, que faz as pessoas perceberem o quanto que Deus é bom. Sabe que você que acompanha as pregações não é mais a mesma pessoa. Você já percebeu que cada semana você está se tornando uma pessoa melhor, filho? É claro que se torna melhor. Se torna uma pessoa mais de Deus, né? Você vai ouvir agora no programa Jovem Coragem momentos fortes de cura interior. Momentos fortes. Esses momentos de oração, gente, a gente sempre traz para cá também, porque tem gente que precisa rezar aí com a gente. E no final do programa, aquela bênção especial. Se tem um copinho com água, carteira de trabalho aí, deixa tudo aí na frente para o Padre abençoar, tá? Momento oracional para você.
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4: 21 horas e 59 minutos.

0: Nós brasileiros sempre fomos muito empolgados com a Copa do Mundo de futebol. Talvez já tenhamos sido mais empolgados. Ver a seleção jogar, torcer pela sua vitória ou sofrer pela sua derrota, de certo modo, une o país. Isso acontece com alguns países, especialmente os latino-americanos como nós. Mas isso não se passa com todos os países do mundo como imaginamos. Nos Estados Unidos, por exemplo, o futebol não é um esporte popular. Fica muito longe do basquete e do futebol americano, que são preferências nacionais. O interesse deles pelo nosso futebol é relativamente baixo e se restringe a uma minoria. Aceitaram sediar a Copa, dividindo com o México e com o Canadá, naturalmente por interesses financeiros e geopolíticos, não porque amam o futebol. Como grande torneio mundial, reunindo 48 delegações, a Copa pode ser uma oportunidade para um encontro entre as diferentes nações. Uma oportunidade para se cultivar relações amigáveis num mundo que respira clima de guerra. O Papa Leão XIV, outro dia, falou que o esporte deve ser uma escola de fraternidade e não de rivalidade vazia. Aliás, para esse mês de junho, a intenção de oração do Papa, que foi entregue à sua grande rede de oração, é pelo esporte. Para que as competições esportivas construam comunhão, sirvam como caminho de paz e não sejam espaço para violência ou exclusão. Estamos começando o nosso Tempo de Paz. E para iniciar bem o nosso encontro de hoje, busquemos as luzes do alto, peçamos a bênção de Deus e lhe consagremos esta quinta-feira. Reze comigo. Eu te adoro, meu Deus, e te amo de todo o coração. Agradeço-te por me teres criado, feito cristão e conservado até hoje. Ofereço-te as ações deste dia. Faz que sejam todas segundo a tua santa vontade, para maior glória tua. Preserva-me do pecado e de todo o mal. Esteja tua graça sempre comigo e com todos os meus caros. Assim seja. Vitória na tentação. Mensagem do venerável Dom Antônio Lustosa. Uma virtude sem luta é inconcebível nesta terra de exílio. O Senhor não nos livra da luta, pois é lutando que havemos de mostrar a nossa dedicação ao nosso Rei. Quando o Divino Mestre ensinou a seus discípulos o Pai Nosso, ao terminar a fórmula diz: não nos deixeis cair em tentação. Bom, ser tentado é uma coisa, cair em tentação é outra coisa. Ser tentado é próprio do homem, mesmo os santos foram tentados. Cair em tentação realmente é uma fraqueza, é o pecado. Ser tentado não é baixeza. O próprio Filho de Deus foi tentado pelo demônio no deserto. Cair em tentação, isso sim é incorrer em crime perante Deus, uma rebelião contra a sua santíssima vontade. Sair vitorioso da tentação é a prova de fidelidade que o Sagrado Coração de Jesus quer dos seus verdadeiros amigos. Sagrado Coração de Jesus, temos confiança em vós. E esta é a palavra que está iluminando esta quinta-feira. Caiu a chuva, vieram as enchentes, os ventos deram contra a casa, mas a casa não caiu, porque estava construída sobre a rocha. Mateus 7, versículo 25.
1: Olá, Padre João Carlos, sua bênção. É uma alegria ter a sua companhia todos os dias. Em todos os lugares que eu estou, na minha mesa do café da manhã, na academia, nos meus afazeres de casa, sempre aproveitando a oportunidade de evangelização que o Senhor nos proporciona. Eu sou da paróquia Senhor Bom Jesus, de Jesuânia, da Diocese da Campanha, sul de Minas Gerais. Muito obrigada pela sua evangelização que chega até nós e a gente dá continuidade repassando aos outros. Um grande abraço, fica com Deus. Deus abençoe o senhor e toda a equipe. Acompanhe o senhor pelo Spotify e também pelo grupo que nós temos aqui na Diocese, né? Que a gente recebe oração diariamente.
0: Ficamos felizes com a sua mensagem, Meire. Muito obrigado. Aproveito para cumprimentar todos os que acompanham a meditação a partir desse grupo na Diocese de Campanha. Deus os abençoe. 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

0: Em tempos marcados por guerras, divisões, intolerâncias e feridas abertas entre povos e nações, um evento esportivo pode parecer algo pequeno diante dos grandes desafios da humanidade. No entanto, o esporte possui uma força singular. É capaz de reunir pessoas, culturas, línguas e histórias diferentes em torno de uma experiência comum. É o artigo de Dom Leomar Brustolin, arcebispo de Santa Maria, no Rio Grande do Sul. A Copa da Paz. A Copa do Mundo pode ser contemplada também como um sinal de esperança, um convite a sonhar e a trabalhar por um mundo mais fraterno, reconciliado e justo. O futebol é uma das mais belas metáforas da vida. A bola que corre pelo campo recorda os sonhos que carregamos do coração e que nunca devem permanecer parados. O gol aponta para os horizontes que buscamos alcançar, fruto de perseverança, esforço, esperança e confiança. Os jogadores nos ensinam que ninguém constrói uma vitória sozinho. É preciso confiar, colaborar e colocar os talentos pessoais a serviço da equipe. E a torcida, com a sua paixão e seu entusiasmo, lembra-nos que o ser humano precisa caminhar acompanhado, sustentado pelo incentivo e pela presença dos outros. Quando a bola rola, não se movimenta apenas um jogo, movimentam-se emoções, memórias, pertencimentos, esperanças. Por isso, o futebol continua sendo uma linguagem universal, capaz de unir pessoas diferentes em torno da alegria de sonhar, lutar e celebrar juntas. O esporte nos ensina que o adversário não é inimigo, ensina que as regras existem para proteger a convivência. Ensina que a vitória só tem verdadeiro valor quando é alcançada com honestidade. Ensina, sobretudo, que ninguém vence sozinho. No mundo que frequentemente transforma diferenças em conflitos, a Copa nos recorda que é possível competir sem destruir, divergir sem odiar e celebrar sem excluir. Que cada partida seja, portanto, um convite a reconhecer no outro não um rival a ser vencido, mas um irmão com quem partilhamos o mesmo campo da existência. A esperança nasce quando aprendemos a jogar juntos. E a paz começa quando descobrimos que pertencemos à mesma equipe, à família humana, sonhada e amada por Deus. Estamos na semana da festa de São João. Daqui a pouco é a festa de São Pedro. Uma oportunidade para refletirmos sobre as mudanças nessa tradição. É o São João está mudando. E a nossa conversa é essa: está mudando para melhor ou para pior?
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2: Eu gosto muito da AMA, eu gosto muito de Padre João Carlos. Eu acompanho ele sempre que posso, dentro das minhas possibilidades. Eu sou Damiana, eu moro aqui na Torre. Faz um bocadinho de tempo já que eu acompanho Padre João Carlos. Eu acho que eu morava aí de Casa Forte. Faz muito tempo mesmo que eu acompanho Padre João Carlos, porque minha amiga me indicou Padre João Carlos. Então eu gosto demais, aquela doçura que ele tem. Aí a gente tem que acompanhar. Muito obrigada pela delicadeza e um abraço bem grande.
0: Oi, Damiana, muito obrigado por sua mensagem, por sua amizade e obrigado por estar conosco no trabalho missionário. Deus a abençoe. Jesus já veio e vem sempre, é verdade, mas é também verdade que ele virá definitivamente. Ele está para chegar.

0: Nós vivemos dessa esperança, a volta definitiva de Jesus. E este 25 de junho é o dia do imigrante e também o dia mundial do marinheiro. 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
0: 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E estamos na semana da festa de São João. Daqui a pouco é a festa de São Pedro. Uma oportunidade para refletirmos sobre as mudanças nessa tradição. É, o São João está mudando. E a nossa conversa é essa: está mudando para melhor ou para pior? Enquanto você providencia sua participação, a gente vai para um breve intervalo. Mas volta já!
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8: 22 horas e 21 minutos.
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0: Tempo E ontem fiz show na cidade de Mirandiba, sertão central pernambucano. O padroeiro de Mirandiba é São João Batista. Ontem foi o dia da festa de São João. E eu conversei com o pároco, o padre Augusto Eduardo.
8: Muito bem, padre João Carlos, ouvintes da Rádio Pajeú. É com muita alegria, né, que nós encerramos hoje este novenário em honra a São João Batista, nosso padroeiro. Foram noites de uma boa participação de um bom número de fiéis que chegaram para rezar conosco, não só da paróquia, mas de outras cidades vizinhas. Os padres que por aqui passaram também prestigiando este momento importante para a nossa comunidade paroquial, encerrando hoje com chave de ouro, né, a presença do padre João Carlos após a missa, num momento de espiritualidade, louvor, de oração, motivando ainda mais a nossa comunidade a permanecer unida na fé.
0: A comunidade paroquial de Mirandiba abrange muitas comunidades na área rural e estavam presentes ontem na procissão, na missa, no show. E eu perguntei ao padre Augusto Eduardo sobre essas comunidades que integram a paróquia.
8: Sim, padre, são 32 comunidades assistidas pela paróquia. É claro que o município é bem maior, hoje nós conseguimos atender 32 comunidades. São comunidades bem diversificadas, aqui nós temos realidades como comunidades quilombolas, comunidades indígenas, fazendas, assentamentos, além da realidade urbana, que é bem desafiadora. Mas fazemos o possível para estar presente nessas comunidades e levar a palavra de Deus, a Eucaristia, às pessoas e estar presente na vida delas.
0: A Igreja Matriz de São João Batista, em Mirandiba, uma igreja bastante grande, com muitas janelas decoradas com representações. Eu pedi ao padre Augusto Eduardo, que é o pároco, para explicar um pouco essa ornamentação que existe em toda a igreja, parece uma grande catequese.
8: Bom, a nossa Igreja Matriz, ela foi idealizada pelo padre Roberto François, um padre francês que passou aqui por esta paróquia em Mirandiba e que marcou profundamente a vida das pessoas, porque passou muito tempo, obviamente criou muitos laços. E juntamente com o senhor Geraldo, que é um artista aqui da terra, ainda vivo, porém já bastante idoso, tiveram essa ideia de criarem essas janelas que representam em blocos de três a Santíssima Trindade. Uma janela dedicada ao Pai, outra ao Filho, outra ao Espírito Santo. E em cada janela nós contemplamos símbolos que refletem a revelação de Deus. Por exemplo, na janela que corresponde ao Filho, nós temos a cruz, que é o símbolo de Cristo, a paixão de nosso Senhor Jesus Cristo. Temos os símbolos da paixão, como a coroa de espinhos, a coluna da flagelação. Na janela do Pai, nós temos a sarça ardente, nós temos o olho dentro do triângulo, que simboliza também dentro da simbologia cristã, a onisciência de Deus, Deus que tudo vê, o Espírito Santo. Nós temos os sete dons do Espírito Santo inscritos e vários outros símbolos que vão expressando assim a revelação de Deus a partir dos elementos bíblicos teológicos.
0: Aproveito para deixar aqui os meus agradecimentos, especialmente junto aos ouvintes da Rádio Pajeú de Afogados da Engazeira, que façam chegar ao padre Augusto Eduardo os nossos agradecimentos pela fraterna acolhida e os nossos parabéns pela festa tão bonita que realizou.
8: Muito obrigado também, padre João Carlos, pela presença. Foi muito bom poder contar com o senhor e sua equipe nesta noite. Certamente foi um momento importante de fé, de espiritualidade, que avivou ainda mais a nossa paróquia. Nosso muito obrigado, que Deus abençoe a missão de vocês cada vez mais.
0: E nós estamos nessa semana dos festejos juninos, inclusive a festa de São Pedro já é domingo. Domingo é a festa litúrgica na Igreja São Pedro e São Paulo, é a noite de São Pedro. E dia 29, que é o dia de São Pedro, vai ser segunda-feira. Uma oportunidade para a gente conversar um pouco sobre as mudanças que estão acontecendo nessa festa junina em todo o país. A pergunta é essa: o São João está mudando para melhor ou para pior?
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0: 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E então, o São João está mudando para melhor ou para pior? Bom, nós vamos conversar agora com Cláudia. Cláudia está no Paraná, é isso? Cláudia, seja bem-vinda.
11: Padre João Carlos, eu sou do Piauí, mas atualmente vivo no Paraná. E realmente, as festas juninas já não são como as festas juninas de antigamente, padre. É, até nós mesmo, eu estou com 50 anos, então até a gente tem a dificuldade de se adaptar às festas da atualidade, né? É, as pessoas perderam o gosto para se fazer as fogueiras nas portas das casas. Antigamente era comum. No meu estado, por exemplo, na minha cidade, né, todas as portas no dia de São João tinha as fogueiras, né, aqueles encontros com os vizinhos, cada vizinho se responsabilizava para fazer um quitute diferente. É, tínhamos aquela alegria, né, de festejar o nosso São João. Hoje em dia as crianças de hoje não sabem nem o que é uma fogueira, né? Se não as escolas dizerem, explicarem o que é uma fogueira, ou os avós, os pais de antigamente, né, mostrarem essa realidade dos antigos, as crianças não têm esse conhecimento, né?
0: É isso, Cláudia. Muita coisa mudou. E a maior mudança foi que a grande população do país morava no interior, morava na área rural ou em cidades pequenas com tom rural. E hoje a maior parte da população mora nas cidades, em cidades médias e grandes, onde não se tem lenha mais com facilidade para se fazer a fogueira, não é? E onde também a segurança não aconselha que se esteja nas ruas assim facilmente.
11: Fora que antigamente a gente tinha aquele cuidado, as viúvas faziam, né? A fogueira nas portas de suas casas, a gente tinha aquele carinho de ajeitar as coisas, né? E hoje em dia as pessoas não reconhecem o São João como uma festa dos antigos, não reconhecem o São João como uma festa típica, né? As pessoas de hoje só conhecem o São João, o forró, né? As cidades, os prefeitos, eles hoje em dia eles não mostram as festas de antigamente, eles mostram as festas da atualidade. Não estou dizendo que não se pode fazer, né? Mas deveriam ter aquele carinho, aquele cuidado de apresentar para as crianças de hoje as festas dos antigos, para que não se percam, né, a tradição.
0: Nesse ponto, Cláudia, você está coberta de razão. A festa de São João, que é uma festa de tradição rural, digamos assim, não é? Que sobrevive na cidade, com seu aspecto popular, comunitário, esse está se desgastando por causa dos shows contratados pelas prefeituras, pelos estados, não é? Pelas autoridades, que fazem grandes eventos como se fosse um carnaval ou qualquer outra coisa, menos o São João, que é uma coisa típica, que tem a ver com a tradição, com a história rural do nosso povo.
11: Eu digo de verdade, Padre João Carlos, para o senhor, que eu sinto uma falta muito grande das festas juninas de antigamente.
0: Cláudia, muito boa a nossa conversa. Agradeço de coração sua contribuição na nossa conversa aqui sobre as mudanças que tem na festa de São João. Muito obrigado. Já atendemos a Cláudia, que está lá no sul, no Paraná. Agora vamos conversar com o paraibano José Hilton, que está em Igaraci, Paraíba. Queremos ouvi-lo, Zé Hilton.
12: Padre, o dia do santo é o mesmo, né, padre? Agora as coisas estão diferentes, meu amigo, padre. Eu acho diferente, né, padre? Eu tô com 57 anos. Antigamente era aquela animação bonita, o forró pé de serra, isso acabou-se, não existe mais. Quando era no fim da tarde, na entrada da noite do São João, a gente soltava bomba e isso tá se acabando, padre. Estão proibindo, modos autistas.
0: Ah, graças a Deus, o Zé Hilton, uma nova sensibilidade, né, de respeito, por exemplo, aos animais, né? Os fogos em relação aos cachorros é um problema, né? Também nesse quadro dos autistas é um sinal de respeito, de atenção, né, com essas pessoas que sofrem imensamente com um barulho, com um estampido de um fogo.
12: E outra coisa, padre, do respeito, o senhor sabe que aquele respeito tradicional das famílias acabou-se. No fim da tardezinha, a gente procurava o pai e a mãe se podia ir o forró ou não. Aquele que o pai dissesse que não ia não, ficava em casa, e isso aí acabou-se, né, meu amigo padre? Isso não tem mais. Essas coisas boas aí acabou. Agora o dia do santo é o mesmo, né? Do nosso querido São João.
0: É isso, Hilton. Muita coisa mudou. Obrigado pela participação. Tem muito áudio chegando, mas o nosso tempo não nos permite ouvir tudo. Mas vamos ver pelo menos um.
13: Padre João Carlos, eu me chamo Maria José, sou daqui de Fortaleza. Eu assisto o senhor pela Rádio Dom Bosco. O que eu sinto muita saudade do São João é das fogueiras que a gente brincava de madrinha, a gente tinha as madrinhas, né, era de fogueira, que hoje em dia você não vê mais aquelas fogueiras bonitas. Aí você, na redor da fogueira, você ganhava os afilhados, né? A gente ia ser madrinha um do outro. Era muito bom naquele tempo. Que saudade, que falta faz.
0: Ei, os compadres de fogueira. As festas populares sempre foram esse espaço de entrosamento, de socialização, né, de companheirismo, de comunidade, de reforçar os laços de convivência. E vamos cantar. Já mostrei a vocês, mas queria que vocês ouvissem de novo comigo, a canção Profeta dos Jovens, do padre Osmar Bezutti, que completou 50 anos como compositor da música cristã, e eu e outros amigos dele cantamos juntos com ele essa

0: Esse profeta dos jovens, é claro, você entendeu, é São João Bosco, a homenagem do padre Osmar Bezutti ao nosso pai mestre, e a nossa homenagem ao padre Osmar pelos seus 50 anos de compositor de música cristã. 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Caiu a chuva, vieram as enchentes, os ventos deram contra a casa, mas a casa não caiu porque estava construída sobre a rocha. Mateus 7, versículo 25, palavra que vamos meditar no próximo bloco. Por favor, prepare algo para a bênção. A gente volta já.
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4: 22 horas e 39 minutos.
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0: Caiu a chuva, vieram as enchentes. Os ventos deram contra a casa, mas a casa não caiu, porque estava construída sobre a rocha. Vamos abrir o livro da Palavra de Deus hoje em Mateus capítulo 7. Naquele tempo disse Jesus aos seus discípulos: nem todo aquele que me diz Senhor, Senhor, entrará no reino dos céus, mas o que põe em prática a vontade do meu Pai que está nos céus. Naquele dia muitos vão me dizer: Senhor, Senhor, não foi em teu nome que profetizamos? Não foi em teu nome que expulsamos demônios? E não foi em teu nome que fizemos muitos milagres? Então eu lhes direi publicamente: jamais vos conheci. Afastai-vos de mim, vós que praticais o mal. Palavra da salvação. Caiu a chuva, vieram as enchentes, os ventos deram contra a casa, mas a casa não caiu, porque estava construída sobre a rocha. Mateus 7, versículo 25. Jesus dramatizou bem: 3 contra 1. A chuva, as enchentes e os ventos. Os 3 contra a casa.

ao ventos, chuva e enchente. E a crise vem e derruba a casa se a casa for mal construída. Se a casa for edificada sobre areia, a ruína é certa. Desmorona, não tem jeito. E por que cai? Cai porque suas bases são frágeis, porque não tem alicerces firmes. O que seria a casa? A casa que a gente constrói é a nossa própria vida. Pode ser a vida profissional, pode ser o casamento ou qualquer outra construção humana. Quem constrói nas carreiras e pela lei do menor esforço, edifica sobre terreno duvidoso. Esse pode ter o prejuízo de ter a sua casa levada pelos ventos e pela enchente da primeira crise que vier. Construir na areia é optar pelo que é mais rápido e menos trabalhoso. Alicerce é coisa que gasta tempo, envolve esforço pessoal, paciência, dedicação. Lembra o evangelho de antes de ontem? Entrar pela porta estreita. A porta larga conduz à perdição. Sem alicerce sólido, a sua casa não aguenta o inverno tropical. Sem estudo sério e comprometido, seu exercício profissional fracassa no primeiro teste. Sem séria formação do caráter, educação para a liberdade, capacidade de renúncia, o adolescente sucumbe na segunda oferta que um colega lhe fizer de um cigarro de maconha. Sem um namoro em que as pessoas cresceram, se acertaram e se organizaram com um mínimo de estrutura, o casamento pode desabar no terceiro desencontro do casal. Casas construídas sobre areia não resistem às intempéries do inverno. E Jesus acrescentou um detalhe bem interessante. Constrói a casa sobre areia quem ouve as suas palavras e não as pratica. Por outro lado, quem ouve as suas palavras e as põe em prática, constrói sua casa sobre a rocha. É por isso que os ventos, a chuva e as enchentes não a derrubam. Quem está com os alicerces de sua casa comprometidos? Uma boa notícia! A engenharia divina pode restaurar as bases de sua casa. Deus pode ajudar a reconstruir a sua vida. Vamos guardar a mensagem. Chuva, enchentes e fortes ventanias são uma representação das crises que se abatem sobre nós, na família, no trabalho, no casamento, na sociedade. Crises, problemas, fracassos, turbulências de todo tipo é o que não faltam em nossa vida. E vem para todos. A diferença está nos alicerces. Se eles forem bons, a casa estará de pé quando a tempestade passar. E Jesus foi claro em dizer que alicerces são esses: ouvir sua palavra e pô-la em prática. Caiu a chuva, vieram as enchentes, os ventos deram contra a casa, mas a casa não caiu, porque estava construída sobre a rocha. Mateus 7, versículo 25. Cinco segundos para você falar com Deus. Senhor Jesus, estamos tentando construir nossa casa sobre a rocha firme de Tua palavra. Estamos tentando reforçar os alicerces da construção de nossa casa. Sabemos que isso nos custa esforço, renúncia, sacrifício. Não se constrói de um dia para outro. Não se improvisa uma casa boa e segura. É necessário planejamento e muito trabalho.
Senhor, dá-nos a graça

0: de não improvisarmos nossa profissão, nossa família ou mesmo nossa vida cristã. Quanto mais aprofundamos os alicerces na rocha firme, mais nos preparamos para enfrentar os vendavais da vida. Quanto mais brincamos de família, ou levamos no mais ou menos o nosso trabalho, ou tocamos uma vida espiritual relaxada, mais nos expomos ao fracasso. Dá-nos, Senhor, a graça da perseverança nessa construção. Seja bendito o teu santo nome, hoje e sempre. Amém. Por favor, incline agora a sua cabeça. Vou invocar a bênção de Deus sobre você. O Senhor te abençoe e te guarde. O Senhor tenha misericórdia de ti. O Senhor te dê saúde e paz. E te abençoe o Deus Todo-Poderoso, Pai e Filho e Espírito Santo. Amém. Vamos viver a palavra. Identificando alguma área de sua vida que mereça, digamos, um reforço nos alicerces pela prática da palavra de Deus, faça um propósito de tomar alguma providência nesse sentido. Podendo, aconselhe alguém a fazer o mesmo. Por favor, apresente agora a água para a bênção.
1: Eu te peço desta água que tu tens, és água viva, meu Senhor.
0: Senhor nosso Deus, nós te pedimos, digna-te abençoar esta água. Foste tu que a criaste para fecundar a terra, para lavar nossos corpos e refazer nossas forças. Também a fizeste instrumento de tua misericórdia. Por ela libertaste o teu povo do cativeiro e aplacaste no deserto a sua sede. Por ela os profetas anunciaram a tua aliança, que era desejo teu concluir com a humanidade. Te pedimos, por Cristo Jesus, abençoa esta água. Em nome do Pai, e do Filho, e do Espírito Santo. Amém.

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4: A CNBB mantém abertas até o dia 30 de junho as inscrições da segunda rodada do Fundo Nacional de Solidariedade. Os projetos devem promover o direito à moradia digna, em sintonia com a campanha da Fraternidade deste ano. Cada projeto pode receber até R$50 mil. Avaliação no dia 30 de julho. A Organização dos Seminários e Institutos do Brasil, a OSIB, realizará, de 27 a 31 de julho, em Belo Horizonte, o Encontro Nacional de Atualização para Formadores, reunindo bispos, reitores, formadores e demais responsáveis pela formação presbiteral no país. Neste final de semana, no contexto da solenidade dos Santos Pedro e Paulo, será realizada a segunda reunião do Papa Leão XIV com os membros do Colégio Cardinalício, para discutir, refletir e aprofundar temas sobre a atualidade da Igreja e do mundo. Os cardeais, divididos em 20 grupos, vão trabalhar segundo a metodologia sinodal em 4 sessões dedicadas a 4 temas. E todo mundo já está informado. No YouTube nos encontramos semanalmente na Segunda Bíblica, às 8 da noite, estudando o livro do Apocalipse. Quinta-feira, dia eucarístico, tem a Santa Missa às 11 horas pelo rádio e pelo YouTube, celebrada na Basílica Salesiana do Sagrado Coração de Jesus, no Recife. E todos os dias, o Terço Mariano em rede com diversas emissoras às 18 horas. Noite de Paz é a programação religiosa à disposição das emissoras das 10 às 6 da manhã, com a participação do radialista Brendo Carvalho. Bendigamos a Deus pelo encontro de hoje. Obrigado, Senhor, pois Teu é o reino, o poder e a glória para sempre. Até amanhã, se Deus quiser.
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6: 23 horas, em ponto.
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8: Parabéns por estar aqui. Você faz parte de um grupo seleto de pessoas que não se contentam com uma fé superficial, que querem entender o que acreditam e crescer na doutrina católica de verdade. Este vídeo foi preparado especialmente para você, membro do canal Evangelho e Oração. No dia 24 de junho, a Igreja celebra o nascimento de São João Batista. E aqui já tem um detalhe que pouca gente percebe. Ele é o único santo, além de Nossa Senhora, que tem o nascimento celebrado com festa própria no calendário da Igreja. Todos os outros santos são lembrados no dia da morte. São João Batista não. A vida dele foi tão importante que até o dia em que ele chegou ao mundo virou festa. O próprio Jesus disse sobre ele: entre os nascidos de mulher não surgiu ninguém maior do que João Batista. Pensa no peso dessa frase. De todos os profetas, de todos os reis, de todos os justos do Antigo Testamento, Jesus aponta João como o maior. Hoje eu vou te contar a história dele do começo ao fim e trazer 7 lições da vida de São João Batista que servem para a sua vida hoje. Bora começar. Quem foi São João Batista? São João Batista nasceu cerca de 6 meses antes de Jesus, numa região montanhosa da Judeia. Era filho do sacerdote Zacarias e de Isabel, que era parenta de Maria. Ou seja, João e Jesus eram da mesma família. Zacarias e Isabel eram justos diante de Deus, mas carregavam uma dor antiga. Não tinham filhos e já eram idosos. Naquele tempo, não ter filhos era visto como vergonha. Isabel carregou esse peso por décadas. Até que um dia, enquanto Zacarias oferecia um incenso no templo, o anjo Gabriel apareceu e anunciou: tua mulher Isabel te dará um filho, e tu lhe porás o nome de João. O nome João significa Deus é cheio de graça, e não foi escolha dos pais, foi escolha de Deus. Aquele menino já nascia com nome e missão definidos pelo céu. Zacarias duvidou da promessa e ficou mudo até o dia do nascimento do filho. Quando escreveu numa tabuinha, João é o seu nome, a língua se soltou e ele explodiu em louvor. Agora sim, as 7 lições. Lição 1. Reconhecer Jesus produz alegria verdadeira. Quando Maria, grávida de Jesus, visitou Isabel, aconteceu algo extraordinário. Isabel contou: logo que a tua saudação chegou aos meus ouvidos, a criança saltou de alegria no meu ventre. João, ainda no ventre da mãe, reconheceu a presença de Jesus, que também estava no ventre de Maria. E a reação dele foi alegria. Saltou. Essa cena ensina algo profundo. Reconhecer Jesus produz alegria verdadeira. Não a alegria barulhenta das festas que termina em vazio, a alegria de quem encontra aquilo para o que foi feito. A lição para a sua vida é esta: aprenda a reconhecer a presença de Jesus e deixe essa presença produzir alegria em você. Na Eucaristia, na palavra, na oração, nos irmãos, quando o coração fica frio e sem entusiasmo na fé, vale perguntar: estou percebendo a presença do Senhor ou estou apenas cumprindo tabela? Lição 2. Simplifique a sua vida. Quando cresceu, João foi viver no deserto. O Evangelho descreve: João usava uma veste de pelos de camelo e um cinto de couro. Alimentava-se de gafanhotos e mel silvestre. Nada de conforto, nada de luxo, nada de acumulação. O essencial e mais nada. Por que tanta simplicidade? Porque João entendeu que para ouvir a voz de Deus com clareza é preciso reduzir o barulho. O deserto era o lugar do silêncio, do despojamento, do encontro. Quanto menos coisas disputavam a atenção dele, mais espaço Deus ocupava. A lição para a sua vida é esta: você não precisa ir morar no deserto, mas pode criar desertos no seu dia. Um tempo sem celular, uma compra a menos por impulso, um espaço de silêncio antes de dormir. O excesso de coisas, de informação e de barulho está sufocando a voz de Deus na vida de muita gente. São João Batista mostra o caminho contrário. Lição 3. Você também é chamado a preparar caminhos. A missão central de São João Batista estava anunciada séculos antes pelo profeta Isaías. Voz do que clama no deserto: preparai o caminho do Senhor, endireitai as suas veredas. João pregava a conversão e batizava as multidões no Rio Jordão. E o povo vinha. De Jerusalém, da Judéia inteira, das margens do Jordão. Ele não suavizava a verdade para agradar. Chamava o pecado de pecado, mas apontava sempre para a esperança: o reino está próximo, converte-te. A lição para a sua vida é esta: talvez exista alguém na sua família que está longe de Deus, e o caminho até o coração dessa pessoa passa por você, pelo seu exemplo, pela sua paciência, pela sua oração. Preparar o caminho é tirar as pedras que impedem o outro de chegar até Jesus. Às vezes a pedra é o nosso próprio mau testemunho. Lição 4. É necessário que ele cresça e eu diminua. Esta é talvez a frase mais bonita que saiu da boca de São João Batista. Quando os discípulos dele vieram reclamar que Jesus estava batizando e atraindo mais gente, João respondeu sem ciúme nenhum: é necessário que ele cresça e que eu diminua. Pensa na grandeza disso. João tinha multidões aos seus pés. Tinha fama, seguidores, influência. E quando chegou a hora, abriu mão de tudo com serenidade, porque sabia que a missão dele nunca foi brilhar. Foi apontar para quem brilha de verdade. A lição para a sua vida é esta: A humildade de São João Batista cura a doença do nosso tempo, que é a busca desesperada por aparecer. Curtidas, seguidores, reconhecimento, vaidade. No seu trabalho na igreja, na catequese, no grupo de oração, a pergunta certa nunca é: como estou sendo visto? A pergunta certa é: Jesus está sendo visto através de mim? Lição 5. A verdade tem preço e o cristão precisa estar disposto a pagar. São João Batista pagou caro pela verdade. O rei Herodes vivia com Herodíades, a mulher do próprio irmão. Todo mundo sabia, ninguém falava. João falou: não te é permitido ter a mulher de teu irmão. Disse na cara do rei aquilo que o rei não queria ouvir. O resultado foi a prisão. E mais tarde Herodes mandou decapitar João. O maior dos nascidos de mulher terminou a vida numa cela, executado por ter defendido a verdade sobre o matrimônio. Ele não recuou nem para salvar a própria cabeça. A lição para sua vida é esta: não é preciso ser agressivo nem arrogante, mas é preciso firmeza serena. Quantas vezes você se calou diante de algo errado por medo de desagradar? São João Batista intercede especialmente por quem precisa de coragem para viver a fé sem se esconder. Lição 6. Aponte sempre para Jesus. Quando Jesus apareceu nas margens do Jordão, João poderia ter aproveitado o momento para se promover. Em vez disso, apontou para ele e disse a frase que repetimos em toda a Santa Missa: eis o Cordeiro de Deus, que tira o pecado do mundo. Os próprios discípulos de João, ao ouvirem isso, deixaram João e seguiram Jesus. E João ficou feliz com isso. Ele formou pessoas não para si, mas para Cristo. Esse é o sinal do verdadeiro homem de Deus. Ele não cria dependentes de si mesmo, cria discípulos de Jesus. A lição para a sua vida é esta: examine para onde você aponta. Suas palavras, suas redes sociais, suas conversas levam as pessoas para mais perto de Jesus ou só para mais perto de você? Pais, catequistas, líderes de pastoral, o objetivo nunca é formar fãs nossos, é formar apaixonados por Cristo. Lição 7. Seja fiel mesmo sem ver o resultado. Na prisão, João viveu um momento de escuridão interior. Mandou perguntar a Jesus: és tu aquele que há de vir ou devemos esperar outro? Até o maior dos profetas conheceu a dúvida e Jesus não o repreendeu. Respondeu mostrando os sinais. João permaneceu fiel até o martírio. Não viu o reino se espalhar, não viu a ressurreição, não viu a igreja nascer. Plantou e partiu antes da colheita. A lição para a sua vida é esta: a mãe que reza anos pelo filho afastado. O catequista que ensina crianças que talvez só deem fruto décadas depois. O esposo que ama mesmo na dificuldade. São João Batista é o padroeiro de todos os que permanecem fiéis na espera. Deus não desperdiça nenhuma fidelidade. Por que a festa de São João Batista é em 24 de junho? A data tem uma lógica linda. O Evangelho de Lucas conta que Isabel estava no sexto mês de gravidez quando o anjo anunciou a Maria que ela conceberia Jesus. Como o Natal é celebrado em 25 de dezembro, o nascimento de João foi fixado 6 meses antes, em 24 de junho. E tem um detalhe poético que os antigos perceberam. Depois de 24 de junho, os dias começam a encurtar no hemisfério norte. Depois do Natal, voltam a crescer. A própria natureza repetia a frase de João: é necessário que ele cresça e que eu diminua. As festas juninas e a fé. As festas juninas nasceram religiosas. A fogueira, segundo a tradição, vem do sinal combinado entre Isabel e Maria. Quando João nascesse, Isabel acenderia uma fogueira no alto do monte para avisar a prima. Com o tempo, muita festa junina virou só comércio e diversão e o santo ficou esquecido no nome. Você pode resgatar o sentido. Participe da novena de São João Batista. Leve as crianças à missa da festa. Conte para elas quem foi esse santo antes de soltar os fogos. Reze junto à fogueira uma oração de agradecimento. A festa fica mais bonita quando tem alma. E a alma da festa de junho é um homem que viveu no deserto, vestiu pele de camelo e deu a vida para preparar o caminho do Senhor. Sebastião Donizete, de Três Corações, aqui em Minas Gerais, organiza há 20 anos a festa de São João da sua comunidade. Ele disse uma coisa que eu não esqueço. A fogueira é bonita, mas o que aquece de verdade é saber que estamos festejando um santo que apontou para Jesus a vida inteira. Festa sem fé é só barulho. Oração a São João Batista. Antes de encerrar, vamos rezar juntos. São João Batista, precursor do Senhor, vós que saltastes de alegria ao reconhecer Jesus ainda no ventre de vossa mãe, ensinai-me a reconhecer a presença do Salvador na minha vida de cada dia. Dai-me um coração simples, desapegado do excesso, capaz de ouvir a voz de Deus no silêncio. Vós que tivestes coragem de anunciar a verdade diante dos poderosos, alcançai-me a graça de viver minha fé sem medo e sem vergonha. Que eu saiba preparar o caminho do Senhor no coração da minha família e de todos os que convivem comigo. Ensinai-me a vossa humildade, para que Jesus cresça em mim e o meu orgulho diminua, e quando chegar a minha hora, que eu possa, como vós, entregar a vida nas mãos de Deus com fidelidade. São João Batista, rogai por nós. Amém. São João Batista não é uma figura distante da história. As sete lições da vida dele continuam atuais hoje. A alegria de reconhecer Jesus, a simplicidade de vida, a missão de preparar caminhos, a humildade de diminuir, a coragem da verdade, o dedo apontado sempre para Cristo e a fidelidade até o fim. Neste 24 de junho, em meio às fogueiras e bandeirinhas, lembre do homem que está por trás da festa e peça a intercessão dele para que sua vida também seja uma seta apontando para Jesus. 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Até o próximo. Maria passa na frente.
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8: Deus abençoe você e toda a sua família. Que alegria estar aqui com você, começando mais um programa Eu Seguirei. Eu tenho certeza de que Deus vai falar muito ao seu coração através deste programa. Olha, se você pode, eu já quero convidar você a pegar a sua Bíblia, porque hoje nós vamos meditar a palavra de Deus. A palavra de Deus é o nosso alimento, a palavra de Deus que é o nosso sustento. Eu tenho certeza que essa palavra vai mover seu coração. Olha, aqui você vai ouvir a palavra de Deus, aqui você vai poder cantar. São minutos que ficaremos juntos, onde você vai fazer uma experiência com Deus. Lembrando que tudo que você ouvir aqui, depois fica registrado no meu canal do YouTube, freigilson.sondomonte, no meu Instagram, no meu Facebook, todos com o mesmo nome, freigilson.sondomonte, para que você possa também compartilhar essa palavra com os seus amigos, tá bom? Então, vamos escutar a palavra de Deus.
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8: Todos nós buscamos segurança na vida. Todos nós queremos segurança de alguma forma. O problema é quando nós buscamos segurança onde não é verdadeira segurança. Eu quero te dizer que Deus é verdadeira segurança para a sua vida. Em Deus você está seguro. Em Deus você está em paz. Em Deus você está seguro contra todas as intempéries. Em Deus você está seguro diante de todas as tempestades e dificuldades da vida. Em Deus eu garanto que você está seguro. Eu não estou dizendo que não vai ter tempestade, eu não estou dizendo que não vai ter ventos contrários, eu não estou dizendo isso, mas eu estou dizendo que mesmo com vento contrário, mesmo com tempestade, se você estiver em Deus, você estará seguro. Deus é o nosso refúgio, Deus é a nossa segurança. É sobre isso que eu quero meditar com você. Em nome do Pai, do Filho e do Espírito Santo. Amém. Mateus capítulo 7, versículo de 21 a 29. Naquele tempo disse Jesus aos seus discípulos: Nem todo aquele que me diz Senhor, Senhor, entrará no reino dos céus, mas o que põe em prática a vontade de meu Pai que está nos céus. Naquele dia muitos vão me dizer: Senhor, Senhor, não foi em teu nome que profetizamos? Não foi em teu nome que expulsamos demônios? E não foi em teu nome que fizemos muitos milagres? Então eu lhes direi publicamente: jamais vos conheci. Afastai-vos de mim, vós que praticais o mal. Portanto, quem ouve estas minhas palavras e as põe em prática é como um homem prudente que construiu sua casa sobre a rocha. Caiu a chuva, vieram as enchentes. Os ventos deram contra a casa, mas a casa não caiu, porque estava construída sobre a rocha. Por outro lado, quem ouve estas minhas palavras e não as põe em prática é como um homem sem juízo que construiu sua casa sobre a areia. Caiu a chuva, vieram as enchentes, os ventos sopraram e deram contra a casa, e a casa caiu, e sua ruína foi completa. Quando Jesus acabou de dizer estas palavras, as multidões ficaram admiradas com seu ensinamento. De fato, ele as ensinava como quem tem autoridade, não como os mestres da lei. Palavra da salvação. São João Crisóstomo, sobre essa passagem, diz: A chuva caiu, os rios transbordaram, os ventos sopraram e investiram contra aquela casa, e ela não caiu, porque estava edificada sobre a rocha. Ao falar de chuva, enchentes e ventos, Jesus está se referindo a todas as circunstâncias e infortúnios humanos. Então, que bonito quando nesse evangelho fala de chuva e de ventos, enchentes, está falando de todos os problemas que vão assolar a sua vida. Veja que Jesus não nos engana. No mundo tereis aflições. Jesus não nos mentiu para nós que seria um mar de rosas, mesmo a gente estando com Ele, não. Mesmo estando comigo, vai ter chuva, vai ter enchente, vai ter vento. Vento de problemas, vento de doenças, enchente de tudo que você possa imaginar, vai ter. Portanto, significa todas as circunstâncias e infortúnios humanos, tais como falsas acusações, você vai sofrer falsas acusações, conspirações, lutos, mortes, perda de entes queridos, insultos de outros e todas as coisas terríveis da vida de que se possa falar. Então nessa palavra está contemplado todos os problemas que podem atingir você, todos. Jesus diz que a alma que segue a via da excelência não cede a nenhum desses potenciais desastres. E a causa disso é que essa alma está edificada sobre a rocha. Então qual é a pessoa que, diante de tanto problema, doença, infortúnios, acusações, conspirações, mortes, lutos, perdas, como é que eu não vou me abater? Como é que eu não vou cair? Como é que eu não vou cair diante de tanto problema, diante de tanta dificuldade? Você não vai cair se você estiver na rocha. Agora, rocha refere-se à confiabilidade do ensinamento de Jesus, pois seus ensinamentos são mais fortes que qualquer rocha. Colocam a pessoa muito acima de todas as ondas humanas da vida. Que bonito, né? São João Crisóstomo nos ensinando que a rocha é Cristo, que a rocha são os ensinamentos de Cristo. Então, quando você, mesmo diante de tanto problema, você confia e coloca a sua vida nos ensinamentos de Cristo, não há nada que pode derrubar você. Pois aquele que guarda esses mandamentos com diligência superará não apenas os seres humanos que agem maldosamente, mas também os próprios demônios em suas tramas. Aquele que vive o Evangelho, ou seja, coloca a sua vida sobre o Evangelho e vive o Evangelho, vai vencer não somente a você mesmo, seus próprios pecados, mas vai vencer também as pessoas más. Que lindo texto. Salmo 45, versículo de 2 a 3, abra sua Bíblia. Deus é nosso refúgio e nossa força. Mostrou-se nosso amparo nas tribulações. Por isso a terra pode tremer. Nada tememos. As próprias montanhas podem se afundar nos mares. Deus está contigo. Abra sua Bíblia. 1 João capítulo 5, versículo 4. Porque todo que nasceu de Deus vence o mundo. E esta é a vitória que vence o mundo, a nossa fé. Se você estiver em Cristo, você não vai cair. Se você estiver no Evangelho de Cristo, viver o Evangelho, alimentar-se do Evangelho, vai acontecer muita coisa, vai acontecer muito problema, mas você aqui está seguro. Você não vai cair. Você não vai cair. Porque você está assegurado na palavra. Você está assegurado em Cristo. Deus é minha verdadeira segurança. Deus é minha verdadeira segurança. Em nome do Pai, do Filho e do Espírito Santo. Amém.
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8: Resposta a essa palavra, eu quero convidar você agora a cantar comigo.
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2: O programa de hoje está bom demais e eu quero lembrar você, se você quiser ouvir mais pregações, mais meditação da palavra, basta você me acompanhar no meu canal do YouTube, Frei Gilson / Som do Monte, no meu Instagram, no meu Facebook, no meu TikTok, e lá você vai encontrar muito mais palavra de Deus para você.
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2: Nós vamos terminar este programa rezando. Eu quero clamar agora por você, quero clamar pela sua família. Senhor Deus, libera agora o teu Espírito Santo sobre cada pessoa que acompanha este programa. Vem, Espírito Santo, enche todos os que estão acompanhando este programa agora. Libera, Senhor, para esta pessoa o que ela mais precisa, para o corpo e para a alma. Libera, Senhor, curas e libertações em nome de Jesus para esta pessoa que assiste, que acompanha, que escuta e para toda a sua família. Eu clamo a tua poderosa bênção. Visita agora com bênção de proteção. A bênção que só o Senhor pode dar. Abençoe-vos o Deus Todo-Poderoso, Pai e Filho e Espírito Santo. Amém.
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Ao final desta quarta-feira, nossos corações se unem em oração e no Salmo 30, versículo 2, fazemos nossa oração. Senhor, eu ponho em vós minha esperança, que eu não fique envergonhado eternamente, porque sois justo, defendei-me e libertai-me. Toda a nossa esperança está em Deus. Após as batalhas deste dia, o nosso coração repousa nele, porque temos esperança, e sabemos que não seremos envergonhados eternamente, porque Deus nos prepara o céu. E assim queremos viver nele e por ele todos os dias de nossa vida. Iniciemos esta oração da noite, em nome do Pai, e do Filho, e do Espírito Santo. Amém. Anjo da guarda, minha doce companhia, não me desampare, nem de noite nem de dia, até que me entregues nos braços da Virgem Maria. Sob a proteção de nosso anjo da guarda, ao encerrar os trabalhos deste dia, ouçamos a palavra de Deus. Leitura da carta de São Paulo aos Romanos, capítulo 6, versículos de 1 a 4. Que diremos então? Permaneçamos no pecado para que a graça aumente? De modo algum. Nós que já morremos para o pecado, como ainda viveremos nele? Acaso ignorais que todos nós, batizados no Cristo Jesus, é na sua morte que fomos batizados? Pelo batismo, fomos sepultados juntamente com ele na morte, para que, como Cristo foi ressuscitado dos mortos, por meio da glória do Pai, assim também nós caminhemos em uma vida nova. Palavra do Senhor. Graças a Deus. A leitura de hoje de São Paulo deve ser compreendida à luz da frase que ouvimos ontem: onde aumentou o pecado, superabundou a graça. Alguns vão justificar assim: ah, então quanto mais pecado tiver, mais eu vou receber depois a graça de Deus. Por isso, então, eu tenho que pecar. Pecar bastante para depois receber muito a graça de Deus. E é exatamente, na leitura que ouvimos hoje, a resposta de São Paulo: de maneira alguma. Uma vez que nós fomos batizados, nós morremos para o pecado. E agora não podemos continuar vivendo para o pecado. Nem mesmo com a desculpa de dizer: ah, quanto mais eu pecar, depois eu vou lá, me confesso e ganho muito mais graças de Deus. Se o pecado acontece na minha vida, não deve ser pura e simplesmente porque eu penso desta forma. É porque às vezes eu fui tentado e não fui forte o suficiente. Mas não posso justificar o meu pecado dizendo que eu quero mais graça de Deus e utilizo o pecado como um meio para alcançar a graça. De maneira alguma. Com São Paulo nós entendemos que a partir do momento em que estamos batizados, nós devemos nos esforçar por viver na graça de Deus. Na graça e pela graça de Deus uma vida nova. Se caímos por conta da concupiscência que há dentro de nós, se caímos por conta das tentações, nós devemos nos levantar com a força da graça de Deus e lutar constantemente para não cair novamente. E lembrando que nós não somos autossuficientes, que sozinhos nós não conseguimos, precisamos todos os dias pedir a graça de Deus. Só Deus, com sua graça, pode nos fortalecer na luta contra o pecado e na perseverança da vida nova. Façamos agora um exame de consciência ao final deste dia. Disse Jesus: amai-vos uns aos outros, como eu vos amei. Tenho amado meus irmãos como Jesus nos ensinou? Durante este dia, falei mal das pessoas, menti ou incentivei fofocas?

nesta quarta-feira, unidos no amor e inspirados na promessa de Nossa Senhora, a Santa Matilde, rezemos as três Ave-Marias pedindo a perseverança final até o último dia de nossas vidas e que Maria, Nossa Mãe, nos livre de cair em pecado mortal. Pelo poder que o Pai Eterno te concedeu, ó Maria, rezemos. Ave Maria, cheia de graça, o Senhor é convosco. Bendita sois vós entre as mulheres, e bendito é o fruto do vosso ventre, Jesus. Santa Maria, Mãe de Deus, rogai por nós, pecadores, agora e na hora de nossa morte. Amém. Pela sabedoria que Deus Filho te concedeu, rezemos. Ave Maria, cheia de graça, o Senhor é convosco. Bendita sois vós entre as mulheres, e bendito é o fruto do vosso ventre, Jesus. Santa Maria, Mãe de Deus, rogai por nós, pecadores, agora e na hora de nossa morte. Amém. Pelo amor que o Espírito Santo te concedeu, rezemos. Ave Maria, cheia de graça, o Senhor é convosco. Bendita sois vós entre as mulheres, e bendito é o fruto do vosso ventre, Jesus. Santa Maria, Mãe de Deus, rogai por nós, pecadores, agora e na hora de nossa morte. Amém. Por vossa conceição imaculada, ó Maria, purificai nosso corpo e santificai nossa alma. Oremos. Ó Deus, que iluminais a noite e fazeis brilhar a luz depois das trevas, concedei-nos passar esta noite livres do tentador e, ao raiar um novo dia, dar-vos graças em vossa presença. Isto vos pedimos por Cristo nosso Senhor. Amém. O Senhor esteja convosco. Ele está no meio de nós. A nossa proteção está no nome do Senhor, que fez o céu e a terra. O Senhor Jesus Cristo esteja contigo para te proteger. Esteja à tua frente para te conduzir e atrás de ti para te guardar. Olhe por ti, te conserve e te abençoe nesta noite. Amém. E a bênção de Deus Todo-Poderoso, Pai e Filho e Espírito Santo, desça sobre vós e permaneça para sempre. Amém. Com Deus me deito, com Deus me levanto, com a graça divina do Espírito Santo. Abençoada noite a você e sua família.

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0: Em nome do Pai, do Filho e do Espírito Santo.
1: Amém.
0: Pai nosso, que estais nos céus, santificado seja o vosso nome.

0: pecadores, agora e na hora de nossa morte. Amém.
1: Professemos a nossa fé.
0: Creio em Deus, Pai Todo-Poderoso, Criador do céu e da terra, e em Jesus Cristo, seu único Filho, nosso Senhor, que foi concebido pelo poder do Espírito Santo, nasceu da Virgem Maria, padeceu sob Pôncio Pilatos, foi crucificado, morto e sepultado, desceu à mansão dos mortos, ressuscitou ao terceiro dia, subiu aos céus, está sentada à direita de Deus Pai Todo-Poderoso, donde há de vir a julgar os vivos e os mortos. Creio no Espírito Santo, na Santa Igreja Católica, na comunhão dos santos, na remissão dos pecados, na ressurreição da carne, na vida eterna. Amém.
2: Nesta primeira dezena, nós colocamos aos pés de Jesus misericordioso a sua vida, suas intenções, suas necessidades mais profundas do íntimo do seu coração. Nos unimos às almas do purgatório, rezamos pela conversão dos pecadores do mundo inteiro, pela conversão da nossa família. Eterno Pai,
0: eu vos ofereço o corpo e o sangue, a alma e a divindade de vosso diletíssimo Filho, nosso Senhor Jesus Cristo, em expiação dos nossos pecados e os do mundo inteiro.
2: Pela sua dolorosa paixão,
1: tende misericórdia de nós e do mundo inteiro.
2: Pela sua dolorosa paixão,
1: tende misericórdia de nós e do mundo inteiro.
2: Pela sua dolorosa paixão,
1: tende misericórdia de nós e do mundo inteiro.
2: Pela sua dolorosa paixão,
1: tende misericórdia de nós e do mundo inteiro.
2: Pela sua dolorosa paixão,
1: tende misericórdia de nós e do mundo inteiro.
2: Pela sua dolorosa paixão,
1: tende misericórdia de nós e do mundo inteiro.
2: Pela sua dolorosa paixão,
1: tende misericórdia de nós e do mundo inteiro.
2: Pela sua dolorosa paixão,
1: tende misericórdia de nós e do mundo inteiro.
2: Pela sua dolorosa paixão,
1: tende misericórdia de nós e do mundo inteiro.
2: Pela sua dolorosa paixão,
1: tende misericórdia de nós e do mundo inteiro. Nesta segunda dezena, nós rezamos por você que está doente, por você no leito do hospital, por você que traz uma doença incurável, e com você dizemos: Jesus, eu confio em vós. Convidamos você agora a abandonar-se inteiramente na misericórdia de Jesus que o envolve agora. Nós colocamos aos pés de Jesus todos os enfermos, aqueles que nós conhecemos e amamos, e especialmente rezamos por aqueles enfermos esquecidos, pelos quais ninguém mais reza, e por isso rezamos com imensa confiança. Eterno Pai,
0: eu vos ofereço o corpo e o sangue, a alma e a divindade de vosso diletíssimo Filho, nosso Senhor Jesus Cristo, em expiação dos nossos pecados e os do mundo inteiro.
1: Pela sua dolorosa paixão,
2: tende misericórdia de nós e do mundo inteiro.
1: Pela sua dolorosa paixão,
2: tende misericórdia de nós e do mundo inteiro.
1: Pela sua dolorosa paixão,
2: tende misericórdia de nós e do mundo inteiro.
1: Pela sua dolorosa paixão,
2: tende misericórdia de nós e do mundo inteiro.
1: Pela sua dolorosa paixão,
2: tende misericórdia de nós e do mundo inteiro.
1: Pela sua dolorosa paixão,
2: tende misericórdia de nós e do mundo inteiro.
1: Pela sua dolorosa paixão,
2: tende misericórdia de nós e do mundo inteiro.
1: Pela sua dolorosa paixão,
2: tende misericórdia de nós e do mundo inteiro.
1: Pela sua dolorosa paixão,
2: tende misericórdia de nós e do mundo inteiro.
1: Pela sua dolorosa paixão,
2: tende misericórdia de nós e do mundo inteiro. Nesta terceira dezena, nós apresentamos a Jesus misericordioso toda e qualquer forma de desespero. Nós pedimos que o sangue e água que jorram do diletíssimo coração de Jesus envolva agora, na paz

0: que vêm do Senhor toda e qualquer pessoa que se sente em desespero, as famílias, os doentes, os agonizantes deste dia, os endividados, que recebam agora, no nome de Jesus, do coração misericordioso de Jesus, a paz que o mundo não conhece. Rezemos agora com imensa confiança. É Jesus, misericordioso, quem nos visita. Eterno Pai, eu vos ofereço o corpo e o sangue, a alma e a divindade de vosso diletíssimo Filho, nosso Senhor Jesus Cristo, em expiação dos nossos pecados e os do mundo inteiro. Pela sua dolorosa paixão,
1: tende misericórdia de nós e do mundo inteiro.
0: Pela sua dolorosa paixão,
1: tende misericórdia de nós e do mundo inteiro.
0: Pela sua dolorosa paixão,
1: tende misericórdia de nós e do mundo inteiro.
0: Pela sua dolorosa paixão,
1: tende misericórdia de nós e do mundo inteiro.
0: Pela sua dolorosa paixão,
1: tende misericórdia de nós e do mundo inteiro.
0: Pela sua dolorosa paixão,
1: tende misericórdia de nós e do mundo inteiro.
0: Pela sua dolorosa paixão,
1: tende misericórdia de nós e do mundo inteiro.
0: Pela sua dolorosa paixão,
1: tende misericórdia de nós e do mundo inteiro.
0: Pela sua dolorosa paixão,
1: tende misericórdia de nós e do mundo inteiro.
0: Pela sua dolorosa paixão,
1: tende misericórdia de nós e do mundo inteiro. Nesta quarta dezena, nós apresentamos a Jesus as necessidades mais íntimas de cada um de nós. E por isso agora você apresenta a sua necessidade. Fale com Jesus agora, que ouve-nos em oração. Porque Jesus tudo pode, nós queremos também nesta dezena pedir por nossas famílias e em especial por todos aqueles que precisam de um trabalho. Jesus, nós pedimos por todo pai de família, por toda mãe de família, por todo jovem que precisa trabalhar. Nós pedimos, Senhor, que tua divina misericórdia, unida à tua divina providência, abra os caminhos para todos os trabalhadores que precisam hoje de um emprego. Rezemos com imensa confiança. Eterno Pai, eu vos ofereço o corpo e o sangue,
2: a alma e a divindade de vosso diletíssimo Filho, nosso Senhor Jesus Cristo, em expiação dos nossos pecados e os do mundo inteiro.
1: Pela sua dolorosa paixão,
0: tende misericórdia de nós e do mundo inteiro.
1: Pela sua dolorosa paixão,
0: tende misericórdia de nós e do mundo inteiro.
1: Pela sua dolorosa paixão,
0: tende misericórdia de nós e do mundo inteiro.
1: Pela sua dolorosa paixão,
0: tende misericórdia de nós e do mundo inteiro.
1: Pela sua dolorosa paixão,
0: tende misericórdia de nós e do mundo inteiro.
1: Pela sua dolorosa paixão,
0: tende misericórdia de nós e do mundo inteiro.
1: Pela sua dolorosa paixão,
0: tende misericórdia de nós e do mundo inteiro.
1: Pela sua dolorosa paixão,
0: tende misericórdia de nós e do mundo inteiro.
1: Pela sua dolorosa paixão,
0: tende misericórdia de nós e do mundo inteiro.
1: Pela sua dolorosa paixão,
0: tende misericórdia de nós e do mundo inteiro. Nesta quinta dezena, nós apresentamos a Jesus tudo aquilo que para nós não tem solução aos olhos humanos. Nesta dezena, nós rezamos por aquilo que é impossível aos nossos olhos, mas não é para Jesus. Pedimos a Jesus pelas curas físicas, por todas aquelas enfermidades que diante da medicina não há cura, por todos os desenganados, por todos aqueles que passam nesse exato momento por muitas aflições e provações na própria carne. Nós pedimos, Jesus, cura, libertação, restauração, pelo poder da tua infinita misericórdia. Jesus, tu és a nossa solução. Nós pedimos por todas as causas impossíveis, pedimos a tua presença pedimos a tua fortaleza e nós convidamos nesse instante você que reza conosco, que de maneira especial recorra à intercessão de Santa Faustina, aquela que foi e é a secretária da Divina Misericórdia. Jesus disse a Santa Faustina: peçam muito, muito mesmo, porque o meu desejo é dar muito. Faça seu pedido e reze com um coração feliz e repleto de confiança. Eterno Pai,
2: eu vos ofereço o corpo e o sangue, a alma e a divindade de vosso diletíssimo Filho, nosso Senhor Jesus Cristo, em expiação dos nossos pecados e os do mundo inteiro,
0: pela sua dolorosa paixão.
1: Tende misericórdia de nós e do mundo inteiro.
0: Pela sua dolorosa paixão.
1: Tende misericórdia de nós e do mundo inteiro.
0: Pela sua dolorosa paixão.
1: Tende misericórdia de nós e do mundo inteiro.
0: Pela sua dolorosa paixão.
1: Tende misericórdia de nós e do mundo inteiro.
0: Pela sua dolorosa paixão.
1: Tende misericórdia de nós e do mundo inteiro.
0: Pela sua dolorosa paixão.
1: Tende misericórdia de nós e do mundo inteiro.
0: Pela sua dolorosa paixão.
1: Tende misericórdia de nós e do mundo inteiro.
0: Pela sua dolorosa paixão.
1: Tende misericórdia de nós e do mundo inteiro.
0: Pela sua dolorosa paixão.
1: Tende misericórdia de nós e do mundo inteiro.
0: Pela sua dolorosa paixão.
1: Tende misericórdia de nós e do mundo inteiro.
2: Deus Santo, Deus Forte, Deus Imortal, tende piedade de nós e do mundo inteiro. Deus Santo, Deus Forte, Deus Imortal, tende piedade de nós e do mundo inteiro. Deus Santo, Deus Forte, Deus Imortal, tende piedade de nós e do mundo inteiro.
1: Em nome do Pai, do Filho e do Espírito Santo.
0: Amém.

Neste momento, a Rádio Barroso Mix está finalizando mais um dia de trabalho. Durante 24 horas seguidas, louvamos o nome do Senhor Jesus Cristo. Como foi bom! Nós rezamos juntos muitas orações, novenas, terços e missas. Nós nos divertimos, nos emocionamos e cantamos centenas de músicas que louvam ao Senhor. Agora é hora de agradecer a você pela sua audiência e, sobretudo, a Deus pela oportunidade de estarmos aqui trabalhando na missão de levar o Evangelho a toda criatura. Obrigado, Senhor. Boa noite, meu Pai.

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1: 23 horas e 59 minutos.
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4: Bom dia, minha amiga. Bom dia, meu amigo. Comece o dia feliz nessa sexta-feira. Vamos fazer nossa oração? Inspirai-nos, ó Deus, para que em vós comece e termine tudo o que fizemos. Amém. O evangelho de hoje está em Mateus, capítulo 8, versículos de 1 a 4. Tendo Jesus descido do monte, numerosas multidões o seguiam. Eis que um leproso se aproximou e se ajoelhou diante dele, dizendo: Senhor, se queres, tu tens o poder de me purificar. Jesus estendeu a mão, tocou nele e disse: Eu quero, fica limpo. No mesmo instante, o homem ficou curado da lepra. Então Jesus lhe disse: Olha, não digas nada a ninguém, mas vai mostrar-te ao sacerdote e faz a oferta que Moisés ordenou para servir de testemunho para eles. Minha amiga, meu amigo, é preciso que nós entendamos que o projeto de Deus na nossa vida, de maneira nenhuma, é trazer complicações, que o projeto de Deus é trazer dificuldades ou que seja de instabilidade. O que o Senhor nos propõe para que juntos nós trilhemos o caminho do bem é, sem dúvida nenhuma, buscarmos o caminho do Senhor que nos fortalece, que nos transforma. Por isso, Deus tem um pacto conosco, um pacto de vida. E Jesus, que instaura este novo pacto, ele mostra o amor que Deus tem pela humanidade. Por isso, não podemos banalizar. E aí somente a pessoa de fé consegue manter-se fiel a esse projeto. Somente a pessoa de fé consegue esperar o tempo de Deus agir, como o leproso deste evangelho que nós lemos hoje, que proclamamos. Ele esperou o tempo certo, chegou diante de Deus, a pessoa de Jesus, e disse: Se queres, tens o poder de curar-me. Por isso, acreditemos em Jesus, pois Jesus nos ama e esse amor é solidário. Deus não quer que nós nos percamos pela vida, por isso, atuemos anunciando que o amor de Jesus cura, transforma e liberta. Reze comigo! Pai nosso que estás nos céus, santificado seja o vosso nome, venha a nós o vosso reino, seja feita a vossa vontade, assim na terra como no céu. O pão nosso de cada dia nos dai hoje, perdoai-nos as nossas ofensas, assim como nós perdoamos a quem nos tem ofendido. E não nos deixeis cair em tentação, mas livrai-nos do mal. Amém. Ave Maria, cheia de graça, o Senhor é convosco, bendita sois vós entre as mulheres, bendito é o fruto do vosso ventre, Jesus. Santa Maria, Mãe de Deus, rogai por nós, pecadores, agora e na hora de nossa morte. Amém. Glória ao Pai, ao Filho e ao Espírito Santo,
5: como era no princípio, agora e sempre. Amém.
4: Vamos pedir a bênção da água, Deus eterno e todo-poderoso, que tendo escolhido a água, fonte de vida e pureza, para nos dar a graça batismal, quisestes também aparecer no rio Paraíba, a imagem da Virgem Imaculada. Abençoai esta água e fazei que ela nos recorde o nosso batismo, para que, purificados de nossas faltas, vivamos como cristãos, membros da vossa igreja, e cheguemos um dia à vida eterna. Por Cristo Senhor nosso. Amém. Um grande abraço do Padre Sandro Henrique, diretamente da casa do glorioso mártir São Sebastião, na Ventania, em Alpinópolis, Minas Gerais, E que Deus nos abençoe em nome do Pai, do Filho e do Espírito Santo. Amém. Um beijo no seu coração.
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Atenção. Agora no seu rádio, hora de refletir. Uma noite eu tive um sonho. Sonhei que andava a passear na praia com o Senhor. E no firmamento passavam cenas da minha vida. Após cada cena que passava, percebi que ficavam dois pares na areia. Um era meu e o outro era do Senhor. Quando a última cena da minha vida passou diante de nós, olhei para trás, para as pegadas na areia. E notei que muitas vezes no caminho da minha vida havia apenas um par de pegadas na areia. Notei também que isso aconteceu nos momentos mais difíceis e angustiosos do meu viver. Isso aborreceu-me. Deveras eu perguntei então ao Senhor: Senhor, tu disseste-me que uma vez que resolvi seguir-te, tu andarias sempre comigo em todos os caminhos. Contudo, notei que durante a maioria das tribulações do meu viver, havia apenas um par de pegadas na areia. Não compreendo porque é que nas horas em que eu mais necessitava de ti, tu me deixaste sozinho ali. Então o Senhor respondeu: meu querido filho, jamais te deixaria nas horas da prova e do sofrimento. Quando viste naquela areia apenas um par de pegadas, não eram tuas, mas eram as minhas. Foi exatamente aí que eu peguei você em meu colo.

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4: Maravilha! Estamos chegando com mais um Adoração Católica. Como você está? Espero que esteja bem e que o nosso Deus esteja sempre com você. O Adoração Católica já está no ar. Sejam bem-vindos.
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1: Voltamos daqui a pouco com mais Adoração Católica. A Adoração Católica volta depois do intervalo.
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3: 12:29.
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0: Olá, ouvinte especial, em mais um momento Fé no Criador, palavras para o seu coração. Muito antes de o mundo existir, desde a eternidade, eu sou Deus. Quando eu faço alguma coisa, ninguém é capaz de impedir. Isaías 43:13. Olá, ouvinte. Algumas pessoas são feras em oração. Elas são a equipe do BOP da oração. Preferem orar do que dormir. Por que é que eu durmo quando eu oro? Não é que nós não oramos. Todos nós oramos de alguma forma. Pesquisas indicam que um em cada cinco pessoas que vão à igreja oram diariamente. Talvez só para se precaver. Quando os discípulos pediram para Jesus os ensinar a orar, ele lhes deu uma oração. Não foi uma aula sobre oração. Foi uma oração que poderia ser citada, repetida. Será que você pode usar o mesmo? Pai, o Senhor é bom. Eu preciso de ajuda. Me cure e me perdoe. Eles precisam de ajuda. Obrigado. No nome de Jesus. Amém. Que esta oração possa estar presente em seu dia. E meu desafio para você: tente orar mais. A cada dia, durante a semana, ore por alguns minutos, 1, 2, 3 ou 4 minutos. E prepare-se para se conectar com Deus como nunca antes.
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2: Os céus declaram a glória de Deus e o firmamento anuncia a obra das suas mãos.
0: Deus Pai Todo-Poderoso, é em teu nome que oramos agradecendo por mais um dia, agradecendo pela vida, pelo alimento, agradecendo pela família, pelos amigos, por sermos privilegiados em ver a grandeza desta sua criação. Pai, oramos em nome de Jesus.
2: Que privilégio ter a mesma mão que fez o universo e espalhou as estrelas, escrevendo seu nome no livro da vida. Louve a Deus por isso e declare agora Cristo como seu Senhor e Salvador, buscando a partir daqui o perdão e uma vida correta. Deus alegra-se por todo aquele que assim desejar de todo o coração.

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2: Estamos de volta com o Adoração Católica.
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1: Com essas e outras, encerramos a edição de hoje do Adoração Católica. Foi um prazer estar com você. Voltaremos na próxima edição. Até lá.
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3: 12:55.
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5: Olá, ouvintes. Uma das últimas palavras de Jesus antes de voltar aos céus foi: ide por toda a terra e fazei discípulos. A missão dada aos seus discípulos foi que alcançasse outras pessoas, que levassem muitas vidas a conhecer a Cristo como seu único e suficiente Salvador. E de fato a igreja foi. Hoje ela está espalhada pela face da terra, por tudo quanto é lugar, em países onde é proibido o evangelho, a igreja se reúne em cavernas e lugares escondidos. Mas eu acho que o que ecoa no coração da igreja hoje não é mais o ide de Cristo, é o volte. Há muitas situações em que a igreja precisa voltar ao evangelho puro e simples, voltar ao evangelho do perdão, da reconciliação. A igreja aprendeu muito a amar os perdidos. Agora ela precisa aprender a amar os achados. Que Deus abençoe e até o próximo momento.
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0: 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Sejam bem-vindos.
1: Oi, gente, tô na área, mais um Conexão Católica, prazer imenso, Jota Lu por cá, no comando do mic da Radiola, e você ligadinho com a melhor programação, hein? Programação show, esse programa é show de bola. Conexão Católica, tô na área, chegamos!
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1: Que te amamos tanto. Só que agora, meu convidado é você. E eu queria ver você cantar.

0: Dai-nos agora e sempre, Senhor.
1: Canta com Deus.
0: Com cor.
1: E perdoai
0: nossas ofensas.
1: De um modo maior,
0: muito maior.
1: Lado esquerdo agora.

deixes cair. Mas livrai-nos de todo mal. Todo mal, Senhor, toda inveja, toda violência.

0: Uau! Vocês cantando, arrepia. Logo, logo, que eu vou começar a chorar. Deus quer falar comigo. Vamos lá?
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1: Opa, Conexão Católica já de volta no seu dial, na boa companhia. Fica aí, só uma aguinha e já tô de volta com mais um bloco super show pra você, viu? Fica aí.
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0: Uma hora e 14 minutos.
1: Obrigado, Jesus, pois em teu momento de maior desamparo e aparentemente de vergonha, demonstraste teu verdadeiro poder e grandeza. Olá, querido amigo do Pão Diário, muito bem-vindo à nossa mensagem de esperança e encorajamento do dia. Hoje vou ler o texto de Wayne Coller com o título Verdadeiramente Humilde. Quando a Revolução Americana acabou com a rendição da Inglaterra, muitos políticos e líderes militares manobraram para o general George Washington ser o novo monarca. O mundo assistiu, imaginando se Washington seguiria seus ideais de independência e liberdade quando o poder absoluto estivesse ao seu alcance. No entanto, o rei George III da Inglaterra estava convencido de que se Washington resistisse ao poder e voltasse à sua fazenda, ele seria o melhor homem do mundo. O rei sabia que a grandeza evidenciada em resistir ao fascínio pelo poder é sinal de verdadeira nobreza e valor. Paulo sabia disso e nos encorajou a seguir o caminho de Cristo. Jesus, sendo Deus, não considerou que ser igual a Deus fosse algo a que devesse se apegar. De acordo com Filipenses capítulo 2, versículo 6, em vez disso, abriu mão de seu poder, tornou-se escravo e humilhou-se e foi obediente até a morte. Aquele que detinha todo o poder renunciou a cada parte dele por amor. E, no entanto, na derradeira inversão, Deus exaltou Cristo de uma cruz para criminosos ao lugar de mais alta honra. Jesus, que poderia exigir nosso louvor ou nos forçar a obedecer, abdicou de seu poder num ato de tirar o fôlego que conquistou a nossa adoração e devoção. Por sua absoluta humildade, Jesus demonstrou verdadeira grandeza, colocando o mundo de cabeça para baixo. Querido amigo, a humildade de Jesus o faz reconsiderar sua definição sobre grandeza? Pense nisso. Eu sou Clarice Fogaça e essa foi a nossa mensagem do dia.
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4: Esse é o seu Conexão Católica, de volta com o melhor da música pra você. Voltamos.
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1: Esse é o seu Conexão Católica, de volta já já, aqui no seu número 1, viu? Segura o break. Daqui a pouco, tamo de volta.
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3: Uma hora e 34 minutos.
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5: do dia. Estamos chegando com mais um versículo do dia. Abra seu coração para a palavra de Deus. Instrui o menino no caminho em que deve andar, e até quando envelhecer, não se desviará dele. Provérbios 22:6.
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1: De volta com mais Conexão Católica. Aumenta o volume aí.
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1: Esse foi mais um Conexão Católica e fechamos legal. Várias músicas boas pra você refletir, pra você pensar, idealizar o bom, que tudo vai correr certo, viu? Que você tem muita saúde e paz. Fui nessa. Até amanhã. Tchau, tchau.
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3: Uma hora e 51 minutos.
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5: Mais um versículo que muda tudo. Assim diz a Bíblia: o que semeia pouco, pouco também ceará. O que semeia com fartura ceará. 2 Coríntios 9:6.
4: Voltaremos a qualquer momento com mais. Assim diz a Bíblia.
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4: Opa! Estamos no ar com mais um Unção Católica aqui na sua rádio. Coisa boa é ouvir as canções que tocam de alguma forma no nosso coração. O Unção Católica chega recheado de canções para edificar a sua vida. Sejam bem-vindos!
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1: Ouçam Católica encerrando esse bloco. Depois do intervalo, voltaremos com mais pra você. Segura aí.
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3: 2:06.
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5: Esta enfermidade não é para a morte. João 11:4. A partir das palavras de Nosso Senhor, ficamos sabendo que há um limite para a doença. Aqui está um para em que seu fim último é contido e além da qual não poderá ir. Lázaro pôde passar através da morte, mas a morte não era para ser o ultimato de sua doença. Em todas as doenças, diz o Senhor para as ondas de dor, até aqui virás e não mais adiante. Jó 38:11. Seu propósito pré-determinado não é a destruição, mas a instrução de seu povo. Sabedoria desliga o termômetro da boca do forno e regula o calor. Número 1. O limite é encorajadoramente abrangente. O Deus da providência limita o tempo, a forma, a intensidade, a repetição e os efeitos de todas as nossas doenças. Cada pulsação é decretada, cada hora sem dormir é predestinada, cada recaída é ordenada, cada depressão de espírito conhecida de antemão e cada resultado santificador eternamente proposto. Nada grande ou pequeno escapa de sua mão ordenadora que conta os cabelos da nossa cabeça, como está em Mateus 10:30. Número 2. Esse limite é sabiamente ajustado conforme nossas forças até o fim projetado e com graça repartido. A aflição não vem por acaso. O peso de cada batida com a vara é medida com precisão. Aquele que não cometeu erros no equilíbrio das nuvens e que mediu os céus não comete qualquer erro na medição dos ingredientes que compõem a medicina das almas. Não podemos sofrer demasiadamente, nem sermos aliviados tarde demais. Número 3. O limite é carinhosamente apontado. A faca do cirurgião celestial nunca corta mais profundo do que é absolutamente necessário, porque não aflige nem entristece de bom grado aos filhos dos homens. Lamentações 3:33. Um coração de mãe clama, poupem meu filho. Contudo, mãe nenhuma é mais compassiva do que o nosso misericordioso Deus. Quando consideramos o quão obstinados somos, é uma maravilha que não sejamos conduzidos com um pouco mais de ímpeto. O pensamento é cheio de consolação, pois aquele que fixou os limites da nossa habitação também fixou os limites da nossa tribulação.
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instrumento da vossa paz. 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
1: sempre com as melhores para você adorar o nosso Deus. Depois do intervalo tem mais.
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3: 2:23.
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5: Eu me alegro em Deus. Me alegraste, Senhor, com os teus feitos. Salmos capítulo 92, versículo 4. Você crê que seus pecados foram perdoados e que Cristo realizou uma completa expiação por eles? Então, que crente alegre você deveria ser. Deveria viver acima das aflições e provações comuns do mundo. Visto que o pecado foi perdoado, importa o que acontece com você agora? Lutero disse: quebranta, Senhor, quebranta, pois o meu pecado foi perdoado. Se tu me perdoaste, quebranta com tanto vigor quanto desejares. Semelhantemente, você pode dizer: mande doença, pobreza, perdas, cruzes, perseguição, mande o que quiser, pois tem-me perdoado e a minha alma está alegre. Crente, se você está salvo enquanto se alegra, seja agradecido e amável. Apegue-se àquela cruz que removeu seu pecado. Sirva aquele que lhe serviu. O apóstolo Paulo escreveu: rogo-vos, pois, irmãos, pelas misericórdias de Deus, que apresenteis o vosso corpo por sacrifício vivo, santo e agradável a Deus, que é o vosso culto racional. Romanos capítulo 12, versículo 1. Não permita que o seu zelo evapore em alguma exuberante explosão musical. Demonstre o seu amor de maneiras expressivas. Ame os irmãos daquele que o amou. Se em algum lugar existe um Mefibosete, que é aleijado, ajude-o por amor a Jônatas. Se você conhece um crente pobre que está sendo afligido, chore com ele e leve a cruz dele por amor àquele que chorou por você e levou seus pecados sobre si mesmo. Visto que você está generosamente perdoado, vá e conte aos outros as boas novas de misericórdia perdoadora por amor a Cristo. Não se contente em possuir esta bênção apenas para si mesmo, mas divulgue amplamente a história da cruz. Alegria e ousadia santa o tornarão um bom pregador, e todo mundo será o púlpito no qual você pregará. Santidade transbordante de alegria é o mais poderoso dos sermões, mas somente o Senhor pode lhe dar esse sermão. Peça-o agora, antes que você saia para as atividades no mundo. Quando nos alegramos nos feitos do Senhor, não precisamos ter medo de viver com intensa alegria.
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1: Ponto final na edição de hoje do Unção Católica. Valeu, gente, pelo carinho, pela sintonia. Voltaremos na próxima com mais Unção Católica. Beijos e até lá!
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3: Duas horas e 40 minutos.
4: Versículo do dia. Versículo do dia. Estamos chegando com mais um versículo do dia. Abra seu coração para a palavra de Deus. Instrui o menino no caminho em que deve andar, e até quando envelhecer, não se desviará dele. Provérbios 22, 6.
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7: Muitas bênçãos passam despercebidas, porque estamos olhando apenas para aquilo que ainda não chegou. Mas Deus também se revela nos detalhes, em uma proteção, em uma oportunidade, em uma palavra amiga ou em mais um dia de vida. Quando aprendemos a agradecer pelas pequenas coisas, percebemos quantos motivos temos para continuar confiando. O coração grato encontra força até nos dias mais difíceis. Quem valoriza os detalhes descobre que Deus esteve presente o tempo todo.
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1: 2:59.
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3: Na presença das Santas Chagas de Jesus, convido você e sua família para este momento abençoado na nossa programação. Vamos juntos colocar nas Santas Chagas de Jesus o nosso pedido de oração, a nossa intenção. Prepare o seu ambiente de oração com as fotos, as roupas de família e, de modo particular, lembrando dos enfermos. Traga os nomes por quem vamos interceder e pedir cura e libertação de todos os sofrimentos e dores.
4: Por tuas chagas, Senhor, fomos curados.
5: Queridos irmãos e irmãs, é sexta-feira. É misericórdia divina durante todo o dia e, de modo particular, nesse momento, no Terço das Santas Chagas, contemplando a misericórdia de Deus estampada nesse ato redentor de Jesus na cruz. Rezemos. Em nome do Pai e do Filho e do Espírito Santo. Amém. Creio em Deus Pai Todo-Poderoso, Criador do céu e da terra, e em Jesus Cristo, seu único Filho, nosso Senhor, que foi concebido pelo poder do Espírito Santo, nasceu da Virgem Maria, padeceu sob Pôncio Pilatos, foi crucificado, morto e sepultado, desceu à mansão dos mortos, ressuscitou ao terceiro dia, subiu aos céus, está sentado à direita de Deus Pai Todo-Poderoso, de onde há de vir julgar os vivos e os mortos. Creio no Espírito Santo, na Santa Igreja Católica, na comunhão dos santos, na remissão dos pecados, na ressurreição da carne, na vida eterna. Amém. Ó Jesus, divino Redentor, tende misericórdia de nós e do mundo inteiro. Deus Santo, Deus Forte, Deus Imortal, tende piedade de nós e do mundo inteiro. Graça, misericórdia, meu Jesus, nos perigos presentes, cobri-nos com vosso preciosíssimo sangue. Pai Eterno, tende misericórdia de nós, pelo sangue de Jesus Cristo, vosso Filho unigênito. Tende misericórdia de nós, vos suplicamos. Amém. Neste primeiro mistério do Terço das Santas Chagas, na sexta-feira, contemplamos a tristeza mortal e a agonia de Jesus no Getsêmani. Como fruto desta oração, peçamos por todas as pessoas que sofrem com a depressão, que sejam curadas nas santas chagas de nosso Senhor Jesus Cristo. Rezemos. Eterno Pai, eu vos ofereço as santas chagas de nosso Senhor Jesus Cristo, para curar as de nossas almas.
3: Meu Jesus, perdão e misericórdia.
6: Pelos méritos de vossas santas chagas.
3: Meu Jesus, perdão e misericórdia.
6: Pelos méritos de vossas santas chagas.
3: Meu Jesus, perdão e misericórdia.
6: Pelos méritos de vossas santas chagas.
3: Meu Jesus, perdão e misericórdia.
6: Pelos méritos de vossas santas chagas.
3: Meu Jesus, perdão e misericórdia.
6: Pelos méritos de vossas santas chagas.
3: Meu Jesus, perdão e misericórdia.
6: Pelos méritos de vossas santas chagas.
3: Meu Jesus, perdão e misericórdia.
6: Pelos méritos de vossas santas chagas.
3: Meu Jesus, perdão e misericórdia.
6: Pelos méritos de vossas santas chagas.
3: Meu Jesus, perdão e misericórdia.
6: Pelos méritos de vossas santas chagas.
3: Meu Jesus, perdão e misericórdia.
6: Pelos méritos de vossas santas chagas.
5: Neste segundo mistério do Terço das Santas Chagas, contemplamos Jesus carrega a cruz. Rezemos por todos aqueles que estão carregando a cruz do vício do alcoolismo. Senhor, pelas tuas santas chagas, curai os alcoolistas e curai as famílias que sofrem com o peso do alcoolismo. Eterno Pai, eu vos ofereço as santas chagas de nosso Senhor Jesus Cristo para curar as de nossas almas.
3: Meu Jesus, perdão e misericórdia.
7: Pelos méritos de vossas santas chagas.
3: Meu Jesus, perdão e misericórdia.
7: Pelos méritos de vossas santas chagas.
3: Meu Jesus, perdão e misericórdia.
7: Pelos méritos de vossas santas chagas.
3: Meu Jesus, perdão e misericórdia.
7: Pelos méritos de vossas santas chagas.
3: Meu Jesus, perdão e misericórdia.
7: Pelos méritos de vossas santas chagas.
3: Meu Jesus, perdão e misericórdia.
7: Pelos méritos de vossas santas chagas.
3: Meu Jesus, perdão e misericórdia.
7: Pelos méritos de vossas santas chagas.
3: Meu Jesus, perdão e misericórdia.
7: Pelos méritos de vossas santas chagas.
3: Meu Jesus, perdão e misericórdia.
7: Pelos méritos de vossas santas chagas.
3: Meu Jesus, perdão e misericórdia.
7: Pelos méritos de vossas santas chagas.
5: No terceiro mistério do terço das santas chagas, contemplamos a crucificação de Jesus. Como fruto desta devoção e desta contemplação e oração, rezemos por todos os presos e seus familiares, amigos, que sofrem com esta situação. Eterno Pai, eu vos ofereço as santas chagas de nosso Senhor Jesus Cristo para curar as de nossas almas.
3: Meu Jesus, perdão e misericórdia.
6: Pelos méritos de vossas santas chagas.
3: Meu Jesus, perdão e misericórdia.
6: Pelos méritos de vossas santas chagas.
3: Meu Jesus, perdão e misericórdia.
6: Pelos méritos de vossas santas chagas.
3: Meu Jesus, perdão e misericórdia.
6: Pelos méritos de vossas santas chagas.
3: Meu Jesus, perdão e misericórdia.
6: Pelos méritos de vossas santas chagas.
3: Meu Jesus, perdão e misericórdia.
6: Pelos méritos de vossas santas chagas.
3: Meu Jesus, perdão e misericórdia.
6: Pelos méritos de vossas santas chagas.
3: Meu Jesus, perdão e misericórdia.
6: Pelos méritos de vossas santas chagas.
3: Meu Jesus, perdão e misericórdia.
6: Pelos méritos de vossas santas chagas.
3: Meu Jesus, perdão e misericórdia.
6: Pelos méritos de vossas santas chagas.
5: No quarto mistério do terço das santas chagas, contemplamos Jesus nos dá a sua mãe como nossa mãe. Como fruto desta devoção e oração, vamos pedir por todas as mães, para que, tendo gerado para a vida, gerem para a graça. E por todas as mulheres que desejam o dom da maternidade, rezemos. Eterno Pai, eu vos ofereço as santas chagas de nosso Senhor Jesus Cristo para curar as de nossas almas.
3: Meu Jesus, perdão e misericórdia.
7: Pelos méritos de vossas santas chagas.
3: Meu Jesus, perdão e misericórdia.
7: Pelos méritos de vossas santas chagas.
3: Meu Jesus, perdão e misericórdia.
7: Pelos méritos de vossas santas chagas.
3: Meu Jesus, perdão e misericórdia.
7: Pelos méritos de vossas santas chagas.
3: Meu Jesus, perdão e misericórdia.
7: Pelos méritos de vossas santas chagas.
3: Meu Jesus, perdão e misericórdia.
7: Pelos méritos de vossas santas chagas.
3: Meu Jesus, perdão e misericórdia.
7: Pelos méritos de vossas santas chagas.
3: Meu Jesus, perdão e misericórdia.
7: Pelos méritos de vossas santas chagas.
3: Meu Jesus, perdão e misericórdia.
7: Pelos méritos de vossas santas chagas.
3: Meu Jesus, perdão e misericórdia.
7: Pelos méritos de vossas santas chagas.
5: Nesse quinto mistério do terço das santas chagas, contemplamos a morte de Jesus na cruz. Como fruto desta devoção, rezemos por todos os que perderam seus entes queridos, que estão vivendo um luto e uma saudade, mas de modo particular pelas mães que perderam seus filhos. Eterno Pai, eu vos ofereço as santas chagas de nosso Senhor Jesus Cristo para curar as de nossas almas.
3: Meu Jesus, perdão e misericórdia.
6: Pelos méritos de vossas santas chagas.
3: Meu Jesus, perdão e misericórdia.
6: Pelos méritos de vossas santas chagas.
3: Meu Jesus, perdão e misericórdia.
6: Pelos méritos de vossas santas chagas.
3: Meu Jesus, perdão e misericórdia.
6: Pelos méritos de vossas santas chagas.
3: Meu Jesus, perdão e misericórdia.
6: Pelos méritos de vossas santas chagas.
3: Meu Jesus, perdão e misericórdia.
6: Pelos méritos de vossas santas chagas.
3: Meu Jesus, perdão e misericórdia.
6: Pelos méritos de vossas santas chagas.
3: Meu Jesus, perdão e misericórdia.
6: Pelos méritos de vossas santas chagas.
3: Meu Jesus, perdão e misericórdia.
6: Pelos méritos de vossas santas chagas.
3: Meu Jesus, perdão e misericórdia.
6: Pelos méritos de vossas santas chagas.
5: Rezemos três vezes. Eterno Pai, eu vos ofereço as santas chagas de nosso Senhor Jesus Cristo para curar as de nossas almas. Eterno Pai, eu vos ofereço as santas chagas de nosso Senhor Jesus Cristo para curar as de nossas almas. Eterno Pai, eu vos ofereço as santas chagas de nosso Senhor Jesus Cristo para curar as de nossas almas. Amém. Queridos filhos e filhas, tendo rezado o terço das santas chagas, vamos agora fazer a oração de todos os dias, que é a novena das santas chagas de nosso Senhor Jesus Cristo. Rezemos. Por suas santas chagas, suas chagas gloriosas, o Cristo Senhor me proteja e me guarde. Senhor Jesus, foste levado na cruz para que por vossas santas chagas sejam curadas as de nossas almas. Eu vos louvo e agradeço pelo vosso ato redentor. Carregaste em vosso próprio corpo os meus pecados e de toda a humanidade. Nas vossas santas chagas, coloco minhas intenções, minhas preocupações, ansiedades e angústias, minhas enfermidades físicas e psíquicas, meus sofrimentos, dores, alegrias e necessidades. Em vossas santas chagas, Senhor, coloco minha família. Envolvei, Senhor, a mim e meus familiares, protegendo-nos do mal. Coloque a sua intenção. Senhor, ao mostrar vossas santas chagas gloriosas a Tomé e o mandando tocar em vosso lado aberto, o curaste da incredulidade. Eu vos peço, Senhor, permita-me refugiar em vossas santas chagas e, por mérito desses sinais de vosso amor, curai a minha falta de fé. Ó Jesus, pelos méritos de vossa paixão, morte e ressurreição, dai-me a graça de viver os frutos da nossa redenção. Amém.

0: Olá, queridos filhos e filhas, é sexta-feira, Sagrado Coração de Jesus, tende piedade de nós. Sagrado Coração de Jesus, toda sexta-feira nós lembramos, tende piedade de nós. Filhos queridos, povo santo, somos felizes porque Deus é por nós. E se Ele é por nós, quem será contra nós? Você tem divulgado este programa? Você tem falado das maravilhas do Senhor? Tem contado como Deus é bom e a sua misericórdia é infinita? Escute esse testemunho, por favor.
1: Padre Manzotti, olha só, eu sou a Rose de Criciúma.
0: Criciúma.
1: E eu queria falar de uma bênção que eu tive agora no cordão de São José. No terceiro cordão, meu filho Felipe, ele era alcoólatra, parou de beber.
0: Oh,
1: e
0: Deus.
1: No sétimo dia, que foi ontem, ele conseguiu arrumar um emprego.
0: Que bênção.
1: E eu entreguei o cordão para ele e disse: filho, esse cordão vai te levar para frente agora, daqui para frente, tu vai ser outro homem. Nunca mais vai colocar bebida na boca.
0: Amém.
1: E não colocou mais, padre.
0: Coisa
1: não colocou
0: boa,
1: mais.
0: Rose.
1: E arrumou um trabalho. Graça recebida, graça testemunhada. Toca o sino, sacristão.
0: Louvado seja Deus, Rose de Criciúma, Santa Catarina. E eu acredito, filha, é o poder da oração. E na verdade, quando você entregou, foi um gatilho que se abriu nele para a graça. Foi uma palavra que transformou a forma dele pensar, de agir. Eu acredito muito nisso. É um momento, é um kairós. Gente, é possível largar as drogas. É possível largar o alcoolismo. Deus é mais. Bíblia aberta, cartilha de oração.

0: para o coração.
1: Senhor esteja convosco, Ele está no meio de nós. Proclamação do Evangelho de Jesus Cristo segundo Mateus. Glória a vós, Senhor. Quando Jesus desceu da montanha, grandes multidões o seguiam. Nisso, um leproso se aproximou, caiu de joelhos diante dele, dizendo: Senhor, se queres, tens o poder de purificar-me. Jesus estendeu a mão, tocou nele e disse: Eu quero. Fica purificado. No mesmo instante, o homem ficou purificado da lepra. Então Jesus lhe disse: Olha, não contes nada a ninguém, mas vai. Mostra-te ao sacerdote, apresenta a oferenda prescrita por Moisés. Isso lhe servirá de testemunho. Palavra da salvação. Glória a vós, Senhor. Jesus cura um leproso. Mas é interessante perceber a palavra de Jesus: seja purificado. O milagre acontece no âmbito das relações interpessoais. Jesus se dispõe a se colocar do lado daqueles miseráveis. E ser leproso era ser miserável em tudo: no afeto, no carinho, na religião. Um homem estigmatizado por causa da doença, segregado, isolado. O milagre de Jesus, seja purificado, refaz a rede de relações. Seja purificado significa: retome a vida. O leproso recorre a ele com toda a liberdade: Senhor, se tu queres, tens o poder de purificar-me. Eu quero, disse Jesus. Eu quero. Venham a meu coração. Eu quero. Confie em mim. Jesus está dizendo: eu quero. Busquem a bênção em mim. Eu quero. Confie em mim. Forte, não é?

0: Jesus, eu confio em vós, eu confio, Senhor, eu espero. Ó sangue e água, nós estamos aqui em oração, Senhor.
1: Como fonte de misericórdia para nós.
0: Eu em vós confio. Lembre do que Jesus disse ao leproso: eu quero ser purificado.
1: Eu confio em vós.
0: Espírito de purificação, tira do meu coração o egoísmo. Purifica-me de tudo que me corrompe, tudo aquilo que me afasta do próximo e de Deus. Quero ser purificado, quero ser abençoado, quero sentir a tua misericórdia, Senhor.
1: Nesta fonte, água viva beberei.
0: Em vosso santo sangue me purificarei. Ser purificado. Você lembra do texto? Serei purificado no Senhor.

Derrama, Senhor, sobre toda a igreja, coração de Jesus, seja a nossa salvação. Coração de Jesus, seja a nossa salvação pela terceira vez. Coração de Jesus, seja a nossa salvação.

Senhor esteja convosco, Ele está no meio de nós. Que a bênção de Deus recaia sobre a água, as fotos, as roupas dos enfermos. Abençoai, santificai. Em nome do Pai, do Filho e do Espírito Santo.

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2: 3 horas e 21 minutos.
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1: 3:40.
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3: Bom dia, ouvintes da Rádio Barroso Mix. Estamos iniciando os 15 minutos com Deus, nos colocando na presença do Senhor. Eu sou o Altair Show e te convido a rezar comigo.
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5: Ó Deus, em meu auxílio, socorrei-me sem demora. Glória ao Pai, ao Filho e ao Espírito Santo, como era no princípio, agora e sempre. Amém. Abri os meus lábios, ó Senhor, e minha boca anunciará vosso louvor. Vinde, exultemos de alegria no Senhor, aclamemos o rochedo que nos salva. Ao seu encontro caminhemos com louvores e com cantos de alegria os celebremos. Na verdade, o Senhor é o grande Deus, o grande Rei, muito maior que os deuses todos. Tem nas mãos as profundezas dos abismos e as alturas das montanhas lhe pertencem. O mar é dele, pois foi ele quem o fez, e a terra firme suas mãos a modelaram. Vinde, adoremos e prostemo-nos por terra, e ajoelhemos ante o Deus que nos criou. Porque Ele é o nosso Deus, nosso pastor, e nós somos o seu povo e seu rebanho, as ovelhas que conduz com sua mão. Oxalá ouvisseis hoje a sua voz, não fecheis os corações como em Meriba, como em Massa no deserto aquele dia em que outrora vossos pais me provocaram, apesar de terem visto as minhas obras. 40 anos desgostou-me aquela raça, e eu disse: eis um povo transviado. Seu coração não conheceu os meus caminhos, e por isso lhe jurei na minha ira: não entrarão no meu repouso prometido. Glória ao Pai, ao Filho e ao Espírito Santo, como era no princípio, agora e sempre. Amém. Pelo sinal da Santa Cruz, livrai-nos, Senhor nosso Deus, dos nossos inimigos. Em nome do Pai, do Filho e do Espírito Santo. Amém. O Senhor que encaminha os nossos corações para o amor de Deus e a constância de Cristo esteja conosco. Bendito seja Deus, que nos reuniu no amor de Cristo.
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do Espírito Santo. Vinde Espírito Santo, enchei os corações dos vossos fiéis e acendei neles o fogo do vosso amor. Enviai o vosso Espírito e tudo

0: anjo do Senhor anunciou a Maria e ela concebeu do Espírito Santo. Eis aqui a serva do Senhor, faça-se em mim segundo a vossa palavra. E o Verbo se fez carne e habitou entre nós. Ave Maria, cheia de graça, o Senhor é convosco. Bendito sois vós dentre as mulheres e bendito é o fruto do vosso ventre, Jesus. Santa Maria, Mãe de Deus, rogai por nós, pecadores, agora e na hora de nossa morte. Amém. Oremos, infundi, Senhor, vos rogamos a graça em nossos corações, para que nós, conhecendo pela anunciação do anjo a encarnação de Jesus Cristo, vosso Filho, por sua paixão e morte de cruz, cheguemos à glória da ressurreição. Pelo mesmo Cristo, nosso Senhor. Amém.
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oração do Creio. Creio em Deus Pai Todo-Poderoso, Criador do céu e da terra, e em Jesus Cristo, seu único Filho, nosso Senhor, que foi concebido pelo poder do Espírito Santo, nasceu da Virgem Maria, padeceu sob Pôncio Pilatos, foi crucificado, morto e sepultado, desceu à mansão dos mortos, ressuscitou ao terceiro dia, subiu aos céus, está sentado à direita de Deus Pai Todo-Poderoso, donde há de vir julgar os vivos e os mortos. Creio no Espírito Santo, na Santa Igreja Católica, na comunhão dos santos, na remissão dos pecados, na ressurreição da carne, na vida eterna. Amém. Rezemos a oração que Jesus Cristo nos ensinou. Pai nosso que estais no céu, santificado seja o vosso nome. Venha a nós o vosso reino, seja feita a vossa vontade, assim na terra como no céu. O pão nosso de cada dia nos dai hoje. Perdoai as nossas ofensas, assim como nós perdoamos a quem nos tem ofendido. E não nos deixeis cair em tentação, mas livrai-nos do mal. Amém. Oferecimento de si mesmo. Recebei, Senhor, minha liberdade inteira. Recebei minha memória, minha inteligência e toda a minha vontade. Tudo que tenho ou possuo de vós me veio. Tudo vos devolvo e entrego sem reservas, para que a vossa vontade tudo governe. Dai-me somente vosso amor e vossa graça, e nada mais vos peço, pois já serei bastante rico. Amém. Oração dos sete passos para a vida. Senhor, eu te agradeço por ter nascido para ser feliz. Eu busco em minha vida a felicidade que vem de ti. Senhor, eu te agradeço por ter a família como a base da vida e vivamos nos doando uns aos outros a cada momento. Senhor, eu te agradeço por minha vida estar em minhas mãos, que eu saiba cuidar, valorizando esse precioso dom. Senhor, eu te agradeço por me dar o sentido da vida e o caminho iluminado pela graça da tua presença. Senhor, eu te agradeço por eu poder decidir a minha vida e as escolhas que eu fizer seja segundo a tua vontade. Senhor, eu te agradeço por ter me feito uma pessoa capaz, que eu tenha fé para superar todos os obstáculos. Senhor, eu te agradeço por ser livre para viver, que eu viva acolhendo, amando e cuidando de toda a vida. Amém. Consagração a Nossa Senhora Aparecida. Ó Maria Santíssima, pelos méritos de nosso Senhor Jesus Cristo, em vossa querida imagem de Aparecida, espalhais inúmeros benefícios sobre todo o Brasil. Eu, embora indigno de pertencer ao número de vossos filhos e filhas, mas cheio do desejo de participar dos benefícios de vossa misericórdia, prostrado a vossos pés, consagro-vos o meu entendimento para que sempre pense no amor que mereceis. Consagro-vos a minha língua para que sempre vos louve e propague a vossa devoção. Consagro-vos o meu coração para que, depois de Deus, vos ame sobre todas as coisas. Recebei-me, ó incomparável, vós que o Cristo crucificado deu-nos por mãe, no ditoso número de vossos filhos e filhas. Acolhei-me debaixo de vossa proteção.

0: Socorrei-me em todas as minhas necessidades espirituais e temporais, sobretudo na hora da minha morte. Abençoai-me, ó celestial cooperadora, e com vossa poderosa intercessão fortalecei-me em minha fraqueza, a fim de que, servindo-vos fielmente nesta vida, possa louvar-vos, amar-vos, dar-vos graças no céu por toda a eternidade. Assim seja. Oração da Salve Rainha. Salve Rainha, Mãe de Misericórdia, vida, doçura e esperança, nosso salve. A vós bradamos, degredados filhos de Eva, vós suspiramos, gemendo e chorando neste vale de lágrimas. Eia, pois, advogada nossa, esses vossos olhos misericordiosos a nós volvei, e depois desse desterro nos mostrai Jesus. Bendito o fruto do vosso ventre, ó clemente, ó piedosa, ó doce sempre Virgem Maria. Rogai por nós, Santa Mãe de Deus, para que sejamos dignos das promessas de Cristo. Novena perpétua das Santas Chagas. Por suas santas chagas, suas chagas gloriosas, o Cristo Senhor me proteja e me guarde. Senhor Jesus, foste elevado na cruz para que por vossas santas chagas sejam curadas as de nossas almas. Eu vos louvo e agradeço pelo vosso ato redentor. Carregastes em vosso próprio corpo os meus pecados de toda a humanidade. Nas vossas santas chagas coloco as minhas intenções, minhas preocupações, ansiedades e angústias, minhas enfermidades físicas e psíquicas, meus sofrimentos, dores, alegrias e necessidades. Em vossa santa chaga, Senhor, coloca a minha família. Envolvei, Senhor, a mim e as meus familiares, protegendo-nos do mal. Senhor, ao mostrar vossas santas chagas gloriosas a Tomé e o mandaste tocar em vosso lado aberto, o curaste da incredulidade. Eu vos peço, Senhor, permita-me refugiar em vossas santas chagas e, por mérito desses sinais de amor, curai a minha falta de fé. Ó Jesus, pelos méritos de vossa paixão, morte e ressurreição, dai-me a graça de viver os frutos da nossa redenção. Amém.
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2: Cântico de Maria. A minha alma engrandece o Senhor e se alegrou meu espírito em Deus, meu Salvador. Pois ele viu a pequenez de sua serva, desde agora as gerações hão de chamar-me de bendita. O Poderoso fez em mim maravilhas e santo é o seu nome. Seu amor de geração em geração chega a todos os que o respeitam. Demonstrou o poder de seu braço, dispersou os orgulhosos. Derrubou os poderosos de seus tronos e os humildes exaltou. De bem saciou os famintos e despediu sem nada os ricos. Acolheu Israel, seu servidor, fiel ao seu amor, como havia prometido aos nossos pais, em favor de Abraão e de seus filhos para sempre. Glória ao Pai, ao Filho e ao Espírito Santo, como era no princípio, agora e sempre. Amém. O Senhor esteja conosco, Ele está no meio de nós. E por intercessão de Nossa Mãe Maria Santíssima, abençoe-nos o Deus Todo-Poderoso, em nome do Pai, do Filho e do Espírito Santo. Amém. A alegria do Senhor seja a nossa força. Vamos em paz e que o Senhor nos acompanhe. Graças a Deus.
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2: Bom dia, meu amigo, bom dia, minha amiga. É muito bom estar com você aqui na Rádio Barroso Mix, na devoção à Maizinha do Céu. Como está sendo bom o nosso rosário nessas madrugadas? E você está gostando? Manda sua mensagem para nós. Você está gostando da Turma da Alegria rezando com a gente? É aqui o professor Altair Show, juntinho com você, todas as madrugadas. Sexta-feira chegou e continuamos aqui na fidelidade ao Senhor.
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6: Irmãs, vocês já me conhecem, vocês sabem que eu sou o mais bonito aqui do rádio. Eu sou o Caipirinha. Mais belíssima mesmo é Nossa Mãe Maria. Nossa Mãe que esteve junto com Jesus aos pés da cruz e naquele momento Jesus disse: eis aí a tua mãe. Ou seja, Jesus deu por Mãe Maria a todos nós, a humanidade, lá naquele momento da cruz. Vamos rezar por todas as pessoas que estão sofrendo nesse dia, sofrendo nesse momento. Manda sua mensagem, qual o seu momento de dor que você está passando. Mas também dê glórias também a Deus, porque a gente também tem que agradecer muito, não é mesmo, meu filho pervertido? Meu brother, eu tenho que ser grato a Deus, porque Deus é maravilhoso em minha vida, mesmo eu sendo assim, meio pervertido, mas eu estou aí na fidelidade ao Santo Rosário. Fala, convertido!
2: Meus irmãos, minhas irmãs, a gente tem que sempre agradecer a Mãezinha do Céu. Mãezinha do Céu é maravilhosa e ela tá sempre lá no céu intercedendo por cada um de nós.
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2: É isso aí, meu amigo e minha amiga, sexta-feira chegou, final de semana está aí se aproximando e nós aí continuamos na nossa fidelidade ao Santo Rosário. Muito obrigado a você que está aí nos acompanhando. Já está com o seu rosário na mão? O meu está aqui, dentro de alguns segundos a gente começa a rezar, tá bom? Conto com você nessa madrugada orante!

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2: 3 horas e 58 minutos.

Estamos iniciando esse momento especial do Santo Rosário. Vamos contemplar os mistérios gozosos, a alegria de Jesus e Maria, este grande sim que transformou a humanidade. Nos mistérios luminosos contemplaremos a vida de Jesus que caminhou no meio de nós, realizando milagres. Esse Jesus que se tornou pão vivo na Eucaristia para nos alimentar a cada momento, a cada dia. Nos mistérios dolorosos, junto com Nossa Senhora, vamos contemplar este Cristo que padece numa cruz, se entrega totalmente para nos salvar. Nos mistérios gloriosos contemplaremos a vitória de Jesus sobre a cruz. Esse Jesus que vive e reina, caminha no meio de nós. E com Nossa Senhora, com o Santo Terço na mão, também vamos vencer todos os momentos de dificuldade que vierem em nossa vida. Seja bem-vindo, meu amigo e minha amiga, a esse momento especial de contemplação dos santos mistérios de Jesus e Maria, através desse Santo Rosário, que a partir de agora iremos rezar com muita fé e com muita devoção. Porque através de Maria chegaremos ao seu Filho Jesus. Rezemos com muita fé

em Deus Pai Todo-Poderoso, Criador do céu e da terra, e em Jesus Cristo, seu único Filho, nosso Senhor, que foi concebido pelo poder do Espírito Santo, nasceu da Virgem Maria, padeceu sob Pôncio Pilatos, foi crucificado, morto e sepultado, desceu à mansão dos mortos, ressuscitou ao terceiro dia, subiu aos céus, está sentada à direita de Deus Pai Todo-Poderoso, donde há de vir a julgar os vivos e os mortos. Creio no Espírito Santo, na Santa Igreja Católica, na comunhão dos santos, na remissão dos pecados, na ressurreição da

nosso que estais no céu, santificado seja o vosso nome. Venha a nós o vosso reino, seja feita a vossa vontade, assim na terra como no céu. O pão nosso de cada dia nos dai hoje. Perdoai as nossas ofensas, assim como nós perdoamos a quem nos tem ofendido. E não nos deixeis cair em tentação, mas livrai-nos.

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1: Mistérios gozosos ou da alegria, a alegria da manifestação da nova vida. Esses mistérios contemplam o evento da vinda de Jesus, a encarnação do Espírito Crístico e a sua passagem pela terra.
0: Contemplemos o primeiro mistério gozoso.
1: No primeiro mistério gozoso, contemplamos a anunciação do arcanjo São Gabriel à Nossa Senhora.

Pai nosso que estais no céu, santificado seja o vosso nome. Venha a nós o vosso reino, seja feita a vossa vontade, assim na terra como no céu. O pão nosso de cada dia nos dai hoje, perdoai as nossas ofensas, assim como nós perdoamos a quem nos tem ofendido. E não nos deixeis cair em tentação, mas livrai-nos do mal. Amém. Ave Maria, cheia de graça, o Senhor é convosco. Bendita sois vós dentre as mulheres, e bendito é o fruto do vosso ventre, Jesus. Santa Maria, Mãe de Deus, rogai por nós, pecadores, agora e na hora de nossa morte. Amém. Ave Maria, cheia de graça, o Senhor é convosco. Bendita sois vós dentre as mulheres, e bendito é o fruto do vosso ventre, Jesus. Santa Maria, Mãe de Deus, rogai por nós, pecadores, agora e na hora de nossa morte. Amém. Ave Maria, cheia de graça, o Senhor é convosco. Bendita sois vós dentre as mulheres, e bendito é o fruto do vosso ventre, Jesus. Santa Maria, Mãe de Deus, rogai por nós, pecadores, agora e na hora de nossa morte. Amém. Ave Maria, cheia de graça, o Senhor é convosco. Bendita sois vós dentre as mulheres, e bendito é o fruto do vosso ventre, Jesus. Santa Maria, Mãe de Deus, rogai por nós, pecadores, agora e na hora de nossa morte. Amém. Ave Maria, cheia de graça, o Senhor é convosco. Bendita sois vós dentre as mulheres, e bendito é o fruto do vosso ventre, Jesus. Santa Maria, Mãe de Deus, rogai por nós, pecadores, agora e na hora de nossa morte. Amém. Ave Maria, cheia de graça, o Senhor é convosco. Bendita sois vós dentre as mulheres, e bendito é o fruto do vosso ventre, Jesus. Santa Maria, Mãe de Deus, rogai por nós, pecadores, agora e na hora de nossa morte. Amém. Ave Maria, cheia de graça, o Senhor é convosco. Bendita sois vós dentre as mulheres, e bendito é o fruto do vosso ventre, Jesus. Santa Maria, Mãe de Deus, rogai por nós, pecadores, agora e na hora de nossa morte. Amém. Ave Maria, cheia de graça, o Senhor é convosco. Bendita sois vós entre as mulheres, e bendito é o fruto do vosso ventre, Jesus. Santa Maria, Mãe de Deus, rogai por nós, pecadores, agora e na hora de nossa morte. Amém. Ave Maria, cheia de graça, o Senhor é convosco. Bendita sois vós dentre as mulheres, e bendito é o fruto do vosso ventre, Jesus. Santa Maria, Mãe de Deus, rogai por nós, pecadores, agora e na hora de nossa morte. Amém. Ave Maria, cheia de graça, o Senhor é convosco. Bendita sois vós dentre as mulheres, e bendito é o fruto do vosso ventre, Jesus. Santa Maria, Mãe de Deus, rogai por nós, pecadores, agora e na hora de nossa morte. Amém. Glória ao Pai, ao Filho e ao Espírito Santo, como era no princípio, agora e sempre. Amém. Ó meu Jesus, perdoai-nos e livrai-nos do fogo do inferno. Levai as almas todas para o céu e socorrei principalmente aquelas que mais precisarem da vossa misericórdia. Sagrada Família, rogai por nós. Nossa Senhora Aparecida, rogai por nós. Enchei-vos do Espírito Santo de Deus.

No segundo mistério gozoso, contemplamos a visitação de Nossa Senhora, a sua prima Santa Isabel.

Pai nosso que estais no céu, santificado seja o vosso nome. Venha a nós o vosso reino, seja feita a vossa vontade, assim na terra como no céu. O pão nosso de cada dia nos dai hoje, perdoai as nossas ofensas, assim como nós perdoamos a quem nos tem ofendido. E não nos deixeis cair em tentação, mas livrai-nos do mal. Amém. Ave Maria, cheia de graça, o Senhor é convosco. Bendito sois vós dentre as mulheres, e bendito é o fruto do vosso ventre, Jesus. Santa Maria, Mãe de Deus, rogai por nós, pecadores, agora e na hora de nossa morte. Amém. Ave Maria, cheia de graça, o Senhor é convosco. Bendita sois vós dentre as mulheres, e bendito é o fruto do vosso ventre, Jesus. Santa Maria, Mãe de Deus, rogai por nós, pecadores, agora e na hora de nossa morte. Amém. Ave Maria, cheia de graça, o Senhor é convosco. Bendita sois vós dentre as mulheres, e bendito é o fruto do vosso ventre, Jesus. Santa Maria, Mãe de Deus, rogai por nós, pecadores, agora e na hora de nossa morte. Amém. Ave Maria, cheia de graça, o Senhor é convosco. Bendita sois vós dentre as mulheres, e bendito é o fruto do vosso ventre, Jesus. Santa Maria, Mãe de Deus, rogai por nós, pecadores, agora e na hora de nossa morte. Amém. Ave Maria, cheia de graça, o Senhor é convosco. Bendita sois vós dentre as mulheres, e bendito é o fruto do vosso ventre, Jesus. Santa Maria, Mãe de Deus, rogai por nós, pecadores, agora e na hora de nossa morte. Amém. Ave Maria, cheia de graça, o Senhor é convosco. Bendita sois vós dentre as mulheres, e bendito é o fruto do vosso ventre, Jesus. Santa Maria, Mãe de Deus, rogai por nós, pecadores, agora e na hora de nossa morte. Amém. Ave Maria, cheia de graça, o Senhor é convosco. Bendita sois vós dentre as mulheres, e bendito é o fruto do vosso ventre, Jesus. Santa Maria, Mãe de Deus, rogai por nós, pecadores, agora e na hora de nossa morte. Amém. Ave Maria, cheia de graça, o Senhor é convosco. Bendita sois vós entre as mulheres, e bendito é o fruto do vosso ventre, Jesus. Santa Maria, Mãe de Deus, rogai por nós, pecadores, agora e na hora de nossa morte. Amém. Ave Maria, cheia de graça, o Senhor é convosco. Bendita sois vós dentre as mulheres, e bendito é o fruto do vosso ventre, Jesus. Santa Maria, Mãe de Deus, rogai por nós, pecadores, agora e na hora de nossa morte. Amém. Ave Maria, cheia de graça, o Senhor é convosco. Bendita sois vós dentre as mulheres, e bendito é o fruto do vosso ventre, Jesus. Santa Maria, Mãe de Deus, rogai por nós, pecadores, agora e na hora de nossa morte. Amém. Glória ao Pai, ao Filho e ao Espírito Santo, como era no princípio, agora e sempre. Amém. Ó meu Jesus, perdoai-nos e livrai-nos do fogo do inferno, levai as almas todas para o céu e socorrei principalmente aquelas que mais precisarem da vossa misericórdia. Sagrada Família, rogai por nós. Nossa Senhora Aparecida, rogai por nós. Enchei-vos do Espírito Santo de Deus.

Pai nosso que estais no céu, santificado seja o vosso nome. Venha a nós o vosso reino, seja feita a vossa vontade, assim na terra como no céu. O pão nosso de cada dia nos dai hoje, perdoai as nossas ofensas, assim como nós perdoamos a quem nos tem ofendido. E não nos deixeis cair em tentação, mas livrai-nos do mal. Amém. Ave Maria, cheia de graça, o Senhor é convosco. Bendita sois vós dentre as mulheres, e bendito é o fruto do vosso ventre, Jesus. Santa Maria, Mãe de Deus, rogai por nós, pecadores, agora e na hora de nossa morte. Amém. Ave Maria, cheia de graça, o Senhor é convosco. Bendita sois vós dentre as mulheres, e bendito é o fruto do vosso ventre, Jesus. Santa Maria, Mãe de Deus, rogai por nós, pecadores, agora e na hora de nossa morte. Amém. Ave Maria, cheia de graça, o Senhor é convosco. Bendita sois vós dentre as mulheres, e bendito é o fruto do vosso ventre, Jesus. Santa Maria, Mãe de Deus, rogai por nós, pecadores, agora e na hora de nossa morte. Amém. Ave Maria, cheia de graça, o Senhor é convosco. Bendita sois vós dentre as mulheres, e bendito é o fruto do vosso ventre, Jesus. Santa Maria, Mãe de Deus, rogai por nós, pecadores, agora e na hora de nossa morte. Amém. Ave Maria, cheia de graça, o Senhor é convosco. Bendita sois vós dentre as mulheres, e bendito é o fruto do vosso ventre, Jesus. Santa Maria, Mãe de Deus, rogai por nós, pecadores, agora e na hora de nossa morte. Amém. Ave Maria, cheia de graça, o Senhor é convosco. Bendita sois vós dentre as mulheres, e bendito é o fruto do vosso ventre, Jesus. Santa Maria, Mãe de Deus, rogai por nós, pecadores, agora e na hora de nossa morte. Amém. Ave Maria, cheia de graça, o Senhor é convosco. Bendita sois vós dentre as mulheres, e bendito é o fruto do vosso ventre, Jesus. Santa Maria, Mãe de Deus, rogai por nós, pecadores, agora e na hora de nossa morte. Amém. Ave Maria, cheia de graça, o Senhor é convosco. Bendita sois vós entre as mulheres, e bendito é o fruto do vosso ventre, Jesus. Santa Maria, Mãe de Deus, rogai por nós, pecadores, agora e na hora de nossa morte. Amém. Ave Maria, cheia de graça, o Senhor é convosco. Bendita sois vós dentre as mulheres, e bendito é o fruto do vosso ventre, Jesus. Santa Maria, Mãe de Deus, rogai por nós, pecadores, agora e na hora de nossa morte. Amém. Ave Maria, cheia de graça, o Senhor é convosco. Bendita sois vós dentre as mulheres, e bendito é o fruto do vosso ventre, Jesus. Santa Maria, Mãe de Deus, rogai por nós, pecadores, agora e na hora de nossa morte. Amém. Glória ao Pai, ao Filho e ao Espírito Santo, como era no princípio, agora e sempre. Amém. Ó meu Jesus, perdoai-nos e livrai-nos do fogo do inferno, levai as almas todas para o céu e socorrei principalmente aquelas que mais precisarem da vossa misericórdia. Sagrada Família, rogai por nós. Nossa Senhora Aparecida, rogai por nós. Enchei-vos do Espírito Santo de Deus.

mistério gozoso, contemplamos a apresentação de Jesus no templo. Pai nosso que estais no céu, santificado seja o vosso nome. Venha a nós o vosso reino, seja feita a vossa vontade, assim na terra como no céu. O pão nosso de cada dia nos dai hoje, perdoai as nossas ofensas, assim como nós perdoamos a quem nos tem ofendido. E não nos deixeis cair em tentação, mas livrai-nos do mal. Amém. Ave Maria, cheia de graça, o Senhor é convosco. Bendita sois vós dentre as mulheres, e bendito é o fruto do vosso ventre, Jesus. Santa Maria, Mãe de Deus, rogai por nós, pecadores, agora e na hora de nossa morte. Amém. Ave Maria, cheia de graça, o Senhor é convosco. Bendita sois vós dentre as mulheres, e bendito é o fruto do vosso ventre, Jesus. Santa Maria, Mãe de Deus, rogai por nós, pecadores, agora e na hora de nossa morte. Amém. Ave Maria, cheia de graça, o Senhor é convosco. Bendita sois vós dentre as mulheres, e bendito é o fruto do vosso ventre, Jesus. Santa Maria, Mãe de Deus, rogai por nós, pecadores, agora e na hora de nossa morte. Amém. Ave Maria, cheia de graça, o Senhor é convosco. Bendita sois vós dentre as mulheres, e bendito é o fruto do vosso ventre, Jesus. Santa Maria, Mãe de Deus, rogai por nós, pecadores, agora e na hora de nossa morte. Amém. Ave Maria, cheia de graça, o Senhor é convosco. Bendita sois vós dentre as mulheres, e bendito é o fruto do vosso ventre, Jesus. Santa Maria, Mãe de Deus, rogai por nós, pecadores, agora e na hora de nossa morte. Amém. Ave Maria, cheia de graça, o Senhor é convosco. Bendita sois vós dentre as mulheres, e bendito é o fruto do vosso ventre, Jesus. Santa Maria, Mãe de Deus, rogai por nós, pecadores, agora e na hora de nossa morte. Amém. Ave Maria, cheia de graça, o Senhor é convosco. Bendita sois vós dentre as mulheres, e bendito é o fruto do vosso ventre, Jesus. Santa Maria, Mãe de Deus, rogai por nós, pecadores, agora e na hora de nossa morte. Amém. Ave Maria, cheia de graça, o Senhor é convosco. Bendita sois vós entre as mulheres, e bendito é o fruto do vosso ventre, Jesus. Santa Maria, Mãe de Deus, rogai por nós, pecadores, agora e na hora de nossa morte. Amém. Ave Maria, cheia de graça, o Senhor é convosco. Bendita sois vós dentre as mulheres, e bendito é o fruto do vosso ventre, Jesus. Santa Maria, Mãe de Deus, rogai por nós, pecadores, agora e na hora de nossa morte. Amém. Ave Maria, cheia de graça, o Senhor é convosco. Bendita sois vós dentre as mulheres, e bendito é o fruto do vosso ventre, Jesus. Santa Maria, Mãe de Deus, rogai por nós, pecadores, agora e na hora de nossa morte. Amém. Glória ao Pai, ao Filho e ao Espírito Santo, como era no princípio, agora e sempre. Amém. Ó meu Jesus, perdoai-nos e livrai-nos do fogo do inferno, levai as almas todas para o céu e socorrei principalmente aquelas que mais precisarem da vossa misericórdia. Sagrada Família, rogai por nós. Nossa Senhora Aparecida, rogai por nós. Enchei-vos do Espírito Santo de Deus.

0: contemplaremos o quinto mistério gozoso.
1: No quinto mistério gozoso, contemplamos o encontro de Jesus no templo, falando e escutando sobre as coisas de seu Pai.

Pai nosso que estais no céu, santificado seja o vosso nome. Venha a nós o vosso reino, seja feita a vossa vontade, assim na terra como no céu. O pão nosso de cada dia nos dai hoje, perdoai as nossas ofensas, assim como nós perdoamos a quem nos tem ofendido. E não nos deixeis cair em tentação, mas livrai-nos do mal. Amém. Ave Maria, cheia de graça, o Senhor é convosco. Bendita sois vós dentre as mulheres, e bendito é o fruto do vosso ventre, Jesus. Santa Maria, Mãe de Deus, rogai por nós, pecadores, agora e na hora de nossa morte. Amém. Ave Maria, cheia de graça, o Senhor é convosco. Bendita sois vós dentre as mulheres, e bendito é o fruto do vosso ventre, Jesus. Santa Maria, Mãe de Deus, rogai por nós, pecadores, agora e na hora de nossa morte. Amém. Ave Maria, cheia de graça, o Senhor é convosco. Bendita sois vós dentre as mulheres, e bendito é o fruto do vosso ventre, Jesus. Santa Maria, Mãe de Deus, rogai por nós, pecadores, agora e na hora de nossa morte. Amém. Ave Maria, cheia de graça, o Senhor é convosco. Bendita sois vós dentre as mulheres, e bendito é o fruto do vosso ventre, Jesus. Santa Maria, Mãe de Deus, rogai por nós, pecadores, agora e na hora de nossa morte. Amém. Ave Maria, cheia de graça, o Senhor é convosco. Bendita sois vós dentre as mulheres, e bendito é o fruto do vosso ventre, Jesus. Santa Maria, Mãe de Deus, rogai por nós, pecadores, agora e na hora de nossa morte. Amém. Ave Maria, cheia de graça, o Senhor é convosco. Bendita sois vós dentre as mulheres, e bendito é o fruto do vosso ventre, Jesus. Santa Maria, Mãe de Deus, rogai por nós, pecadores, agora e na hora de nossa morte. Amém. Ave Maria, cheia de graça, o Senhor é convosco. Bendita sois vós dentre as mulheres, e bendito é o fruto do vosso ventre, Jesus. Santa Maria, Mãe de Deus, rogai por nós, pecadores, agora e na hora de nossa morte. Amém. Ave Maria, cheia de graça, o Senhor é convosco. Bendita sois vós entre as mulheres, e bendito é o fruto do vosso ventre, Jesus. Santa Maria, Mãe de Deus, rogai por nós, pecadores, agora e na hora de nossa morte. Amém. Ave Maria, cheia de graça, o Senhor é convosco. Bendita sois vós dentre as mulheres, e bendito é o fruto do vosso ventre, Jesus. Santa Maria, Mãe de Deus, rogai por nós, pecadores, agora e na hora de nossa morte. Amém. Ave Maria, cheia de graça, o Senhor é convosco. Bendita sois vós dentre as mulheres, e bendito é o fruto do vosso ventre, Jesus. Santa Maria, Mãe de Deus, rogai por nós, pecadores, agora e na hora de nossa morte. Amém. Glória ao Pai, ao Filho e ao Espírito Santo, como era no princípio, agora e sempre. Amém. Ó meu Jesus, perdoai-nos e livrai-nos do fogo do inferno. Levai as almas todas para o céu e socorrei principalmente aquelas que mais precisarem da vossa misericórdia. Sagrada Família, rogai por nós. Nossa Senhora Aparecida, rogai por nós. Enchei-vos do Espírito Santo de Deus.

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Pai nosso que estais no céu, santificado seja o vosso nome. Venha a nós o vosso reino, seja feita a vossa vontade, assim na terra como no céu. O pão nosso de cada dia nos dai hoje, perdoai as nossas ofensas, assim como nós perdoamos a quem nos tem ofendido. E não nos deixeis cair em tentação, mas livrai-nos do mal. Amém. Ave Maria, cheia de graça, o Senhor é convosco. Bendita sois vós dentre as mulheres, e bendito é o fruto do vosso ventre, Jesus. Santa Maria, Mãe de Deus, rogai por nós, pecadores, agora e na hora de nossa morte. Amém. Ave Maria, cheia de graça, o Senhor é convosco. Bendita sois vós dentre as mulheres, e bendito é o fruto do vosso ventre, Jesus. Santa Maria, Mãe de Deus, rogai por nós, pecadores, agora e na hora de nossa morte. Amém. Ave Maria, cheia de graça, o Senhor é convosco. Bendita sois vós dentre as mulheres, e bendito é o fruto do vosso ventre, Jesus. Santa Maria, Mãe de Deus, rogai por nós, pecadores, agora e na hora de nossa morte. Amém. Ave Maria, cheia de graça, o Senhor é convosco. Bendita sois vós dentre as mulheres, e bendito é o fruto do vosso ventre, Jesus. Santa Maria, Mãe de Deus, rogai por nós, pecadores, agora e na hora de nossa morte. Amém. Ave Maria, cheia de graça, o Senhor é convosco. Bendita sois vós dentre as mulheres, e bendito é o fruto do vosso ventre, Jesus. Santa Maria, Mãe de Deus, rogai por nós, pecadores, agora e na hora de nossa morte. Amém. Ave Maria, cheia de graça, o Senhor é convosco. Bendita sois vós dentre as mulheres, e bendito é o fruto do vosso ventre, Jesus. Santa Maria, Mãe de Deus, rogai por nós, pecadores, agora e na hora de nossa morte. Amém. Ave Maria, cheia de graça, o Senhor é convosco. Bendita sois vós dentre as mulheres, e bendito é o fruto do vosso ventre, Jesus. Santa Maria, Mãe de Deus, rogai por nós, pecadores, agora e na hora de nossa morte. Amém. Ave Maria, cheia de graça, o Senhor é convosco. Bendita sois vós entre as mulheres, e bendito é o fruto do vosso ventre, Jesus. Santa Maria, Mãe de Deus, rogai por nós, pecadores, agora e na hora de nossa morte. Amém. Ave Maria, cheia de graça, o Senhor é convosco. Bendita sois vós dentre as mulheres, e bendito é o fruto do vosso ventre, Jesus. Santa Maria, Mãe de Deus, rogai por nós, pecadores, agora e na hora de nossa morte. Amém. Ave Maria, cheia de graça, o Senhor é convosco. Bendita sois vós dentre as mulheres, e bendito é o fruto do vosso ventre, Jesus. Santa Maria, Mãe de Deus, rogai por nós, pecadores, agora e na hora de nossa morte. Amém. Glória ao Pai, ao Filho e ao Espírito Santo, como era no princípio, agora e sempre. Amém. Ó meu Jesus, perdoai-nos e livrai-nos do fogo do inferno. Levai as almas todas para o céu e socorrei principalmente aquelas que mais precisarem da vossa misericórdia. Sagrada Família, rogai por nós. Nossa Senhora Aparecida, rogai por nós. Enchei-vos do Espírito Santo de Deus.

Pai nosso que estais no céu, santificado seja o vosso nome. Venha a nós o vosso reino, seja feita a vossa vontade, assim na terra como no céu. O pão nosso de cada dia nos dai hoje, perdoai as nossas ofensas, assim como nós perdoamos a quem nos tem ofendido. E não nos deixeis cair em tentação, mas livrai-nos do mal. Amém. Ave Maria, cheia de graça, o Senhor é convosco. Bendito sois vós dentre as mulheres, e bendito é o fruto do vosso ventre, Jesus. Santa Maria, Mãe de Deus, rogai por nós, pecadores, agora e na hora de nossa morte. Amém. Ave Maria, cheia de graça, o Senhor é convosco. Bendita sois vós dentre as mulheres, e bendito é o fruto do vosso ventre, Jesus. Santa Maria, Mãe de Deus, rogai por nós, pecadores, agora e na hora de nossa morte. Amém. Ave Maria, cheia de graça, o Senhor é convosco. Bendita sois vós dentre as mulheres, e bendito é o fruto do vosso ventre, Jesus. Santa Maria, Mãe de Deus, rogai por nós, pecadores, agora e na hora de nossa morte. Amém. Ave Maria, cheia de graça, o Senhor é convosco. Bendita sois vós dentre as mulheres, e bendito é o fruto do vosso ventre, Jesus. Santa Maria, Mãe de Deus, rogai por nós, pecadores, agora e na hora de nossa morte. Amém. Ave Maria, cheia de graça, o Senhor é convosco. Bendita sois vós dentre as mulheres, e bendito é o fruto do vosso ventre, Jesus. Santa Maria, Mãe de Deus, rogai por nós, pecadores, agora e na hora de nossa morte. Amém. Ave Maria, cheia de graça, o Senhor é convosco. Bendita sois vós dentre as mulheres, e bendito é o fruto do vosso ventre, Jesus. Santa Maria, Mãe de Deus, rogai por nós, pecadores, agora e na hora de nossa morte. Amém. Ave Maria, cheia de graça, o Senhor é convosco. Bendita sois vós dentre as mulheres, e bendito é o fruto do vosso ventre, Jesus. Santa Maria, Mãe de Deus, rogai por nós, pecadores, agora e na hora de nossa morte. Amém. Ave Maria, cheia de graça, o Senhor é convosco. Bendita sois vós entre as mulheres, e bendito é o fruto do vosso ventre, Jesus. Santa Maria, Mãe de Deus, rogai por nós, pecadores, agora e na hora de nossa morte. Amém. Ave Maria, cheia de graça, o Senhor é convosco. Bendita sois vós dentre as mulheres, e bendito é o fruto do vosso ventre, Jesus. Santa Maria, Mãe de Deus, rogai por nós, pecadores, agora e na hora de nossa morte. Amém. Ave Maria, cheia de graça, o Senhor é convosco. Bendita sois vós dentre as mulheres, e bendito é o fruto do vosso ventre, Jesus. Santa Maria, Mãe de Deus, rogai por nós, pecadores, agora e na hora de nossa morte. Amém. Glória ao Pai, ao Filho e ao Espírito Santo, como era no princípio, agora e sempre. Amém. Ó meu Jesus, perdoai-nos e livrai-nos do fogo do inferno. Levai as almas todas para o céu e socorrei principalmente aquelas que mais precisarem da vossa misericórdia. Sagrada Família, rogai por nós. Nossa Senhora Aparecida, rogai por nós. Enchei-vos do Espírito Santo de Deus.

Pai nosso que estais no céu, santificado seja o vosso nome. Venha a nós o vosso reino, seja feita a vossa vontade, assim na terra como no céu. O pão nosso de cada dia nos dai hoje, perdoai as nossas ofensas, assim como nós perdoamos a quem nos tem ofendido. E não nos deixeis cair em tentação, mas livrai-nos do mal. Amém. Ave Maria, cheia de graça, o Senhor é convosco. Bendito sois vós dentre as mulheres, e bendito é o fruto do vosso ventre, Jesus. Santa Maria, Mãe de Deus, rogai por nós, pecadores, agora e na hora de nossa morte. Amém. Ave Maria, cheia de graça, o Senhor é convosco. Bendita sois vós dentre as mulheres, e bendito é o fruto do vosso ventre, Jesus. Santa Maria, Mãe de Deus, rogai por nós, pecadores, agora e na hora de nossa morte. Amém. Ave Maria, cheia de graça, o Senhor é convosco. Bendita sois vós dentre as mulheres, e bendito é o fruto do vosso ventre, Jesus. Santa Maria, Mãe de Deus, rogai por nós, pecadores, agora e na hora de nossa morte. Amém. Ave Maria, cheia de graça, o Senhor é convosco. Bendita sois vós dentre as mulheres, e bendito é o fruto do vosso ventre, Jesus. Santa Maria, Mãe de Deus, rogai por nós, pecadores, agora e na hora de nossa morte. Amém. Ave Maria, cheia de graça, o Senhor é convosco. Bendita sois vós dentre as mulheres, e bendito é o fruto do vosso ventre, Jesus. Santa Maria, Mãe de Deus, rogai por nós, pecadores, agora e na hora de nossa morte. Amém. Ave Maria, cheia de graça, o Senhor é convosco. Bendita sois vós dentre as mulheres, e bendito é o fruto do vosso ventre, Jesus. Santa Maria, Mãe de Deus, rogai por nós, pecadores, agora e na hora de nossa morte. Amém. Ave Maria, cheia de graça, o Senhor é convosco. Bendita sois vós dentre as mulheres, e bendito é o fruto do vosso ventre, Jesus. Santa Maria, Mãe de Deus, rogai por nós, pecadores, agora e na hora de nossa morte. Amém. Ave Maria, cheia de graça, o Senhor é convosco. Bendita sois vós entre as mulheres, e bendito é o fruto do vosso ventre, Jesus.

e na hora de nossa morte. Amém. Glória ao Pai, ao Filho e ao Espírito Santo, como era no princípio, agora e sempre. Amém. Ó meu Jesus, perdoai-nos e livrai-nos do fogo do inferno, levai as almas todas para o céu e socorrei principalmente aquelas que mais precisarem da vossa misericórdia. Sagrada Família, rogai por nós. Nossa Senhora Aparecida, rogai por nós. Enchei-vos do Espírito Santo de Deus.

Pai nosso que estais no céu, santificado seja o vosso nome. Venha a nós o vosso reino, seja feita a vossa vontade, assim na terra como no céu. O pão nosso de cada dia nos dai hoje, perdoai as nossas ofensas, assim como nós perdoamos a quem nos tem ofendido. E não nos deixeis cair em tentação, mas livrai-nos do mal. Amém. Ave Maria, cheia de graça, o Senhor é convosco. Bendito sois vós dentre as mulheres, e bendito é o fruto do vosso ventre, Jesus. Santa Maria, Mãe de Deus, rogai por nós, pecadores, agora e na hora de nossa morte. Amém. Ave Maria, cheia de graça, o Senhor é convosco. Bendito sois vós dentre as mulheres, e bendito é o fruto do vosso ventre, Jesus. Santa Maria, Mãe de Deus, rogai por nós, pecadores, agora e na hora de nossa morte. Amém. Ave Maria, cheia de graça, o Senhor é convosco. Bendita sois vós dentre as mulheres, e bendito é o fruto do vosso ventre, Jesus. Santa Maria, Mãe de Deus, rogai por nós, pecadores, agora e na hora de nossa morte. Amém. Ave Maria, cheia de graça, o Senhor é convosco. Bendita sois vós dentre as mulheres, e bendito é o fruto do vosso ventre, Jesus. Santa Maria, Mãe de Deus, rogai por nós, pecadores, agora e na hora de nossa morte. Amém. Ave Maria, cheia de graça, o Senhor é convosco. Bendita sois vós dentre as mulheres, e bendito é o fruto do vosso ventre, Jesus. Santa Maria, Mãe de Deus, rogai por nós, pecadores, agora e na hora de nossa morte. Amém. Ave Maria, cheia de graça, o Senhor é convosco. Bendita sois vós dentre as mulheres, e bendito é o fruto do vosso ventre, Jesus. Santa Maria, Mãe de Deus, rogai por nós, pecadores, agora e na hora de nossa morte. Amém. Ave Maria, cheia de graça, o Senhor é convosco. Bendita sois vós dentre as mulheres, e bendito é o fruto do vosso ventre, Jesus. Santa Maria, Mãe de Deus, rogai por nós, pecadores, agora e na hora de nossa morte. Amém. Ave Maria, cheia de graça, o Senhor é convosco. Bendita sois vós entre as mulheres, e bendito é o fruto do vosso ventre, Jesus. Santa Maria, Mãe de Deus, rogai por nós, pecadores, agora e na hora de nossa morte. Amém. Ave Maria, cheia de graça, o Senhor é convosco. Bendita sois vós dentre as mulheres, e bendito é o fruto do vosso ventre, Jesus. Santa Maria, Mãe de Deus, rogai por nós, pecadores, agora e na hora de nossa morte. Amém. Ave Maria, cheia de graça, o Senhor é convosco. Bendita sois vós dentre as mulheres, e bendito é o fruto do vosso ventre, Jesus.

Santa Maria, Mãe de Deus, rogai por nós, pecadores, agora e na hora de nossa morte. Amém. Glória ao Pai, ao Filho e ao Espírito Santo, como era no princípio, agora e sempre. Amém. Ó meu Jesus, perdoai-nos e livrai-nos do fogo do inferno. Levai as almas todas para o céu e socorrei principalmente aquelas que mais precisarem da vossa misericórdia. Sagrada Família, rogai por nós. Nossa Senhora Aparecida, rogai por nós. Enchei-vos do Espírito Santo de Deus.

Pai nosso que estais no céu, santificado seja o vosso nome. Venha a nós o vosso reino, seja feita a vossa vontade, assim na terra como no céu. O pão nosso de cada dia nos dai hoje, perdoai as nossas ofensas, assim como nós perdoamos a quem nos tem ofendido. E não nos deixeis cair em tentação, mas livrai-nos do mal. Amém. Ave Maria, cheia de graça, o Senhor é convosco. Bendita sois vós dentre as mulheres, e bendito é o fruto do vosso ventre, Jesus. Santa Maria, Mãe de Deus, rogai por nós, pecadores, agora e na hora de nossa morte. Amém. Ave Maria, cheia de graça, o Senhor é convosco. Bendita sois vós dentre as mulheres, e bendito é o fruto do vosso ventre, Jesus. Santa Maria, Mãe de Deus, rogai por nós, pecadores, agora e na hora de nossa morte. Amém. Ave Maria, cheia de graça, o Senhor é convosco. Bendita sois vós dentre as mulheres, e bendito é o fruto do vosso ventre, Jesus. Santa Maria, Mãe de Deus, rogai por nós, pecadores, agora e na hora de nossa morte. Amém. Ave Maria, cheia de graça, o Senhor é convosco. Bendita sois vós dentre as mulheres, e bendito é o fruto do vosso ventre, Jesus. Santa Maria, Mãe de Deus, rogai por nós, pecadores, agora e na hora de nossa morte. Amém. Ave Maria, cheia de graça, o Senhor é convosco. Bendita sois vós dentre as mulheres, e bendito é o fruto do vosso ventre, Jesus. Santa Maria, Mãe de Deus, rogai por nós, pecadores, agora e na hora de nossa morte. Amém. Ave Maria, cheia de graça, o Senhor é convosco. Bendita sois vós dentre as mulheres, e bendito é o fruto do vosso ventre, Jesus. Santa Maria, Mãe de Deus, rogai por nós, pecadores, agora e na hora de nossa morte. Amém. Ave Maria, cheia de graça, o Senhor é convosco. Bendita sois vós dentre as mulheres, e bendito é o fruto do vosso ventre, Jesus. Santa Maria, Mãe de Deus, rogai por nós, pecadores, agora e na hora de nossa morte. Amém. Ave Maria, cheia de graça, o Senhor é convosco. Bendita sois vós entre as mulheres, e bendito é o fruto do vosso ventre, Jesus. Santa Maria, Mãe de Deus, rogai por nós, pecadores, agora e na hora de nossa morte. Amém. Ave Maria, cheia de graça, o Senhor é convosco. Bendita sois vós dentre as mulheres, e bendito é o fruto do vosso ventre, Jesus. Santa Maria, Mãe de Deus, rogai por nós, pecadores, agora e na hora de nossa morte. Amém. Ave Maria, cheia de graça, o Senhor é convosco. Bendita sois vós dentre as mulheres, e bendito é o fruto do vosso ventre, Jesus. Santa Maria, Mãe de Deus, rogai por nós, pecadores, agora e na hora de nossa morte. Amém. Glória ao Pai, ao Filho e ao Espírito Santo, como era no princípio, agora e sempre. Amém. Ó meu Jesus, perdoai-nos e livrai-nos do fogo do inferno. Levai as almas todas para o céu e socorrei principalmente aquelas que mais precisarem da vossa misericórdia. Sagrada Família, rogai por nós. Nossa Senhora Aparecida, rogai por nós. Enchei-vos do Espírito Santo de Deus.

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Pai nosso que estais no céu, santificado seja o vosso nome. Venha a nós o vosso reino, seja feita a vossa vontade, assim na terra como no céu. O pão nosso de cada dia nos dai hoje, perdoai as nossas ofensas, assim como nós perdoamos a quem nos tem ofendido. E não nos deixeis cair em tentação, mas livrai-nos do mal. Amém. Ave Maria, cheia de graça, o Senhor é convosco. Bendita sois vós dentre as mulheres, e bendito é o fruto do vosso ventre, Jesus. Santa Maria, Mãe de Deus, rogai por nós, pecadores, agora e na hora de nossa morte. Amém. Ave Maria, cheia de graça, o Senhor é convosco. Bendita sois vós dentre as mulheres, e bendito é o fruto do vosso ventre, Jesus. Santa Maria, Mãe de Deus, rogai por nós, pecadores, agora e na hora de nossa morte. Amém. Ave Maria, cheia de graça, o Senhor é convosco. Bendita sois vós dentre as mulheres, e bendito é o fruto do vosso ventre, Jesus. Santa Maria, Mãe de Deus, rogai por nós, pecadores, agora e na hora de nossa morte. Amém. Ave Maria, cheia de graça, o Senhor é convosco. Bendita sois vós dentre as mulheres, e bendito é o fruto do vosso ventre, Jesus. Santa Maria, Mãe de Deus, rogai por nós, pecadores, agora e na hora de nossa morte. Amém. Ave Maria, cheia de graça, o Senhor é convosco. Bendita sois vós dentre as mulheres, e bendito é o fruto do vosso ventre, Jesus. Santa Maria, Mãe de Deus, rogai por nós, pecadores, agora e na hora de nossa morte. Amém. Ave Maria, cheia de graça, o Senhor é convosco. Bendita sois vós dentre as mulheres, e bendito é o fruto do vosso ventre, Jesus. Santa Maria, Mãe de Deus, rogai por nós, pecadores, agora e na hora de nossa morte. Amém. Ave Maria, cheia de graça, o Senhor é convosco. Bendita sois vós dentre as mulheres, e bendito é o fruto do vosso ventre, Jesus. Santa Maria, Mãe de Deus, rogai por nós, pecadores, agora e na hora de nossa morte. Amém. Ave Maria, cheia de graça, o Senhor é convosco. Bendita sois vós entre as mulheres, e bendito é o fruto do vosso ventre, Jesus. Santa Maria, Mãe de Deus, rogai por nós, pecadores, agora e na hora de nossa morte. Amém. Ave Maria, cheia de graça, o Senhor é convosco. Bendita sois vós dentre as mulheres, e bendito é o fruto do vosso ventre, Jesus. Santa Maria, Mãe de Deus, rogai por nós, pecadores, agora e na hora de nossa morte. Amém. Ave Maria, cheia de graça, o Senhor é convosco. Bendita sois vós dentre as mulheres, e bendito é o fruto do vosso ventre, Jesus. Santa Maria, Mãe de Deus, rogai por nós, pecadores, agora e na hora de nossa morte. Amém. Glória ao Pai, ao Filho e ao Espírito Santo, como era no princípio, agora e sempre. Amém. Ó meu Jesus, perdoai-nos e livrai-nos do fogo do inferno, levai as almas todas para o céu e socorrei principalmente aquelas que mais precisarem da vossa misericórdia. Sagrada Família, rogai por nós. Nossa Senhora Aparecida, rogai por nós. Enchei-vos do Espírito Santo de Deus.

Pai nosso que estais no céu, santificado seja o vosso nome. Venha a nós o vosso reino, seja feita a vossa vontade, assim na terra como no céu. O pão nosso de cada dia nos dai hoje, perdoai as nossas ofensas, assim como nós perdoamos a quem nos tem ofendido. E não nos deixeis cair em tentação, mas livrai-nos do mal. Amém. Ave Maria, cheia de graça, o Senhor é convosco. Bendita sois vós dentre as mulheres, e bendito é o fruto do vosso ventre, Jesus. Santa Maria, Mãe de Deus, rogai por nós, pecadores, agora e na hora de nossa morte. Amém. Ave Maria, cheia de graça, o Senhor é convosco. Bendita sois vós dentre as mulheres, e bendito é o fruto do vosso ventre, Jesus. Santa Maria, Mãe de Deus, rogai por nós, pecadores, agora e na hora de nossa morte. Amém. Ave Maria, cheia de graça, o Senhor é convosco. Bendita sois vós dentre as mulheres, e bendito é o fruto do vosso ventre, Jesus. Santa Maria, Mãe de Deus, rogai por nós, pecadores, agora e na hora de nossa morte. Amém. Ave Maria, cheia de graça, o Senhor é convosco. Bendita sois vós dentre as mulheres, e bendito é o fruto do vosso ventre, Jesus. Santa Maria, Mãe de Deus, rogai por nós, pecadores, agora e na hora de nossa morte. Amém. Ave Maria, cheia de graça, o Senhor é convosco. Bendita sois vós dentre as mulheres, e bendito é o fruto do vosso ventre, Jesus. Santa Maria, Mãe de Deus, rogai por nós, pecadores, agora e na hora de nossa morte. Amém. Ave Maria, cheia de graça, o Senhor é convosco. Bendita sois vós dentre as mulheres, e bendito é o fruto do vosso ventre, Jesus. Santa Maria, Mãe de Deus, rogai por nós, pecadores, agora e na hora de nossa morte. Amém. Ave Maria, cheia de graça, o Senhor é convosco. Bendita sois vós dentre as mulheres, e bendito é o fruto do vosso ventre, Jesus. Santa Maria, Mãe de Deus, rogai por nós, pecadores, agora e na hora de nossa morte. Amém. Ave Maria, cheia de graça, o Senhor é convosco. Bendita sois vós entre as mulheres, e bendito é o fruto do vosso ventre, Jesus. Santa Maria, Mãe de Deus, rogai por nós, pecadores, agora e na hora de nossa morte. Amém. Ave Maria, cheia de graça, o Senhor é convosco. Bendita sois vós dentre as mulheres, e bendito é o fruto do vosso ventre, Jesus. Santa Maria, Mãe de Deus, rogai por nós, pecadores, agora e na hora de nossa morte. Amém. Ave Maria, cheia de graça, o Senhor é convosco. Bendita sois vós dentre as mulheres, e bendito é o fruto do vosso ventre, Jesus. Santa Maria, Mãe de Deus, rogai por nós, pecadores, agora e na hora de nossa morte. Amém. Glória ao Pai, ao Filho e ao Espírito Santo, como era no princípio, agora e sempre. Amém. Ó meu Jesus, perdoai-nos e livrai-nos do fogo do inferno, levai as almas todas para o céu e socorrei principalmente aquelas que mais precisarem da vossa misericórdia. Sagrada Família, rogai por nós. Nossa Senhora Aparecida, rogai por nós. Enchei-vos do Espírito Santo de Deus.

Pai nosso que estais no céu, santificado seja o vosso nome. Venha a nós o vosso reino, seja feita a vossa vontade, assim na terra como no céu. O pão nosso de cada dia nos dai hoje, perdoai as nossas ofensas, assim como nós perdoamos a quem nos tem ofendido. E não nos deixeis cair em tentação, mas livrai-nos do mal. Amém. Ave Maria, cheia de graça, o Senhor é convosco. Bendita sois vós dentre as mulheres, e bendito é o fruto do vosso ventre, Jesus. Santa Maria, Mãe de Deus, rogai por nós, pecadores, agora e na hora de nossa morte. Amém. Ave Maria, cheia de graça, o Senhor é convosco. Bendita sois vós dentre as mulheres, e bendito é o fruto do vosso ventre, Jesus. Santa Maria, Mãe de Deus, rogai por nós, pecadores, agora e na hora de nossa morte. Amém. Ave Maria, cheia de graça, o Senhor é convosco. Bendita sois vós dentre as mulheres, e bendito é o fruto do vosso ventre, Jesus. Santa Maria, Mãe de Deus, rogai por nós, pecadores, agora e na hora de nossa morte. Amém. Ave Maria, cheia de graça, o Senhor é convosco. Bendita sois vós dentre as mulheres, e bendito é o fruto do vosso ventre, Jesus. Santa Maria, Mãe de Deus, rogai por nós, pecadores, agora e na hora de nossa morte. Amém. Ave Maria, cheia de graça, o Senhor é convosco. Bendita sois vós dentre as mulheres, e bendito é o fruto do vosso ventre, Jesus. Santa Maria, Mãe de Deus, rogai por nós, pecadores, agora e na hora de nossa morte. Amém. Ave Maria, cheia de graça, o Senhor é convosco. Bendita sois vós dentre as mulheres, e bendito é o fruto do vosso ventre, Jesus. Santa Maria, Mãe de Deus, rogai por nós, pecadores, agora e na hora de nossa morte. Amém. Ave Maria, cheia de graça, o Senhor é convosco. Bendita sois vós dentre as mulheres, e bendito é o fruto do vosso ventre, Jesus. Santa Maria, Mãe de Deus, rogai por nós, pecadores, agora e na hora de nossa morte. Amém. Ave Maria, cheia de graça, o Senhor é convosco. Bendita sois vós entre as mulheres, e bendito é o fruto do vosso ventre, Jesus. Santa Maria, Mãe de Deus, rogai por nós, pecadores, agora e na hora de nossa morte. Amém. Ave Maria, cheia de graça, o Senhor é convosco. Bendita sois vós dentre as mulheres, e bendito é o fruto do vosso ventre, Jesus. Santa Maria, Mãe de Deus, rogai por nós, pecadores, agora e na hora de nossa morte. Amém. Ave Maria, cheia de graça, o Senhor é convosco. Bendita sois vós dentre as mulheres, e bendito é o fruto do vosso ventre, Jesus. Santa Maria, Mãe de Deus, rogai por nós, pecadores, agora e na hora de nossa morte. Amém. Glória ao Pai, ao Filho e ao Espírito Santo, como era no princípio, agora e sempre. Amém. Ó meu Jesus, perdoai-nos e livrai-nos do fogo do inferno, levai as almas todas para o céu e socorrei principalmente aquelas que mais precisarem da vossa misericórdia. Sagrada Família, rogai por nós. Nossa Senhora Aparecida, rogai por nós. Enchei-vos do Espírito Santo de Deus.

Pai nosso que estais no céu, santificado seja o vosso nome. Venha a nós o vosso reino, seja feita a vossa vontade, assim na terra como no céu. O pão nosso de cada dia nos dai hoje, perdoai as nossas ofensas, assim como nós perdoamos a quem nos tem ofendido. E não nos deixeis cair em tentação, mas livrai-nos do mal. Amém. Ave Maria, cheia de graça, o Senhor é convosco. Bendita sois vós dentre as mulheres, e bendito é o fruto do vosso ventre, Jesus. Santa Maria, Mãe de Deus, rogai por nós, pecadores, agora e na hora de nossa morte. Amém. Ave Maria, cheia de graça, o Senhor é convosco. Bendita sois vós dentre as mulheres, e bendito é o fruto do vosso ventre, Jesus. Santa Maria, Mãe de Deus, rogai por nós, pecadores, agora e na hora de nossa morte. Amém. Ave Maria, cheia de graça, o Senhor é convosco. Bendita sois vós dentre as mulheres, e bendito é o fruto do vosso ventre, Jesus. Santa Maria, Mãe de Deus, rogai por nós, pecadores, agora e na hora de nossa morte. Amém. Ave Maria, cheia de graça, o Senhor é convosco. Bendita sois vós dentre as mulheres, e bendito é o fruto do vosso ventre, Jesus. Santa Maria, Mãe de Deus, rogai por nós, pecadores, agora e na hora de nossa morte. Amém. Ave Maria, cheia de graça, o Senhor é convosco. Bendita sois vós dentre as mulheres, e bendito é o fruto do vosso ventre, Jesus. Santa Maria, Mãe de Deus, rogai por nós, pecadores, agora e na hora de nossa morte. Amém. Ave Maria, cheia de graça, o Senhor é convosco. Bendita sois vós dentre as mulheres, e bendito é o fruto do vosso ventre, Jesus. Santa Maria, Mãe de Deus, rogai por nós, pecadores, agora e na hora de nossa morte. Amém. Ave Maria, cheia de graça, o Senhor é convosco. Bendita sois vós dentre as mulheres, e bendito é o fruto do vosso ventre, Jesus. Santa Maria, Mãe de Deus, rogai por nós, pecadores, agora e na hora de nossa morte. Amém. Ave Maria, cheia de graça, o Senhor é convosco. Bendita sois vós entre as mulheres, e bendito é o fruto do vosso ventre, Jesus. Santa Maria, Mãe de Deus, rogai por nós, pecadores, agora e na hora de nossa morte. Amém. Ave Maria, cheia de graça, o Senhor é convosco. Bendita sois vós dentre as mulheres, e bendito é o fruto do vosso ventre, Jesus. Santa Maria, Mãe de Deus, rogai por nós, pecadores, agora e na hora de nossa morte. Amém. Ave Maria, cheia de graça, o Senhor é convosco. Bendita sois vós dentre as mulheres, e bendito é o fruto do vosso ventre, Jesus. Santa Maria, Mãe de Deus, rogai por nós, pecadores, agora e na hora de nossa morte. Amém. Glória ao Pai, ao Filho e ao Espírito Santo, como era no princípio, agora e sempre. Amém. Ó meu Jesus, perdoai-nos e livrai-nos do fogo do inferno, levai as almas todas para o céu e socorrei principalmente aquelas que mais precisarem da vossa misericórdia. Sagrada Família, rogai por nós. Nossa Senhora Aparecida, rogai por nós. Enchei-vos do Espírito Santo de Deus.

Pai nosso que estais no céu, santificado seja o vosso nome. Venha a nós o vosso reino, seja feita a vossa vontade, assim na terra como no céu. O pão nosso de cada dia nos dai hoje, perdoai as nossas ofensas, assim como nós perdoamos a quem nos tem ofendido. E não nos deixeis cair em tentação, mas livrai-nos do mal. Amém. Ave Maria, cheia de graça, o Senhor é convosco. Bendita sois vós dentre as mulheres, e bendito é o fruto do vosso ventre, Jesus. Santa Maria, Mãe de Deus, rogai por nós, pecadores, agora e na hora de nossa morte. Amém. Ave Maria, cheia de graça, o Senhor é convosco. Bendita sois vós dentre as mulheres, e bendito é o fruto do vosso ventre, Jesus. Santa Maria, Mãe de Deus, rogai por nós, pecadores, agora e na hora de nossa morte. Amém. Ave Maria, cheia de graça, o Senhor é convosco. Bendita sois vós dentre as mulheres, e bendito é o fruto do vosso ventre, Jesus. Santa Maria, Mãe de Deus, rogai por nós, pecadores, agora e na hora de nossa morte. Amém. Ave Maria, cheia de graça, o Senhor é convosco. Bendita sois vós dentre as mulheres, e bendito é o fruto do vosso ventre, Jesus. Santa Maria, Mãe de Deus, rogai por nós, pecadores, agora e na hora de nossa morte. Amém. Ave Maria, cheia de graça, o Senhor é convosco. Bendita sois vós dentre as mulheres, e bendito é o fruto do vosso ventre, Jesus. Santa Maria, Mãe de Deus, rogai por nós, pecadores, agora e na hora de nossa morte. Amém. Ave Maria, cheia de graça, o Senhor é convosco. Bendita sois vós dentre as mulheres, e bendito é o fruto do vosso ventre, Jesus. Santa Maria, Mãe de Deus, rogai por nós, pecadores, agora e na hora de nossa morte. Amém. Ave Maria, cheia de graça, o Senhor é convosco. Bendita sois vós dentre as mulheres, e bendito é o fruto do vosso ventre, Jesus. Santa Maria, Mãe de Deus, rogai por nós, pecadores, agora e na hora de nossa morte. Amém. Ave Maria, cheia de graça, o Senhor é convosco. Bendita sois vós entre as mulheres, e bendito é o fruto do vosso ventre, Jesus. Santa Maria, Mãe de Deus, rogai por nós, pecadores, agora e na hora de nossa morte. Amém. Ave Maria, cheia de graça, o Senhor é convosco. Bendita sois vós dentre as mulheres, e bendito é o fruto do vosso ventre, Jesus. Santa Maria, Mãe de Deus, rogai por nós, pecadores, agora e na hora de nossa morte. Amém. Ave Maria, cheia de graça, o Senhor é convosco. Bendita sois vós dentre as mulheres, e bendito é o fruto do vosso ventre, Jesus. Santa Maria, Mãe de Deus, rogai por nós, pecadores, agora e na hora de nossa morte. Amém. Glória ao Pai, ao Filho e ao Espírito Santo, como era no princípio, agora e sempre. Amém. Ó meu Jesus, perdoai-nos e livrai-nos do fogo do inferno. Levai as almas todas para o céu e socorrei principalmente aquelas que mais precisarem da vossa misericórdia. Sagrada Família, rogai por nós. Nossa Senhora Aparecida, rogai por nós. Enchei-vos do Espírito Santo de Deus.

mistérios gloriosos ou da glória. A glória de cumprir integralmente o propósito de Deus. Esses mistérios contemplam a glorificação, a vida eterna de Jesus e de Maria no reino de Deus.

Pai nosso que estais no céu, santificado seja o vosso nome. Venha a nós o vosso reino, seja feita a vossa vontade, assim na terra como no céu. O pão nosso de cada dia nos dai hoje, perdoai as nossas ofensas, assim como nós perdoamos a quem nos tem ofendido. E não nos deixeis cair em tentação, mas livrai-nos do mal. Amém. Ave Maria, cheia de graça, o Senhor é convosco. Bendita sois vós dentre as mulheres, e bendito é o fruto do vosso ventre, Jesus. Santa Maria, Mãe de Deus, rogai por nós, pecadores, agora e na hora de nossa morte. Amém. Ave Maria, cheia de graça, o Senhor é convosco. Bendita sois vós dentre as mulheres, e bendito é o fruto do vosso ventre, Jesus. Santa Maria, Mãe de Deus, rogai por nós, pecadores, agora e na hora de nossa morte. Amém. Ave Maria, cheia de graça, o Senhor é convosco. Bendita sois vós dentre as mulheres, e bendito é o fruto do vosso ventre, Jesus. Santa Maria, Mãe de Deus, rogai por nós, pecadores, agora e na hora de nossa morte. Amém. Ave Maria, cheia de graça, o Senhor é convosco. Bendita sois vós dentre as mulheres, e bendito é o fruto do vosso ventre, Jesus. Santa Maria, Mãe de Deus, rogai por nós, pecadores, agora e na hora de nossa morte. Amém. Ave Maria, cheia de graça, o Senhor é convosco. Bendita sois vós dentre as mulheres, e bendito é o fruto do vosso ventre, Jesus. Santa Maria, Mãe de Deus, rogai por nós, pecadores, agora e na hora de nossa morte. Amém. Ave Maria, cheia de graça, o Senhor é convosco. Bendita sois vós dentre as mulheres, e bendito é o fruto do vosso ventre, Jesus. Santa Maria, Mãe de Deus, rogai por nós, pecadores, agora e na hora de nossa morte. Amém. Ave Maria, cheia de graça, o Senhor é convosco. Bendita sois vós dentre as mulheres, e bendito é o fruto do vosso ventre, Jesus. Santa Maria, Mãe de Deus, rogai por nós, pecadores, agora e na hora de nossa morte. Amém. Ave Maria, cheia de graça, o Senhor é convosco. Bendita sois vós entre as mulheres, e bendito é o fruto do vosso ventre, Jesus. Santa Maria, Mãe de Deus, rogai por nós, pecadores, agora e na hora de nossa morte. Amém. Ave Maria, cheia de graça, o Senhor é convosco. Bendita sois vós dentre as mulheres, e bendito é o fruto do vosso ventre, Jesus. Santa Maria, Mãe de Deus, rogai por nós, pecadores, agora e na hora de nossa morte. Amém. Ave Maria, cheia de graça, o Senhor é convosco. Bendita sois vós dentre as mulheres, e bendito é o fruto do vosso ventre, Jesus. Santa Maria, Mãe de Deus, rogai por nós, pecadores, agora e na hora de nossa morte. Amém. Glória ao Pai, ao Filho e ao Espírito Santo, como era no princípio, agora e sempre. Amém. Ó meu Jesus, perdoai-nos e livrai-nos do fogo do inferno, levai as almas todas para o céu e socorrei principalmente aquelas que mais precisarem da vossa misericórdia. Sagrada Família, rogai por nós. Nossa Senhora Aparecida, rogai por nós. Enchei-vos do Espírito Santo de Deus.

Pai nosso que estais no céu, santificado seja o vosso nome. Venha a nós o vosso reino, seja feita a vossa vontade, assim na terra como no céu. O pão nosso de cada dia nos dai hoje, perdoai as nossas ofensas, assim como nós perdoamos a quem nos tem ofendido. E não nos deixeis cair em tentação, mas livrai-nos do mal. Amém. Ave Maria, cheia de graça, o Senhor é convosco. Bendita sois vós dentre as mulheres, e bendito é o fruto do vosso ventre, Jesus. Santa Maria, Mãe de Deus, rogai por nós, pecadores, agora e na hora de nossa morte. Amém. Ave Maria, cheia de graça, o Senhor é convosco. Bendita sois vós dentre as mulheres, e bendito é o fruto do vosso ventre, Jesus. Santa Maria, Mãe de Deus, rogai por nós, pecadores, agora e na hora de nossa morte. Amém. Ave Maria, cheia de graça, o Senhor é convosco. Bendita sois vós dentre as mulheres, e bendito é o fruto do vosso ventre, Jesus. Santa Maria, Mãe de Deus, rogai por nós, pecadores, agora e na hora de nossa morte. Amém. Ave Maria, cheia de graça, o Senhor é convosco. Bendita sois vós dentre as mulheres, e bendito é o fruto do vosso ventre, Jesus. Santa Maria, Mãe de Deus, rogai por nós, pecadores, agora e na hora de nossa morte. Amém. Ave Maria, cheia de graça, o Senhor é convosco. Bendita sois vós dentre as mulheres, e bendito é o fruto do vosso ventre, Jesus. Santa Maria, Mãe de Deus, rogai por nós, pecadores, agora e na hora de nossa morte. Amém. Ave Maria, cheia de graça, o Senhor é convosco. Bendita sois vós dentre as mulheres, e bendito é o fruto do vosso ventre, Jesus. Santa Maria, Mãe de Deus, rogai por nós, pecadores, agora e na hora de nossa morte. Amém. Ave Maria, cheia de graça, o Senhor é convosco. Bendita sois vós dentre as mulheres, e bendito é o fruto do vosso ventre, Jesus. Santa Maria, Mãe de Deus, rogai por nós, pecadores, agora e na hora de nossa morte. Amém. Ave Maria, cheia de graça, o Senhor é convosco. Bendita sois vós entre as mulheres, e bendito é o fruto do vosso ventre, Jesus. Santa Maria, Mãe de Deus, rogai por nós, pecadores, agora e na hora de nossa morte. Amém. Ave Maria, cheia de graça, o Senhor é convosco. Bendita sois vós dentre as mulheres, e bendito é o fruto do vosso ventre, Jesus. Santa Maria, Mãe de Deus, rogai por nós, pecadores, agora e na hora de nossa morte. Amém. Ave Maria, cheia de graça, o Senhor é convosco. Bendita sois vós dentre as mulheres, e bendito é o fruto do vosso ventre, Jesus. Santa Maria, Mãe de Deus, rogai por nós, pecadores, agora e na hora de nossa morte. Amém. Glória ao Pai, ao Filho e ao Espírito Santo, como era no princípio, agora e sempre. Amém. Ó meu Jesus, perdoai-nos e livrai-nos do fogo do inferno, levai as almas todas para o céu e socorrei principalmente aquelas que mais precisarem da vossa misericórdia. Sagrada Família, rogai por nós. Nossa Senhora Aparecida, rogai por nós. Enchei-vos do Espírito Santo de Deus.

Pai nosso que estais no céu, santificado seja o vosso nome. Venha a nós o vosso reino, seja feita a vossa vontade, assim na terra como no céu. O pão nosso de cada dia nos dai hoje, perdoai as nossas ofensas, assim como nós perdoamos a quem nos tem ofendido. E não nos deixeis cair em tentação, mas livrai-nos do mal. Amém. Ave Maria, cheia de graça, o Senhor é convosco. Bendita sois vós dentre as mulheres, e bendito é o fruto do vosso ventre, Jesus. Santa Maria, Mãe de Deus, rogai por nós, pecadores, agora e na hora de nossa morte. Amém. Ave Maria, cheia de graça, o Senhor é convosco. Bendita sois vós dentre as mulheres, e bendito é o fruto do vosso ventre, Jesus. Santa Maria, Mãe de Deus, rogai por nós, pecadores, agora e na hora de nossa morte. Amém. Ave Maria, cheia de graça, o Senhor é convosco. Bendita sois vós dentre as mulheres, e bendito é o fruto do vosso ventre, Jesus. Santa Maria, Mãe de Deus, rogai por nós, pecadores, agora e na hora de nossa morte. Amém. Ave Maria, cheia de graça, o Senhor é convosco. Bendita sois vós dentre as mulheres, e bendito é o fruto do vosso ventre, Jesus. Santa Maria, Mãe de Deus, rogai por nós, pecadores, agora e na hora de nossa morte. Amém. Ave Maria, cheia de graça, o Senhor é convosco. Bendita sois vós dentre as mulheres, e bendito é o fruto do vosso ventre, Jesus. Santa Maria, Mãe de Deus, rogai por nós, pecadores, agora e na hora de nossa morte. Amém. Ave Maria, cheia de graça, o Senhor é convosco. Bendita sois vós dentre as mulheres, e bendito é o fruto do vosso ventre, Jesus. Santa Maria, Mãe de Deus, rogai por nós, pecadores, agora e na hora de nossa morte. Amém. Ave Maria, cheia de graça, o Senhor é convosco. Bendita sois vós dentre as mulheres, e bendito é o fruto do vosso ventre, Jesus. Santa Maria, Mãe de Deus, rogai por nós, pecadores, agora e na hora de nossa morte. Amém. Ave Maria, cheia de graça, o Senhor é convosco. Bendita sois vós entre as mulheres, e bendito é o fruto do vosso ventre, Jesus. Santa Maria, Mãe de Deus, rogai por nós, pecadores, agora e na hora de nossa morte. Amém. Ave Maria, cheia de graça, o Senhor é convosco. Bendita sois vós dentre as mulheres, e bendito é o fruto do vosso ventre, Jesus. Santa Maria, Mãe de Deus, rogai por nós, pecadores, agora e na hora de nossa morte. Amém. Ave Maria, cheia de graça, o Senhor é convosco. Bendita sois vós dentre as mulheres, e bendito é o fruto do vosso ventre, Jesus. Santa Maria, Mãe de Deus, rogai por nós, pecadores, agora e na hora de nossa morte. Amém. Glória ao Pai, ao Filho e ao Espírito Santo, como era no princípio, agora e sempre. Amém. Ó meu Jesus, perdoai-nos e livrai-nos do fogo do inferno. Levai as almas todas para o céu e socorrei principalmente aquelas que mais precisarem da vossa misericórdia. Sagrada Família, rogai por nós. Nossa Senhora Aparecida, rogai por nós. Enchei-vos do Espírito Santo de Deus.

Pai nosso que estais no céu, santificado seja o vosso nome. Venha a nós o vosso reino, seja feita a vossa vontade, assim na terra como no céu. O pão nosso de cada dia nos dai hoje, perdoai as nossas ofensas, assim como nós perdoamos a quem nos tem ofendido. E não nos deixeis cair em tentação, mas livrai-nos do mal. Amém. Ave Maria, cheia de graça, o Senhor é convosco. Bendito sois vós dentre as mulheres, e bendito é o fruto do vosso ventre, Jesus. Santa Maria, Mãe de Deus, rogai por nós, pecadores, agora e na hora de nossa morte. Amém. Ave Maria, cheia de graça, o Senhor é convosco. Bendita sois vós dentre as mulheres, e bendito é o fruto do vosso ventre, Jesus. Santa Maria, Mãe de Deus, rogai por nós, pecadores, agora e na hora de nossa morte. Amém. Ave Maria, cheia de graça, o Senhor é convosco. Bendita sois vós dentre as mulheres, e bendito é o fruto do vosso ventre, Jesus. Santa Maria, Mãe de Deus, rogai por nós, pecadores, agora e na hora de nossa morte. Amém. Ave Maria, cheia de graça, o Senhor é convosco. Bendita sois vós dentre as mulheres, e bendito é o fruto do vosso ventre, Jesus. Santa Maria, Mãe de Deus, rogai por nós, pecadores, agora e na hora de nossa morte. Amém. Ave Maria, cheia de graça, o Senhor é convosco. Bendita sois vós dentre as mulheres, e bendito é o fruto do vosso ventre, Jesus. Santa Maria, Mãe de Deus, rogai por nós, pecadores, agora e na hora de nossa morte. Amém. Ave Maria, cheia de graça, o Senhor é convosco. Bendita sois vós dentre as mulheres, e bendito é o fruto do vosso ventre, Jesus. Santa Maria, Mãe de Deus, rogai por nós, pecadores, agora e na hora de nossa morte. Amém. Ave Maria, cheia de graça, o Senhor é convosco. Bendita sois vós dentre as mulheres, e bendito é o fruto do vosso ventre, Jesus. Santa Maria, Mãe de Deus, rogai por nós, pecadores, agora e na hora de nossa morte. Amém. Ave Maria, cheia de graça, o Senhor é convosco. Bendita sois vós entre as mulheres, e bendito é o fruto do vosso ventre, Jesus. Santa Maria, Mãe de Deus, rogai por nós, pecadores, agora e na hora de nossa morte. Amém. Ave Maria, cheia de graça, o Senhor é convosco. Bendita sois vós dentre as mulheres, e bendito é o fruto do vosso ventre, Jesus. Santa Maria, Mãe de Deus, rogai por nós, pecadores, agora e na hora de nossa morte. Amém. Ave Maria, cheia de graça, o Senhor é convosco. Bendita sois vós dentre as mulheres, e bendito é o fruto do vosso ventre, Jesus. Santa Maria, Mãe de Deus, rogai por nós, pecadores, agora e na hora de nossa morte. Amém. Glória ao Pai, ao Filho, ao Espírito Santo, como era no princípio, agora e sempre. Amém. Ó meu Jesus, perdoai-nos e livrai-nos do fogo do inferno. Levai as almas todas para o céu e socorrei principalmente aquelas que mais precisarem da vossa misericórdia. Sagrada Família, rogai por nós. Nossa Senhora Aparecida, rogai por nós. Enchei-vos do Espírito Santo de Deus.

Pão nosso de cada dia nos dai hoje, perdoai as nossas ofensas, assim como nós perdoamos a quem nos tem ofendido. E não nos deixeis cair em tentação, mas livrai-nos do mal. Amém. Ave Maria, cheia de graça, o Senhor é convosco. Bendita sois vós dentre as mulheres, e bendito é o fruto do vosso ventre, Jesus. Santa Maria, Mãe de Deus, rogai por nós, pecadores, agora e na hora de nossa morte. Amém. Ave Maria, cheia de graça, o Senhor é convosco. Bendita sois vós dentre as mulheres, e bendito é o fruto do vosso ventre, Jesus. Santa Maria, Mãe de Deus, rogai por nós, pecadores, agora e na hora de nossa morte. Amém. Ave Maria, cheia de graça, o Senhor é convosco. Bendita sois vós dentre as mulheres, e bendito é o fruto do vosso ventre, Jesus. Santa Maria, Mãe de Deus, rogai por nós, pecadores, agora e na hora de nossa morte. Amém. Ave Maria, cheia de graça, o Senhor é convosco. Bendita sois vós dentre as mulheres, e bendito é o fruto do vosso ventre, Jesus. Santa Maria, Mãe de Deus, rogai por nós, pecadores, agora e na hora de nossa morte. Amém. Ave Maria, cheia de graça, o Senhor é convosco. Bendita sois vós dentre as mulheres, e bendito é o fruto do vosso ventre, Jesus. Santa Maria, Mãe de Deus, rogai por nós, pecadores, agora e na hora de nossa morte. Amém. Ave Maria, cheia de graça, o Senhor é convosco. Bendita sois vós dentre as mulheres, e bendito é o fruto do vosso ventre, Jesus. Santa Maria, Mãe de Deus, rogai por nós, pecadores, agora e na hora de nossa morte. Amém. Ave Maria, cheia de graça, o Senhor é convosco. Bendita sois vós dentre as mulheres, e bendito é o fruto do vosso ventre, Jesus. Santa Maria, Mãe de Deus, rogai por nós, pecadores, agora e na hora de nossa morte. Amém. Ave Maria, cheia de graça, o Senhor é convosco. Bendita sois vós entre as mulheres, e bendito é o fruto do vosso ventre, Jesus. Santa Maria, Mãe de Deus, rogai por nós, pecadores, agora e na hora de nossa morte. Amém. Ave Maria, cheia de graça, o Senhor é convosco. Bendita sois vós dentre as mulheres, e bendito é o fruto do vosso ventre, Jesus. Santa Maria, Mãe de Deus, rogai por nós, pecadores, agora e na hora de nossa morte. Amém. Ave Maria, cheia de graça, o Senhor é convosco. Bendita sois vós dentre as mulheres, e bendito é o fruto do vosso ventre, Jesus. Santa Maria, Mãe de Deus, rogai por nós, pecadores, agora e na hora de nossa morte. Amém. Glória ao Pai, ao Filho e ao Espírito Santo, como era no princípio, agora e sempre. Amém. Ó meu Jesus, perdoai-nos e livrai-nos do fogo do inferno, levai as almas todas para o céu e socorrei principalmente aquelas que mais precisarem da vossa misericórdia. Sagrada Família, rogai por nós. Nossa Senhora Aparecida, rogai por nós. Enchei-vos do Espírito Santo de Deus.

0: nós agora louvar a nossa mãe. Infinitas graças vos damos, soberana rainha, pelos benefícios que todos os dias recebemos de vossas mãos liberais. Dignai-vos agora e para sempre tomarmos debaixo de vosso poderoso amparo. Para mais vos obrigar, vos saudamos com uma salve, rainha.
1: Salve.
2: Salve Rainha, Mãe de Misericórdia, vida, doçura, esperança nossa, salve. A voz...

Nós bradamos, degredados filhos de Eva, a vós suspiramos, gemendo e chorando neste vale de lágrimas. Eia, pois, advogada nossa, esses vossos olhos misericordiosa nós volvei. E depois desse desterro mostrai-nos Jesus, bendito o fruto do vosso ventre. Ó clemente, ó piedosa, ó doce sempre Virgem Maria, rogai por nós, Santa Mãe de Deus, para que sejamos dignos das promessas de Cristo.

0: Meu amigo, minha amiga, estamos chegando ao final do nosso Santo Rosário. Deus abençoe a sua vida, a sua família. Que por intercessão de Nossa Senhora, possa o Deus da vida te abençoar. Em nome do Pai, do Filho e do Espírito Santo. Amém.
1: Como foi bom, meu amigo, como foi bom, minha amiga, rezar com você nessa madrugada. Fizemos aí esse caminho de oração juntinho com a Mãezinha do Céu e seu Filho Jesus. Passamos aí pelos principais mistérios da vida de Jesus e Maria. É isso aí, meu amigo e minha amiga. Desejo a você um dia abençoado na graça de Deus. Que Nossa Senhora e seu Filho Jesus possa continuar iluminando a sua vida. E vamos se manter fiel, hein? Vamos se manter fiéis aí à madrugada de oração com Altair Show, Santo Rosário, todos os dias. Eu e a turma da alegria aqui, como você ouviu, tá bom? Reze, reze o Santo Rosário todos os dias. Tem essa devoção especial, Nossa Mãezinha do Céu. Um bom dia pra você, meu...

0: 5:54.
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2: Nem sempre você terá respostas para todas as perguntas. Haverá momentos em que será preciso caminhar apenas pela confiança. Deus conhece caminhos que você ainda não consegue enxergar. Mesmo quando as circunstâncias parecem difíceis, Ele continua cuidando de cada detalhe. Não permita que a preocupação ocupe o lugar da fé. Continue avançando com a certeza de que Deus sabe exatamente para onde está conduzindo sua vida. Confiar em Deus é descansar mesmo quando o caminho ainda não está totalmente claro.
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4: Bom dia. 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
2: Rádio Barroso Mix informa a hora certa.
3: 5 horas e 59 minutos.
4: Bom dia!

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1: Olá, ouvintes da Ave Maria. Que bom saber que estamos juntos, sintonizados na mesma fé e no mesmo amor. Se o cansaço físico ou mental bateu à sua porta hoje, meu irmão e minha irmã, saiba que este é o momento de reabastecer as suas energias no colo da Mãe Maria. O corpo padece, a mente se cansa, mas o espírito se fortalece na oração. Pense na saúde não apenas como ausência de dor física, mas como a harmonia da alma que descansa em Deus. Maria, aos pés da cruz, sentiu a maior das dores, mas manteve-se firme, fortalecida em uma fé inabalável. Deixe que ela toque hoje as suas feridas ocultas e traga o remédio da consolação. Dedicamos este momento de maneira especial aos enfermos, pelos que sofrem nos leitos de hospitais, pelos que enfrentam dores crônicas e pela saúde mental de tantos que se sentem esgotados. Rogamos também pelos médicos, enfermeiros e cuidadores, que são as mãos de Jesus estendidas no mundo. Debaixo da proteção da Nossa Senhora da Saúde, com muita confiança na cura do corpo e da alma, rezemos.

Ave Maria, cheia de graça, o Senhor é convosco. Bendita sois vós entre as mulheres, e bendito é o fruto do vosso ventre, Jesus. Santa Maria, Mãe de Deus, rogai por nós, pecadores, agora e na hora de nossa morte. Amém.

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2: Bom dia, meus irmãos e irmãs. Que o seu despertar seja alegre nesta sexta-feira. E dá tempo de você colocar a sua família, suas preocupações, seus problemas no coração de Jesus. Nós iremos fazer 24 horas de missa e adoração. Acesse o site www.padrereginaldomanzotti.com.br agora, no ônibus, no carro, em casa, no trabalho. Em nome do Pai, do Filho e do Espírito Santo. Amém. Ó meu Jesus, no seu sagrado coração, eu confio as minhas intenções no despertar deste dia. Sagrado Coração de Jesus, fonte de todas as graças e merecimentos, onde procurarei tesouro que contém todas as riquezas de vossa clemência e bondade? Onde baterei, a não ser na porta do vosso coração? Ó Sagrado Coração de Jesus, nesta manhã venho pedir consolação quando na aflição, proteção quando perseguido. Venho pedir, ó Sagrado Coração de Jesus, nesta manhã, força quando oprimido de tristeza. No teu coração, Jesus, encontro luz quando estou envolvido em trevas de dúvida e incredulidade. No despertar deste dia, Sagrado Coração de Jesus, eu venho reafirmar a minha confiança em vós. Doce Coração de Jesus, sede o meu amor. Doce Coração de Maria, sede a minha salvação. Sagrado Coração de Jesus, me proteja em todos os caminhos e decisões a serem tomadas hoje. Mas não permita, ó meu Jesus, que decisões tomadas me afaste do teu coração. Ao contrário, infunda-me vosso Espírito Santo, para que os sentimentos cultivados em mim sejam sentimentos de amor, justiça e ternura, que eu possa, ó Sagrado Coração de Jesus, ter o meu coração semelhante ao vosso. E se preciso for, ó Sagrado Coração de Jesus, arranque este coração de pedra e coloque um coração capaz de amar. Sagrado Coração de Jesus, eu consagro este dia a vós. Amém. Pai nosso que estais no céu, santificado seja o vosso nome. Venha a nós o vosso reino, seja feita a vossa vontade, assim na terra como no céu. O pão nosso de cada dia nos dai hoje. Perdoai-nos nas nossas ofensas, assim como nós perdoamos a quem nos tem ofendido. E não nos deixeis cair em tentação, mas livrai-nos do mal. Amém. Um bom dia no coração de Jesus.

0: nossos corações.
1: Olá, queridos filhos e filhas, é sexta-feira, Sagrado Coração de Jesus, tende piedade de nós. Sagrado Coração de Jesus, toda sexta-feira nós lembramos, tende piedade de nós. Filhos queridos, povo santo, somos felizes porque Deus é por nós. E se Ele é por nós, quem será contra nós? Você tem divulgado este programa? Você tem falado das maravilhas do Senhor? Tem contado como Deus é bom e a sua misericórdia é infinita? Escute esse testemunho, por favor.
2: Padre Manzotti, olha só, eu sou a Rose de Criciúma.
1: Criciúma.
2: E eu queria falar de uma bênção que eu tive agora no cordão de São José. No terceiro cordão, meu filho, Felipe, ele era alcoólatra, parou de beber.
1: Oh,
2: e
1: Deus.
2: No sétimo dia, que foi ontem, ele conseguiu arrumar um emprego.
1: Que bênção.
2: E eu entreguei o cordão para ele e disse, filho, esse cordão vai te levar para frente agora, daqui para frente, tu vai ser outro homem. Nunca mais vai colocar bebida na boca.
1: Amém.
2: E não colocou mais, padre.
1: Coisa
2: não colocou
1: boa,
2: mais.
1: Rose.
2: E arrumou um trabalho. Graça recebida, graça testemunhada. Toca o sino, sacristão.
1: Louvado seja Deus, Rose, de Criciúma, Santa Catarina. E eu acredito, filha, é o poder da oração. E, na verdade, quando você entregou, foi um gatilho que se abriu nele para a graça. Foi uma palavra que transformou a forma dele pensar, de agir. Eu acredito muito nisso. É um momento, é um kairós. Gente, é possível largar as drogas. É possível largar o alcoolismo. Deus é mais. Bíblia aberta, cartilha de oração.

Senhor esteja convosco. Ele está no meio de nós. Proclamação do Evangelho de Jesus Cristo segundo Mateus. Glória a vós, Senhor. Quando Jesus desceu da montanha, grandes multidões o seguiam. Nisso, um leproso se aproximou, caiu de joelhos diante dele, dizendo: Senhor, se queres, tens o poder de purificar-me. Jesus estendeu a mão, tocou nele e disse: Eu quero. Fica purificado. No mesmo instante, o homem ficou purificado da lepra. Então Jesus lhe disse: Olha, não contes nada a ninguém, mas vai. Mostra-te ao sacerdote, apresenta a oferenda prescrita por Moisés. Isso lhe servirá de testemunho. Palavra da salvação. Glória a vós, Senhor. Jesus cura um leproso. Mas é interessante perceber a palavra de Jesus: seja purificado. O milagre acontece no âmbito das relações interpessoais. Jesus se dispõe a se colocar do lado daqueles miseráveis. E ser leproso era ser miserável em tudo: no afeto, no carinho, na religião. Um homem estigmatizado por causa da doença, segregado, isolado. O milagre de Jesus, seja purificado, refaz a rede de relações. Seja purificado significa: retome a vida. O leproso recorre a ele com toda a liberdade: Senhor, se tu queres, tens o poder de purificar-me. Eu quero, disse Jesus. Eu quero, venham a meu coração. Eu quero, confie em mim. Jesus está dizendo: eu quero, busquem a bênção em mim. Eu quero, confie em mim. Forte, não é?

0: confio.
1: Jesus, eu confio em vós, eu confio, Senhor. Eu espero. Ó sangue e água, nós estamos aqui em oração, Senhor.
0: Como fonte de misericórdia para nós,
1: eu em vós confio. Lembre do que Jesus disse ao leproso: eu quero ser purificado.
0: Eu confio em vós,
1: Espírito de purificação. Tira do meu coração o egoísmo. Purifica-me de tudo que me corrompe, tudo aquilo que me afasta do próximo e de Deus. Quero ser purificado, quero ser abençoado, quero sentir a tua misericórdia, Senhor.
0: Nesta fonte,
1: água viva beberei. Em vosso santo sangue me purificarei. Ser purificado. Você lembra do texto? Serei purificado no Senhor.

Derrama, Senhor, sobre toda a igreja, coração de Jesus, seja a nossa salvação. Coração de Jesus, seja a nossa salvação pela terceira vez. Coração de Jesus, seja a nossa salvação.

O Senhor esteja convosco, Ele está no meio de nós. Que a bênção de Deus recaia sobre a água, as fotos, as roupas dos enfermos. Abençoai, santificai. Em nome do Pai, do Filho e do Espírito Santo. Amém.

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0: Filhos amados, povo querido de Deus, vamos para a novena perpétua de Jesus das Santas Chagas, no seu 8º dia, joelho dobrado, coração contrito. E eu convido você a mandar as suas intenções, 41-3221-6060. Rezemos. Por suas santas chagas, suas chagas gloriosas, o Cristo Senhor me proteja e me guarde. Senhor Jesus, foste levado na cruz para que, por vossas santas chagas, sejam curadas as de nossas almas. Eu vos louvo e agradeço pelo vosso ato redentor. Carregaste em vosso próprio corpo os meus pecados e de toda a humanidade. Nas vossas santas chagas, Senhor, coloco minhas intenções, minhas preocupações, ansiedades e angústias, minhas enfermidades físicas e psíquicas, meus sofrimentos, dores, alegrias e necessidades. Em vossas santas chagas, Senhor, coloco a minha família. Envolvei, Senhor, a mim e meus familiares, protegendo-nos do mal. Senhor, ao mostrar vossas santas chagas gloriosas a Tomé e o mandando tocar em vosso lado aberto, o curaste da incredulidade. Eu vos peço, Senhor, permita-me refugiar em vossas santas chagas e, por mérito desses sinais de vosso amor, curai a minha falta de fé. Ó Jesus, pelos méritos de vossa paixão, morte e ressurreição, dai-me a graça de viver os frutos da nossa redenção. Amém. Queridos filhos, filhas, a ação de Deus permanece no seio da Igreja. E milagres e prodígios dos dias de hoje são provas desta presença de Deus, de vida transformadas, de vidas tocadas pelas santas chagas de nosso Senhor Jesus Cristo. Veja, escute esse testemunho.
1: Há 5 anos eu tinha me afastado da Igreja, eu não acreditava mais em Deus e surgiu um câncer de mama. E foi aí que eu voltei para Deus, pedi perdão para Deus por ter me afastado da Igreja, por ter desistido de acreditar nele, e ele me curou. Hoje eu estou bem, graças a Deus, e só venho agradecer a Deus e pedir perdão por não ter crido que ele ia me ajudar, por ter me afastado da Igreja, por meu pai ter falecido. Mas hoje eu estou de volta para a Igreja, em nome de Jesus eu venho aqui pedir a graça agora por mim. Estou bem, graças a Deus, e peço pela minha irmã que está lutando contra um câncer agora, minha irmã Alzira, e dizer para ela que tudo vai ficar bem. Creio em Deus que tudo vai ficar bem. Graça alcançada, graça testemunhada. Toque o sino, sacristão.
0: Convido você agora a prestar atenção neste material sobre a obra Evangelizar é Preciso. O que é a obra Evangelizar é Preciso? Saiba um pouco mais através deste material.
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0: 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E vamos à bênção da casa. Que a vossa divina bênção os acompanhe. Que o Espírito Santo ilumine os seus pensamentos e que seu poder haja por eles em toda parte. Tudo que se encontra nesta casa, os que nela entram, os que dela saem, que Jesus, nas suas santas chagas, nos abençoe e vos preserve do mal, para que nenhuma desgraça se aproxime de vós. O Senhor vos abençoe e vos guarde, que Ele faça seu rosto brilhar sobre vós, que Ele se compadeça de vós e vos dê a paz. Em nome do Pai, do Filho e do Espírito Santo. Amém.

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1: 6 horas e 30 minutos.
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3: Bom dia, povo!

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Olha, você agradeceu já a Deus o dia que você passou, a noite que você passou, o dia que você teve ontem? Aliás, eu tenho certeza, você já agradeceu um monte de coisa. E se você começar a pensar agora, você vai ver que você tem um monte de coisa para agradecer. Eu mesmo, né? Nesse momento eu estou pensando, olha, eu tenho milhares de coisas para agradecer a Deus. Milhares de coisas para agradecer a Deus. Mas eu me pergunto e pergunto para você também. Se a gente tem tanto para agradecer a Deus, o que você tem dado para Deus? Hein? Você já parou para pensar isso? Eu hoje pensei, hoje na hora que eu acordei, eu pensei isso, sabia? Eu pensei assim, o que eu tenho dado para Deus? E eu refleti e pensei que uma das coisas mais importantes que eu tenho que dar para Deus é o meu tempo. É, o meu tempo. E queria partilhar isso com você. Dê também do seu tempo para Deus. Tenha um tempinho para Ele. Tenha um tempinho para rezar. Tenha um tempinho para agradecer. E tenha um tempinho para o outro. Porque quando você dedica o seu tempo para o outro, você está dedicando o seu tempo para Deus. Assim como Jesus falou, tudo que você fizer a um desses pequeninos, você está fazendo para mim. Então, já que a gente tem tanta coisa para agradecer, vamos também refletir naquilo que a gente precisa dar para Deus.

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2: Essa é uma história de um homem que contratou um carpinteiro para ajudar a arrumar algumas coisas na sua fazenda. O primeiro dia do carpinteiro foi bem difícil. O pneu do seu carro furou, a serra elétrica quebrou, ele acabou cortando o dedo e no final do dia o seu carro também não funcionou. O homem que contratou o carpinteiro ofereceu uma carona para casa. Durante o caminho, o carpinteiro não falou nada. Quando chegaram à sua casa, o carpinteiro convidou o homem para entrar e conhecer sua família. Quando os dois estavam se encaminhando para a porta da frente, o carpinteiro parou junto a uma pequena árvore e gentilmente tocou as pontas dos galhos com as duas mãos. Depois de abrir a porta da sua casa, o carpinteiro transformou-se. Os traços tensos do seu rosto transformaram-se em um grande sorriso e ele abraçou os seus filhos e beijou sua esposa. Pouco mais tarde, o carpinteiro acompanhou a sua visita até o carro. Assim que eles passaram pela árvore, o homem perguntou: "Por que que quando nós entramos você tocou na planta antes de entrar em casa?" "Ah, esta é a minha árvore dos problemas. É? Eu sei que não posso evitar ter problemas no meu trabalho, no meu dia a dia, mas esses problemas não devem chegar até os meus filhos e nem até a minha esposa. Então, toda noite, quando eu chego em casa, eu deixo os meus problemas nessa árvore e os pego no dia seguinte. E você quer saber de uma coisa? Toda manhã, quando eu volto para buscar os meus problemas aqui na árvore, eles estão da metade do tamanho que eu deixei na noite anterior."

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1: Senhor nosso Deus, te pedimos e suplicamos a tua bênção de amor. Te pedimos e suplicamos a tua graça, o teu poder sobre nós. Te pedimos agora, Senhor, envia os teus anjos para nos proteger, acompanhar, nos guiar, nos conduzir. Senhor, queremos que a tua palavra seja lâmpada para os nossos pés. Queremos que a tua palavra nos ilumine, Senhor, para o bem, para a paz, para a concórdia. E te pedimos nesse momento, Senhor, nós te pedimos, abençoa aqueles que sofrem, abençoa aqueles que não conseguem, Senhor, superar este momento de dor, de sofrimento, mas que agora, com a tua presença e com a tua bênção, vão te vencer. Te pedimos, Senhor, por aqueles que estão doentes, aqueles que sentem a fragilidade da enfermidade em seus corpos, te pedimos que possas estender a tua mão de médico dos médicos sobre estes teus filhos e curar. Curar, Senhor, porque a verdadeira cura vem de ti, porque precisamos ser curados, além do corpo, ter também a nossa alma e nosso espírito com a tua presença e a tua bênção. Abençoa agora, Senhor, nós te pedimos, todos aqueles que se colocam ao teu serviço, que se colocam, Senhor, a serviço da palavra e da paz. Olha, Senhor, com carinho, olha com carinho aqueles que não acreditam em ti, aqueles que perderam a fé, para que possam um dia, Senhor, experimentar o verdadeiro amor que vem de ti. Senhor, tu és a porta, como disseste, por isso encontramos as saídas para os nossos problemas em ti. Tu és o caminho, como disseste, por isso só podemos caminhar e trilhar o verdadeiro caminho que nos leva à paz em ti. Tu és a vida, por isso é que nós sabemos que nossa vida só terá sentido em ti. Pedimos agora, abençoa, Senhor, tudo aquilo que trouxemos, as imagens, essas velas, essas peças de roupa, e abençoa agora, Senhor, esta água, a água que humildemente colocamos diante de ti e suplicamos esta bênção de amor. Em nome do Pai, do Filho e do Espírito Santo. Amém.
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1: Rádio Barroso Mix informa a hora certa.
2: 6:45.
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2: Deus abençoe você e toda a sua família. Que alegria estar aqui com você, começando mais um programa Eu Seguirei. Eu tenho certeza de que Deus vai falar muito ao seu coração através deste programa. Olha, se você pode, eu já quero convidar você a pegar a sua Bíblia, porque hoje nós vamos meditar a palavra de Deus. A palavra de Deus é o nosso alimento, a palavra de Deus que é o nosso sustento. Eu tenho certeza que essa palavra vai mover seu coração. Olha, aqui você vai ouvir a palavra de Deus, aqui você vai poder cantar. São minutos que ficaremos juntos, onde você vai fazer uma experiência com Deus. Lembrando que tudo que você ouvir aqui, depois fica registrado no meu canal do YouTube, Frei Gilson / Som do Monte, no meu Instagram, no meu Facebook, todos com o mesmo nome, Frei Gilson / Som do Monte, para que você possa também compartilhar essa palavra com os seus amigos, tá bom? Então, vamos escutar a palavra de Deus.
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2: Quando você está sujo, o que, que você faz? Você toma um banho, né? Se o teu corpo está sujo, você toma um banho. Você se lava, você se purifica, você se limpa. Se suas mãos estão sujas, você lava suas mãos. Para nós é muito fácil lavar, limpar o nosso exterior. Mas e a tua alma? Quem é que pode limpar a sua alma? E eu digo para

mas por dentro está podre. Por dentro está cheirando mal. Por dentro não está nada bom. Pode acontecer. E o que faz a sua alma cheirar mal é pecado. O pecado faz sua alma cheirar mal. O pecado faz a sua alma, em alguns casos, até morrer. Perder o estado da graça de Deus. Vamos meditar sobre isso? Em nome do Pai, do Filho e do Espírito Santo. Amém. Mateus capítulo 8, versículo de 1 a 4. Tendo Jesus descido do monte, numerosas multidões o seguiam. Eis que um leproso se aproximou e se ajoelhou diante dele, dizendo: Senhor, se queres, tu tens o poder de me purificar. Jesus estendeu a mão, tocou nele e disse: Eu quero, fica limpo. No mesmo instante, o homem ficou curado da lepra. Então Jesus lhe disse: Olha, não digas nada a ninguém, mas vai, mostra-te ao sacerdote, faze a oferta que Moisés ordenou, para servir de testemunho para eles. Palavra da salvação. São João Crisóstomo, sobre esse texto, diz assim: O Senhor não se contentou em dizer eu quero ser curado, mas estendeu a sua mão e tocou o leproso. Jesus poderia só ter dito eu quero ser curado e ele ficaria curado. Mas veja que no Evangelho diz que Jesus não só disse, mas tocou. Isso é muito digno de consideração. Porque além de limpar o leproso com o seu querer e sua palavra, acrescenta também o contato de sua mão. Por quê? Porque além de purificar pelo poder da sua palavra, e só o poder da sua palavra era capaz de purificar aquele homem, por que que Jesus quer tocá-lo? Segundo meu parecer, São João Crisóstomo, não é por outro motivo, senão porque quis mostrar também aqui que ele não estava sob a lei, mas acima da lei. Que doravante para os puros, todas as coisas são puras. Olha que bonito. Para São João Crisóstomo, Jesus tocando aquele homem, Jesus estava mostrando que ele não está sob a lei, mas ele está acima da lei. Porque a lei dizia que não podia tocar em leproso. Olha que interessante. A lei dizia que não podia tocar em leproso. Porque você tocando em leproso, você se contaminava. Jesus está acima da lei, ele toca o leproso para dizer, eu estou acima da lei, eu toco o leproso. Para dizer, não é ele que vai me... Ele não vai me contaminar, mas sou eu que vou purificá-lo. Então Jesus tocando o leproso não é contaminado pelo leproso, mas Jesus tocando o leproso purifica o leproso. O Senhor dá a entender que não cura como servo, mas como Senhor. E não havia nada de inconveniente em tocar o leproso, porque não foi a mão que se manchou com a lepra, mas o corpo do leproso é que ficou limpo com o contato da sua mão divina. Essa mão de Jesus precisa também me tocar. Sabe, irmão e irmã, agora eu falo com você que é católico. Nós, católicos, temos uma graça gigante, uma graça imensa, que é comungar Cristo. Você que é católico, nós acreditamos que a hóstia consagrada, isto é o meu corpo, isto é o meu sangue. Portanto, quando nós comungamos, é o próprio corpo e sangue de Cristo que nos toca. Então, assim como a mão de Cristo tocou esse leproso e purificou esse leproso, nós precisamos acreditar que o corpo de Cristo, quando nos toca, nós também somos purificados. Sim. Isso acontece com a Eucaristia. Isso acontece na Eucaristia. É tão verdade que eu estou falando que o Catecismo da Igreja Católica ensina que na missa os pecados veniais, eles são perdoados. Olha que bonito isso. Pecados veniais são perdoados na hora da missa. Se você está arrependido, se você pede perdão, Deus perdoa os pecados veniais na missa. Há uma purificação acontecendo ali. Abra sua Bíblia no Salmo 50, versículo 9. Aspergi-me com um ramo de sope e ficarei puro. Lavai-me e me tornarei mais branco do que a neve. Deus quer purificar você. Deus quer purificar o meu coração. Deus quer nos curar. A pergunta é se eu quero ser curado. Esse leproso, ele queria ser curado. Abra sua Bíblia em 2 Coríntios, capítulo 7, versículo 1.

0: depositários de tais promessas, caríssimos, purifiquemo-nos de toda a imundice da carne e do espírito, realizando plenamente nossa santificação no temor de Deus. Esse versículo é muito importante. Purificar toda a minha vida de toda a imundice da carne e do espírito. Eu preciso ser curado do meu pecado. Só Jesus pode fazer isto. Lembre-se, você também que é católico, que a confissão é o lugar onde nós curamos, pedimos para Jesus curar o nosso pecado. Eucaristia e confissão devem andar sempre na nossa vida. Eu quero ser curado. Eu quero ser curado. Em nome do Pai, do Filho e do Espírito Santo. Amém.
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0: Resposta a essa palavra, eu quero convidar você agora a cantar comigo.
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2: O programa de hoje está bom demais e eu quero lembrar você, se você quiser ouvir mais pregações, mais meditação da palavra, basta você me acompanhar no meu canal do YouTube, Frei Gilson / Som do Monte, no meu Instagram, no meu Facebook, no meu TikTok, e lá você vai encontrar muito mais palavra de Deus para você.
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2: Nós vamos terminar este programa rezando. Eu quero clamar agora por você, quero clamar pela sua família. Senhor Deus, libera agora o teu Espírito Santo sobre cada pessoa que acompanha este programa. Vem, Espírito Santo, enche todos os que estão acompanhando este programa agora. Libera, Senhor, para esta pessoa o que ela mais precisa, para o corpo e para a alma. Libera, Senhor, curas e libertações em nome de Jesus para esta pessoa que assiste, que acompanha, que escuta e para toda a sua família. Eu clamo a tua poderosa bênção. Visita agora com bênção de proteção. A bênção que só o Senhor pode dar. Abençoe-vos o Deus Todo-Poderoso, Pai e Filho e Espírito Santo. Amém.
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5: Rádio Barroso Mix informa a hora certa.
6: 6:59.
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1: Alô, povo de Deus, alô, família Mensagem Sertaneja. Abriu a porteira para mais um programa. Que alegria ter a sua companhia aqui com a gente. Eu sou Gilson Fernandes, o cowboy de Cristo. E nunca estou sozinho, sempre bem acompanhado do Pai, do Filho, do Espírito Santo. E claro, com ela, a cantora sertaneja católica, Adriana Gil.
2: Salve, salve, cowboys de Cristo! Estamos juntinhos para viver momentos incríveis com mais um programa recheado de coisas boas.
1: A paz de Jesus, o amor de Maria e a alegria do Espírito Santo esteja com todos nós.
2: Amém, assim seja.
1: E o programa Adriana Gil tá chique na graça. Hoje teremos o Zap Zap Mensagem Sertaneja com mensagem dos nossos ouvintes, inclusive áudio vindo lá do Espírito Santo.
2: Teremos também muita música sertaneja católica e música sertaneja mensagem.
1: O nosso mascotinho Pé de Pano vai trazer muitos abraços na sua sacolinha.
2: Na história para pensar de hoje, o tema será a ratoeira e o rato.
1: E na charadinha bíblica teremos o desafio Quem Sou Eu? Será que você vai descobrir quem é o nosso personagem bíblico?
2: Teremos o programa de hoje, a dica de um filme sobre o Beato Carlos Acutis.
1: E no nosso programa abençoado não pode faltar reflexão e momento de oração.
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2: Valorize mais aquilo que te leva a Deus e as coisas do alto. A tudo aquilo que traz vida e vida em abundância. Resgate aquilo que muitas vezes tem sido deixado de lado ao longo da caminhada. Família, os bons sentimentos, a amizade, trabalhos, sonhos, a caridade e tantas outras coisas que, sob o olhar de Deus, podem dar um sentido novo a tudo. Deus está com você e todos os dias não se cansa de buscar meios de falar ao teu coração. Deus te ama e jamais te abandonará.
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1: E esse programa é guiado por Deus com intercessão de Nossa Senhora. Salve, salve Maria Imaculada.
2: E você que está sempre ligadinho aqui no programa Mensagem Sertaneja já tem o nosso contato, não tem? Mas se não tem, anote aí. Vamos começar pelo nosso WhatsApp. 12 99241-6448.
1: E repetindo para você, então, o nosso WhatsApp é o 12 99241-6448. E você pode seguir também nas redes sociais, não é isso, Adriana Gil?
2: Exatamente. Procure aí no YouTube, Facebook, Instagram, @ Mensagem Sertaneja.
1: Curta, siga e compartilhe sem moderação. E você também pode usar o nosso e-mail. Nós temos e-mail. mensagensertaneja@gmail.com. Segura, Pé de Pano, cavalinho chucro! Quando o Pé de Pano, nosso mascotinho, passa por aqui, é sinal que é hora de mandar abraço.
2: E o abraço hoje vai para Cássia Jesual, de São José do Rio Pardo, São Paulo.
1: Para o Marcos José, da Baixada do Meio, Rio Grande do Norte.
2: Para Soeli Bragança, de Campinas, São Paulo.
1: Para Raida Antunes, de Manaus, Amazonas.
2: Para Sumara Stephanie, de Campinas, São Paulo.
1: Para Juliane, de Olinda, Pernambuco.
2: Para o Vando Gonçalves, do Rio de Janeiro.
1: Para Aparecida de Fátima, de Birigui, São Paulo.
2: E para Betânia Leite, de Nova Canaã, Bahia.
1: Para esse povo abençoado, vai a primeira música do programa de hoje. Vamos ouvir Naldo José. Reza que ela volta.
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1: A confiança requer que você coloque sua agenda nas mãos de Deus, crendo que o tempo dele é perfeito para as coisas na sua vida. Chique na graça! Você ouviu o Naldo José. Reza que ela volta.
2: WhatsApp! E olha o nosso Zap Zap Mensagem Sertaneja. E a mensagem agora é da Célia Martins, de Castelo Espírito Santo.
1: E ela mandou um áudio enquanto ouvia o outro programa. Então vamos ouvir o áudio da Célia.
3: Boa tarde, Adriana. Boa tarde, Gilson. O programa hoje está maravilhoso. Obrigado por ter mandado um alô para mim. E que música linda que ficou aquela paródia da Moreninha Linda. E eu pego carona com a Maria Lúcia. Clame e não reclame. Clama e não reclame. É linda essa música. E um feliz final de semana para vocês e para todos os ouvintes em geral. Célia Martins, de Castelo Espírito Santo.
2: Ô Célia, muito obrigada pelo carinho da sua mensagem. Nós ficamos muito felizes, viu? E eu ainda mais porque você disse que gosta de Clame e não reclame, né? Aqui o programa Mensagem Sertaneja está recheado de músicas boas. Você falou também da paródia do Moreninha Linda. Olha, muito obrigada pela sua opinião, pelo carinho. Que Deus abençoe você, sua família e todo o povo aí de Castelo Espírito Santo.
1: E agora nós vamos ouvir então Adriana Gil, Clame, Não Reclame.
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3: 7 horas e 12 minutos.
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5: Por que você espera resultados diferentes se faz tudo sempre igual? Por que minha irmã? Por que meu irmão? Se você espera resultados diferentes, tem que fazer diferente. Tem que fazer a diferença. Tem que mudar. E para mudar você, tem que começar pedindo a Jesus Cristo que transforme você. E que Jesus Cristo entre na sua vida. Mexa com as suas estruturas. Que Jesus Cristo te cure de tudo que está há muito tempo guardado em seu coração e que você prefere não mexer para que as feridas não se abram. Deixe Ele curar todas as suas feridas hoje. As feridas das decepções, do medo, do desprezo, da derrota, a ferida do vazio, da insatisfação, do desânimo. Peça para que Jesus Cristo esteja com você em todas as situações da sua vida hoje, para que você faça diferente, para que você mude as suas atitudes, para que você receba a graça de mudar o seu comportamento. Fale para Ele o quanto você deseja mudar, o quanto você deseja perdoar. E lembre-se, a chave da cura é o perdão. Por isso, abra o seu coração para Jesus Cristo nessa semana e deixe Ele te libertar de todo mal, de toda doença, de toda maldição, de todo rancor, de todo ódio. Peça para Ele agir profundamente em todo o seu ser nesta semana. E que você quer ser liberto, que você quer ser salvo. Diga isso para Jesus Cristo hoje. Diga para Ele que você quer mudar, que você quer ser diferente, que você quer olhar as pessoas com os outros olhos, que você quer encarar os fatos com os pés no chão, com coragem, com a certeza de que com Ele você pode tudo. Por isso não perca esta chance, meu irmão, minha irmã. Você está neste momento frente a frente com Jesus Cristo. E esses instantes vão fazer toda a diferença na tua vida hoje, nesta semana. Em nome do Pai, e do Filho, e do Espírito Santo. Amém.
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8: Tchê, tchê, tchê, tchê! Palavras verdadeiras podem não ser agradáveis. Palavras agradáveis podem não ser verdadeiras. Pense nisso!
9: Estamos de volta com o nosso programa Mensagem Sertaneja. E você gosta do programa? 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
8: 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E agora chegou uma hora bacana no nosso programa. É a hora da dica do dia.
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9: Nossa dica do dia de hoje é o filme Estrada para o Céu. Esta indicação é um pequeno documentário sobre a história do beato Carlo Acutis. O filme mostra como Carlo viveu por meio de depoimentos de pessoas que viveram com ele, familiares e amigos, principalmente Para os que têm jovens em casa, esse filme é um grande presente. Carla Kurtz é um santo do nosso tempo e seu amor a Jesus na Eucaristia nos encanta e nos inspira. E fica a nossa dica de hoje, o filme Estrada para o Céu. No próximo programa tem mais dica para você.
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8: E a próxima canção quero oferecer para Edilce de Nova Serrana, Minas Gerais. Vamos ouvir Padre Antônio Maria, Esperando na Janela.
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Essa aí, ó. 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
1: Com Deus, por Deus e para Deus. Tchê, tchê, tchê, tchê. Você ouviu aqui no Mensagem Sertaneja, Padre Antônio Maria, esperando na janela.
2: 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É sobre isso que nós vamos falar hoje na nossa história para pensar. Fique atento.
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1: Certa vez, um rato estava olhando pelo buraco da parede da casa de uma fazenda que ele vivia, quando de repente, vê o fazendeiro e sua esposa abrindo um pacote. O rato ficou logo interessado, pensando no tipo de comida que deveria ter ali. No entanto, ficou apavorado quando viu que era uma ratoeira. O rato ficou aterrorizado que saiu pela fazenda avisando a todos. Tem uma ratoeira na casa! Uma ratoeira na casa! Uma ratoeira! A galinha, que estava ciscando e cacarejando, levantou a cabeça bem desinteressada e disse: Me perdoe, senhor rato. Eu sei que uma ratoeira deve representar um grande problema para o senhor. Mas para mim, não muda nada. Não me prejudica em nada e por isso não me incomoda. O rato foi então até o porco e contou para ele. Tem uma ratoeira na casa, senhor porco. Uma ratoeira. E o porco respondeu. Me perdoe, senhor rato. Eu entendo a sua angústia, mas não existe nada que eu consiga fazer a não ser rezar por você. E o rato, já quase sem esperanças, foi até a vaca e contou-lhe sobre a ratoeira. A vaca ouviu tudo que o rato tinha para dizer e respondeu: Eu ouvi direito, senhor rato. Uma ratoeira? Todo esse alarde por causa de uma simples ratoeira? Por acaso estou em perigo? Acredito que não. E desanimado e abatido, o rato voltou então para a casa da fazenda a fim de enfrentar sozinha a ratoeira do fazendeiro. Naquela noite, a ratoeira fez um barulho como faz quando pega a sua vítima. A esposa do fazendeiro acordou com o barulho e correu para averiguar o que a ratoeira havia pego. Como estava muito escuro, a esposa do fazendeiro não percebeu que a ratoeira pegou a cauda de uma cobra muito venenosa. E ao se aproximar mais, a cobra picou a esposa do fazendeiro. O fazendeiro ficou desesperado e levou imediatamente sua esposa ao hospital. A esposa do fazendeiro voltou do hospital com muita febre e, para alimentá-la e deixá-la mais forte, resolveu fazer uma canja. E o fazendeiro então afiou a sua faca e foi atrás do ingrediente principal da canja, a galinha. O tempo foi passando e a esposa do fazendeiro continuava doente. E para alimentar os amigos que vinham visitá-la, o fazendeiro sacrificou o porco. E a esposa do fazendeiro não resistiu ao veneno da cobra e acabou falecendo. Muitas pessoas vieram para o funeral. E para alimentar todas aquelas pessoas, o fazendeiro precisou matar também a vaca. Vamos pensar?
2: Moral da história. Quando vivemos em sociedade, o problema de um é o problema de todos. Na próxima vez que você souber que alguém está com um problema e achar que o problema não lhe diz respeito, lembre-se dessa fábula e pense que quando há uma ratoeira na casa, toda a fazenda está em perigo. Quando ouvir sobre um problema, seja seu ou de outras pessoas, pense duas vezes antes de acreditar que o problema não te afeta ou não tem nada a ver com você.
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1: WhatsApp! E olha o zap zap do Mensagem Sertaneja outra vez na área. E a mensagem agora é da Iraci, do Guarujá, São Paulo.
2: E ela diz o seguinte: Estou ligadinho em vocês. Deus abençoe todos, hoje e sempre. Amém! Amém, Iraci, muito obrigada pelo carinho da sua mensagem e por estar aí sempre ligadinha aqui no Mensagem Sertaneja. Que Deus abençoe você e toda a sua família. E abençoe também o povo aí de Guarujá, São Paulo.
1: Para esse povo abençoado, vai a próxima canção. Vamos ouvir Daniel, Raridade.
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1: Vamos ao intervalo.
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1: Voltamos já.
3: 7:29.
1: Bom dia.
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6: Você sabe quem você é? Ai, eu sei, ai. Sou eu mesmo. Não é isso não. Quando o assunto é você, existem pelo menos 3 definições. Quem os outros acham que você é, quem você pensa que é e quem você é. O problema é que nem sempre o que a gente está vivendo é a verdade, é aquilo que a gente acha. Por isso tem gente que diz assim, não, mas eu não entendo. Eu sou uma pessoa tão boa, ninguém fica perto de mim. Eu sou uma pessoa tão agradável, as pessoas só falam mal de mim. É que você está achando, está enganado. Igual no Evangelho, está enganado. E talvez os outros estão enganados de quem seja você. Vocês estão namorando? O principal do namoro é a verdade. Mostra quem você é de verdade. Pra depois do casamento, nenhum dos dois arrepender. Aí depois que dorme na mesma cama, que acorda com o cabelo desgrenhado, aí que não tem mais casa de mamãe e de papai, aí que começa a aparecer os defeitos. Ah, não! Eu morar... Não, eu não moro mesmo. Quantos anos vocês namoraram? 8. Ficou casado quanto tempo? 45 dias. Você tem que descobrir verdadeiramente quem você é só pra uma pessoa. Pra quem? Pra você. Porque Deus já sabe.
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1: Estamos de volta.
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9: Diante de uma vitória, não pare. Diante de uma derrota, não desanime. Nem sempre a vitória significa glória e nem sempre a derrota significa o fim. Tchê, tchê, tchê, tchê. Estamos de volta com o nosso programa Mensagem Sertaneja, com o melhor da música sertaneja católica e também do sertanejo Mensagem.
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10: E chegou o momento da nossa charadinha bíblica de hoje. Você está preparado para aumentar o seu conhecimento sobre a palavra de Deus? Então preste atenção. Quem é o nosso personagem bíblico do programa de hoje? Vamos às pistas. Pista número 1. João Batista criticava a minha união com Herodes. Pista número 2. Minha filha dançou na festa de um aniversário. Pista número 3. Instruí minha filha a pedir a cabeça de João Batista ao padrasto. Quem sou eu? Opção A. Salomé. Opção B, Miriam. Opção C, Herodíades. Repetindo. Pista número 1. João Batista criticava a minha união com Herodes. Pista número 2. Minha filha dançou na festa de um aniversário. Pista número 3. Instruí minha filha a pedir a cabeça de João Batista ao padrasto. Quem sou eu? Opção A, Salomé. Opção B, Miriam. Opção C, Herodíades. Mas tá fácil demais essa charadinha bíblica de hoje, Gilson.
9: Tá muito fácil. Mas não tem problema. Enquanto você ainda vai pensando aí, tirando a sua dúvida, a gente vai de música. E a próxima canção quero oferecer para a Creuza, lá de Cruz das Almas, na Bahia, que está sempre ligadinha, sintonizada no Mensagem Sertaneja.
10: Um abraço, Creuza. Deus abençoe você e todo o pessoal aí de Cruz das Almas, na Bahia, que está sempre ligadinha aqui conosco.
9: E para vocês vai a próxima canção. Tobias Borges, Não É Ilusão.
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1: As montanhas da vida não existem apenas para que você chegue no topo, mas para que você aprenda o valor da escalada. Tchê, tchê, tchê, tchê. Você ouviu? Tobias Borges, Não É Ilusão. E a próxima canção vai para o Luiz, lá de Mossoró, no Rio Grande do Norte. Vamos ouvir Padre Reginaldo Manzotti, Celebre ao Rei.
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2: Olá pessoal, aqui quem fala é o Padre Reginaldo Manzotti. E eu também estou aqui com as músicas sendo tocadas no Mensagem Sertaneja, com a querida Adriana Gil e Gilson Fernandes. Vamos curtir.

0: 리프트.
1: Encare todos os seus medos, viva todos os seus sonhos, porque talvez o amanhã não chegue. Segura, cristão, você ouviu? Padre Reginaldo Manzotti, celebre ao rei. E agora nós vamos para a resposta da nossa charadinha bíblica.
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2: Mas antes da resposta, vamos relembrar as pistas para descobrirmos quem é o nosso personagem bíblico do programa de hoje. Pista número 1. João Batista criticava minha união com Herodes. Pista número 2. Minha filha dançou na festa de um aniversário. Pista número 3. Instruí minha filha a pedir a cabeça de João Batista ao padrasto. Quem sou eu? Opção A, Salomé. Opção B, Miriam. Opção C, Herodíades. E a resposta certa é... Opção C, Herodíades. E se você quer conhecer direitinho essa história, é só procurar aí em Mateus capítulo 14, versículos de 3 a 8. Lá você vai ver passo a passo de tudo o que aconteceu na vida de Herodíades nesse dia fatídico que foi a dança de Salomé pedindo a cabeça de João Batista. E é sempre muito bom aumentar o nosso conhecimento sobre a palavra de Deus. No próximo programa tem mais Charadinha Bíblica.
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1: E a próxima canção vai para Roseni, lá da zona rural de Guaçuí, Espírito Santo. Vamos ouvir Roselis com participação de Álvaro e Daniel. Estou apaixonado.
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3: 7:44.
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5: Santo Isidoro, você quer falar com Deus? Reze. Você quer ouvir Deus? Leia a Bíblia. Consegue entender? Puxa, padre, mas eu rezo, parece que Deus não me atende. Você já parou para escutar? Você já parou para sentir o amor de Deus? Você já sentiu o retorno de Deus aos seus anseios? Deus ama uma alma disciplinada. Santa Teresa d'Ávila. Deus ama e trabalha numa alma disciplinada. O que é disciplina na oração? Estabelecer horário. Deus ama uma alma disciplinada.
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0: tenha medo e nem desanime devido às dificuldades que batem à tua porta nesse tempo. Não se entregue à dor e desespero por achar que está sozinho. Deus está contigo e você não está sozinho nessa batalha. O Senhor te diz hoje: no mundo tereis aflições, mas coragem, eu venci o mundo. Tenha certeza, quanto mais você reza, mais graças se derramam sobre a sua vida. Mais força e sabedoria você terá para avançar na sua caminhada. Você não está sozinho. Não desista de lutar. Lute com a força de Deus.
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0: Pedimos a Deus que abençoe cada parceiro, que fortaleça nessa parceria que a gente tem de levar a palavra de Deus através das ondas do rádio.
1: Segura pé de pano, cavalo chucro! E na sacolinha do pé de pano vem muitos abraços, começando para Nancy Sneideris, lá de Praia Grande, São Paulo.
0: Para Simone de Aracaju, Sergipe.
1: Para Célia Souza, da cidade do Rio de Janeiro.
0: Para Luiz Godoy Bueno, de Campos do Jordão, São Paulo.
1: Para Marinete Souza, de Cuiabazinho, Mato Grosso.
0: E para Vilma Carneiro de Campos, de Curitiba, Paraná.
1: Para esse povo abençoado vai a próxima canção, vamos ouvir. Vivi e Natan, Pirei Meu Coração.
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0: A vida é um eco. Se você não está gostando do que está recebendo, observe o que está emitindo. Tchê, tchê, tchê, tchê. Você ouviu? Vivi Natan, Pirei Meu Coração. E aqui no nosso programa a música não para, e a próxima canção vai para o Márcio André de Camboriú, Santa Catarina. Vamos ouvir Ulisses e Moisés, Maria Passa na Frente.
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0: Natura Cristal. Alô, cowboys de Cristo! Não espere por uma crise para descobrir o que é importante na sua vida. Você ouviu aqui no nosso programa a canção de Ulisses e Moisés, Maria Passa na Frente.
1: E o nosso programa chegou ao fim.
0: Que tristeza, Adriana Gil, mas não tem problema. Já sabemos que temos um encontro marcado aí no próximo programa.
1: Agradecemos a Deus, agradecemos a toda a equipe da rádio e agradecemos principalmente a você, que faz parte da família Mensagem Sertaneja.
0: E você, cowboy de Cristo, pegue o seu texto na mão e vamos para o nosso momento de oração.

0: Senhor, nosso Deus e nosso Pai, nós te louvamos e te bendizemos por mais este programa, pela nossa vida, por todas as bênçãos que o Senhor tem derramado sobre nós e sobre todas as pessoas que estão conosco. Colocamos cada uma no teu coração, Pai. E que o Senhor atenda o pedido, a necessidade de cada um desses filhos teus que neste momento se unem em oração conosco. Aquelas pessoas que eles trazem no coração, aquelas pessoas que estão passando por dificuldades, problemas de saúde, desemprego, desânimo, visita cada uma, Senhor. E pedimos também a graça de saber ouvir e saber cuidar do próximo. O problema dos outros também é um problema nosso. Se não pudermos ajudar com palavras, que ajudemos com a nossa oração. Por essas bênçãos, nós te pedimos e agradecemos em nome do teu Filho Jesus Cristo e por intercessão da Virgem Maria.
1: Ave Maria, cheia de graça, o Senhor é convosco. Bendita sois vós entre as mulheres e bendito é o fruto do vosso ventre, Jesus.
0: Santa Maria, Mãe de Deus, rogai por nós, os pecadores, agora e na hora de nossa morte. Amém.
1: E vamos receber a bênção que vem de Deus através do nosso querido amigo Padre Tiago Dias, da Diocese de São José dos Campos, São Paulo.
2: Aos ouvintes do programa Mensagem Sertaneja, a bênção que vem de Deus. O Senhor esteja convosco. Ele está no meio de nós. Que a estrada se abra à tua frente. Que o vento sopre leve às tuas costas. Que a chuva caia mansa sobre o solo onde pisa os seus pés. Que o sorriso volte a iluminar o teu rosto. Se uma lágrima cair, seja uma mão amiga enxugá-la. E até que nos encontraremos novamente, Deus os mantenha na palma de suas mãos. Abençoe-vos o Deus Todo-Poderoso, Pai, Filho e o Espírito Santo. Amém.

0: Alô, Cowboys de Cristo, muito obrigada pela sua companhia, que Deus abençoe, que Nossa Senhora proteja cada um de vocês.
1: Obrigado a você que esteve ligadinho aqui no Mensagem Sertaneja. Até o próximo programa, se Deus quiser. Salve Maria!
0: Salve Maria!

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0: fé e sabedoria nesta sexta-feira. Lembrando que estamos rezando, Mário, hoje é o quinto dia.
1: Quinto dia, Padre.
0: Qual é o dia? Bom dia, boa tarde, boa noite.
1: Bom dia, boa tarde,
0: qual
1: boa noite.
0: Qual é a intenção dos 10 livramentos hoje?
1: Vamos lá. Você sabe. São Bento, livrai-nos das angústias e dos pensamentos que roubam nossa paz. Que o coração permaneça firme na esperança.
0: E não sei se você acompanhou a missa ontem. Deu para acompanhar, Mário?
1: Não. Eu acompanhei, não, eu não prestei atenção toda, Padre, mas eu gostei demais quando o senhor disse assim, que quem acha ou quem não cuida da inteligência emocional vai acabar ficando sem saúde mental. Achei muito interessante, Padre.
0: Bem, seis guias importantes para a vida. Eu postei hoje, tá, aliás, ontem também. Tá lá. Eu vou ler. Você consegue fazer isso? Eu leio. E depois eu postei dois juntos, tá? E tem a palavra de Deus falando sobre cada um do que eu estou falando.
1: Sim.
0: Ok?
1: Ok.
0: Então, vamos lá.
1: Já vi.
0: Atenção, vocês estão me acompanhando. Depois vocês pegam tá no Instagram, tá no Face. Seis guias importantes para a vida. Primeiro, sozinho, cuide dos seus pensamentos.
1: Ele conhece você pelo nome. Isaías 43, 1.
0: Segundo, com amigos, cuide da sua língua.
1: Ele vai lutar por você. Êxodo 14, 14.
0: Terceiro, lembrando, seis guias importantes para a vida. Com raiva, cuide da sua impulsividade.
1: Ele pensa em você. Salmo 139, 17.
0: 4. Em grupo, cuide do seu comportamento.
1: Ele tem planos para você. Jeremias 29, 11.
0: 5. Com problema, cuide de suas emoções.
1: Ele é o seu refúgio. Salmos 62, 6, 8.
0: E o sexto aqui, com sucesso, cuide do seu ego.
1: Ele está sempre com você. Mateus 28, 20.
0: Então, lembrando, Mário, repete novamente, qual é a intenção que nós estamos fazendo. Apesar que eu tenho aqui comigo, Senhor, nós estamos aqui hoje, o quinto dia. São Bento, livrai-nos das angústias e dos pensamentos que roubam nossa paz. Que o coração permaneça firme na esperança. Pílulas de fé e sabedoria, Deve ser com Pudinha, né, Pudinha? Pode abrir, por favor, Pudinha.
2: Bom dia, boa tarde, boa noite, Padre Mário e todos os ouvintes. Está comigo, Padre. Posso abrir?
0: Pode abrir.
2: Pílulas de fé e sabedoria, volume 1. 62. Uma palavra para reger nossa vida, podemos ler em Filipenses. Capítulo 2, versículos 14, 16a. Fazei todas as coisas sem murmurações nem críticas, a fim de serdes irrepreensíveis e inocentes. Filhos de Deus íntegros no meio de uma sociedade depravada e maliciosa, onde brilhais como luzeiro no mundo, ao ostentar a palavra da vida.
0: A importância do que Deus fala conosco. Podia ler de novo. Tem uma pessoa que está precisando ouvir de novo. Leia de novo. Olha só, não é só saboreando, não. Preste atenção.
2: Uma palavra para reger nossa vida. Podemos ler em Filipenses, capítulo 2, versículo 14, 16a. Fazei todas as coisas sem murmurações nem críticas, a fim de serdes irrepreensíveis e inocentes. Filhos de Deus íntegros no meio de uma sociedade depravada e maliciosa, onde brilhais como luzeiros no mundo, ao ostentar a palavra da vida.
0: Meu Deus, mas nós estamos... como a palavra de Deus é atual, né? Meu Deus, eu repito novamente, como a palavra de Deus é atual. Inteligência emocional, pílulas de fé e sabedoria 2. Vamos lá.
1: Pílula 56. Às vezes somos colocados em provas de fogo. Você já leu Daniel, capítulo 3? senão sugiro que leia e conheça a história dos três jovens judeus que foram levados para a Babilônia com Daniel e serviram ao rei, mas não se deixaram contaminar por aquele ambiente pagão, tanto que preferiram ser colocados numa fornalha ardente a adorar falsos deuses. Mas Deus nunca abandona seus filhos. Nada de mal aconteceu com eles, e eles louvaram a Deus em todos os momentos. Se você estiver passando por provações, escolha louvar a Deus. O louvor tem poder e vai te fazer vencer as dificuldades.

0: Cidade Abednego, lembrando que colocaram 7 vezes mais o fogo e não tinha o Deus com um anjo lá protegendo. Então, prepare-se. É, o Mário até perguntaram, não vai ter programa hoje? Né, no YouTube?
1: Foi no WhatsApp aqui, já mandaram, ué, hoje não teve coroa de São Miguel, não vai ter a coroa? Eu expliquei que as terças-feiras e sextas-feiras vai ser após o programa, padre.
0: Então, e vai ter hoje sim. Então prepare-se, se inscreva, é importante se inscrever no canal do YouTube, porque você vai ser ativado o sininho e me dê até os 10 minutos. Se inscreva mesmo, você vai saber que eu vou estar ao vivo. Tá? Acaba o programa, preciso só arrumar as coisas aqui para poder estar com. Vocês acompanharem ao vivo essa bênção que tem sido a coroa, o momento de São Miguel Arcanjo, não o momento de fé, a coroa de São Miguel Arcanjo, que é uma bênção e salvando vidas, isso é o mais importante, salvando vidas. E prepare-se, após o intervalo, orando com vocês, São Bento, livrai-nos das angústias. Já vou lançando uma pergunta, Mário, vamos lá, que eu já vou passar por isso depois, mais tarde. É fantástico essa interação. Operadora, prefixo
1: 11 989 680447.
0: Quem está, eu só quero ouvir isso, eu, quem está angustiado? Nossa. Quem vira e mexe, padre, passa angústia, pensamentos que roubam a paz, padre, quem tem passado por isso, angústia, pensamentos que roubam a paz. Só diga eu. O Mário tem o nome aí. Já voltamos.
1: Já começou.
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5: Esta casa é sua casa, nós deixamos ela.
1: Vamos lá, Pandinha, vamos em frente. Ontem o padre na missa disse, isso eu achei muito interessante, quem não está cuidando de inteligência emocional vai acabar perdendo a sua saúde mental. E a gente vê, eu comento, eu e o Pandinha, a gente conversa muito, muito, muito sobre pessoas, como as pessoas estão assim realmente sem inteligência emocional, explosivas, com uma pressa absurda. Outro dia teve um caso aqui na frente, aqui do nosso trabalho, de uma senhora que estava atravessando na faixa de pedestres, o motorista de trás estava tão ansioso que foi cortar pela contramão, atropelou a senhora. Graças a Deus está tudo bem com ela. Mas incrível como as pessoas estão sem controle, sem inteligência emocional, Pandinha.
4: Mas sabe por que isso, Mário? Porque nós, eu vou colocar nós, né? Porque é muito fácil eu falar das outras pessoas, eu vou colocar eu também nesse bolo aí. Nós queremos ter e não ser, o padre fala muito isso, o ter e o ser. Quando a gente quer ter e não entende o que é o ser, a gente se perde. E é o que a humanidade está vivendo hoje.
1: Sem dúvida.
4: Quer ter, ter, ter. Eu vejo inúmeras pessoas, eu conheço inúmeras pessoas, você sabe disso, você também. Que tem mas não tem paz. Exatamente. Porque não tem o ser.
1: Porque não está satisfeito, nunca está satisfeito, porque não está com o coração totalmente preenchido. Sente aquele vazio no peito, aquele vazio no coração. E o padre sempre fala que Jesus preenche os espaços vazios dos nossos corações. Menos de nós, mais de Deus. Foi daí que veio o menos é mais, de João 3,30. É necessário que ele cresça e eu diminua. Então que ele haja realmente dentro de nós, né, Pandinha?
4: Não, e a perfeição de Deus é tão grande. Pode ver que a pessoa tem, mas ela necessita de alguém que não tem para falar para ela o quanto grande é Deus.
1: Boa, Pandinha, fantástica. É isso aí, pessoal. Vamos cuidar do nosso ser e não vamos ligar para o nosso ter ou não ter.
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1: Obrigado, Senhor, pelo programa de hoje. Mas eu estou curioso, e aí? É muita gente?
2: Nossa, padre, aquela enxurrada que o senhor conhece, aquela enxurrada não para mais agora, padre. Eu, padre.
1: Tem noção. Mas o programa de hoje e depois a coroa de São Miguel Arcanjo. Vocês não têm noção o que vai ter de libertação. Só lembrando, vamos já depois no final não ficar muito em cima, horários da missa da Globo. Mário, pela primeira vez, eu vou falar para você. Qual a hora da missa? Pode ser. Vamos lá, Pandinha, tá escutando? Pode ser 20 para 6. Pode ser 15 para 6. Pode ser 10 para 6. Pode ser 5 para 6. Ou pode ser 6 horas. Sugestão: fique atento, tá? Não tem como mandar sininho para vocês. Então, fique atentos, tá? No YouTube eu mando sininho. Não tem como. Então, fique atentos que, confesso, não abri o horário da grade horária, não me falaram nada. Então, não tenho como dizer nada. Quem sabe amanhã... vou aproveitar. Hoje, então, Mário, o novo programa da Coroa de São Miguel Arcanjo, que eu tenho feito, estou fazendo com muito carinho, 7 da manhã, segunda, na terça. O dia mais difícil para mim, terça e sexta.
2: 9:30, coloquei.
1: Então, aí eu faria... Né? Vamos marcar 9:30, que é melhor. Isso. Porque é um horário assim mais... Ó, na verdade, podia ser 9:15, tá, Mário? Porque é o tempo só de plugar as coisas aqui. Mas vamos marcar, 9:30. É o mais prudente. 9:30, tá? Boa. Eu já ia começar 9, eu fiquei quebrado. Então, 9:30 em ponto, já tô no ar. Eu já vou estar... Aí já consigo ter que arrumar tudo aqui para transmitir. Ao vivo, tá? E no sábado, Mário, às 7 horas da manhã, para mim ficar cedo. Fazer 7:30.
2: 7:30.
1: Ok. Sábado, 7:30. Então amanhã vai ter programa? Vai. Ao vivo. Lá amanhã eu te dou o horário. Aí eu tenho certeza da oficial missa. Que eu vou ligar da missa.
2: Boa.
1: Da Globo.
2: Legal.
1: Tá? Então fica essa dica. E em nome do Pai, do Filho e do Espírito Santo. Amém. Testemunhos, palavras movem. Testemunhos arrastam. Vamos tentar colocar bastante, Mário, hoje. Vamos lá.
3: Oi, padre, sua bênção. Bom dia, boa tarde, boa noite. Há muito tempo eu quero dar esse testemunho e eu queria que fosse um testemunho mais bonito, mais completo. Há um tempo atrás, eu não estava bem no meu trabalho. Eu acredito que eu tive burnout, mas eu não procurei ajuda. Passei por algumas situações que eu nunca imaginei passar, porque eu sempre fui uma boa profissional, sempre me dediquei bastante. E ouvindo vocês, com muita oração, Deus me tirou de um lugar que eu queria muito sair. E eu falo não só fisicamente mesmo, emocionalmente eu não estava bem, e ele me tirou, ele me levantou. A gente precisa persistir, a gente precisa ter esperança, crer em Deus. Estou passando por uma outra situação. Em alguns momentos eu perco a esperança, eu perco a fé e peço a Deus que eu creia em Ti, Senhor, mas aumenta a minha fé, porque coisas são difíceis e às vezes eu sinto e peço perdão porque eu sou ingrata. Eu não sei porque eu estou assim, pensamentos tristes. Escuto tantos testemunhos, as pessoas realmente estão passando por muitas dificuldades. E não é o meu caso. Minha família está com saúde, consegui um outro emprego, mas ainda não é o emprego que eu gostaria. Então talvez eu acredito que isso me afete um pouco. Mas quando a gente procura, né, a felicidade plena, é só em Deus mesmo. Só Ele que dá a paz, que excede todo o entendimento. Mas na correria do dia a dia, a gente não consegue se dedicar por completo. Um tempo que eu fiquei em casa com a minha família, por conta do meu marido, dos meus filhos, foi o momento que eu mais me senti próxima de Deus. Conseguia mesmo assim me dedicar, fazer orações. E quando eu vi, agora que eu voltei a trabalhar, não, eu percebo que o mundo sempre coloca outras coisas na nossa frente e a gente deixa para depois. Mas é isso, padre. Meu testemunho é que nos momentos mais difíceis da minha vida, Deus levantou, Deus atendeu os meus pedidos. Ele é tão maravilhoso. E é isso, padre. Assim, Ore por mim, ore pela minha família. O Senhor é uma formiguinha de Jesus. Me sinto muito bem quando eu consigo escutar vocês. Continue com essa bênção, esse programa que é maravilhoso. E é isso, a gente sempre lembrar de tantas bênçãos que a gente recebe diariamente de Deus, para que a gente continue tendo força, fé e esperança. Um abraço, fiquem com Deus.
1: Mário, Padinha, precisa ajudar vocês, para ver se fica bem claro, tá? Ainda mais estou rouco, então vamos ver se está escutando bem e se eu me usa para explicar uma coisa. Primeiro, eu estou curioso. Mário, por causa do tema, né, você dá hoje o quinto dia, livrar-nos das angústias, dos pensamentos que nos roubam a nossa paz. Você colocou esse testemunho agora?
2: Não.
1: Nada a ver.
2: Não, não, Padre. Jesus vai costurando. Providência total, Padre.
1: Eu sei disso, mas tem gente que não acredita. Então, preciso falar para mostrar para os incrédulos, tá?
4: Então, vou falar também, Padre. O programa está sendo conduzido antes de o senhor falar conosco. Porque quem não sabe, o Padre liga antes para nós aqui.
2: A gente ora. Conversa aqui um pouco.
4: Hoje é sexta-feira, em cima da hora, porque está cansado da missa, né? A gente ora, conversa um pouco. Eu e o Mário já estamos falando antes, né, Mário? Essas coisas que estão acontecendo no programa aqui.
2: E vai respondendo, Padre, ouvintes, queridos amigos, o Pílulas vai respondendo de uma forma, os testemunhos, o livramento de São Bento, tudo que a gente estava falando só está respondendo, é só resposta em cima de resposta.
1: Agora os dois, vê se fica claro. Gente, eu tenho dito tanto, usado pelo Espírito Santo de Deus, não sou eu, é Deus, a importância de ter um lugar de intimidade em casa. Mas, confesso, na correria muitas vezes a pessoa não consegue tempo na casa. Então, ela tá, fica difícil. Então, aí o que Deus está me mostrando no meu coração. Esse nosso momento de fé tem sido nosso cantinho de oração.
2: Nossa, Padre.
1: E querendo ou não, estou todo arrepiado. Agora eu entendo, hoje eu falava para as pessoas. Porque, gente, não fui eu. Mário Padinha, vocês imaginam a minha vida, tá? O Senhor disse, eu quero que você compartilhe suas orações. E não é, Padinha e Mário, não é fácil achar um horário ao vivo. Sim. Porque a oração você pode fazê-la em vários horários, tá? Você ter que parar e fazer ao vivo não é fácil. Tá? Vocês dois sabem o que eu estou falando.
2: Sim, sim, Padre.
1: Então, e o Senhor, por que Ele quer isso? Porque as pessoas não têm lugar para orar. E não é só isso. Precisa de alguém para ajudar. É igual ao exercício. Eu vou falar, vou usar a comparação na educação física, tá? Muitas vezes a pessoa sozinha não consegue treinar. Tá? Eu, graças a Deus, prefiro treinar sozinho. Tá? Eu consigo fazer sozinho. Menos é mais. Tá? Mas nem todos conseguem isso. Então, precisa ter ajuda de alguém. Confesso que uma vez ou outra treinei com meus sobrinhos, eu ensino alguma coisa para eles, me anima, tá? Mas eu prefiro treinar sozinho. Mas nem todos, a maioria não consegue. E o momento de fé faz isso. O momento de fé é o nosso cantinho de oração. Se você não pode acompanhar ao vivo, você acompanha depois. Você pode acompanhar no seu trabalho, andando, na volta da condução. Você pode achar um momento fazendo até uma caminhada. Você não deixa de fazer oração. Então, aqui tem se tornado, lembrando que eu estou na capela, tá? Então, tem se tornado um cantinho de oração. E o Senhor acrescentou mais, que agora vai ter no YouTube também. Porque levá-los a essa intimidade. Porque as pessoas estão perdendo, sem intimidade, não vai para a eternidade. E não só isso, leva a saúde mental. Leva a paz mental. Então, ficou clara a minha explicação?
2: Muito claro,
4: claríssimo,
2: Padre.
4: Muito claro, Padre.
1: Em cima disso aqui, livrar-nos das angústias, dos pensamentos que roubam nossa paz, tá? E outra coisa que Deus está mostrando muito forte, mas muito, muito forte. Na oração, quantas pessoas se perdendo por causa dos jogos. Gente, eu tenho visto a transmissão da Copa, tá? É só Betis.
2: Sim.
1: Padre, só Betis. Gente, o que eu já vi de pessoas se destruindo e até tirando a própria vida.
2: Bom, tivemos um testemunho aqui esses dias, né, Padre? De um homem que tinha perdido a família, tinha perdido tudo por causa das apostas.
1: Não, tem um outro, de uma policial, tá? Que menos é mais. Mas aí tem uma que tá na rede social, essa aí também, eu só posso falar. E ela é de Goiânia, tá? O marido dela, em 2022, marido maravilhoso, fantástico, um homem, começou a entrar nos jogos. E aí no início ganhava, perdia, ganhava. Gente, vocês sempre vão perder. Esse negócio de betes é sempre perder e vicia. Você parece que ganha, vai perder. E aí a pessoa acaba perdendo tudo. E no caso desse, ele não sabia mais, né? Pediu ajuda, tudo, mas infelizmente ele acabou fazendo uma besteira, né? Então, misericórdia. Então, Jesus, você cuidado com os jogos. Ah, não, é brincadeira, só um pouquinho. Vicia, tá? É uma dopamina. Ah, jogue com moderação. Diga isso para um alcoólatra. Beba com moderação.
2: Sim.
1: Não tem jeito. Ah, não, eu bebo socialmente. Vicia, tá? Isso é comprovado. Cuidado. Então, quantas famílias... Mário, lança uma pergunta agora. Você tem alguém que está no vício dos jogos? Você tem alguém... Nossa, já estou vendo o programa de hoje que eu vou fazer no YouTube também. Você tem alguém no vício dos jogos? Porque isso vai te levar à angústia. Não só a pessoa, tá? Mas imagina, Mário... não, vou pôr Pandinha. Pandinha, Roseli é uma bênção, graças a Deus, tá? Roseli é uma bênção. Mas imagina se sua esposa fosse gostasse de jogar...
4: Família, Pedrinho. Família toda sofre, né, padre?
1: Exatamente. Aí ela começa, meu bem, eu tô com dívida. Aí você vai ajudar uma vez, e duas, e três. Aí vai chegar uma hora que ela vai ver que ela ah, não, eu vou tentar de novo, agora é a minha sorte. Agora vai. E depois ela vai ver que ela vai se afundando numa areia movediça. Quanto mais ela se mexe, mais ela afunda. Jesus quer nos tirar disso, tá? Então prepare-se. Eu sou vitorioso pelo sangue de Jesus.
5: Padre Marcelo, sua bênção, padre. O meu testemunho, padre, é que eu peguei uma bactéria no dia 11 de maio e no meu pé não tinha ferida nenhuma e de repente meu pé foi inchando, muita dor. Eu fui parar no hospital, o qual fiquei internado durante 31 dias. Minha filha, que acompanha todos os dias um momento de fé, mandou para mim e ela fez lá um propósito lá de rezar o terço durante 30 dias de joelho dobrado. E eu comecei a assistir um momento de fé todos os dias, e colocava água para orar, bebia água, jogava em cima do meu pé. Meu pé abriu uma cratera danada em cima, que até os nervos apareceu, mas para honra e glória do Senhor Jesus. Ontem eu tive alta, meu pé já está fechando, graças a Deus. Muito obrigado, padre. Eu sou vitorioso pelo sangue de Jesus. Eu falo essas palavras já de manhã, quando eu acordo, quando eu levanto. Agradeço a Deus todos os dias. Esse é meu testemunho, padre. Sou daqui do Rio de Janeiro, Paulo Sérgio.
1: Olha só, pode falar não, Roberto Marinho?
2: Pode, Paulo Sérgio Fávero Barbosa, e a filha abençoada dele que mandou o programa, que evangelizou, é a Paola Bittencourt Fávero Barbosa, padre.
1: Perceba a importância de sermos formiguinhas de Jesus, tá? E que Deus está fazendo, comprovando o que eu acabei de falar agora. Esse aqui, esse momento de fé nos mantém em pé. Obrigado, Jesus, mais de 26 anos já, né, que nós estamos aqui ao vivo, tá? Levando... Mário, teve momentos que chegou na madrugada, tá? Que é das antigas.
2: Sim.
1: Na madrugada e ao vivo. E tinha hora que era pra ser meia-noite, né? Aí por causa dos jogos, teve uma vez que era 1:30 da manhã.
2: Sim.
1: Você imagina, mas eu não dormia. Tá? Então, mas eu ficava lá até o fim. Então, Gibor, guerreiro, valente guerreiro. E obrigado, Senhor, pelo que virá. Estamos aqui e quantas pessoas o Senhor vai salvar? Preste bem atenção. Obrigado, o Senhor está nos guiando e salvando. E hoje, de um modo especial, das angústias e dos pensamentos que roubam a paz. Qual é o pensamento, que angústia você está tendo? Direto no intervalo do dia, porque nossa Deus vai nos usar tanto. Prepare-se.
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2: Vamos lá, meus amigos, vamos em frente. Fantástico, primeiro testemunho, em Pandinha. A pessoa tava ali cheia, ela colocou como as coisas aí do dia a dia, do cotidiano, afastam a gente de Deus, se a gente não ficar atento, se a gente não vigiar, nessa palavra eu acho bonita, se a gente não vigiar, não se policiar, procurar um autocontrole, as coisas nos tiram o foco de Jesus, Pandinha.
4: O tempo todo, em todos os minutos, orai e vigiai. Orai e vigiai, Mário. Temos que orar e vigiar sempre a nossa mente. Porque o que nos destrói, o padre fala de inteligência emocional, você falou que ele falou na missa ontem, se a gente não tiver sabedoria que vem do alto para controlar a nossa mente, a gente dança.
2: Exatamente.
4: E não adianta falar, você pode ser o mais forte que for, você pode ter um monte de dinheiro que for, ter de tudo na vida, vai dançar também.
2: Vai, não, todo mundo cai nessa armadilha, o inimigo coloca essa armadilha nas nossas vidas e todo mundo, se não tiver vigiando, se não tiver atento, a gente cai na armadilha. O padre ontem dizia, se você não cuida, se você não dá importância para sua inteligência emocional, você vai acabar perdendo a sua saúde mental. Achei muito legal isso daí, viu, Pandinha? E Pandinha, só lembrando lá o pessoal das caravanas, lembrando para marcar o padre, você que organiza caravanas, faz o seu post da sua caravana, normalmente, como você posta qualquer coisa, vai no mais, avançar de novo e já vai aparecer, adicionar música, marcar pessoas e adicionar localização. Marca pessoas, marca o padre, que pode ajudar a sua caravana. Vamos divulgar aí a sua caravana, não é, Pandinha?
4: É uma benção, né, Mário? Caravana do Brasil inteiro, velho.
2: Do Brasil inteiro, sem dúvida.
4: É BH, Pernambuco.
2: Não, tinha Amazonas. Outro dia entrou a Ali daqui do Amazonas, que tá em Lisboa, e o padre comentou que num dia antes tinha uma caravana do Amazonas lá no santuário, Pandinha.
4: Realmente são missas abençoadas.
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1: Palavra de Deus, mas eu vou fazer uma pergunta para o Pandinha. Pandinha e Mário, né? Vou pegar o Mário. Mário, Pandinha lê a Bíblia, mas Pandinha, você já leu a Bíblia inteira?
2: Nunca li a Bíblia inteira, padre.
1: Então, precisamos fazer, eu prometo a vocês, eu vou com a minha mãe, falar com a minha Martinha.
3: Eu falei com ela esses dias sobre isso, viu, padre? Ela achou bem legal, vamos fazer sim, vamos fazer aquele programa que o senhor fez da outra vez.
1: É importantíssimo, gente, sem a palavra de Deus não somos nada, tá? Mas, Mário, uma curiosidade, você que leu a Bíblia inteira, veja só, aqui tem uma pegadinha, não é frase, qual é a palavra mais repetida na Bíblia? Pensa, qual a palavra mais repetida na Bíblia? Mas, ó, vou te dar até uma dica. Conforme a tradução, de 7 mil a 8 mil vezes.
3: Nossa, padre, eu tô na dúvida de duas. São os dois antônimos, coragem ou medo?
1: Não. Não é. Tu imagina, 7 mil vezes coragem. Não é. É Senhor.
3: Senhor.
1: É o nome de Yahvé,
3: Senhor,
1: o Yahvé.
3: Senhor.
1: Então, você pode ver do Antigo Testamento, conforme a tradução, por isso fica a variação de 7 mil a 8 mil palavras, vezes, né? Palavras.
3: Sim.
1: Yahvé. Muitas vezes, aí Adonai. Se eu for no original, tá? Se eu pegar na tradução em português, é por isso que é 7 mil a 8 mil. Senhor, Senhor, Senhor. Desde o Antigo Testamento, só adorás o Senhor, seu Deus. De 7 a 8 mil vezes. Agora vamos lá. Qual a frase mais. Essa aqui é legal. 365 vezes. 365 vezes. Quando você lê muito a palavra de Deus, a Bíblia, você vai, já pode fazer isso, já fazer pesquisas. Eu amo a palavra. A palavra de Deus, ela é meu alimento. Com a Eucaristia, meu Deus, ela me sustenta. Qual a frase mais repetida na Bíblia, tanto o Antigo como o Novo Testamento?
3: Eu vou arriscar, padre. Não tenha medo.
1: Acertou. Ah. É isso aí. Não tenha medo. Essa você acertou. Porque você, bom, essa que seria a Bíblia inteira. Não tenha medo. Vou repetir. A palavra Senhor, aquele que está, é o nosso Deus. Senhor, Adonai, é Yahvé, aquele que é repetida na Bíblia, pelo menos. Conforme a tradução que você está usando, né, de 7 mil a 8 mil vezes, ok? A Bíblia dos que infelizmente o Lutero tirou 7 livros, tá? Mas a Bíblia Católica, por isso eu falo 8 mil, tá? Por volta de 8 mil, por volta, tá? A outra Bíblia é menos, porque tem 7 livros a menos, entre 7 mil e 8 mil, tá? E por incrível que pareça, no 300, por volta também, até mais ou menos um ano, né, Mário? 365
3: olha
1: vezes.
3: Só, padre,
1: não tenhas medo. Em cima disso, uma pesquisa eu achei legal, vou falar para eles, porque é importante. Estou com a palavra de Deus aqui, Filipenses capítulo 4 versículo 6. Para o que eu vou fazer agora, não se preocupem com nada, mas em todas as orações, peço a Deus o que vocês precisam. E orem sempre com coração agradecido. Vou repetir. Não se preocupem com nada. Mas em todas as orações, peço a Deus o que vocês precisam. E orem sempre com coração agradecido. E a paz de Deus, que ninguém consegue entender, guardará o coração e a mente de vocês, pois vocês estão unidos com Cristo Jesus. Aproveitando que eu estou aqui, catequese, nossa semana foi uma de catequese, eu prometo que eu já tenho até postado, tá? Eu tenho isso aqui em cartões. Acabando o programa, como eu vou começar só 9:30, outro, eu já posto, tá? Já vou postar os cartões. Mari Pandinha, você sabe que tem ofertório na hora da missa.
3: Sim.
1: E tem o momento que eu apresento o pão e tem o momento que eu levanto o cálice.
3: Sim.
1: Então os dois. E vocês sabem o que oferecer quando o padre levanta o cálice no ofertório? Então, o primeiro cartão. Segundo, olha que eu postei aqui, tá? Está escrito. O que você pode colocar nesse cálice? Suas dores, seus sofrimentos, suas renúncias, suas lágrimas, suas enfermidades. Fiquem tranquilos, tudo isso que eu estou falando, eu tenho em cartão e eu vou postar nas redes sociais, tá? E as intenções daqueles que você ama. Na hora do ofertório, na hora que... Eu faço vocês estenderem as mãos. De certo modo, eu os levo a isso. Mas na hora melhor mesmo, é quando eu estou levantando o cálice. Se as pessoas soubessem, tá? E continuando. O cálice tem um significado profundo. Muitas pessoas acompanham esse momento sem perceber sua riqueza espiritual. Quando o sacerdote eleva o cálice com vinho, que será transformado no corpo e sangue de Cristo, somos convidados a unir a Ele tudo o que nos faz sofrer, tudo o que desejamos entregar ao Senhor. E o que dizer nesse momento? Senhor, eu te entrego minhas dores. Recebi minhas preocupações e angústias. Por isso, Mário, olha, eu já tinha montado esse cartão há um tempão. Eu estava esperando a hora de colocar. Quando eu vi o tema, eu falei, não, é esse aqui.
4: É esse.
1: Recebi minhas preocupações e angústias. Uno meus sofrimentos ao sacrifício, ao vosso sacrifício. Quer dizer, eu coloco meus sofrimentos, como São Paulo coloca muitas vezes isso, que a gente continua no nosso corpo os sofrimentos do Senhor, para também ser glorificado com Ele. Transformai minhas dificuldades em bênçãos e salvação. Que tudo seja para a vossa glória. Tudo, tudo o que estamos passando. Entregue a Cristo tudo o que você carrega. Assim como o vinho será transformado no sangue de Cristo, apresente ao Senhor tudo aquilo que pesa em seu coração. Nenhuma lágrima, sofrimento ou oração passa despercebida aos olhos de Deus. Na próxima missa, quando o sacerdote levar o cálice, lembre-se, Cristo deseja receber também as suas dores para transformá-las em graça. O que você costuma entregar a Deus nesse momento da Santa Missa, você sabia? Não, padre, é a primeira vez. Então saiba, toda vez da hora do ofertório que o nosso sacerdote elevamos o cálice, é o momento de colocar as dores. Pois eu prometo mostrar para vocês e compartilhe para as pessoas. É uma riqueza que nos pertence e que nós não usamos. Em nome do Pai, infelizmente, do Filho. E peço perdão porque muitas vezes nós sacerdotes não ensinamos isso. Mas obrigado, Senhor, por poder estar aqui ensinando. E do Espírito Santo. Amém. Nessa duas semanas especiais com São Bento, livramentos. Eu estou aqui no altar, tá? Hoje, quem me acompanhar hoje no YouTube vai ver como já está tudo preparado aqui para a missa. Depois que acabar o Rosário de São Miguel Arcanjo, eu vou celebrar a missa. E Senhor, nesse momento, vocês não estão vendo agora, mas eu estou pondo a mão, na verdade eu estou com o cálice nas minhas mãos. Isso mesmo, eu estou com o cálice, ainda não coloquei o vinho, tá? Então, eu estou com o cálice vazio. Mas, pena que vocês não podem ver, mas creio, eu estou segurando o cálice agora. Por sinal, esse cálice que eu trouxe na minha primeira viagem de Jerusalém, esse que eu gosto de usar. Senhor, eu coloco nas tuas mãos, e nesse momento, as suas angústias. Por favor, qual é a sua angústia? Coloque aqui agora, você que tem tido maus pensamentos. Senhor, colocar nesse altar a minha nossa saúde. Muitas vezes eu te dei a minha sinusite, Senhor, e eu te agradeço tudo em tuas mãos. Obrigado, Senhor. Eu não reclamo, eu agradeço. Eu te louvo, eu te bendigo. Obrigado, Senhor, pela força, pelo livramento, dessas angústias, desses maus pensamentos, de tudo aquilo que vem atormentar a nossa mente, tudo aquilo que vem roubar a nossa paz. Senhor, vem com o teu poder, vem com a tua graça, e que o coração permaneça firme, nossa, na esperança. Senhor, eu te entrego todas as pessoas que perderam a esperança. Por isso, em nome do Pai, do Filho e do Espírito Santo. Amém. A consagrada seja minha luz. Não seja o dragão meu guia. Retira-te, Satanás. Nunca me aconselhes coisas vãs. É mal que tu me ofereces. Bebe tu mesmo o teu veneno em nome e no sangue do Senhor Jesus. Eu sou vitorioso pelo sangue de Jesus.
4: Eu sou vitorioso pelo sangue de Jesus.
1: Senhor, te entrego essa pessoa que está me acompanhando agora, que, Padre, é uma angústia, é uma sensação de um aperto no peito, e Deus te tocando agora. Eu sou vitorioso pelo sangue de Jesus.
4: Eu sou vitorioso pelo sangue de Jesus.
1: Senhor, eu te entrego essa pessoa que está tão desanimada. E Senhor, onde eu estou agora, confesso, ontem foi a noite mais fria. Mário, você não tem noção, quem foi na missão é um guerreiro, porque que frio que estava o santuário ontem, tá? Mas eu confesso também, terminamos a missa, mas era um calor que vinha de dentro. Então, quem foi sabe o que eu estou falando. Tá? Quando eu entrei lá, até minha mão estava gelada, congelada. Mas depois o Senhor foi esquentando. Me obrigasse, mesmo minha voz, né, rouca, mas não desisti, foi até o fim. Obrigado, Senhor.

No início parece uma brincadeira, mas é igual, a pessoa não tem noção. Ela vai se aumentando e ela vai se viciando. Senhor, se você é essa pessoa, ou se tem alguém na sua família, coloque agora. Ontem eu falava do poder da oração. Eu ensinava na minha adolescência, juventude, eu fiz artes marciais. Então, e hoje eu não vou usar nunca uma arte marcial. Por quê? A minha arma, a minha força, a minha defesa é a oração. Muitos vão falar, você é louco, vocês não têm noção o poder que é a oração. Como é que é? Eu agradeço a Deus de não ter visto a mulher tentar me empurrar. Por quê? Ela ia comigo. Porque eu não uso óculos, eu estava sem óculos. Ela ia, nós dois íamos cair juntos. E não era, era para que, era para acontecer comigo, para Deus me levantar. Repito, eu não vi. Isso é a coisa mais difícil de acontecer. Porque quem usa óculos é uma coisa, eu não uso óculos. Então, ainda mais, você tem a visão que chama-se periférica. Você sabe quando a pessoa se aproxima por detrás. Mas o momento, tudo era um momento tão sagrado, e eu jamais ficaria na ponta do pé se eu tivesse vindo alguém chegar atrás de mim. Eu recuaria. Ou, no mínimo, voltaria a pessoa. Você vê que eu estava tão focado. Tá? Por que você está falando isso, padre? Mas foi o que me salvou. Foi o que me salvou. Porque foi Deus que me salvou. Não foi aquele empurrão. Eu estou usando a comparação. Repito. O normal era... Gente, era... Quem lutou sabe o que eu estou falando. Você ia pegar a pessoa e ela ia junto. Ela ia junto, os dois caímos. Mas Deus, no fundo, eu fui empurrado, literalmente. Graças a Deus, eu não fiz nada. Ele fez tudo. Ele me levantou. Ele me protegeu. Me fez ainda voltar e subir e continuar na missa. É graças a Ele. Por isso que você está falando isso, padre. Quantas vezes nós queremos passar à frente de Deus? Nós estamos num mundo em que as pessoas querem passar na frente de Deus. Não faça isso. Estou aqui em oração, Deus mostrando várias pessoas que estão querendo passar na frente de Deus. Eu estou com uma garganta ruim agora, mas tinha uma música que eu cantava num grupo de oração. Passa por aqui, Senhor, passa por aqui. Passa por aqui, Senhor, passa por aqui. Agora não dá para... O resto que ele subiu o tom. Mas, ó Senhor, passa por aqui. Deixa Deus passar. Não queira passar na frente. Não, nós estamos no mundo eu isso, eu aquilo, eu faço isso, eu faço aquilo. E aí é o que nós estamos vendo. Drogas, vícios, angústia. Porque estamos esquecendo de encher nossa mente de Deus. Isso não vai te... Você vai ter mais força para enfrentar a depressão. Você vai ter... Porque nós vivemos um mundo em que somos... tanta coisa que você vai somatizando, e o Senhor vai agora nesse momento libertando.

preciso que com polegar direito você faça isso. Faz o sinal da cruz na testa. Senhor, eu te entrego essa mente. Faça o sinal da cruz na boca. Senhor, eu te entrego esses lábios. E capricha o sinal do peito, o sinal da cruz no peito. Capricha nesse sinal. E livra-nos de todas as maldades físicas e espirituais. E por fim, onde você sente angústia, põe a mão. Isso mesmo, onde você põe angústia.

0: Como é angústia e pensamentos maus? Mão esquerda, como eu sinto vocês? No coração, mão direita na fronte. Toma conta disso, Senhor. Onde a angústia e maus pensamentos querem vir, somos blindados no sangue de Jesus, em nome do Pai, do Filho e do Espírito Santo. Bom dia, direto, intervalo, tempo voando, já voltamos.
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3: Vamos lá, meus amigos, que semana foi essa, hein, Pandinha?
5: Semana todos abençoada, hein?
3: Abençoada.
5: Todas são, né, Mário? Mas exatamente. Tem algumas que são necessárias para quem tá precisando,
3: isso, né? Isso, isso, exatamente. Essa deu vários chacoalhões na gente, né? Vários alertas. Ó, abre o olho aí, vê por onde você tá indo, vê o que você anda fazendo, vê se isso realmente agrada, vê se você tá realmente no caminho ou não de Jesus.
5: E olha a trave que tá tamanho no seu olho aí.
3: É verdade, é verdade. Muitas pessoas ficam julgando o outro, ficam olhando pro outro, mas não veem a trave que tá no seu próprio olho. Então pense nisso, cuide da sua vida, vamos em frente, nos cuidando da nossa saúde mental, cuidando da nossa inteligência emocional, que está tão em falta hoje em dia. Hoje mesmo, eu tava chegando aqui, Pandinha, tinha uma confusão aqui por causa do trânsito, e os caras brigando e xingando, e eu olhei e falei, nossa, só respirar um pouquinho, porque daqui a um minuto depois, dois minutos, Pandinha, não tinha ninguém já tinha, é só por causa da entrada da escola, os alunos que estão chegando, fica aquele trânsito, e o pessoal já briga, o pessoal perde a cabeça, uma loucura, viu, Pandinha?
5: Paciência, né, Mário? Ninguém tem paciência com nada mais. Eu quero pra ontem, tem que ser agora. E não é assim, né?
3: Exatamente.
5: Não funciona desse
3: exatamente.
5: Jeito.
3: Exatamente.
5: Tá frio, né? Quantas estações nós temos?
3: Quatro
5: durante
3: estações.
5: Durante um ano, 365 dias.
3: Quatro estações.
5: E cada uma tem a sua beleza.
3: Claro.
5: Só que hoje nós não prestamos mais nem atenção nisso.
3: Cada uma tem a sua beleza e sua necessidade.
5: Sua necessidade, a chuva.
3: Sua importância. Né?
5: Pra que chove? Porque precisamos da...
0: Então, um dia só, né?
5: Olha, as quatro estações, o Padre falou, quatro estações num dia só.
3: Exatamente, exatamente. Por isso que a gente tem que estar sempre focado com Deus, gente, sempre conectado com Deus, para que a gente tenha a nossa inteligência emocional firme, controlada, e assim a gente não vai se perder em caminhos ou armadilhas que o inimigo coloca nas nossas vidas.
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0: E abençoai, santificai, exorcizai, Senhor, essa água. Prometo que eu já vou postar para vocês o cartão da Santa Missa, do Ofertório, é demais. E lembrando, 9 horas em ponto agora, 9:30, estarei aqui da capela fazendo a coração do Arcanjo, Formiguinha de Jesus. Evangeliza, se inscreva aí no canal, seja notificado, tá? E evangelize outras pessoas, porque quanta libertação. Angústia, maus pensamentos. Obrigado, senhor. Que programa de hoje? Que catequese. Essa semana foi uma catequese. Em nome do Pai, e do Filho, e do Espírito Santo.
6: Eu sou vitorioso pelo sangue de Jesus. A cruz sagrada seja minha luz.
0: Repetindo, não sei o horário da missa. Amanhã nós temos a missa da Rede Vida, 3 da tarde. Logo após o meu afilhado, o Padre Anderson Guerra. Momento de fé. E a da Globo, eu devo saber amanhã, às 7:30 da manhã, no canal do YouTube, arroba P. Marcelo Rossi, oficial. Se inscreva, que amanhã eu falo, amanhã eu tenho certeza que eu tenho já o horário. E o final de semana, com Jesus. Jesus, eu te amo.
5: Jesus, eu te amo.
0: Jesus, eu confio em vós.
5: Jesus, eu confio em vós.
0: A alegria do Senhor
5: é a nossa força.
0: Maria passa à frente
5: e pisa na cabeça da serpente.
0: Muito obrigado.

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0: sou eu, ao vivo e falando a esse coração que bate forte! 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Estamos chegando na melhor manhã do rádio, trazendo para você muita música. Música boa, música de qualidade, música católica para você. E ainda diversos quadros também, hein? Hoje, sexta-feira, 26 de junho. Lembrando que hoje também tem sorteio de prêmios. Hoje é dia do nosso sorteio mensal para todos que nos ajudaram na rifa solidária. Daqui a pouquinho tem sorteio de prêmios, já desejando aí a você uma boa sorte. Eu sou Rafael Henrique, aqui comigo ele, meu amigo Jesus. Bom dia, Jesus.
1: Bom dia.
0: Bom dia, Maria.
2: Bom dia, galera.
0: Bom dia, Petrina.
3: Bom dia, meu querido esposo, e bom dia, queridos ouvintes da Rádio Barroso Mix.
0: Um ótimo dia pra você, eu desejo que você tenha um dia feliz. Oh, happy day. Eu desejo que a sua sexta-feira seja iluminada por sorrisos e abraços apertados. Eu desejo para você um dia calmo, com a mente tranquila, o coração cheio de gratidão. Desejo também muito sucesso para você, que todas as suas tarefas de hoje prosperem e tragam ótimos resultados. Uma sexta-feira cheia de saúde, de alegrias, surpresas boas, que seja um dia muito feliz. Estamos aqui na cidade de Barroso, Minas Gerais, né? Deus usou essa rádio para chegar até você, dessa casinha simples aqui em Barroso. A voz da fé viajou e chegou aí na sua casa, no seu carro, no seu trabalho. E hoje Deus tem algo especial para te dizer. Eu não sei o que é ainda, mas eu sei que ele vai falar. Pode ser através de uma música, de uma oração, de uma reflexão aqui da rádio, que vai pousar aí no seu coração na hora certa. Então fica atento, hein? Daqui a pouquinho vamos tocar aí muita música. Abre o seu coração, desliga aí o barulho da cabeça por um momento e vem comigo na melhor manhã do rádio!

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1: Olha a hora, 9:12. Bom dia.

Você ouviu Ramon e Rafael, eis-me aqui. Teve ainda Padre Antônio Maria, Jesus Salvador e Padre Marcelo Rossi com Péricles, Nossa Senhora, abrindo o nosso programa de hoje, agora 9h21. Ótimo dia para você, nosso programa apenas começando.

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2: Vamos lá agora testar seu conhecimento! Vai começar o Super Quiz, nosso primeiro quadro aqui do programa, hein? Atenção para a pergunta de hoje, se prepare e participe pelo telefone 329-9977-4444.

0: Olha, hoje quero fazer uma pergunta pra você. É a seguinte, hein? A Igreja Católica, ela é a maior organização religiosa do mundo, né? Hoje quero perguntar pra você qual é o número aproximado de católicos no planeta hoje. Será que você sabe essa? Alternativa A, cerca de 500 milhões. Alternativa B, cerca de 800 milhões. Ou alternativa C, cerca de 1,4 bilhão. Em praticamente todos os países do mundo. E aí, será que é 500 milhões? Será que é 800 milhões? Ou será que é 1,4 bilhão? Você sabe qual é o número aproximado de católicos no mundo todo? Diga pra mim.
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0: E o telefone então tá liberado. Venha participar. Já quero mandar abraços para quem tá participando. Um bom dia especial aqui para você que tá mandando mensagem. Começando com a Cibel. A Cibel Macedo. Alô, Cibel, bom dia. Acertou a pergunta, amiga. Parabéns. Quero ainda mandar um abraço pro pessoal que tá lá no grupo. Grupo da nossa rádio, né? Do grupo dos ouvintes. Um abraço para todo mundo lá. O Ailson, a Ana, a Andréia, a Brenda, o Carlos, a Dinalva, Eliane, Irlene, Ivonesse. Tem muito ouvinte lá no nosso grupo. Né, um grupo de WhatsApp, quem quiser participar, ó, manda mensagem pra mim que eu mando o link pra você entrar no grupo, né, você interagir com outros ouvintes da rádio. Aliás, tô vendo aqui que hoje é aniversário da filha da Rosemeire, né, tá fazendo aniversário hoje. Que bênção, ela disse ali no grupo. Quero mandar um abraço também para Jaqueline, acertou a pergunta também. A Valdeci Souto tá lá em Feira de Santana, estado da Bahia. Quero mandar um bom dia, meu amigo Rony. Alô, Rony, meu amigo.
5: Bom dia, amigo.
0: Meu amigo Rony mandou um áudio hoje, quero ouvir. Quero ouvir o áudio dele. Hoje ele mandou um áudio, Jesus. Ele sempre manda mensagem de texto, mas hoje ele mandou um áudio, hein? Quero ouvir o áudio do nosso amigo Rony, ele que é aqui da cidade de Barroso. Toca aí, Jesus. Alô, bom dia, Rony.
6: Bom dia, amigo Rafael, e a todos os ouvintes da Rádio Barroso Mix. Um ótimo dia e um abençoado final de semana para todos nós.
0: Amém, Rony. Assim seja, meu amigo. Deus abençoe. Quem mais está na linha? Maria de Fátima, bom dia.
7: Bom dia, Rafael. Tô te ouvindo hoje, tô em casa. Hoje eu tô de folga.
0: Opa!
7: Bom dia pra todos.
0: Bom dia, amiga. Um excelente dia de folga pra você, viu? Quero mandar um abraço também pro Carlos José, lá de Cuiabá. A Zélia, tá ouvindo a gente todo dia, né, Zélia? Lá em São Benedito, no Ceará. Bom dia também para a Roseilda. Rafael, manda um abraço aí pra minha sobrinha Júlia e meu sobrinho José, que eles estão ouvindo também. Ah, vou mandar um abraço então pra eles. Júlia e José, obrigado aí pela sintonia, que bom ter a sua companhia. Vamos ver quem vai estar participando, o Nelson lá em Campina Grande. Meu amigo Nelson, bom dia.
8: Um abraço pra minha mãe Luzinete, pro meu pai Severino, pro meu irmão Lala S. E pra Marquinhos, o vaqueiro Marquinhos, pra Beatriz, pra Selma e pra Jamartim, pra Zelita, pra Seu Eduardo, pra Ana, e professor Joca, professor Luan, e Seu Eduardo. Mata minha família, oração, minha família, Maria, passa na frente, pra minha mãe, pra minha mãe, Dulizinete.
0: Amém, meu amigo Nelson, lá em Campina Grande, vamos rezar pela família toda, tá bom? Vamos ver quem mais tá participando. Bom dia também aqui para o Silvinho em Barbacena. Bom dia também para meu amigo Cláudio. Tá me dizendo o seguinte, Rafael, na hora do parabéns, hoje, dia 26, está fazendo 10 anos que Deus uniu eu e a minha esposa. Coloca nosso nome na oração. Deus abençoe grandemente você e sua família linda. Que bênção, Cláudio. Então, 10 anos, né? É de casamento? Deve ser aniversário de casamento, né, Cláudio? Ele diz aqui, está fazendo 10 anos que Deus uniu eu e minha esposa. É, então provavelmente é aniversário de casamento. Que bênção, um abraço para você, viu, Cláudio, sua esposa Edinete. Deus abençoe. Quero ainda mandar um abraço para Márcia, lá de Taubaté. Bom dia também para Rosângela, em Florianópolis, Santa Catarina. Bom dia para todo mundo.
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Meus irmãos, e a resposta da nossa pergunta é a letra C. A Igreja Católica tem aproximadamente 1,4 bilhão de membros, o que representa cerca de 17% da população mundial. E está presente em quase todos os países do planeta, com dioceses, paróquias, escolas, hospitais e obras sociais nos 5 continentes. Então, parabéns para você que disse letra C!

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1: Olha, quero mandar um abraço pra Lívia. Lívia é netinha da nossa amiga Salete Mendes, né? Lá em Santa Bárbara do Oeste. Alô, Lívia! Aquele abraço, minha amiguinha. Agora 9h32. Chegando o Padre Reginaldo Manzotti.
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Você ouviu Igor Fernandes, Vem Morar em Mim. Teve ainda Eliana Ribeiro, marcou presença no nosso programa também. Junto com Thiago Brado, Determinada Decisão. Ainda Padre Reginaldo Manzotti, Entregue a Sua Vida nas Mãos de Deus. E Vivi Natan, É Lindo Ser Católico, abriu a sequência. Hoje é o quinto dia da novena Maria Passa na Frente. Já quero convidar você para participar. Daqui a pouquinho a gente vai rezar o quinto dia. E no quinto dia a gente reza pelas nossas finanças, nossa vida financeira, viu? Então participe, mande para mim sua mensagem, seu pedido de oração. Nosso telefone, você já sabe, pode mandar mensagem de texto, de áudio, né? Para você que não conhece, anota aí, salva aí nos contatos, 329-9977-4486. E mande para mim no WhatsApp, tá bom? Daqui a pouquinho, quinto dia da novena Maria Passa na Frente.

E agora, como a gente sempre faz, vamos louvar e agradecer a Deus o dom da vida. Quem tá fazendo aniversário hoje aí?

O nosso amigo Cláudio, lá em Bragança Paulista, disse para nós mais cedo que hoje, nesse dia 26, tá fazendo 10 anos que Deus uniu ele e a sua esposa Ednete. Que bênção! Parabéns, viu, Cláudio e Ednete. Deus abençoe muito nossos queridos ouvintes lá da cidade de Bragança Paulista, comemorando então hoje 10 anos de união. Parabéns, tudo de bom. Quem tá fazendo aniversário hoje, hein? Deixa eu ver aqui. Ah, tá chegando o aniversário da Petrina, né? Aniversário da Petrina, deixa eu ver, vai dar que dia, Jesus? Vai dar na segunda. O aniversário dela dia 29. Então, deixa eu ver quem tá fazendo aniversário hoje. A Bruna Pereira. Alô, Bruna. Parabéns, Bruna. A Bruna tá fazendo aniversário. O Edu Barroso também. Quero parabenizar. Yuri Silva. Parabéns, Yuri. Deus abençoe muito. Aliás, hoje é aniversário do Eduardo, né? O Eduardo, já trabalhamos junto numa outra rádio. Ele era diretor lá na outra rádio, na Rádio Liberdade, onde trabalhei durante muitos anos. Parabéns, viu, Eduardo? Tudo de bom pra você, Eduardo Campos Ferrarese. Grande amigo do rádio. O Vanilson Campos também. Parabéns!

Ah, hoje também é aniversário da Pamela! Parabéns, Pamela! Ela que é nora da nossa ouvinte, a Cibel. Parabéns!

parabéns também pra você que faz aniversário no sábado, né? Amanhã, no domingo. Amanhã não tem programa nem domingo, mas fica aqui meus parabéns.

0: E daqui a 2 minutinhos tem sorteio de prêmios. Vamos lá com a oração do dia com ela.
1: Oração para boa sorte. Senhor Deus, que guias os passos dos teus filhos e abres caminhos onde parece não haver. Venho hoje pedir tua bênção e boa sorte para os desafios e novos começos que estou enfrentando. Que tua mão protetora esteja sobre mim, guiando-me para o sucesso e a prosperidade. Peço que cada novo passo que eu der seja firmado na tua presença e no teu amor. Que as decisões que eu tomar sejam sábias e estejam alinhadas com a tua vontade. Dá-me a clareza para ver as oportunidades que tu colocas diante de mim e coragem para agarrá-las sem medo. Abençoa os projetos e os planos que tenho, fazendo com que prosperem e tragam bons frutos. Que eu encontre favor nas vistas daqueles que podem influenciar positivamente meus caminhos e que todas as portas necessárias se abram no momento certo. Senhor, também peço que me protejas de qualquer obstáculo ou influência negativa que possa desviar-me do caminho certo. Que eu tenha discernimento para evitar armadilhas e sabedoria para superar os desafios que surgirem. Que essa boa sorte que peço não seja apenas para meu benefício próprio, mas para que eu possa ser uma bênção para os outros. Que o sucesso que eu alcançar possa refletir a tua bondade e encorajar os que estão ao meu redor a buscar também a tua face. Agradeço-te, Pai, pela tua constante presença em minha vida e pelas inúmeras vezes em que a tua mão guiou meu caminho. Com fé e esperança, coloco meus planos e sonhos sob o teu cuidado, confiante de que a boa sorte que vem de ti trará paz e alegria verdadeiras. Amém. Vou dar uma olhada no...
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0: Meus irmãos, chegou o grande momento do nosso sorteio mensal aqui da Rádio Barroso Mix. 9h52, eu quero agradecer todo mundo que participou da nossa rifa solidária desse mês de junho. Ontem nós batemos a meta, graças a Deus a meta tá batida. E agora é hora então da gente fazer o sorteio. Boa sorte mais uma vez para todo mundo. Eu irei fazer aqui uma filmagem aqui, vou filmar nosso sorteio e postar nos stories para você ver, né, que a gente, nosso sorteio aqui com total transparência. Então, muita gente participou, né? Então, graças a Deus, nossa meta tá batida. Vamos sortear então agora os prêmios. Tem imagem de Jesus das Santas Chagas. Ou melhor, a imagem é de Maria Passa da Frente. De Jesus das Santas Chagas, temos outras coisas. Temos o terço de Jesus das Santas Chagas, uma mini capelinha também. Temos ainda a camiseta de Jesus das Santas Chagas, quadro também. Quadro para você colocar na parede. Tem crucifixo de madeira. Enfim, são vários prêmios, hein? Então, ó, deixa eu pegar meu telefone aqui para eu filmar aqui nosso sorteio. E quero, mais uma vez, desejar a você uma boa sorte, tá bom? Um dos ouvintes vai levar todos esses prêmios. Deixa eu ligar aqui a câmera. Tudo pronto por aqui. Boa sorte para todo mundo.

chega de suspense! Vamos lá descobrir quem foi o grande sortudo ou a sortuda desse mês de junho! Vai sair agora o número, hein? Opa! Cadê o número? Cadê o número, Jesus? Saiu o número! É o número 122! Deixa eu trocar essa trilha aqui. Pronto! Vamos descobrir quem é o número 122? Cadê a lista, Jesus? Cadê a lista? Tá aqui a lista. Vamos procurar ali o número 122. Deixa eu ver quem é. Cadê? Alô, Ana Viana de Pias Almeida. Ana Viana de Pias Almeida é a grande sortuda do mês de junho. Deixa eu ver se ela tá aqui na linha hoje. É a Ana Viana. Deixa eu ver se ela tá mandando a mensagem para nós aqui hoje. Cadê ela? É, não encontrei ela aqui no WhatsApp agora. Mas se ela estiver ouvindo, né? Parabéns, viu, Ana? Tudo de bom para você, felicidades, ó. A nossa equipe vai entrar em contato para você mandar o endereço certinho e a gente mandar para sua residência, viu? Parabéns, Ana Viana de Bias Almeida.

0: Meus amigos, quero tocar novamente aqui o áudio da nossa amiga a Rosemary, lá de Guaíra. Ela disse que tá ouvindo a rádio, mas na hora de tocar o áudio dela, a internet dela travou. Então vamos ouvir novamente. Alô, Rosemary!
1: Bom dia para todos da Rádio Mix. Hoje eu gostaria de pedir oração, todas as orações de hoje, para minha filha Mirlia, que está fazendo aniversário. Que Deus dá bastante saúde para ela, e paz, um coraçãozinho. E tudo de bom para ela. Bom dia, Rosemeire, aqui de Guaíra, São Paulo. Ah, se vocês puderem mandar uma chuva de bênção para ela. Eu não sei quem canta, mas eu gosto dessa música.
0: Ah, vamos tocar essa música às 11 horas, hein? Parabéns para sua filha, minha amiga. Chuva de bênçãos, tem uma música assim mesmo aqui na nossa rádio, hein? Parabéns para sua filha, viu? Tudo de bom, mais uma vez. Quero parabenizar com muita saúde, muita paz, desejando tudo de bom. Um abraço também aqui para Marlúcia, nosso ouvinte também ouvindo o nosso programa. Pedindo a Maria, nossa mãe santíssima, que passe à frente das minhas finanças. Traga saúde e paz. Amém. Amém, Marlúcia. Vamos ver quem mais está participando aqui. A Eliette. Alô, Rafael, me chamo Eliette. Sou de São Luís, de Montes Belos, estado de Goiás. Peço oração para Marilene, para meu filho Pedrinho e também Antônio de Souza. Vamos orar. Obrigado pela mensagem, viu, Eliette? Obrigado pela companhia. Participe mais vezes aqui com a gente, hein? É um prazer falar com você. Sebastiana de Ulianópolis pedindo orações também. A Valéria lá em São Gonçalo da Baité. A Maria Aparecida de Aiuaba. Opa, mais um aniversariante que eu vi aqui agora, ó. A Maria Aparecida lá do Ceará disse pra nós que hoje é aniversário do seu irmão, o Fracinaldo. É esse mesmo? Fracinaldo Mota. Fracinaldo Bota, parabéns, mora em Maceió, fazendo aniversário hoje. A Camila em Sabinópolis, está desejando a todos um final de semana abençoado. E Rafael, eu quero agradecer a Deus por um grande livramento que meu marido teve essa semana. Só gratidão a Deus, obrigado Senhor por guardar minha família de tantos perigos. Que bênção, Camila, Deus seja louvado, amiga. Um abraço para você, viu? E o maridão também. Então vamos lá para nossa novena. Quinto dia, rezando pelas nossas finanças. Daqui a pouquinho tem Padre Manzotti. E às 11 eu estarei de volta.
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3: Maria, passa na frente e vai abrindo estradas e caminhos, abrindo portas e portões, abrindo casas e corações. A mãe indo na frente, os filhos estão protegidos e seguem seus passos. Ela leva todos os filhos sob sua proteção. Maria, passa na frente e resolve aquilo que somos incapazes de resolver. Mãe, cuida de tudo que não está ao nosso alcance. Tu tens poderes para isso. Vai, mãe, vai acalmando, serenando e amansando os corações. Vai acabando com ódio, rancores, mágoas e maldições. Vai terminando com dificuldades, tristezas e tentações. Vai tirando os teus filhos das perdições. Maria, passa na frente e cuida de todos os detalhes. Cuida, ajuda e proteja a todos os teus filhos. Maria, tu és a mãe e também a porteira. Vai abrindo o coração das pessoas e as portas nos caminhos. Maria, eu te peço, passa na frente e vai conduzindo, levando, ajudando e curando os filhos que precisam de ti. Ninguém pode dizer que foi decepcionado por ti depois de ter chamado ou invocado. Só tu com o poder de teu filho, pode resolver as coisas difíceis e impossíveis. Nossa Senhora, faço essa oração pedindo a tua proteção. Ave Maria, cheia de graça, o Senhor é convosco. Bendita sois vós entre as mulheres, e bendito é o fruto do vosso ventre, Jesus. Santa Maria, Mãe de Deus, rogai por nós, pecadores, agora e na hora de nossa morte. Amém. Se você orou comigo nesta manhã, pegue seu copo com água e seja abençoado.
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0: Louvado seja nosso Senhor Jesus Cristo, para sempre seja louvado. Queridos irmãos e irmãs, hoje é sexta-feira da misericórdia divina, um dia antes das 24 horas. Toca a corneta, sacristão, toca o sino, sacristão. Um dia antes das 24 horas de oração. E nós já nos colocamos nesse clima de oração, de festa, de intercessão e de louvação. Filhos amados, povo querido, hoje o oitavo dia do Sagrado Coração de Jesus. Sagrado Coração de Jesus, tende piedade de nós. Sagrado Coração de Jesus, eu confio, eu espero em vós. Quero saudar a todos a partir da Rádio Evangelizar, de onde tudo começa. As rádios irmãs cujos nomes cito neste momento.
1: Meu abraço, Rádio Barroso Mix, de Minas Gerais, diretor Rafael Henrique.
0: Saúdo você pela TV Evangelizar, sinal digital em todo o país, em várias cidades, canal aberto. Pelo YouTube, Padre Manzotti Oficial. Pelos aplicativos da Associação Evangelizar é Preciso e todas as plataformas digitais. Repito, falta um dia, é amanhã. 24 horas na presença do Senhor. Ainda é tempo de você mandar os seus pedidos de oração. 0800 410 6060 ou pelo WhatsApp 41 3221 6060. Em nome do Pai, do Filho e do Espírito Santo. Amém. Tendo Jesus descido do monte, numerosas multidões o seguiam. Eis que um leproso se aproximou e se ajoelhou diante dele, dizendo: Senhor, se queres, tu tens o poder de me purificar. Jesus estendeu a mão, tocou nele e disse: eu quero, fica limpo. No mesmo instante, o homem ficou curado da lepra. Então Jesus lhe disse: olha, não digas nada a ninguém, mas vai mostrar-te ao sacerdote e faz a oferta que Moisés ordenou para servir de testemunho para eles. Deixaram o leproso se aproximar. Já era um ato de misericórdia. Mas para que o leproso se aproximasse, é porque ele sabia que se sentiria acolhido. Jesus podia tê-lo curado à distância, mas não. Jesus, ele estende a mão. Não só isso, ele o tocou. Tocar um leproso é tornar-se impuro, tal qual. Mas o Senhor, e este é nosso Senhor Jesus Cristo, ele não foge das nossas fraquezas. Ele não foge das nossas impurezas. Ele não se esquiva das nossas feridas. Ele se debruça, ele toca, ele cura. Nos coloquemos no lugar deste leproso hoje. Esse leproso não tem nome para que eu e você nos coloquemos no Evangelho. E a nossa frase é: Senhor, se queres, tu podes me purificar dos pecados, me purificar dos medos, me purificar das incertezas. Senhor, se queres, tu podes me curar. Complete a frase. Se queres, tu podes me curar da depressão, da angústia, do isolamento, do medo, da incerteza. Se queres, tu podes me curar, Senhor, hoje. Diga qual é a cura que você quer pedir a Deus, nosso Senhor Jesus Cristo. E acredite que Ele não vai desviar o olhar. Acredite, Ele não vai se esquivar de nos atender. O Evangelho é claro. Ele estendeu a mão, curou, tocou, tocou. Ele toca nossas feridas. Por suas chagas fomos curados. Ele que foi chagado, chaga as nossas feridas. Ele toca-nos, Ele cura-nos. E Ele diz: eu quero, fica limpo. Então proclame o nome de Jesus agora. Jesus, Jesus, Jesus. Seja um silêncio por não saber o que dizer. Seja um brado, completando e dizendo: Jesus, me tire desta situação. Jesus, me tire deste problema. Jesus, me tire dessa noite escura. Jesus, me tire dessa tempestade. Jesus, me tire desta dor, desta incerteza. Jesus, se queres, tu podes me curar. Faça a tua oração, filho. Faça a tua oração, filha. O Evangelho é forte hoje. O Evangelho é tocante. Jesus não ficou à distância. E Ele não fica distante de mim e de você. Ele se aproxima, Ele está se aproximando. Sinta a presença de Jesus perto de você, do lado da tua cama, do lado da cama da pessoa que está inválida, do lado da pessoa que está entubada, do lado da pessoa que está convalescente pela idade avançada. O Senhor está do lado dos cuidadores. Ele olha, Ele se aproxima, Ele toca e diz: eu quero, fique limpo. Eu quero, fique curado. Faça um milagre em minha vida. Eu volto já, volte comigo.
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0: 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Adriana, que a paz de Jesus esteja com você.
1: Amém, Padre. Minha bênção.
0: Bom dia. Bom dia. Deus abençoe, Adriana. Você fala de onde?
1: Falo da cidade aí, do Brasil.
0: Certo. Filha de Deus, de algum lugar do Brasil. Pois não, filha. O que está acontecendo?
1: Padre, eu estou pedindo oração para o meu esposo, que está para fazer uma cirurgia de aneurisma.
0: Tá.
1: Não foi marcado hoje, vou estar indo no médico, a gente está marcando.
0: Tá bom.
1: Aí eu estou pedindo oração por ele.
0: Tá.
1: Estou pedindo um aconselhamento, padre.
0: Pois não. Então, depois você, por favor, tem que voltar o telefone para dizer o nome do marido, porque é importante para rezarmos. Mas qual aconselhamento você quer pedir?
1: É porque eu estou para ir trabalhar fora. Eu ganhei a passagem, eu ganhei tudo. E daí surgiu esse de acontecer. E ele quer que eu vou. Então, eu tô. E nós precisamos que eu vá trabalhar.
0: Entendi.
1: Então, eu tô nessa situação.
0: É uma necessidade.
1: É uma necessidade.
0: Filha, o mais importante. O mais importante é vocês estarem de comum acordo. Isso é fundamental no matrimônio. Se ele tivesse se opondo, era diferente. Mas ele está concordando.
1: É.
0: Então, esse é um ponto de segurança. É verdade que você se preocupa por causa desse aneurisma. Mas é de imediato que você tem que ir para fora ou dá para...
1: Eu estou com a passagem comprada.
0: E ele, passagem comprada, e esse fora é muito longe ou é relativamente perto?
1: Longe, fora do Brasil.
0: Fora do Brasil. E ele ficará bem assistido? Ele tem família?
1: Tem.
0: E o que?
1: Tem meu filho. Eu tenho um filho de 18 anos.
0: 18 anos.
1: Isso.
0: E o que o teu filho fala?
1: Os dois falam que eu tenho que ir, porque eu... Isso, padre. Eu venho orando, pedindo a Deus, tenha tempo. Eu conversando com Deus, que se fosse da vontade dele, e isso veio tudo.
0: Entendi.
1: Veio tudo assim, sabe?
0: Entendi.
1: Veio tudo encaminhado por Deus. E eles acham que eu tenho que ir.
0: Então, filha, e o que o teu coração fala?
1: Meu coração, deixa eu falar com o senhor aqui. Meu coração fala pra ir, mas eu tenho tanto medo. É o medo.
0: Medo?
1: Eu sei quando esse...
0: Medo
1: eu tenho
0: quê?
1: Medo. Não sei, padre. Eu fico com medo de deixá-los.
0: Tá.
1: Né? Mas... Na mesma hora que vem o medo, vem aquela certeza que tudo vai dar certo. E se eu entreguei pra Deus, Deus não vai fazer milagre pela metade, não. Eu sou fiel.
0: Entendi.
1: E creio que...
0: É uma decisão...
1: Mas hoje só me deu uma balançada.
0: É. Filha, é uma decisão difícil. Mas você, então, quando a decisão é difícil, você tem que tentar pegar as confirmações ou as não confirmações. Veja, tudo isso brotou de uma súplica de Deus. Então, isso é um ponto positivo. Segundo, o principal, teu marido acha que você deve ir. Então, mais uma confirmação. Teu filho também. Depois ele vai ficar assistido. É uma necessidade que até você disse. Trabalhando, você vai poder ajudar ao seu marido e ao seu filho.
1: Certeza.
0: Então não deixe esse medo paralisar. Toda mudança causa medo. O medo, ele, a gente vence com a fé e com a coragem. Então comece a pedir a Deus, me dê fé e coragem para seguir. E isso você está mostrando que tem. Então, filha, você tem a resposta. Vence esse medo em Deus.
1: Vence. E hoje eu clamei tanto. Eu então. Clamei hoje a Deus, à noite, à madrugada, eu clamando por Deus. E tocou no meu coração que hoje eu ia ligar e eu ia conseguir.
0: Isso.
1: Falar. E foi a primeira vez.
0: Louvado seja Deus, mais um sinal, mais um sinal. Você entende? Quando a gente está em dúvida, nós temos que caminhar pela fé. Então, pela fé, vá. Pela fé, siga. Reze comigo, Divino Espírito Santo.
1: Divino Espírito Santo.
0: Fortalecei-me.
1: Fortalecei-me.
0: Dai-me o dom da fortaleza.
1: Dai o dom da fortaleza.
0: Para superar o medo.
1: Para superar esse medo.
0: Mas eu peço, Senhor.
1: Eu peço, Senhor.
0: Que o meu marido.
1: Que o meu marido.
0: Fique sobre os cuidados.
1: Fique sobre os cuidados.
0: De Jesus das Santas Chagas.
1: De Jesus das Santas Chagas.
0: De Nossa Senhora do Carmo.
1: De Nossa Senhora do Carmo.
0: E de São Pio de Pietrelcina.
1: E São Pio de Pietrelcina.
0: Que nada de mal aconteça com ele.
1: Que nada de mal aconteça com ele.
0: Proteja meu marido e meu filho.
1: Proteja meu marido e meu filho.
0: E me dê discernimento.
1: E me dê discernimento.
0: Força.
1: Força.
0: E coragem.
1: E coragem.
0: Para seguir o caminho.
1: Para seguir o caminho.
0: Amém.
1: Amém.
0: Que Deus te abençoe, filha de Deus, de algum lugar do Brasil. Que acompanha certamente pelo YouTube. Eu vou para o intervalo. E eu volto com a leitura orante. Nós estamos em 1 Coríntios. Volte comigo. Chame um amigo, uma amiga. Volte comigo.
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0: Falta um dia para as 24 horas na presença do Senhor. É amanhã. E você pode ainda mandar seus pedidos de oração. 0800-410-6060. Ligue agora. 41-3221-6060. As caravanas já estão chegando. Ontem já tinha, hoje chega, amanhã com certeza. Você de Curitiba, região metropolitana, venha fazer parte deste grande momento de oração. Gente, todos os anos, graças e bênçãos são derramadas. É muita unção, é muita graça, é muito milagre, é muito prodígio. Para que você se programe, se vai acompanhar em casa, começa amanhã às 19 horas, missa de abertura. Lembrando que teremos pregações de padres de todo o Brasil, leigos, sacerdotes. 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Eu falo dos horários de missa e sempre depois da missa, subentenda, pregação e adoração. Missa às 19 horas, amanhã, missa à meia-noite, às 8 horas, depois missa às 11 horas, missa às 18 horas de encerramento e coroação da imagem do Sagrado Coração de Jesus. Você pode acompanhar pela TV Evangelizar, pelo YouTube Padre Manzotti, pelos aplicativos da Associação Evangelizar É Preciso. Sobre a leitura orante, escute o que as pessoas têm dito.
1: Meu nome é Zilda, sou de Apucarana. Opa. Ouço o senhor pela Rádio Cultura FM. Amém. De Apucarana. E quero dizer que estou amando a leitura de Jó. Estou apaixonada. Agora maravilha. Eu entendo o seu livro inabalável, porque realmente Jó tinha uma fé inabalável. Isso. A gente sempre ouve dizer, porque fulano tem uma paciência de Jó. Eu não tenho paciência de Jó, né? A gente sempre ouviu isso, ouvi desde criança. Mas, na verdade, era resiliência,
0: isso,
1: né? Que ele tinha resiliência na fé.
0: Certa.
1: Era uma pessoa de uma fé realmente inabalável. E cada dia que eu ouço, eu fico mais maravilhada, mais apaixonada por essa leitura. E quero dizer para o senhor já estou me preparando para ser mensageira da capelinha,
0: Deus.
1: Já estou organizando as famílias que vão receber a capelinha e em breve vou ser uma mensageira líder.
0: Louvado
1: tá
0: seja
1: bom?
0: Deus.
1: Amo muito o senhor, fica com Deus.
0: Obrigado pela sua partilha, filha. De fato, é uma compreensão melhor de Jó como resiliência, como homem de fé. Uma fé inabalável. Zilda, de Apucarana. E toca a corneta para ela, sacristão. Porque ela vai ser mensageira da Capelinha de Jesus da Santa Chagas, Zilda. Parabéns. E filhos e filhas, aproveite. Pense assim, se eu recebi uma grande graça de Jesus da Santa Chagas, vou retribuir sendo um líder mensageiro, uma líder mensageira da Capelinha de Jesus da Santa Chagas na minha cidade. Toma essa atitude. É a melhor forma de você agradecer a graça recebida. É uma fé inabalável, Zilda de Apucarana, Rádio Cultura FM, João Miguel Inácio, Bispo Dom Carlos José de Oliveira da Diocese de Apucarana. 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
2: Tua palavra expulsa a frieza em nossos corpos.
0: Escutou? Bonita música, hein?
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0: Escuta de novo. A tua palavra tira a frieza dos corações. Muito bonito isso. 1 Coríntios, capítulo 4, versículo 14. Continuemos. Não estou escrevendo essas coisas para envergonhar vocês, mas para ensiná-los. Você lembra que Paulo disse ontem, e eu fiquei refletindo o dia inteiro ontem. Fiquei refletindo Paulo falar da loucura de Cristo. Ontem eu fiquei no meu coração meditando, não sei se você fica assim. Quando somos amaldiçoados, abençoe. Quando você é perseguido, aguente com paciência. Quando você é insultado, responda com palavras delicadas. Somos verdadeiros lixos. Até agora somos tratados como imundície do mundo. Mas continua hoje. Eu quero ensiná-los, como se vocês fossem meus próprios filhos. Mesmo que vocês tivessem milhares de mestres na fé cristã, não poderiam ter mais que um pai. Pois quando levei vocês o evangelho, eu me tornei pai de vocês na vida que vivem em união com Cristo Jesus. Portanto, eu peço, siga o meu exemplo. Por isso estou enviando para vocês Timóteo, que é meu querido filho no Senhor. Ele vai ajudá-los a lembrarem o caminho que sigo na vida nova, que tem união com Cristo e com todas as igrejas. Eu vos enviarei Timóteo. Sabemos que Timóteo foi ordenado padre por São Paulo e depois vai se tornar o bispo de Éfeso. Como importante, eu vejo as caravanas evangelizar, inclusive na sua cidade. Você já pediu, já falou com o padre de chamar a caravana evangelizar, os missionários da caravana evangelizar? Gente, é oxigênio, é afervoramento. Eu lembro quando eu era seminarista, depois, no período da teologia, eu pregava muitas missões. Hoje eu continuo pregando missões de uma forma diferente. Mas como oxigena a comunidade, revigora a comunidade, Paulo mandou Timóteo. Sigamos, versículo 18. Alguns de vocês ficaram orgulhosos, certos de que eu não iria visitá-los. Porém, se o Senhor quiser, eu vou visitá-los logo. Então, vou saber o que esses orgulhosos são capazes de fazer. E não somente o que eles são capazes de dizer. Aqui está mostrando que Paulo está sendo acusado de alguma coisa. De que tem pessoas contra ele. Paulo sofreu muito, lembra que eu falava? Sofrimento dos pagãos e sofrimento dentro da igreja. Imagina Paulo, ele fundou a comunidade de Corinto. E agora alguns se fazem orgulhosos e até preferiam que ele não voltasse. Olha, perceba a ingratidão. E como Paulo lidou com isso? Não recuou. Versículo 20. Pois o reino de Deus não é coisa de palavras, mas de poder. O que é que vocês preferem? Que eu vá até vocês com um chicote ou com um coração cheio de amor e bondade? Paramos por agora e voltamos rezando. Volte comigo.
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0: que Deus quer de mim.
1: E eu peço, Senhor,
0: Deus quer que eu busque os teus ensinamentos. Deus quer que eu busque a tua palavra. Por isso, Senhor, dai-me a graça de poder compreender e viver a palavra. Paulo fala: vocês querem que eu chegue com um chicote ou com um coração cheio de amor e bondade? Senhor, às vezes eu sou resistente, coração duro, orgulhoso. E às vezes, Senhor, o chicote vai bem. Sabe como Deus age com o chicote? Ei, tô falando com você. Você sabe como Deus age com o chicote? Permitindo certas provações. Ai, Senhor, é difícil, né? É difícil, permitindo certas dores em nossa alma, provações em nossa vida, para nos amadurecer. E não faz isso por castigo, faz isso por amor. Porque Paulo diz: eu me sinto como um pai de vocês, por isso eu os ensino. Deus é o nosso pai e por amor ele nos corrige. Você consegue compreender isso? Que não é maldade de Deus. Deus é sumamente bom e não há maldade em seu coração. Deus é sumamente bom e não há maldade no seu coração. Então, Senhor, dai-me docilidade às tuas correções. Dai-me docilidade ao seu amor. Que eu aprenda, Senhor. Corrija-me, Senhor, e que eu aprenda, Senhor. Dá-me humildade para entender o teu amor para comigo. Eis uma chave para entender as provações. Esta foi a leitura orante do dia de hoje. Escute esse testemunho, por favor. Ei, vamos voltar de novo e volta alto, filho, que eu não escutei a voz dela. Volte mais alto.
2: Eu quero testemunhar uma grande graça que a gente recebeu do meu neto,
1: sim,
2: Luiz Henrique. Ele era drogado e se envolveu com pessoas envolvidas na droga e ele se afastou da família. E a gente perdeu o contato dele, não queria saber da família.
1: Lamentável.
2: E daí, com muita oração, minha filha, que é madrinha dele, assistiu uma missa com o padre Reginaldo na época. E o padre Reginaldo, na missa, pediu quem queria pedir alguma graça. E ela pediu por esse afilhado. Graças a Deus, pelo pedido dela, foi conseguido essa grande graça, que ele voltou para a família, se afastou daquelas pessoas que eram envolvidas em droga. Graças a Deus, hoje em dia, ele está junto com a família. Achou uma menina, casou com ela. E hoje ele já tem um filhinho. Graças a Deus, está muito, muito feliz. E está tudo bem. Graça alcançada é graça testemunhada. Toca o sino, sacristão.
1: Deus seja louvado, filha de Deus, de algum lugar do Brasil, pelo neto Luiz Henrique. Francisca, que a paz de Jesus esteja com você.
3: Contigo também, padre.
1: Deus abençoe, Francisca. Você fala de onde?
3: Eu falo de Picos do Piauí.
1: Picos, Piauí.
3: É.
1: Como que você me acompanha?
3: Pela Cultura FM.
1: Meu abraço, Cultura FM. Fale, minha filha.
3: Padre, há muito tempo eu tinha vontade de falar com o senhor. Eu sou ouvinte do senhor, todo o programa do senhor eu assisto.
1: Oh, que coisa boa, minha filha.
3: Eu tenho muita fé nas suas orações, nas suas palavras, que para mim é igual a Jesus falando.
1: Para honra de nosso Senhor, Jesus é mais. Diga lá, minha querida.
3: Padre, que eu queria pedir oração. Eu tenho 3 filhos meus que têm uma doença. Que, aliás, a mais velha morreu dessa doença.
1: Oh, meus sentimentos.
3: Aí tem 3. Tem um pai de família que vive num sofá, só levanta do sofá pro banheiro. E tem outro também aqui da mesma situação. E tem outra filha também que tá ficando na mesma situação. É uma doença genérica. Ele nasce bom, aí da idade de 20 anos por diante começa a atacar e tá acontecendo com a cadeira de roda. Que o outro só não tá na cadeira de roda porque tá no sofá. Por isso
0: vai
3: eu queria pedir oração.
0: Tá, vai atrofiando, é, filha?
3: É, padre, vai atrofiando e vai acabando a força.
0: Oh, meu Deus.
3: E a filha sentando num sofá, numa cadeira de roda, que só vez a que morreu só comia botado por a mão dos outros na boca dela, que a mão dela já não mais botava na boca.
0: Misericórdia, filha.
3: Pois é, já tem outra aqui também que tá quase na mesma situação, padre.
0: Então, então diga primeiro o nome da filha que faleceu, minha querida.
3: É Vanivalda Lopes, Maria Vanivalda Lopes Carvalho.
0: Tá, e agora dos dois filhos.
3: Francivaldo de Carvalho.
0: Só um minutinho. Francivaldo, é. Do outro.
3: Francivaldo de Carvalho Lopes e o outro Givaldo Lopes de Carvalho.
0: E da filha que está no caminho?
3: Francislândia de Carvalho Lopes.
0: Como é o nome?
3: Maria Francislândia de Carvalho,
0: tá.
3: Lopes.
0: Ô, filha, e para você. É uma missão muito grande, né, filha?
3: É, padre.
0: Uma cruz.
3: Para mim é uma missão difícil, que eu sofro demais de ouvir na situação que vejo. Sou uma mãe que criei 10 filhos.
0: Entendi.
3: E aí, depois de grande, eles acontece isso. Eu sofro demais, padre. O que mais me conforta é as minhas orações. Eu assisto missa, eu rezo terço, assisto
0: as
3: novenas e assisto o seu programa, padre, que é uma coisa que me fortalece na minha vida, é o seu programa, suas palavras, que fortalece a gente quando está na pior.
0: Nossa, filha, eu me sinto, fico emocionado de ouvir. A senhora, sim, é uma mulher de uma fé inabalável. A senhora, sim, é uma mulher de fé inabalável. E para mim é um exemplo. Tudo que a senhora está passando e ter essa fé profunda em Deus e aguentar firme como Nossa Senhora ficou ao pé da cruz. Eu quero rezar com a senhora, podemos, filha?
3: Pode, sim.
0: Senhor Jesus, toca com seu amor,
3: Senhor,
0: na vida
3: seu amor,
0: a dona Francisca, pelos seus filhos. Jesus, pelas tuas santas chagas dolorosas e gloriosas, fortaleça, Senhor, dona Francisca, mais do que ela está forte. Mas olhe para os filhos dela, que estão no sofá, na cadeira de roda, e ela na lida com as criação ali que eu estou escutando, galinha, galo, galizé. Fica com ela, Jesus. Essa é tua filha, essa é tua bem-aventurada mulher de fé. Essa precisa do teu a sua especial atenção. Nossa Senhora, envolva a dona Francisca com seu manto e os filhos também, para que suportem esse momento de privação e de dor. Amém. Dona Francisca, a senhora me edificou muito hoje. A senhora me deu uma lição de fé. E para o mundo inteiro. Parabéns.
3: Obrigado, padre.
0: Que Deus abençoe. Levarei nas 24 horas as suas intenções. Escutou, filho?
3: Eu queria também pedir ao Senhor, se for possível, para o Senhor abençoar uma filha que eu tenho também, que ela disse há anos atrás. E aí, graças a Deus, ela está em tratamento. O diagnóstico dela, graças a Deus, já deu que ela está curada.
0: Como é que é o nome dela, querida?
3: É Maria Francisleide de Carvalho.
0: Tá bom.
3: Aí peço oração, que o Senhor bote ela em oração também, todos os dias, todos os meus filhos, porque eu sou muito grata de ouvir o Senhor todo dia, é o
0: Amém.
3: Que me fortalece na minha vida.
0: Eu rezarei pela senhora, reza por mim, dona Francisca, por favor.

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7: Amar é querer algo de bom para alguém. Santo Tomás de Aquino.
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queridos filhos e filhas, eu fiquei muito edificado com a Francisca, viu? Fiquei muito edificado. Lá de Picos. E até gostaria que fosse colocado nas redes sociais. A simplicidade da mulher e me fez lembrar de Jesus. Louvado seja Deus. Eu te exulto, Pai, porque escondeste essas coisas dos fracos e entendidos e as revelastes aos pequeninos. Dava para ouvir as galinhas galizés cantando atrás e ela firme na fé. Francisca de Picos, Rádio Cultura FM, Padre Cláudio Santana, Dom Plínio José Luiz da Silva de Picos. Espero que você se edifique com a vida dela. Reclame menos. Valorize mais a vida. Hoje é aniversário de Dom Aldemiro Sena dos Santos, da Diocese de Teixeira Freitas, Caravelas, Bahia. Dom Francisco Damascena, da Diocese de Luziânia, Goiás. Cidade de Umarama está completando 71 anos, onde temos a TV Evangelizar, canal 24.1. Água Viva FM Apucarana, Paraná. Amizade FM Umarama, Paraná. Educadora Patuense FM Patu, Rio Grande do Norte. Jaciobá FM Pão de Açúcar, Alagoas. Mirandela FM Linópolis, Rio de Janeiro. Piáguas JFM Glória de Dourados, Mato Grosso do Sul. Raul Penha FM Dr. Raul Penha Alto Paraná, Paraguai. E TV Evangelizar, canal 15.1, Governador Valadares, Minas Gerais. 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

0: 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Mas que todos acompanhem pela TV Evangelizar. Você se programe em casa. Se programe do sábado para o domingo. Se for um velório, até o pessoal fica. Que tal ficar uma noite em oração? Não é verdade? Um dia na presença do Senhor vale mais do que mil anos. E agora juntos, o oitavo dia da novena do Sagrado Coração de Jesus.
1: Se você está cansado,
0: ó Senhor, no seu Sagrado Coração, eu confio minhas intenções nesta novena. Hoje, oitavo dia. Sagrado Coração de Jesus, fonte de todo bem e de toda graça, onde procurarei, a não ser no tesouro que contém todas as riquezas da vossa clemência e bondade? Onde baterei, a não ser a porta do vosso coração, pelo qual o próprio Pai vem a nós e nós vamos a Ele? A vós, pois, Sagrado Coração de Jesus, recorremos. Em vós, Sagrado Coração de Jesus, encontro consolação quando aflito, proteção quando perseguido, força quando oprimido de a tristeza. No teu Sagrado Coração de Jesus, encontro luz quando envolto nas trevas da dúvida. Sagrado Coração de Jesus, eu tenho confiança em vós. Doce Coração de Jesus, sede o meu amor. Doce Coração de Maria, sede a minha salvação. Amado seja por toda parte o Sagrado Coração de Jesus. Sagrado Coração de Jesus, venha a nós o vosso reino. Sagrado Coração de Jesus, eu tenho confiança em vós. E por isso, nesta novena, hoje, oitavo dia, faço o meu pedido. Faço o seu pedido agora. Faço o seu pedido agora. Sagrado Coração de Jesus, eu tenho confiança em vós. Sagrado Coração de Jesus, eu creio no vosso poder para comigo. Sagrado Coração de Jesus, coloque no nosso coração sentimentos de amor, paz, perdão, obediência ao Eterno Pai. Jesus, manso e humilde de coração, fazei o nosso coração semelhante ao vosso. O Senhor esteja convosco, Ele está no meio de nós. Abençoai, Senhor, e hoje eu volto a Dona Francisca de Picos, a Adriana de algum lugar do Brasil, as caravanas que estão na estrada, aqueles que já estão organizando há dias o santuário, voluntários, pelos frutos das 24 horas. Abençoai a água, a roupa dos enfermos e fotos de família, Pai, Filho e Espírito Santo. Amém. E me despeço, porque hoje não há outra palavra a não dizer: fé inabalável. O clipe Evangelizar é preciso.

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0: sou eu, ao vivo e falando a esse coração que bate forte! Sexta-feira, 26 de junho de 2026, agora 11 horas e 2 minutos, horário de Brasília. Eu sou o Rafael e você está ligado na Rádio Barroso Mix, a rádio católica da família brasileira. Bom dia! Uma ótima sexta-feira, um excelente final de semana para você, para sua família, todo mundo na escuta. Que bom estarmos juntos novamente no nosso programa. Bom dia, galera. Daqui a pouco tem reflexão do Evangelho. Eu vou refletir com você uma cena do Evangelho que tem apenas 4 versículos. É curtinho o Evangelho de hoje, mas tem dentro dela uma das coisas mais bonitas que Jesus já fez, hein? Ele tocou em alguém que ninguém tocava. E quando você entender o que isso significa, vai sentir esse toque também. Então fica no rádio, daqui a pouco, o Evangelho do dia é a cura do leproso. Tem também estudo bíblico, vamos finalizar hoje o estudo de Ezequiel. Tem terço mariano também. Tem música de qualidade, claro. Meu amigo Jesus tá aqui, bom dia, Jesus.
1: Bom dia.
0: Maria, secretária, também, bom dia.
2: Bom dia, galera.
0: E minha esposa Petrina, bom dia, querida.
3: Bom dia, meu querido esposo. E bom dia, queridos ouvintes da Rádio Barroso Mix.
0: Aumenta então o volume do rádio. Avisa pra todo mundo, porque nós estamos de volta!

alegria.

tua bênção o Senhor vai conceder a mim. 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

Padre Cleidimar Moreira, chuva de bênçãos! Bom dia! Bom dia.

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0: sexta-feira, dia de alegria!
1: Hoje é sexta-feira!
0: Pra você que tá ligadinho com a gente, obrigado pela sua sintonia! Que seu dia seja repleto de sorrisos!

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1: É, e agora chegou o momento da nossa reflexão do Evangelho do dia. Abra aí a sua Bíblia. Mateus 8, 1, 4. Mateus 8, versículo 1 ao 4.

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1: O Senhor esteja convosco. Ele está no meio de nós. Proclamação do Evangelho de Jesus Cristo segundo Mateus. Glória a vós, Senhor.

Tendo Jesus descido do monte, numerosas multidões o seguiam. Eis que um leproso se aproximou e se ajoelhou diante dele, dizendo: Senhor, se queres, tu tens o poder de me purificar. Jesus estendeu a mão, tocou nele e disse: Eu quero, fica limpo. No mesmo instante, o homem ficou curado da lepra. Então Jesus lhe disse: Olha, não digas nada a ninguém, mas vai mostrar-te ao sacerdote e faz a oferta que Moisés ordenou para servir de testemunho para eles. Palavra da salvação. Glória a vós.

Meu irmão e minha irmã, que a paz de Cristo esteja contigo. Hoje o Evangelho, como eu disse, ele é curtinho, mas tem dentro dele uma das cenas mais tocantes de todo o Evangelho de Mateus. Bom, deixa eu te apresentar o personagem central aqui de hoje. Hoje é o leproso. Né? Você sabe o que é uma lepra? Naquele tempo, meus irmãos, era muito mais que uma doença do corpo. A lepra, naquele tempo, era exclusão total. Quando alguém era diagnosticado com lepra, a vida acabava para a pessoa. Ela não morria ali de imediato, mas era como se morresse ali para a sociedade. A pessoa era obrigada a deixar a família, a casa, os amigos, o trabalho e tudo. Ia morar numa colônia de leprosos, separado de todo mundo. É, a lei era cruel, meus irmãos. O leproso tinha que andar com as roupas rasgadas, o cabelo solto, cobrir o rosto. E quando alguém se aproximasse, tinha que gritar para avisar, né? Impuro, impuro! Para todo mundo se afastar antes que ele chegasse perto. E ninguém tocava num leproso, ninguém mesmo. Se você tocasse na cabeça deles, você ficava impuro também. Então as pessoas desviavam o caminho, saíam correndo, fingiam não ver. Aquele homem vivia invisível para a humanidade. Pensa em quanto tempo, né, sem sentir o toque de ninguém, sem um abraço, sem uma mão no ombro, sem ninguém para apertar sua mão. Semanas, meses, anos, completamente só. E foi esse homem que viu Jesus descendo do monte, rodeado de multidão, e decidiu fazer a coisa mais corajosa da vida dele. Ele se aproximou, ele arriscou a humilhação, ele arriscou ser expulso pela multidão, se ajoelhou diante de Jesus. E ele disse uma frase que eu quero que você ouça com atenção. Senhor, se queres, tu tens o poder de me purificar. Olha que frase belíssima. E olha o que ele disse, né? Ele disse, tu tens o poder. Ou seja, ele não duvida do poder de Jesus nem por um segundo. Ele tem certeza absoluta de que Jesus pode curar. Mas olha o que ele deixou em aberto, né? Ele disse, se queres. Então ele não tem certeza, né, da vontade de Jesus. Ele tem certeza que Jesus pode curar, mas ele não tem certeza da vontade de Jesus, né? Se tu quiseres, tu pode. Ou seja, quer dizer, eu sei que você pode. Eu não sei se você quer. Eu não sei se um homem como você se importa com um homem como eu. Isso que ele estava pensando. Olha que oração. É uma oração muito honesta, né? Não é oração de quem acha que merece. É oração de quem não sabe se merece, mas vem mesmo assim. É oração de quem confia no poder, mas que deixa a vontade nas mãos de Deus. É a oração de quem se ajoelha com humildade. E aí Jesus responde, né? Mas a resposta de Jesus foi além da palavra. Olha o que está escrito. Jesus estendeu a mão e tocou nele. Jesus tocou num leproso. Isso quebrava a lei. Isso tornava Jesus impuro, segundo as regras religiosas lá do povo. Jesus sabia disso, mas mesmo assim ele escolheu tocar do mesmo jeito. Rafael, por que Jesus tocou? Ele podia ter curado só com a palavra, né? Em outros momentos do Evangelho, Jesus curou sem estar perto, curou à distância, curou só dizendo uma frase. Mas dessa vez, ele estendeu a mão, ele chegou perto, tocou na pele daquele homem.
Jesus fez isso porque aquele homem precisava demais. Ele precisava de mais que cura do corpo, né? Ele precisava de mais do que isso. Aquele homem precisava sentir que ainda existia, que ainda era gente, que havia alguém no mundo que não se importava com a lei do impuro, que não se desviava o caminho, que não gritava para ele se afastar. Então Jesus curou a lepra com a palavra. Mas curou a solidão com um toque. Jesus respondeu com duas palavras lindíssimas. Ele disse: eu quero. Lembra a oração do leproso? Ele pediu, né? Se queres, tu podes. A dúvida dele era a vontade de Jesus. E Jesus respondeu a dúvida diretamente, dizendo: eu quero te curar, eu quero chegar perto, eu quero tocar em você. E Jesus ainda disse: fica limpo. E no mesmo instante, a lepra foi embora. Irmão, essa cena também é sobre você. Deixa eu te perguntar uma coisa com todo carinho. Você tem alguma coisa aí na vida que te faz sentir impuro? Que te faz achar que Deus não quer chegar perto de você? Um pecado aí que você carrega há anos e que te faz achar que você é diferente dos outros diante de Deus? Ou uma vergonha, uma culpa, uma história que você não contou para ninguém? Porque acha que afastaria Deus de você? Olha, eu fiz essa pergunta para você porque esse é o leproso dentro de você, meu irmão. Aquela parte que você acha que afasta Deus, né? Aquela parte que você acha que grita impuro, impuro, antes que Deus chegue. Mas olha o que Jesus fez hoje. Ele não desviou o caminho. Ele não fingiu não ver. Ele chegou perto, ele tocou. Ele disse: eu quero. É isso que Jesus quer dizer para você hoje. Aquela parte sua que você acha que te exclui do amor de Deus, essa parte é exatamente a parte onde Jesus quer estender a mão. E ele quer dizer: eu quero te curar, fica limpo. E olha o que Jesus pediu para o leproso, né? Ele disse para não falar nada para ninguém ainda. Mas para ir mostrar ao sacerdote, fazer a oferta que a lei mandava. Aí você deve estar se perguntando, né? Por que será que Jesus pediu isso? É porque ele queria que aquele homem voltasse para a sua vida social, que fosse declarado limpo pelas autoridades religiosas, que fosse devolvido à família, aos amigos, à comunidade. Então Jesus não curou só o corpo e a alma, não. Ele quis que ele voltasse para a vida. Porque quando Jesus cura, meu irmão, ele não só remove o problema, ele devolve a pessoa para a vida. Então hoje, eu te deixo um convite, hein? Faz a oração do leproso hoje. Essa oração curtinha, honesta, humilde. Qual é a oração mesmo? Senhor, se queres, tu tens o poder de me purificar. Só isso! Não precisa ser longa, não precisa ser cheia de palavras, não precisa merecer. Ajoelha de coração. Deixa a vontade com Jesus, confia no poder dele e espera a resposta. Porque a resposta de Jesus, ela não mudou. Ela é a mesma ainda, é a mesma depois de 2000 anos atrás. Agora vamos rezar juntos. Senhor Jesus, como o leproso que se aproximou com fé, com humildade,
eu venho até ti hoje. Eu sei que tu tens o poder, mas hoje eu também preciso ouvir que tu tens a vontade, que tu queres chegar perto de mim, mesmo com tudo que eu carrego, mesmo com a minha impureza, mesmo com meus defeitos. Toca em mim, Senhor, onde mais precisa de cura, na ferida que ninguém vê, na lepra da alma. E diz para mim, eu quero. Fica limpo. E ajuda esse meu irmão, essa minha irmã que está me ouvindo também, a se aproximar de ti, confiando que tu não desvias o caminho quando eles chegam. Em nome de Jesus. Amém.

0: vieni anche dai Luiz.
1: Senhor Jesus.

volta na melhor manhã do rádio. Pra quem gosta, tudo é bom. 11h35, é hora do nosso estudo bíblico da palavra. Estamos estudando toda a Bíblia, né? Começamos em Gênesis, vamos até Apocalipse. E agora é o último episódio do livro de Ezequiel.

0: Olha, quero abrir aqui o WhatsApp e mandar abraço aí pra quem tá participando. Mande sua mensagem pra mim, 32999774486. Manda seu pedido de oração pro terço, aproveite, mande seu alô. Pode ser mensagem de áudio, pode ser mensagem de texto. Começando aqui com a Rosimeire. Bom dia, Rose!
1: Oi, Rafael. É Rosimeire aqui de Guaíra de novo. Eu falar pra você. Eu passei o link da rádio pra minha cunhada, Cristiane, e ela escutou você falar do aniversário da Mirlia. E então eu quero mandar um beijo pra ela, pra minha cunhada Cristiane, e pro meu irmão Adriano, aqui de Guaíra. Eles também estão ouvindo a Rádio Barroso Mix.
0: Que bênção, obrigado por nos ajudar na campanha 1 mais 1, Rosimeire. Faça como ela, hein? É, gostou da rádio? Indica para mais uma pessoa. É só passar o link, né, pro seu amigo, pra sua amiga, pro grupo da família. Participe e nos ajude na campanha 1 mais 1. Parabéns mais uma vez pra sua filha, viu, Rosimeire? Vamos ver quem mais está participando aqui do programa. Um bom dia para a Luciana, lá em Belo Horizonte. A Sueli, de Rondonópolis. Rafael, manda aí um alô para minha prima, a Nui, lá de São Paulo. Falei para ela da Barroso Mix, ela tá ouvindo. Alô, Nui. É Nui mesmo, né, Sueli? Aê, Nui. Um abraço para você, um abraço a todo mundo lá em São Paulo. Quero ainda mandar um abraço aqui. Opa, recebi mensagem do meu amigo Marcel Taylor, grande amigo do rádio. Tá ouvindo o programa também, agora que vi sua mensagem aqui, Marcel. Grande locutor, radialista aqui da nossa região. Ele que trabalha na Rádio Atrativa FM lá em Dores de Campos. Grande abraço, Marcel. Deus abençoe você, sua família, seus filhos. Obrigado por estar acompanhando aqui o programa. Deus abençoe você aí no trabalho da rádio aí também, viu? Obrigado! Quem mais aí tá na linha? Dorinha, bom dia!
2: E aí, Rafael Henrique, aqui é a Dorinha de Barrão. Ó, agora coloca o nome da minha mãe no seu santo terço em agradecimento, que já estamos em casa, viu? Tá a enfermeira aqui, a Leide, a Ivone, todos nós aqui em casa, minha mãe, a Terezinha, tá? Vamos colocar no santo terço de agradecimento.
0: Graças a Deus, né, Dorinha? A mãezinha tá de volta pra casa. Teve alta do hospital, que bênção. Deus seja louvado, minha amiga. Um abraço pra ela, a Terezinha. Lá em Barra Mansa, no Rio de Janeiro. Um abraço também pra Ivone em Tangará da Serra, lá no Mato Grosso. Liliane Dias em Governador Valadares. Rafael, a rádio saiu do ar. Ah, mas depois ela mandou uma mensagem dizendo: voltou, graças a Deus. Que bênção, né, Luciana? Graças a Deus voltou, então. Talvez a internet, né? Talvez pode ter sido uma queda aí na internet, né? É Liliane. Falei errado, né? É Liliane. Um abraço pro Silvinho lá em Barbacena também, ouvindo o nosso programa. Deixa eu ver quem mais aqui. Recebi mensagem ainda da Ana, da Josileide lá de Sergipe, cidade linda, França. Tem mais alguém aí participando também? A Vera. Bom dia, Vera.
3: Rafael, bom dia. Aqui é a Vera de Santos Dumont. Peço oração para todos os meus familiares. E me parabenizar pelo meu aniversário, que foi dia 24 de junho.
0: Aê, parabéns, viu? Deus abençoe. Felicidades, amiga Vera, lá em Santos Dumont. Um abraço também pra Luísa. Alô, Luísa!

0: Vamos lá para o nosso estudo bíblico. Chegamos ao final. Finalzinho do livro de Ezequiel. Um ótimo dia para você. Eu sou o Rafael Henrique, eu sou catequista. E hoje chegamos ao último dia dos nossos encontros com o livro de Ezequiel. Foram 10 encontros, hein? Somando com o de hoje, 2 semanas. E eu já quero dizer desde já, né, que hoje a gente vai fechar com a imagem mais bonita de todas. E depois eu quero fazer aí um resumão de tudo que a gente viveu nesses 10 dias, né? Foram aí segunda a sexta semana passada e segunda a sexta nessa semana agora, totalizando então 10 encontros. Ontem vimos a visão dos ossos secos, né, recebendo vida, e o sinal dos dois pedaços de madeira sendo unidos, representando a reunificação do povo de Deus. Hoje chegamos ao capítulo 40, temos que ir do 40 até o 48, hein, meus irmãos? Os últimos capítulos do livro. Aqui Deus mostra para Ezequiel, numa visão muito detalhada, um templo novo, enorme, perfeitamente organizado. E Ezequiel é levado e ele recebe, né, uma espécie de passeio guiado por esse templo, com medidas, portas, pátios, salas. Enfim, sejam todos bem-vindos ao estudo bíblico completo da Rádio Barroso Mix.
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0: Um abraço também para Betinha Bueno, lá em Santa Isabel, São Paulo. Recebi aqui a sua mensagem, amiga. E ela tá pedindo aqui oração pela amiga Valdineia Pereira dos Santos. Vai fazer uma cirurgia amanhã. Vamos colocar nas intenções do terço e também na Santa Missa, tá bom, Betinha? Olha, meus irmãos, então, chegando aqui ao capítulo 40. Eu não vou entrar aqui em todos os detalhes, né? Porque senão ficaria muito cansativo. O que importa é o sentido, né, por trás. Vejam bem, depois de tanta destruição, depois da glória de Deus, né, ter saído do templo antigo, Deus mostra um templo novo, perfeito, pronto para receber a presença de Deus de novo. É uma imagem de ordem, né, depois do caos, uma imagem de reconstrução. De reconstrução depois da destruição. Então vamos pular aqui para o capítulo 43, hein? Chega aqui o momento que eu mais esperava para contar para você. Ezequiel 43, versículo 2, está escrito: e eis que a glória do Deus de Israel vinha do caminho do Oriente. Já no versículo 4 diz assim: e a glória do Senhor entrou no templo pelo caminho da porta que dá para o Oriente. Ora, meus irmãos, lembra do que vimos na primeira semana? Lá no capítulo 11, né, a glória de Deus tinha saído do templo, lembra? Justamente pelo lado oeste, do Oriente. Estava subindo para o monte. E agora, no capítulo 43, a glória de Deus volta, entrando exatamente pela mesma porta ali do lado leste. É como se o livro fizesse ali um círculo completo. O que saiu volta. O que parecia perdido para sempre é restaurado. Pensa, por exemplo, numa casa, né, que passou aí por uma reforma muito grande. Até paredes foram derrubadas, está tudo bagunçado, parecendo até que nunca mais ia ficar pronta. Mas depois aí de muito tempo, finalmente a reforma termina, a casa fica linda, a família volta a morar ali, com tudo funcionando, tudo no lugar. Isso é um pouco dessa sensação, né? A presença de Deus volta para morar com seu povo de forma definitiva. Vamos agora ao capítulo 44, 44 ao 46 aqui. Nessa parte trazem orientações sobre como deveria ser a vida de adoração nesse templo novo. Com cuidado especial, né, pela santidade do lugar. Então, nessa parte aqui, tem várias orientações. Já o capítulo 47 traz a imagem final mais linda de todas. É um rio. Um rio nasce de debaixo do templo, como uma pequena fonte. Ezequiel vai caminhando junto com o rio. E a cada 1000 cúbitos que ele anda, o rio fica mais profundo. Primeiro chega aos tornozelos, depois aos joelhos, depois à cintura. E depois o rio fica tão profundo que Ezequiel não consegue mais atravessar a pé. Ele precisa nadar. Isso está escrito lá em Ezequiel 47, versículo 5. E esse rio vai correndo em direção ao Mar Morto, aquele mar salgado que nada vivia nele ali. E o texto diz lá em Ezequiel 47, versículo 9, que quando as águas desse rio chegam no mar, as águas se tornarão saudáveis, estão escritas aqui na Bíblia. As águas se tornarão saudáveis, e onde o rio passa, tudo viverá. Ou seja, os peixes vão se multiplicar, vão crescer árvores ali nas margens, dando frutos todo mês. Então isso está em Ezequiel 47:12. Imagina essa cena, hein? Um rio que começa pequeno, quase invisível, e vai crescendo, até se tornar tão grande que transforma até a água mais salgada em água que dá vida. É exatamente assim que costuma ser a ação de Deus na nossa vida e na vida de quem se converte. Começa pequeno, com um gesto, uma oração, uma decisão simples, e aí vai crescendo, vai ficando mais profundo, até transformar áreas da vida que pareciam impossíveis de mudar. E essa imagem do rio é exatamente o que Jesus prometeu. Lá no Evangelho de João, Jesus diz que quem crê nele, correrão rios de água viva, né? Ele estava se referindo ali ao Espírito Santo. E no final da Bíblia, lá no livro de Apocalipse, também aparece de novo um rio de água da vida, que vai correndo, né, do trono de Deus e do Cordeiro. Então esse livro, esse rio, na verdade, de Ezequiel, aponta diretamente para isso. A vida de Deus derramada através do Espírito Santo que transforma tudo o que toca. Chegamos ao final, meus irmãos. Último capítulo do livro de Ezequiel, capítulo 48. O livro termina com a divisão da terra entre as tribos e com uma frase final. Lá em Ezequiel 48:35, que dá nome, né, à cidade restaurada, está escrito o seguinte: e o nome da cidade, desde aquele dia,

forte da nossa fé católica. Quando vamos à missa, né? Quando estamos diante do Santíssimo Sacramento, não é exatamente isso que estamos vivendo? Sim, né? O Senhor está ali. E assim termina esse maravilhoso livro do profeta Ezequiel. Agora, meus irmãos, quero fazer aqui a nossa síntese final. Quero te deixar com três verdades que esse livro de Ezequiel quer deixar gravada aí no seu coração para sempre, tá bom? A primeira coisa, a primeira verdade para você nunca esquecer, hein? Deus está presente mesmo no exílio. E a sua presença pode voltar de forma definitiva. Nós vimos isso no começo, né? Vimos a glória saindo, foi um momento mais triste. Mas também vimos a glória voltando no final, entrando ali pela mesma porta. Então, se hoje você se sente que está aí num exílio, entre aspas, né? Lembra? A presença de Deus pode voltar completa para a sua vida. A segunda verdade, hein? Não esqueça, Deus oferece um coração novo através do bom pastor. Vimos isso. Primeiro de forma breve, depois de forma completa. Água pura, coração de carne, o Espírito de Deus dentro de nós. E vimos que esse coração novo vem através de Jesus, o pastor que Deus prometeu enviar. A terceira verdade é a mais bonita. Guarde isso no seu coração. Deus dá vida onde só existe morte. E essa vida cresce como um rio. Na quarta-feira nós vimos o vale de ossos secos, né, virando um exército vivo. Não é verdade? Vimos também hoje um rio que nasce pequeno e vai crescendo, transformando até as águas mais salgadas, mais mortas, em águas de vida. Então, para esse final de semana, eu quero te propor três coisas. Primeiro, se existe aí algum exílio na sua vida, leva isso para a oração hoje, pedindo que a presença de Deus volte de forma definitiva. Segundo, se existe aí alguma área do seu coração que ainda está de pedra, procura aí o sacramento da confissão. Pede um coração novo. E terceiro, se existe aí algum vale de ossos secos na sua vida, entrega também essa situação para Deus e começa, mesmo que pequeno, como um rio que nasce, algum gesto novo de fé, pode ser uma oração diária, uma leitura da Bíblia, um sacramento aí que você está adiando. Meus irmãos, então estamos chegando juntos ao final do nosso encontro, do nosso estudo. Vamos finalizar com uma oração. Senhor Deus, assim como o Senhor falou com Ezequiel no exílio lá na Babilônia, fala também comigo hoje. Onde eu me sinto distante, traz a tua presença de volta. Onde meu coração está endurecido, transforma esse coração em coração de carne. E onde eu sinto que só existe morte, faz nascer em mim um rio de vida nova. Por Jesus Cristo, bom pastor, nosso Senhor. Amém. Meus irmãos, foram duas semanas aí muito ricas, muito intensas. Eu espero de coração que

O livro de Ezequiel tenha tocado aí a sua vida de um jeito especial. Na semana que vem, a gente vai continuar nossa caminhada pelos livros proféticos e vamos conhecer um livro repleto de histórias que mostram a fidelidade de Deus, mesmo quando estamos aí no meio de situações e lugares que não escolhemos. Mesmo quando estamos cercados de pressões para deixar nossa fé de lado, vai ser uma semana cheia de coragem, hein? Eu já estou aqui ansioso para compartilhar com você nosso próximo estudo, hein? Muito obrigado por estar comigo durante essas duas semanas inteiras. Que tudo isso traga frutos verdadeiros para a sua vida, para a sua família, para a sua fé. Um forte abraço. Que Deus te abençoe. Um excelente final de semana para você e para toda a sua família.

0: Rádio Barroso Mix informa a hora certa.
1: Meus irmãos, os ponteiros apontam para o infinito. Meio-dia em ponto. Salve Maria!

Maria Santíssima, que em vossa imagem milagrosa de Aparecida espalhais inúmeros benefícios sobre o Brasil. Eu, embora indigno de pertencer ao número dos vossos servos, mas desejando participar dos benefícios da vossa misericórdia, prostrado a vossos pés, consagro-vos o entendimento, para que sempre pense no amor que mereceis. Consagro-vos a língua, para que sempre vos louve e propague a vossa devoção. Consagro-vos o coração, para que depois de Deus vos ame sobre todas as coisas. Recebei-nos, ó Rainha incomparável, no ditoso número dos vossos servos. Acolhei-nos debaixo da vossa proteção. Socorrei-nos em nossas necessidades espirituais e temporais, e sobretudo na hora da nossa morte. Abençoai-nos, ó Mãe Celestial, e com vossa poderosa intercessão, fortalecei-nos em nossa fraqueza, a fim de que, servindo-vos fielmente nesta vida, possamos louvar-vos, amar-vos e render-vos graças no céu. Por toda a eternidade, assim seja.

0: pela intercessão de Nossa Senhora Aparecida, Rainha e Padroeira do Brasil, a bênção de Deus Onipotente, Pai, Filho e Espírito Santo, desça sobre vós e permaneça sempre. Amém.
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3: Pelo sinal da Santa Cruz, livrai-nos Deus nosso Senhor dos nossos inimigos. Em nome do Pai, do Filho e do Espírito Santo. Amém. Oferecimento. Divino Jesus, nós vos oferecemos este terço que vamos rezar, contemplando os mistérios de nossa redenção. Concedei-nos pela intercessão de Maria, vossa Mãe Santíssima, a quem nos dirigimos as virtudes necessárias para bem rezá-lo e a graça de ganhar as indulgências anexas a esta santa devoção.
4: Creio em Deus Pai Todo-Poderoso, Criador do céu e da terra, e em Jesus Cristo, seu único Filho, nosso Senhor, que foi concebido pelo poder do Espírito Santo, nasceu da Virgem Maria, padeceu sob Pôncio Pilatos, foi crucificado, morto e sepultado, desceu à mansão dos mortos, ressuscitou ao terceiro dia, subiu aos céus, está sentada à direita de Deus Pai Todo-Poderoso, donde há de vir julgar os vivos e os mortos.

0: Amém.
1: Pai nosso que estais no céu, santificado seja o vosso nome, venha a nós o vosso reino, seja feita a vossa vontade, assim na terra como no céu.
0: O pão nosso de cada dia nos dai hoje, perdoai as nossas ofensas, assim como nós perdoamos a quem nos tem ofendido. E não nos deixeis cair em tentação, mas livrai-nos do mal. Amém.
1: Ave Maria, cheia de graça, o Senhor é convosco. Bendita sois vós entre as mulheres, e bendito é o fruto do vosso ventre, Jesus.
0: Santa Maria, Mãe de Deus, rogai por nós, pecadores, agora e na hora de nossa morte. Amém.
1: Ave Maria, cheia de graça, o Senhor é convosco. Bendita sois vós entre as mulheres, e bendito é o fruto do vosso ventre, Jesus.
0: Santa Maria, Mãe de Deus, rogai por nós, pecadores, agora e na hora de nossa morte. Amém.
1: Ave Maria, cheia de graça, o Senhor é convosco. Bendita sois vós entre as mulheres, e bendito é o fruto do vosso ventre, Jesus.
0: Santa Maria, Mãe de Deus, rogai por nós, pecadores, agora e na hora de nossa morte. Amém.
1: Glória ao Pai, ao Filho e ao Espírito Santo.
0: Como era no princípio, agora e sempre. Amém.
1: Ó Maria concebida sem pecado,
0: rogai por nós que recorremos a vós.
1: Ó meu Jesus,
0: perdoai-nos, livrai-nos do fogo do inferno, levai as almas todas para o céu e socorrei principalmente as que mais precisarem.
1: No primeiro mistério, contemplamos a agonia de nosso Senhor Jesus Cristo no Horto das Oliveiras. Jesus sofre extrema agonia que o faz suar sangue. Unânimos a dor de nosso Senhor para socorrer também aqueles que sofrem. Pai nosso que estais no céu, santificado seja o vosso nome. Venha a nós o vosso reino, seja feita a vossa vontade, assim na terra como no céu.
0: O pão nosso de cada dia nos dai hoje, perdoai as nossas ofensas, assim como nós perdoamos a quem nos tem ofendido. E não nos deixeis cair em tentação, mas livrai-nos do mal. Amém.
1: Ave Maria, cheia de graça, o Senhor é convosco. Bendita sois vós entre as mulheres, e bendito é o fruto do vosso ventre, Jesus.
0: Santa Maria, Mãe de Deus, rogai por nós, pecadores, agora e na hora de nossa morte. Amém.
1: Ave Maria, cheia de graça, o Senhor é convosco. Bendita sois vós entre as mulheres, e bendito é o fruto do vosso ventre, Jesus.
0: Santa Maria, Mãe de Deus, rogai por nós, pecadores, agora e na hora de nossa morte. Amém.
1: Ave Maria, cheia de graça, o Senhor é convosco. Bendita sois vós entre as mulheres, e bendito é o fruto do vosso ventre, Jesus.
0: Santa Maria, Mãe de Deus, rogai por nós, pecadores, agora e na hora de nossa morte. Amém.
1: Ave Maria, cheia de graça, o Senhor é convosco. Bendita sois vós entre as mulheres, e bendito é o fruto do vosso ventre, Jesus.
0: Santa Maria, Mãe de Deus, rogai por nós, pecadores, agora e na hora de nossa morte. Amém.
1: Ave Maria, cheia de graça, o Senhor é convosco. Bendita sois vós entre as mulheres, e bendito é o fruto do vosso ventre, Jesus.
0: Santa Maria, Mãe de Deus, rogai por nós, pecadores, agora e na hora de nossa morte. Amém.
1: Ave Maria, cheia de graça, o Senhor é convosco. Bendita sois vós entre as mulheres, e bendito é o fruto do vosso ventre, Jesus.
0: Santa Maria, Mãe de Deus, rogai por nós, pecadores, agora e na hora de nossa morte. Amém.
1: Ave Maria, cheia de graça, o Senhor é convosco. Bendita sois vós entre as mulheres, e bendito é o fruto do vosso ventre, Jesus.
0: Santa Maria, Mãe de Deus, rogai por nós, pecadores, agora e na hora de nossa morte. Amém.
1: Ave Maria, cheia de graça, o Senhor é convosco. Bendita sois vós entre as mulheres, e bendito é o fruto do vosso ventre, Jesus.
0: Santa Maria, Mãe de Deus, rogai por nós, pecadores, agora e na hora de nossa morte. Amém.
1: Ave Maria, cheia de graça, o Senhor é convosco. Bendita sois vós entre as mulheres, e bendito é o fruto do vosso ventre, Jesus.
0: Santa Maria, Mãe de Deus, rogai por nós, pecadores, agora e na hora de nossa morte. Amém.
1: Ave Maria, cheia de graça, o Senhor é convosco. Bendita sois vós entre as mulheres, e bendito é o fruto do vosso ventre, Jesus.
0: Santa Maria, Mãe de Deus, rogai por nós, pecadores, agora e na hora de nossa morte. Amém.
1: Glória ao Pai, ao Filho e ao Espírito Santo.
0: Como era no princípio, agora e sempre. Amém.
1: Ó Maria concebida sem pecado,
0: rogai por nós que recorremos a vós.
1: Ó meu Jesus,
0: perdoai-nos, livrai-nos do fogo do inferno, levai as almas todas para o céu e socorrei principalmente as que mais precisarem.
1: No segundo mistério, contemplamos a flagelação de nosso Senhor Jesus Cristo. Jesus foi atado a uma coluna, onde os soldados amarravam seus cavalos, e ali mesmo o flagelaram com chicotes que rasgavam suas costas. Que possamos aliviar as dores de nossos irmãos que são flagelados pelas suas enfermidades. Pai nosso que estais no céu, santificado seja o vosso nome. Venha a nós o vosso reino, seja feita a vossa vontade, assim na terra como no céu.
0: O pão nosso de cada dia nos dai hoje, perdoai as nossas ofensas, assim como nós perdoamos a quem nos tem ofendido. E não nos deixeis cair em tentação, mas livrai-nos do mal. Amém.
1: Ave Maria, cheia de graça, o Senhor é convosco. Bendita sois vós entre as mulheres, e bendito é o fruto do vosso ventre, Jesus.
0: Santa Maria, Mãe de Deus, rogai por nós, pecadores, agora e na hora de nossa morte. Amém.
1: Ave Maria, cheia de graça, o Senhor é convosco. Bendita sois vós entre as mulheres, e bendito é o fruto do vosso ventre, Jesus.
0: Santa Maria, Mãe de Deus, rogai por nós, pecadores, agora e na hora de nossa morte. Amém.
1: Ave Maria, cheia de graça, o Senhor é convosco. Bendita sois vós entre as mulheres, e bendito é o fruto do vosso ventre, Jesus.
0: Santa Maria, Mãe de Deus, rogai por nós, pecadores, agora e na hora de nossa morte. Amém.
1: Ave Maria, cheia de graça, o Senhor é convosco. Bendita sois vós entre as mulheres, e bendito é o fruto do vosso ventre, Jesus.
0: Santa Maria, Mãe de Deus, rogai por nós, pecadores, agora e na hora de nossa morte. Amém.
1: Ave Maria, cheia de graça, o Senhor é convosco. Bendita sois vós entre as mulheres, e bendito é o fruto do vosso ventre, Jesus.
0: Santa Maria, Mãe de Deus, rogai por nós, pecadores, agora e na hora de nossa morte. Amém.
1: Ave Maria, cheia de graça, o Senhor é convosco. Bendita sois vós entre as mulheres, e bendito é o fruto do vosso ventre, Jesus.
0: Santa Maria, Mãe de Deus, rogai por nós, pecadores, agora e na hora de nossa morte. Amém.
1: Ave Maria, cheia de graça, o Senhor é convosco. Bendita sois vós entre as mulheres, e bendito é o fruto do vosso ventre, Jesus.
0: Santa Maria, Mãe de Deus, rogai por nós, pecadores, agora e na hora de nossa morte. Amém.
1: Ave Maria, cheia de graça, o Senhor é convosco. Bendita sois vós entre as mulheres, e bendito é o fruto do vosso ventre, Jesus.
0: Santa Maria, Mãe de Deus, rogai por nós, pecadores, agora e na hora de nossa morte. Amém.
1: Ave Maria, cheia de graça, o Senhor é convosco. Bendita sois vós entre as mulheres, e bendito é o fruto do vosso ventre, Jesus.
0: Santa Maria, Mãe de Deus, rogai por nós, pecadores, agora e na hora de nossa morte. Amém.
1: Ave Maria, cheia de graça, o Senhor é convosco. Bendita sois vós entre as mulheres, e bendito é o fruto do vosso ventre, Jesus.
0: Santa Maria, Mãe de Deus, rogai por nós, pecadores, agora e na hora de nossa morte. Amém.
1: Glória ao Pai, ao Filho e ao Espírito Santo.
0: Como era no princípio, agora e sempre. Amém.
1: Ó Maria concebida sem pecado,
0: rogai por nós que recorremos a vós.
1: Ó meu Jesus,
0: perdoai-nos, livrai-nos do fogo do inferno, levai as almas todas para o céu e socorrei principalmente as que mais precisarem.
1: No terceiro mistério, contemplamos a coroação de espinhos de nosso Senhor Jesus Cristo. Teceram uma coroa de espinhos e puseram em sua cabeça. Era uma maneira de debochar da realeza de Jesus e aumentar a sua dor. Que possamos assumir Jesus como verdadeiramente Rei em nossas vidas. Pai nosso que estais no céu, santificado seja o vosso nome. Venha a nós o vosso reino, seja feita a vossa vontade, assim na terra como no céu.
0: O pão nosso de cada dia nos dai hoje, perdoai as nossas ofensas, assim como nós perdoamos a quem nos tem ofendido. E não nos deixeis cair em tentação, mas livrai-nos do mal. Amém.
1: Ave Maria, cheia de graça, o Senhor é convosco. Bendita sois vós entre as mulheres, e bendito é o fruto do vosso ventre, Jesus.
0: Santa Maria, Mãe de Deus, rogai por nós, pecadores, agora e na hora de nossa morte. Amém.
1: Ave Maria, cheia de graça, o Senhor é convosco. Bendita sois vós entre as mulheres, e bendito é o fruto do vosso ventre, Jesus.
0: Santa Maria, Mãe de Deus, rogai por nós, pecadores, agora e na hora de nossa morte. Amém.
1: Ave Maria, cheia de graça, o Senhor é convosco. Bendita sois vós entre as mulheres, e bendito é o fruto do vosso ventre, Jesus.
0: Santa Maria, Mãe de Deus, rogai por nós, pecadores, agora e na hora de nossa morte. Amém.
1: Ave Maria, cheia de graça, o Senhor é convosco. Bendita sois vós entre as mulheres, e bendito é o fruto do vosso ventre, Jesus.
0: Santa Maria, Mãe de Deus, rogai por nós, pecadores, agora e na hora de nossa morte. Amém.
1: Ave Maria, cheia de graça, o Senhor é convosco. Bendita sois vós entre as mulheres, e bendito é o fruto do vosso ventre, Jesus.
0: Santa Maria, Mãe de Deus, rogai por nós, pecadores, agora e na hora de nossa morte. Amém.
1: Ave Maria, cheia de graça, o Senhor é convosco. Bendita sois vós entre as mulheres, e bendito é o fruto do vosso ventre, Jesus.
0: Santa Maria, Mãe de Deus, rogai por nós, pecadores, agora e na hora de nossa morte. Amém.
1: Ave Maria, cheia de graça, o Senhor é convosco. Bendita sois vós entre as mulheres, e bendito é o fruto do vosso ventre, Jesus.
0: Santa Maria, Mãe de Deus, rogai por nós, pecadores, agora e na hora de nossa morte. Amém.
1: Ave Maria, cheia de graça, o Senhor é convosco. Bendita sois vós entre as mulheres, e bendito é o fruto do vosso ventre, Jesus.
0: Santa Maria, Mãe de Deus, rogai por nós, pecadores, agora e na hora de nossa morte. Amém.
1: Ave Maria, cheia de graça, o Senhor é convosco. Bendita sois vós entre as mulheres, e bendito é o fruto do vosso ventre, Jesus.
0: Santa Maria, Mãe de Deus, rogai por nós, pecadores, agora e na hora de nossa morte. Amém.
1: Ave Maria, cheia de graça, o Senhor é convosco. Bendita sois vós entre as mulheres, e bendito é o fruto do vosso ventre, Jesus.
0: Santa Maria, Mãe de Deus, rogai por nós, pecadores, agora e na hora de nossa morte. Amém.
1: Glória ao Pai, ao Filho e ao Espírito Santo.
0: Como era no princípio, agora e sempre. Amém.
1: Ó Maria concebida sem pecado,
0: rogai por nós que recorremos a vós.
1: Ó meu Jesus,
0: perdoai-nos, livrai-nos do fogo do inferno, levai as almas todas para o céu e socorrei principalmente as que mais precisarem.
1: No quarto mistério, contemplamos a dolorosa subida do Calvário. Sobre as costas de Jesus é colocada uma pesada cruz. Sobre ela estão nossos pecados. Que possamos carregar as cruzes dos nossos irmãos e aliviar o peso de seus sofrimentos. Pai nosso que estais no céu, santificado seja o vosso nome. Venha a nós o vosso reino, seja feita a vossa vontade, assim na terra como no céu.
0: O pão nosso de cada dia nos dai hoje, perdoai as nossas ofensas, assim como nós perdoamos a quem nos tem ofendido. E não nos deixeis cair em tentação, mas livrai-nos do mal. Amém.
1: Ave Maria, cheia de graça, o Senhor é convosco. Bendita sois vós entre as mulheres, e bendito é o fruto do vosso ventre, Jesus.
0: Santa Maria, Mãe de Deus, rogai por nós, pecadores, agora e na hora de nossa morte. Amém.
1: Ave Maria, cheia de graça, o Senhor é convosco. Bendita sois vós entre as mulheres, e bendito é o fruto do vosso ventre, Jesus.
0: Santa Maria, Mãe de Deus, rogai por nós, pecadores, agora e na hora de nossa morte. Amém.
1: Ave Maria, cheia de graça, o Senhor é convosco. Bendita sois vós entre as mulheres, e bendito é o fruto do vosso ventre, Jesus.
0: Santa Maria, Mãe de Deus, rogai por nós, pecadores, agora e na hora de nossa morte. Amém.
1: Ave Maria, cheia de graça, o Senhor é convosco. Bendita sois vós entre as mulheres, e bendito é o fruto do vosso ventre, Jesus.
0: Santa Maria, Mãe de Deus, rogai por nós, pecadores, agora e na hora de nossa morte. Amém.
1: Ave Maria, cheia de graça, o Senhor é convosco. Bendita sois vós entre as mulheres, e bendito é o fruto do vosso ventre, Jesus.
0: Santa Maria, Mãe de Deus, rogai por nós, pecadores, agora e na hora de nossa morte. Amém.
1: Ave Maria, cheia de graça, o Senhor é convosco. Bendita sois vós entre as mulheres, e bendito é o fruto do vosso ventre, Jesus.
0: Santa Maria, Mãe de Deus, rogai por nós, pecadores, agora e na hora de nossa morte. Amém.
1: Ave Maria, cheia de graça, o Senhor é convosco. Bendita sois vós entre as mulheres, e bendito é o fruto do vosso ventre, Jesus.
0: Santa Maria, Mãe de Deus, rogai por nós, pecadores, agora e na hora de nossa morte. Amém.
1: Ave Maria, cheia de graça, o Senhor é convosco. Bendita sois vós entre as mulheres, e bendito é o fruto do vosso ventre, Jesus.
0: Santa Maria, Mãe de Deus, rogai por nós, pecadores, agora e na hora de nossa morte. Amém.
1: Ave Maria, cheia de graça, o Senhor é convosco. Bendita sois vós entre as mulheres, e bendito é o fruto do vosso ventre, Jesus.
0: Santa Maria, Mãe de Deus, rogai por nós, pecadores, agora e na hora de nossa morte. Amém.
1: Ave Maria, cheia de graça, o Senhor é convosco. Bendita sois vós entre as mulheres, e bendito é o fruto do vosso ventre, Jesus.
0: Santa Maria, Mãe de Deus, rogai por nós, pecadores, agora e na hora de nossa morte. Amém.
1: Glória ao Pai, ao Filho e ao Espírito Santo.
0: Como era no princípio, agora e sempre. Amém.
1: Ó Maria concebida sem pecado,
0: rogai por nós que recorremos a vós.
1: Ó meu Jesus,
0: perdoai-nos, livrai-nos do fogo do inferno, levai as almas todas para o céu e socorrei principalmente as que mais precisarem.
1: No quinto mistério, contemplamos a crucificação e morte de nosso Senhor Jesus Cristo. Naquela cruz está a nossa salvação. Ao morrer, o Senhor sepultou a morte e nos resgatou do pecado. Rezemos por tantos irmãos nossos crucificados em suas dores, enfermidades e sofrimentos. Pai nosso que estais no céu, santificado seja o vosso nome. Venha a nós o vosso reino, seja feita a vossa vontade, assim na terra como no céu.
0: O pão nosso de cada dia nos dai hoje, perdoai as nossas ofensas, assim como nós perdoamos a quem nos tem ofendido. E não nos deixeis cair em tentação, mas livrai-nos do mal. Amém.
1: Ave Maria, cheia de graça, o Senhor é convosco. Bendita sois vós entre as mulheres, e bendito é o fruto do vosso ventre, Jesus.
0: Santa Maria, Mãe de Deus, rogai por nós, pecadores, agora e na hora de nossa morte. Amém.
1: Ave Maria, cheia de graça, o Senhor é convosco. Bendita sois vós entre as mulheres, e bendito é o fruto do vosso ventre, Jesus.
0: Santa Maria, Mãe de Deus, rogai por nós, pecadores, agora e na hora de nossa morte. Amém.
1: Ave Maria, cheia de graça, o Senhor é convosco. Bendita sois vós entre as mulheres, e bendito é o fruto do vosso ventre, Jesus.
0: Santa Maria, Mãe de Deus, rogai por nós, pecadores, agora e na hora de nossa morte. Amém.
1: Ave Maria, cheia de graça, o Senhor é convosco. Bendita sois vós entre as mulheres, e bendito é o fruto do vosso ventre, Jesus.
0: Santa Maria, Mãe de Deus, rogai por nós, pecadores, agora e na hora de nossa morte. Amém.
1: Ave Maria, cheia de graça, o Senhor é convosco. Bendita sois vós entre as mulheres, e bendito é o fruto do vosso ventre, Jesus.
0: Santa Maria, Mãe de Deus, rogai por nós, pecadores, agora e na hora de nossa morte. Amém.
1: Ave Maria, cheia de graça, o Senhor é convosco. Bendita sois vós entre as mulheres, e bendito é o fruto do vosso ventre, Jesus.
0: Santa Maria, Mãe de Deus, rogai por nós, pecadores, agora e na hora de nossa morte. Amém.
1: Ave Maria, cheia de graça, o Senhor é convosco. Bendita sois vós entre as mulheres, e bendito é o fruto do vosso ventre, Jesus.
0: Santa Maria, Mãe de Deus, rogai por nós, pecadores, agora e na hora de nossa morte. Amém.
1: Ave Maria, cheia de graça, o Senhor é convosco. Bendita sois vós entre as mulheres, e bendito é o fruto do vosso ventre, Jesus.
0: Santa Maria, Mãe de Deus, rogai por nós, pecadores, agora e na hora de nossa morte. Amém.
1: Ave Maria, cheia de graça, o Senhor é convosco. Bendita sois vós entre as mulheres, e bendito é o fruto do vosso ventre, Jesus.
0: Santa Maria, Mãe de Deus, rogai por nós, pecadores, agora e na hora de nossa morte. Amém.
1: Ave Maria, cheia de graça, o Senhor é convosco. Bendita sois vós entre as mulheres, e bendito é o fruto do vosso ventre, Jesus.
0: Santa Maria, Mãe de Deus, rogai por nós, pecadores, agora e na hora de nossa morte. Amém.
1: Glória ao Pai, ao Filho e ao Espírito Santo.
0: Como era no princípio, agora e sempre. Amém.
1: Ó Maria concebida sem pecado,
0: rogai por nós que recorremos a vós.
1: Ó meu Jesus,
0: perdoai-nos, livrai-nos do fogo do inferno, levai as almas todas para o céu e socorrei principalmente as que mais precisarem.
1: Infinitas graças vos damos, soberana Rainha, pelos benefícios que todos os dias recebemos de vossas mãos liberais. Dignai-vos, agora e sempre, tomar-nos debaixo de vosso poderoso amparo, e para mais vos obrigar, vos saudamos como a Salve Rainha.
0: Salve Rainha, Mãe de Misericórdia, vida, doçura e esperança nossa salve, a vós bradamos os degradados filhos de Eva, a vós suspiramos, gemendo e chorando nesse vale de lágrimas, eia, pois, advogada nossa, esses vossos olhos misericordiosos a vós volvei, e depois deste desterro, mostrai-nos Jesus, bendito fruto de vosso ventre, ó clemente, ó piedosa, ó doce sempre Virgem Maria.
1: Rogai por nós, Santa Mãe de Deus,
0: para que sejamos dignos das promessas de Cristo. Amém.
1: Em nome do Pai, do Filho e do Espírito Santo. Amém.

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1: Louvado seja nosso Senhor Jesus Cristo, para sempre seja louvado. Nesse momento, apresentamos as intenções para esta Santa Missa. Pedimos a Deus suas bênçãos, sua proteção e sua misericórdia sobre cada um dos nomes que agora serão lembrados em oração. Senhor, olhai com carinho por Ademar Silva de Vasconcelos e sua esposa Leir e seus filhos. Rezando ainda por Ailson Souza de Lima, Raimunda Luciana Ferreira, Gilvânia Cabral Andrade, Ângela Maria Lombardi, Conceição Araújo da Silva, Tereza Cristina da Silva Menezes, Maria Célia da Silva, Elaine de Fátima Dias, Maria José da Silva, Tânia Rodrigues de Jesus, Hélio de Souza Miranda, Natália Coury de Rezende, Heloísa Pereira da Silva, Marilza Silva, Silvio Rodrigues da Silva, Maria do Socorro Ferreira Dantas, Everaldo Barbosa Dantas, Luiz Eduardo Ferreira Dantas, Maria das Dores Nascimento Soares, Anne Caroline da Silva, Cristina Barbosa, Bruna Barbosa e Tiago Barbosa, e Lucas Eduardo, Raquel Rodrigues Faria Alter, João Diogo e Ana Cristina, Maria Irlene Neves Silva, Fábio Marcelo Fonseca, Ana Dalva Alves Duarte, Maria Gorete Rabelo, André Geraldo de Magalhães, Daniel Fernandes de Magalhães, Eunice de Almeida Pires, Rayane de Oliveira Ferreira, Ingrid Fabiana Ferreira de Oliveira, Matheus Ferreira de Oliveira, Milena Ferreira Andrade, Maria Alves da Conceição, Adão da Silva Rocha, José Geraldo Gonçalves, Maria Dalva Mendes, Solange Aparecida Duarte de Cândido, Adelmo Cândido e também rezando pelo Assis, Fernanda Lustosa de Freitas, Juliana de Souza Massaroto, Júlia de Souza Massaroto, Renato Portilho Rabelo, Nicole de Almeida, Ítalo Jander da Silva Santos, Maria das Dores Rabelo, Maria Gorete Rabelo Magalhães, Kaila Leal de Miranda, Ivonês Gotardo, Ademar Pereira da Silva, Lenilza Aparecida Lourenço, Enzo Pereira da Silva, Valéria da Cunha Lima, Claudineia Lourenço, rezando ainda também por Beatriz Gonçalves Cardoso da Silva, Noeli Ferreira Gomes, Jaqueline Lopes Pires, Elis Regina Rodrigues de Moraes, Maria Aparecida dos Santos Benevides, Maria Célia da Silva Santos, Raimunda Luciana Ferreira, Hernando Albuquerque Aguiar, Lady Vânia Santos Silva, Carmen Lúcia da Silva Rodrigues, Fabiana Ribeiro, Silésio Cardoso Neves, Beatriz Gonçalves Cardoso da Silva, Ana Viana de Bias Almeida, Mauro de Bias Almeida, Matheus de Bias Almeida, Lucas Mariano Almeida, Fabiana Ribeiro, Cláudio Luiz Pires Silva, Ednete Pires Silva, Maria Roseli Macaneiro Silva, Rosângela Gonçalves, Lindamar Gonçalves, Romilda Gonçalves e Rosângela Gonçalves, Silvio Mauro Martins, Neuzenide Abreu Amorim Martins, Orminda Isolina Ferreira, Maria da Graça, Mônica José Silva Alencar, José Sales Ribeiro, Érica Mendes Moreira, Roseilda Maciel da Silva, Lenilze Rosário da Silva, Silvana Gonçalves Pereira, Maria Celeste Alves, Cleide da Luz Martins, Alzira Baeta Dutra, Sidilene Alves da Silva, Sueli Moreira de Souza e os filhos Emanuel e Riquelme, Ana Regina Ferreira, Clésio José da Fonseca e Marilene Ferreira Dutra. Que o Senhor abençoe, guarde e proteja cada um deles. Amém.

Caríssimos irmãos e irmãs, a liturgia nos demonstra que mesmo diante das dificuldades, Deus permanece ao nosso lado, nos amparando e protegendo. Nesta certeza, cheios de fé, iniciemos esta celebração no terceiro dia da novena perpétua a Jesus misericordioso, pedindo: conduzi-nos em nossas incertezas. E rezando por todos os colaboradores e voluntários da obra Evangelizar é Preciso e do Santuário de Nossa Senhora de Guadalupe e Jesus das Santas Chagas, para que sirvam nestas 24 horas de oração, fortalecidos na graça do Espírito Santo e acolhidos em vosso coração amoroso. Cantemos. Música.

0: Louvado seja nosso Senhor Jesus Cristo.
1: Para sempre seja louvado.
0: Sejam todos bem-vindos, queridos irmãos e irmãs, ao Santuário de Nossa Senhora de Guadalupe, Jesus das Santas Chagas. Já e acolhemos aqueles que sempre estão conosco, também aqueles que já vieram para as 24 horas da presença do Senhor. Quem está nos visitando? Levante a mão. Uma salva de palmas, bem-vindos. Saúde a você que nos acompanha pela TV Evangelizar, Rádio Evangelizar, aplicativos YouTube Padre Manzotti. Cantemos o refrão de novo.

0: Em nome do Pai, do Filho e do Espírito Santo.
1: Amém.
0: Que a graça e a paz de Deus nosso Pai, de Jesus Cristo com o Espírito Santo esteja com todos vocês.
1: Bendito seja Deus que nos reuniu no amor de Cristo.
0: Para bem celebrarmos, Senhor, esta Eucaristia, cada um se recolha, colocando diante de Deus seus pedidos, mas ao mesmo agora o seu momento de pedir perdão a Deus. O Evangelho nos fala: Senhor, se queres, tu podes me curar. É a frase de um leproso. Peça nesse ato penitencial: se queres, tu podes me curar. Confessemos os nossos pecados.
1: Confesso a Deus Todo-Poderoso e a vós, irmãos e irmãs, que pequei muitas vezes por pensamentos e palavras, atos e omissões, por minha culpa, minha tão grande culpa, e peço à Virgem Maria, aos anjos e santos, e a vós, irmãos e irmãs, que rogueis por mim a Deus nosso Senhor.
0: Deus, cheio de misericórdia e compaixão, perdoe os nossos pecados e nos conduz à vida eterna.
1: Amém.
0: Senhor, tende piedade de nós.
1: Senhor, tende piedade de nós.
0: Cristo, tende piedade de nós.
1: Cristo, tende piedade de nós.
0: Senhor, tende piedade de nós.
1: Senhor, tende piedade de nós.
0: Oremos.

0: coloque a sua invenção e lembrando que ainda é tempo de você ligar para as 24 horas 0800 410 6060 41 3221 6060. Rezo na intenção do aniversário de Maria Victoria Rafá. Rezo também pelo ano de falecimento de Pedro Valdomiro Bering. Por aqueles que aderiram ao livro Ouro e hoje, o último dia, o estão fazendo. E nossos associados: Rosana Cristina Ferreira, Volta Redonda, Rio de Janeiro. Cícera Gonçalves de Alencar, Crato, Ceará. Luísa Aparecida Martins de Souza, Santo André, São Paulo. Concedei-nos, Senhor, a graça de sempre temer e amar vosso santo nome, pois nunca cessais de conduzir os que jamais e firmais solidamente no vosso amor. Por nosso Senhor Jesus Cristo, vosso Filho, que é Deus, e convosco vive e reina na unidade do Espírito Santo, por todos os séculos dos séculos.
1: Amém. 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
2: Leitura do segundo livro dos Reis. No nono ano do reinado de Sedecias, no dia 10 do décimo mês, Nabucodonosor, rei da Babilônia, veio atacar Jerusalém com todo o seu exército. Puseram-lhe um cerco e construíram torres de assalto ao seu redor. A cidade ficou sitiada e rodeada de valas até ao 11º ano do reinado de Sedecias, no dia 9 do quarto mês, quando a fome se agravava na cidade e a população não tinha mais o que comer, abriram uma brecha na muralha da cidade. Então o rei fugiu de noite com todos os guerreiros pela porta entre os dois muros, perto do Jardim Real, se bem que os caldeus cercavam a cidade e seguiram pela estrada que conduz a Arabá. Mas o exército dos caldeus perseguiu o rei e alcançou-o na planície de Jericó, enquanto todo o seu exército se dispersou e o abandonou. Os caldeus prenderam o rei e levaram-no a Reblá, à presença do rei da Babilônia, que pronunciou sentença contra ele. Matou os filhos de Sedecias na sua presença, vazou-lhe os olhos e, preso com uma corrente de bronze, levou-o para a Babilônia. No dia 7 do quinto mês, data que corresponde ao ano 19 do reinado de Nabucodonosor, rei da Babilônia, Nabuzardã, comandante da guarda e oficial do rei da Babilônia, fez a sua entrada em Jerusalém. Ele incendiou o templo do Senhor e o palácio do rei, entregou às chamas todas as casas e os edifícios de Jerusalém. Todo o exército dos caldeus que acompanhava o comandante da guarda destruiu as muralhas que rodeavam Jerusalém. Nabuzardã, comandante da guarda, exilou o resto da população que tinha ficado na cidade. Os desertores que se tinham passado ao rei da Babilônia e o resto do povo, e dos pobres do país, o comandante da guarda deixou uma parte, como vinhateiros e agricultores. Palavra do Senhor.
1: Graças a Deus. O responsório de hoje é o Salmo 136, que tem por antífona: que se prenda minha língua ao céu da boca, se de ti, Jerusalém, eu me esquecer. Todos.
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1: Salmodiemos.

Junto aos rios da Babilônia, nos sentávamos chorando, com saudades de Sião, nos salgueiros por ali, penduramos nossas

pois, foi lá que os opressores nos pediram nossos cânticos. Nossos guardas exigiam alegria na tristeza. Cantai hoje para nós algum canto de Sião.

Como havemos de cantar os cantares do Senhor numa terra estrangeira? 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

0: O Senhor esteja convosco.
1: Ele está no meio de nós.
0: Proclamação do Evangelho de Jesus Cristo, segundo Mateus.
1: Glória a vós, Senhor.
0: Tendo Jesus descido do monte, numerosas multidões o seguiam. Eis que um leproso se aproximou e se ajoelhou diante dele, dizendo: Senhor, se queres, tu tens o poder de me purificar. Jesus estendeu a mão, tocou nele e disse: Eu quero, fica curado, fica limpo. No mesmo instante, o homem ficou curado da lepra. Então Jesus lhe disse: Olha, não digas nada a ninguém, mas vai mostrar-te ao sacerdote e faz a oferta que Moisés ordenou, para servir de testemunha para eles. Palavra da salvação.
1: Glória a vós, Senhor.
0: Que a palavra de Deus perdoe os nossos pecados.
1: Amém.
0: Ó sangue e água, cantemos.

Filhos queridos, povo amado, aqui presente, os que acompanham pelos meios de comunicação, TV, rádio, aplicativo, YouTube Padre Manzotti, falta um dia para as 24 horas na presença do Senhor. Claro, sejam bem-vindos aqueles que já chegaram, as caravanas que vão chegar, aqueles de Curitiba, região metropolitana, apesar do frio, venham. Um dia na presença do Senhor vale mais do que mil anos. Foi esta a inspiração para as 24 horas. Então digo a vocês, venham presencialmente. Nós temos este espaço, temos o espaço do estúdio de Jesus das Santas Chagas, e nós temos um percurso a fazer. Nós temos amanhã abertura às 19 horas, depois temos pregação e pregações de padres leigos que virão de várias partes do Brasil. E a temática é o Sagrado Coração de Jesus que cura e restaura. Então nós temos amanhã abertura às 19 horas, pregação, missa. Depois nós teremos à meia-noite, missa às 6 da manhã, missa às 8, e não paramos de rezar nunca. Termina a missa, para quem não sabe, se expõe o Santíssimo, se continua a tarde toda de domingo, concluindo com a missa às 19 horas e coroação da imagem do Sagrado Coração de Jesus. Então, presencialmente, nada melhor. Feliz de quem pode estar presencialmente, não é verdade?

0: e também pelo YouTube Padre Manzotti. Hoje nós estamos aqui reunidos e temos diante de nós um evangelho que é uma delicadeza de Deus colocá-lo hoje. Primeiro, nós temos diante de nós Jesus que está caminhando e uma multidão o segue. Mas eis que um leproso se aproxima. Esse detalhe é muito importante, porque um leproso jamais poderia se aproximar de alguém. Se alguém assistiu, e recomendo, Ben-Hur, eu li o livro quando era adolescente, o livro é muito melhor que o filme, mas o estigma de um leproso era muito grande. O leproso perdia a classe social, perdia a família, perdia a dimensão espiritual. Por quê? Porque ele era tido como um castigado por Deus. A ideia era, de alguma forma, este homem pecou e Deus mandou como castigo a lepra. E esta pessoa tinha que viver fora da cidade, no meio, no ermo, nas grutas. Então, para pensar, se um leproso se aproxima de Jesus, é porque no fundo ele sabe que Jesus o acolheria, porque ele viu algo de diferente, porque ele sabia que ele não seria escorraçado, que ele não seria açoitado. Jesus, então, é aquele primeiro ponto que nós podemos nos aproximar apesar das nossas, vou usar a palavra pesada, lepras. Ainda existe. Esta semana atendi uma mulher que sofreu muito um estigma na comunidade. Ela era uma líder, trabalhava na liturgia e subitamente teve o diagnóstico de hanseníase. E ela chorava muito. Por quê? Porque, além de lidar com a doença, todos se afastaram dela, menos a família. Um grande estigma. Se hoje existe, imagina no tempo. Pois bem, Jesus é aquele que se permite, ele aceita, não só aceita, que ele convida: vinde a mim. Então nós, num primeiro momento, não há motivos para nos afastarmos de Jesus. Pelo contrário, não importa a nossa dor, não importa a nossa ferida, não importa nosso pecado, aproximemo-nos de Jesus. Segundo ponto a ser tirado deste brevíssimo texto, mas tão importante: o leproso se aproximou e se ajoelhou. Ajoelhar-se é sinal de adoração. Por que que nós nos ajoelhamos na igreja? E de modo particular, nos ajoelhamos na hora da consagração. Na hora que o padre vai consagrar, é um ato de adoração. Inclusive na rubrica, nas entrelinhas que o padre vai rezar a missa, assim está escrito: que o padre faça a genuflexão em sinal de adoração. Então o leproso se ajoelhou e adorou a Jesus. Significa que ele reconhecia aquilo que os fariseus, os saduceus não conseguiam. Ele reconhecia que Jesus era o Senhor. Mas ele disse uma frase, uma oração, não é uma frase, uma oração que nós devemos ter sempre nos nossos lábios: Senhor, se queres, tu tens o poder de purificar-me. Repitam comigo: Senhor, se queres, tu tens o poder de purificar-me. De novo: Senhor, se queres,
1: Tu tens

0: o poder de purificar. Pode mudar a palavra curar. Se queres, Senhor, se for da tua vontade, tu tens o poder, purifica-me, cura-me. Cura-me de uma doença grave, crônica. Cura-me, Senhor, da depressão. Cura-me, Senhor, da ferida da alma. Cura-me, Senhor, da minha fragilidade. Cura-me, Senhor. E cada um vai colocando diante do Senhor. Volta a dizer, se um leproso pediu a Jesus, quanto mais nós podemos pedir? Então, o que você quer pedir hoje, Jesus? Se queres, tu podes me curar. Fecha teus olhos agora e pensa em algo que você gostaria de pedir, você diante de Jesus. Você está aqui na missa, você está diante de Jesus, e diga: Senhor, se queres, tu podes me curar, e me cure. Mais um passo. Jesus não só permitiu que ele se aproximasse. O versículo 3, vocês estão vendo no vídeo UOL, você que está em casa, espero que possa estar olhando no aplicativo. Que bênção esse aplicativo! Eu estou insistindo tanto para as pessoas, você baixa tanta porcaria no seu celular. Vou dizer para vocês, contar uma partilha minha. Esses dias eu estava em viagem, e era longa a espera no aeroporto, eram mais ou menos 5 horas de espera pelo avião. Oh, Senhor, eu não me importo de fazer eventos, vai chegar o dia que eu não irei mais, mas ainda vou. Mas o evento não me cansa, o que cansa muito é o translado, as horas de espera, e faço com amor. Mas o que, que eu fiz? Eu fui abrir meu celular e vi um monte de aplicativo. E eu falei, aquele que eu não usei no último ano, eu vou tirar. Limpei tudo, quase tudo. A gente tem tanta coisa no aplicativo que nunca usa no celular. Mas esse aplicativo é importante. Você pode, é de graça, gente. Se a gente estivesse cobrando, ia chamar, olha lá os mercenários. Mas é de graça. Faça isso, você que está em casa. Pede para a tua secretária, pede para o teu filho, pede para o teu neto. Põe lá na loja do aplicativo, Associação Evangelizar, baixa, é de graça. E não paga nada para manter. Qual é a vantagem? Antes de dormir, o que você pode fazer? Você pode, vai lá, tem TV Evangelizar, se acompanha pela internet. Rádio Evangelizar, se acompanha pela internet. E tem algo que é maravilhoso, que chama-se liturgia diária, que tem primeira leitura, salmo e evangelho. Eu leio sempre do dia seguinte. Que bom que o senhor está abaixando, viu? Estou vendo daqui. Louvado seja Deus. Que todos fizessem isso. Tem tanta porcaria no seu celular, baixa uma coisa que preste. Então, quem está em casa, olha no teu celular agora e veja o versículo 3. Me volta para o versículo 3. Jesus não só permitiu, venha. Isso é lindo demais. Se você entender o estigma sociológico, social, espiritual de um leproso, permitir já é muito. Mas versículo 3. Jesus estendeu a mão. Gente, para estender a mão significa que o leproso estava a pouquíssimos metros, nem um metro. Jesus estava se complicando. Jamais era permitido chegar perto de um leproso. Ele permitiu que esse leproso chegasse na distância de um braço. E o versículo 3 diz mais: algo inadmissível, tocou. A partir daquele momento, Jesus era leproso. A partir daquele momento, Jesus era impuro. A partir daquele momento, ele tinha que se retirar. Jesus não vira as costas às nossas feridas. Jesus não vira as costas às nossas mesquinharias. Eu vou lhe dizer mais. Jesus não vira as costas para os nossos pecados. Nós podemos estar leprosos do pecado, mas o Senhor não vira o rosto. Isso é, meu Deus do céu, isso é fundamental. Jesus não só deixa se aproximar, mas toca. Então o Senhor está tocando em você e em mim. Basta a gente se aproximar de Jesus e dizer: Senhor, eu não estou aguentando mais, eu não aguento mais. E todos nós temos coisas que não se resolvem, eu também tenho as minhas dores que não se resolvem, você tem as suas, as nossas dores, nossas feridas que a gente vai carregando. E o Senhor, acredite, se tem alguém que nunca vai te humilhar, é Jesus. Ele toca. E hoje Ele está te tocando. E Ele diz uma frase que não é para ontem, é para hoje. O que é que Ele disse? Eu quero, fica limpo. Repita comigo. Eu quero, fica limpo. O Senhor está dizendo, disse e faz hoje. Fica limpo, fica curado. Portanto, meus irmãos, irmãs, para quem na verdade está abrindo as 24 horas hoje, é amanhã, eu sei, não estou errado. Mas para mim a semana inteira, o mês inteiro é 24 horas. Nós temos um evangelho que é uma bênção. Hoje, inclusive, teve dois atendimentos que eu pedi para a minha equipe, se não subiram, deviam ter subido, e se não subiram, que eu suba agora, logo depois da missa. Primeiro, uma mulher que parecia o quadro Você Decide, que sofrimento. Mas depois, o segundo caso, uma mulher que quando ela falava, eu escutava os galizé cantando. O galo cantava e o galizé cantava. Agora, 10 horas. Uma mulher simples. Não estou a humilhando. Mas um português que se via que ela falava com dificuldade. Você escutou, né? Está chorando aqui, está chorando ali, tem gente. É que nós somos um pouco leprosos. Mas essa mulher me tocou tanto, mas tanto, que ela teve 10 filhos. Uma filha morreu ano passado, porque na família dela, quando chega aos 20 anos, os filhos têm uma doença de atrofia. Uma morreu tendo que colocar comida na boca com 20 e poucos anos. Ela está com 3 filhos. Um na cadeira de roda, um no sofá e o outro no outro lugar. E ela dizia: o que me sustenta é Deus. E ela dizia com a linguagem dela: obrigado, Padre, obrigado, porque é o teu programa todo dia, entrando na minha casa, que me dá força para lidar com os meus filhos nesse estado. Ela só dizia obrigado. Eu tinha que dizer obrigado pelo testemunho que ela estava me dando. Tanto é que eu disse para ela: mulher, você me deu uma lição hoje. Mulher, você me edificou hoje. Mas ela só dizia, só tinha gratidão. E no estado dela: Padre, eu sou associada da obra Evangelizar. Meu Deus. Entenda quem é que confia no Senhor. Nós vamos com a nossa racionalidade, nós vamos com os nossos argumentos. Mas na verdade, aquele leproso só tinha uma única chance, Jesus. Sabe o que eu quero dizer para você com isso? Joga teu racional fora. Fé. Aquilo que na leitura orante vocês estão escutando Paulo falar, a loucura de Deus. Por isso eu termino com a frase do leproso: Senhor, se queres, tu podes me curar. Todos,
1: Senhor, se queres, tu podes me curar.
0: Amém.
2: Amém.
0: Elevemos a Deus as nossas preces.
2: Ao final de cada prece, rezemos: acolhei a nossa prece, Senhor.
1: Acolhei a nossa prece, Senhor.
2: Para que toda a igreja e cada comunidade cristã sejam sustentadas pela fé, animadas pela caridade e fortalecidas pela esperança, nós vos pedimos.
1: Acolhei a nossa prece, Senhor.
2: Para que pela graça divina, os doentes, os pobres e abandonados sejam confortados e assistidos em suas necessidades físicas e espirituais, nós vos pedimos.
1: Acolhei a nossa prece, Senhor.
2: Para que as 24 horas de oração que inicia amanhã seja marcada por momentos de profunda experiência com o coração amoroso do Senhor, de renovação da fé e de conversão, nós vos pedimos.
1: Acolhei a nossa prece, Senhor.
2: Pelos voluntários e colaboradores, para que sirvam com alegria, humildade e generosidade, vendo em cada pessoa o próprio Cristo, nós vos pedimos.
1: Acolhei a nossa prece, Senhor.
0: E façamos a oração de todos os dias da novena. Jesus misericordioso,
3: conduzi-nos em nossas incertezas.
0: Jesus misericordioso,
3: conduzi-nos em nossas incertezas.
0: Ó Deus de grande misericórdia,
3: bondade infinita, eis que hoje neste novenário perpétuo, por intercessão de Nossa Senhora de Guadalupe, padroeira das Américas, venho suplicar as graças necessárias para mim e para meus familiares.
0: Ó Senhor,
3: aumentai em nós sem cessar a vossa misericórdia, a fim de que possamos cumprir fielmente a vossa santa vontade durante toda a nossa vida e na hora da morte. Que o poder da vossa misericórdia nos defenda dos ataques dos inimigos da nossa salvação. Jesus é a nossa confiança. Pelo seu coração misericordioso, como por uma porta aberta, esperamos entrar no céu.

0: Misericordiosíssimo Jesus, concedeis prodigamente todas as graças do tesouro da vossa misericórdia. Acolhei-nos na mansão da vossa misericórdia, vosso compassivo coração, e não nos deixeis sair dele pelos séculos. Suplico-vos pelo amor inconcebível do qual está inflamado vosso coração para com o Pai Celestial.
1: Eterno Pai, olhai com misericórdia para as almas fiéis, como a herança do vosso Filho, pela sua dolorosa paixão, concedei-lhes a vossa bênção e cercai-as da vossa incessante proteção, para que não perca o amor e o tesouro da santa fé, mas com toda a multidão dos anjos e dos santos, glorifiquem a vossa imensa misericórdia. Amém.
0: Atendei-nos, ó Pai, nós vo-lo pedimos por teu Filho no Espírito Santo.
2: Amém. 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

0: Os irmãos, para que o sacrifício da igreja nesta pausa restauradora na caminhada rumo ao céu seja aceito por Deus Pai Todo-Poderoso.
1: Receba o Senhor por tuas mãos este sacrifício, para a glória do seu nome, para o nosso bem e de toda a sua santa igreja.
0: Acolhei, Senhor, nós vos pedimos que este sacrifício de louvor e de reconciliação, e fazei que por ele purificados vos ofereçam o afeto de um coração que vos agrade, por Cristo nosso Senhor.
1: Amém.
0: O Senhor esteja convosco.
1: Ele está no meio de nós.
0: Corações ao alto.
1: O nosso coração está em Deus.
0: Demos graças ao Senhor nosso Deus.
1: É nosso dever e nossa salvação.
0: Na verdade, é digno e justo, é nosso dever e salvação dar-vos graças. Sempre em todo lugar, Senhor Pai Santo, Deus Eterno e Todo-Poderoso, em vossa bondade criastes o homem e a mulher, e com vossa justiça, condenados em vossa misericórdia, os salvastes por Cristo, Senhor nosso. Por ele, os arcanjos, anjos, arcanjos e todas as forças celestes proclamam com alegria a vossa glória. Concedei também a nós associar-nos aos seus louvores, dizendo a uma só voz:
1: Santo, Santo, Santo, Senhor Deus do Universo, o céu e a terra proclamam a vossa glória. Hosana nas alturas, bendito que vem em nome do Senhor, hosana nas alturas.
0: Ó Pai, que sempre quisestes ficar muito perto de nós, vivendo conosco no Cristo, falando conosco por Ele, mandai vosso Espírito Santo, a fim de que as nossas ofertas se mudem no corpo e no sangue de nosso Senhor Jesus Cristo.
1: Mandai vosso Espírito Santo.
0: Na noite em que ia ser entregue, ceando com seus apóstolos, Jesus, tendo o pão em suas mãos, olhou para o céu, deu graças, partiu e entregou aos seus discípulos, dizendo: Tomai todos e comei, isto é o meu corpo que será entregue por vós.

Do mesmo modo, ao fim da ceia, tomou o cálice em suas mãos e, dando graças novamente, entregou aos seus discípulos, dizendo: tomai todos e bebei. Este é o cálice do meu sangue, o sangue da nova e eterna aliança, que será derramado por vós e por todos para a remissão dos pecados. Fazei isto em memória de mim.

0: Tudo isso é mistério da fé.
1: Toda vez que comemos deste pão, toda vez que bebemos deste vinho, recordamos a paixão de Jesus Cristo e ficamos esperando sua vinda.
0: Recordamos, ó Pai, nesse momento a paixão de Jesus nosso Senhor. Sua ressurreição e ascensão nós queremos a vós oferecer. Este pão que alimenta e que dá vida, este vinho que nos salva e dá coragem.
1: Recebei, ó Senhor, a nossa oferta.
0: E quando recebermos pão e vinho, corpo e sangue dele oferecidos, o Espírito nos una num só corpo para sermos um só povo em seu amor.
1: O Espírito nos una num só corpo.
0: Protegei vossa igreja que caminha nas estradas do mundo rumo ao céu, cada dia renovando a esperança de chegar junto a vós na vossa paz.
1: Caminhamos na estrada de Jesus.
0: Dai ao vosso servo, o Papa Leão, ser bem firme na fé e na caridade, a Peruso, que é bispo desta igreja, muita luz para guiar o vosso povo.
1: Lembrai-vos, ó Pai, da vossa igreja.
0: Esperamos entrar na vida eterna com Maria, Mãe de Deus e da igreja, os apóstolos, São Pio de Pietreutina, e todos os que na vida souberam amar Cristo e seus irmãos.
1: Esperamos entrar na vida eterna.
0: Abri as portas da misericórdia aos que chamastes para outra vida. Hoje, Sufrágio, Darcy Meneguzzi, Dejanira Maria Piva, José Adilson Bonato, Sétimo Dia de Carla Giovanni Kraspzak e Maria Shirley Gomes. Acolhei-os junto a vós, bem felizes, no reino que para todos preparastes.
1: A todos dai a luz que não se apaga.
0: E a nós que aqui reunidos somos povo santo e pecador, dai-nos a graça de participar do vosso reino que também é nosso. Por Cristo, com Cristo, em Cristo, a vós Deus Pai Todo-Poderoso, na unidade do Espírito Santo, toda honra, toda glória, agora e para sempre.
1: Amém.
0: Com fé, confiança, rezemos juntos a oração que o Senhor nos ensinou.
1: Pai nosso que estais nos céus, santificado seja o vosso nome. Venha a nós o vosso reino. Seja feita a vossa vontade, assim na terra como no céu. O pão nosso de cada dia nos dai hoje. Perdoai-nos as nossas ofensas, assim como nós perdoamos a quem nos tem ofendido. E não nos deixeis cair em tentação, mas livrai-nos do mal.
0: Livrai-nos de todos os males, ó Pai, dai-nos hoje a vossa paz. Ajudados pela vossa misericórdia, sejamos sempre livres do pecado, protegidos de todos os perigos, enquanto aguardamos a feliz esperança e a vinda do nosso Salvador Jesus Cristo.
1: Vosso é o reino, o poder e a glória para sempre.
0: Senhor Jesus Cristo, dissestes aos vossos apóstolos: eu vos deixo a paz, eu vos dou a minha paz. Não olheis os nossos pecados, mas a fé que anima a vossa igreja. Dai-lhe segundo o vosso desejo a paz, a unidade, vós que sois Deus com o Pai e o Espírito Santo.
1: Amém.
0: Que a paz de Jesus esteja com todos vocês.
1: O amor de Cristo nos uniu. Cordeiro de Deus, que tirais o pecado do mundo, tende piedade de nós. Cordeiro de Deus, que tirais o pecado do mundo, tende piedade de nós. Cordeiro de Deus, que tirais o pecado do mundo, dai-nos a paz.
0: Provai e vede como o Senhor é bom. Feliz de quem encontra seu refúgio no Senhor. Eis o Cordeiro de Deus que tira o pecado do mundo.
1: Senhor, eu não sou digno de que entreis em minha morada, mas dizei uma palavra e serei salvo.
0: Hoje, o Evangelho falou que o leproso se aproximou de Jesus. Você vai se aproximar de Jesus na Eucaristia. Então, assim que o ministro disser corpo e sangue de Cristo, você diga amém, mas também diga para você mesmo: Senhor, se queres, tu podes me curar. O que vão dizer?
1: Senhor, se queres, tu podes me curar. Preparando a mesa santa, juntamente com o pão e o vinho, apresentemos ao Senhor a nossa vida. Cantemos.

0: oremos, renovados pelo alimento do precioso corpo e sangue do vosso Filho, imploramos vossa misericórdia, Senhor. Dai-nos receber um dia, resgatados para sempre, a salvação que celebramos fielmente, por Cristo nosso Senhor.
1: Amém.
0: 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Vamos à bênção, filhos amados. Mas eu gostaria de convidar as pessoas que vão trabalhar nas 24 horas, os colaboradores, os voluntários que venham à frente, enquanto cantamos o refrão da alma missionária.

0: Nós vos louvamos e bendizemos, ó Deus, porque por inefável desígnio da vossa misericórdia, enviastes ao mundo vosso Filho, para libertar os homens da escravidão do pecado, derramando o seu sangue e enriquecê-los com os dons do Espírito Santo. Olhai, portanto, nós vos pedimos, Senhor, para estes vossos servos e servas, que vão trabalhar nas 24 horas, que fortalecidos como sinal da cruz, sejam arautos da salvação e da paz. Infundi o Espírito Santo em seus corações, para que, dando-lhes inteiramente a todos, eles possam conduzir para vós, ó Pai, muitos filhos que vos deem louvor sem fim na igreja. Ó Deus, que em Cristo manifestou a verdade e a caridade, vos faça mensageiros do Evangelho e testemunhas do amor do mundo.
1: Amém.
0: O Senhor Jesus, que prometeu a sua igreja estar ao seu lado até a consumação dos séculos, dirige os vossos passos e confirme vossas palavras.
1: Amém.
0: O Espírito do Senhor esteja sobre vós, para que nessas 24 horas, no trabalho, no esforço, possam evangelizar a todos, por Cristo Senhor nosso.
1: Amém.
0: Abençoai, Senhor, todos os voluntários, colaboradores, estes que estão presentes, que puderam estar, outros que também estarão envolvidos. Abençoai-os e iluminai-os. Amém. O Senhor esteja convosco.
2: Ele está no meio de nós.
0: Por intercessão de Nossa Senhora São Pio de Pietreutina, nos méritos das Santas Chagas, abençoe-vos Deus Todo-Poderoso, Pai, Filho e Espírito Santo.
2: Amém.
0: Viva Nossa Senhora!
2: Viva!
0: Viva Jesus das Santas Chagas!
2: Viva!
0: Deus abençoe a todos.

Boa tarde, queridos amigos, amigas, ouvintes da Rádio Barroso Mix. Está começando agora mais um Sintonia da Fé comigo, Petrina do Carmo. É muito bom ter você aqui comigo em mais uma tarde, hoje, sexta-feira, 26 de junho de 2026, agora 13 horas e 39 minutos. Muito bom ter a sua companhia, sua presença. E aí, já está mandando mensagem aqui no WhatsApp? Ele já está aberto para você. 32 99977 4486. Estou esperando aí sua participação, seu pedido musical. Você sabe que a rádio só é movida com a sua presença, né, e a sua mensagem. Então vamos lá, o programa está só começando. Faça igual a Viviane lá de Fartura. Ela mandou assim para mim: boa tarde, Petrina, gostaria de ouvir uma música com chamas de louvor. Pode ser a que você escolher. Eu ofereço para você, para todos os ouvintes e para meus filhos e para a minha amiga Vilmara. Obrigada, Viviane, por ter aí mandado sua mensagem, seu pedido. Um beijo para você, sua família, né, sua amiga Vilmara, seus filhos. Muito obrigada aí pela participação. Você pediu para escolher uma música de chama de louvor? Eu vou colocar aqui, então, a abertura do programa: Senhor, não desiste de mim. Para começar aqui com tudo, tá bom? Espero que você goste.

0: Agora, quem vai participar com a gente é a nossa ouvinte Maria de Fátima, lá de Sena. E ela disse assim: boa tarde, Petrina. Peço a música Folha ou Fruto. Muito obrigada, Maria, pela sua participação, pela companhia aqui nesta tarde de sexta-feira. Muito obrigada, tá bom? Continue participando. E aí eu vou tocar pra vocês, então, a música Folha ou Fruto com a banda Vox Mix. E espero que vocês gostem. Quem não mandou mensagem, eu tô recebendo aqui alguns pedidos, né? Daqui a pouquinho já vou tocar os outros. Mas não deixa pra última hora, tá bom? Porque depois não dá tempo de tocar pra você. Já vai mandando aí. 32 999 77 4486, que daqui a pouco eu já toco a sua música.
1: Essa canção foi inspirada no Evangelho de Marcos, capítulo 11. Jesus chegou perto de uma figueira coberta de folhas, mas não encontrou fruto. Então disse à árvore que ninguém mais coma de teus frutos. No dia seguinte, a figueira tinha secado até a raiz. Jesus ensinou aos discípulos: tende fé em Deus. E quando estiverdes rezando, perdoai tudo o que tiverdes contra alguém.

0: Olha para dentro de você agora. Sua vida cristã tem mais folha, ou mais fruto, mais conversa, ou mais ação, mais aparência, ou mais perdão. Hoje, dá fruto.
1: Não amanhã.
0: Hoje.
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0: Cuida de quem precisa.

Agora quem participa com a gente é a nossa amiga Ione. Ela disse assim: boa tarde, se possível, quero ouvir o hino com o padre Reginaldo Manzotti. Qualquer um, gosto de todos. Obrigada, Ione, pela sua participação, pela presença aqui na Barroso Mix. Acho que é a primeira vez participando, né, aqui no programa. Muito obrigada, participe mais vezes. Já vou tocar aqui na sequência, temos vários pedidos aqui, o WhatsApp já está recebendo várias mensagens. Você pediu para escolher, então eu vou decidir colocar a música Meu Primeiro Amor, tá bom? Com o padre Reginaldo Manzotti, espero que você goste.

0: Continuando com nossas participações, a Josileide, lá de Linda França, Sergipe, ela mandou assim para mim: boa tarde, minha querida linda. Deus abençoe seu final de semana, você e sua família. Já estou com saudade de vocês. Jesus te abençoe hoje, amanhã e sempre. Amém, Josileide. Muito obrigada pelo carinho, pela sua mensagem. Eu também já estou com saudade de todos os ouvintes, né? Mas o fim de semana passa rápido. Segunda-feira, se Deus quiser, já estarei aí de volta. E também a nossa amiga Beth, lá de Arcos, ela mandou uma mensagem, ela enviou um áudio aqui pra gente. Boa tarde, Beth.
1: Oi, Petrina, aqui é a Beth de Arcos. Ontem eu mandei um áudio, mas já tava no finalzinho do programa, né? E como a música do Fergilson é longa, não deu para tocar porque já estava começando o texto da misericórdia. Mas hoje eu faço questão de pedi-lo novamente, né? É Fergilson Tabernáculo. E oferecer para os meus filhos, para os meus netinhos, para o meu esposo, para vocês aí da rádio, todos os ouvintes, tá bom? Muito obrigada, fica com Deus. Um bom final de semana para todos.
0: Obrigada, Beth. Ótimo fim de semana para você, sua família. Um beijo para você, seus filhos, tá bom? Todos seus familiares. É isso aí, hoje você ficou mais esperto e mandou mais cedo, né? Que bom, porque hoje dá tempo de tocar a música. Ontem, infelizmente, só o Frei Gilson fez a meditação e eu já tive que tirar por causa do terço. Mas hoje dá para tocar, tá bom? Então já vou colocar aqui na sequência para todos vocês, Solidão do Tabernáculo.
2: Eu sou muito feliz por ser católico.

todas as vezes que eu quiser encontrar o meu Jesus, basta eu me dirigir a um sacrário e ele estará lá me esperando. Toda vez que eu quiser encontrá-lo, eu não preciso marcar audiência, eu não preciso marcar hora. Ele sendo o mais importante de todos, ele aceita que eu chegue a hora que eu quiser, para ficar com ele, para falar com ele. E ele aceita ficar lá por amor. Imagina colocar você dentro de uma caixinha e você ficar lá dentro de uma caixinha esperando que as pessoas venham te visitar. Você ia gostar disso? Numa caixinha apertadinha, você ia gostar disso? Só se você amasse muito. Jesus, ele ama a gente tanto que ele aceitou ficar dentro de um sacrário, esperando todos aqueles que quisessem estar com ele. E toda vez que você chega, ele fica feliz. É com muita alegria que para este próximo momento, eu quero convidar uma pessoa que ela é muito especial. É um compositor de primeira que tem ajudado a gente a rezar. E foi ele o autor dessa música que encantou meu coração desde a primeira vez que eu escutei. É com muita alegria que eu convido Frei Silvio.

0: Agora, quem participa conosco é a nossa querida Marilene. E ela mandou um áudio aqui pra gente. Boa tarde, Marilene.
1: Boa tarde, tudo bem? Que Deus abençoe a sua tarde, a nossa tarde, né? Você podia fazer o favor de tocar a música para mim? Foi Deus que nos uniu. Ofereço para todos os casais. E que Deus abençoe a cada um.
0: Amém, Marilene. Muito obrigada aí pela sua mensagem, pelo seu pedido, tá bom? Continue participando e ligadinha aqui na Barroso Mix. Agora 14 horas e 10 minutos, programa Sintonia da Fé. Agradeço a todos vocês que estão aí mandando mensagem. Daqui a pouquinho já vou ler aqui, tá bom? Aguenta aí, pode demorar um pouquinho, mas chega a sua vez. Vamos na sequência então. Vou tocar Foi Deus Quem Nos Uniu com Anjos Adoradores.

Agora, quem participa conosco é a nossa amiga Meire, lá de Congonhas. E ela mandou mensagem assim para mim. Boa tarde, Petrina. Bom final de semana para você e sua família. Gostaria de ouvir Deus do Impossível, Casper Ferraz. Um abraço a Mariana. Manda um beijo para o Renan Lucas. Obrigada, Deus te abençoe. Amém, Meire. Deus te abençoe também, você e sua família. Alô, Renan. Tudo bem com você, meu lindo? Tá aí acompanhando a Barroso Mix, né? Muito obrigada por você estar aí ligadinho. Um forte abraço para você, tá? Espero que você sinta meu abraço daí, tá bom? Tá bom, Renan? Fico muito feliz que você tá me ouvindo, tá? E um forte abraço para você também, Meire, para toda a sua família aí. Que vocês tenham um excelente fim de semana. Já vou tocar aqui sem enrolação o seu pedido, tá bom? Deus do Impossível com Caspian Ferraz.

E vamos lá com mais uma participação. Agora, nossa querida ouvinte Ivone, lá de Tangará da Serra, Mato Grosso. E ela disse assim: boa tarde, Petrina. Toca uma música do Padre Zezinho, que abençoa as famílias. Já te agradeço. Ofereço a todos nós, ouvintes que estamos sintonizados no Sintonia da Fé, na Rádio Barroso Mix, que nossa programação é top. Obrigada, Ivone, pelo carinho, pela audiência, pela sua participação aqui sempre, tá bom? Que você tenha um ótimo fim de semana, tranquilo e abençoado, tá? Bom, você pediu uma oração que abençoa as famílias, então nada mais justo que tocar a oração pela família, né? Com o Padre Zezinho. Já vou aqui sem enrolação, porque temos muitos pedidos aqui no WhatsApp, graças a Deus. Obrigada a todos aí que estão ouvindo e participando conosco.

0: agora a próxima participação da nossa querida Flávia, lá de Campo Grande. E ela mandou um áudio pra gente. Boa tarde, Flávia.
1: Oi, boa tarde, Petrina. Um prazer estar ouvindo você mais uma vez. Sempre acompanho de manhã e à tarde, depois das 15 horas, mas hoje consegui pegar você. Ouvi mais uma vez, já é a segunda vez que estou ouvindo seu programa. Estou amando. Parabéns. Parabéns pela iniciativa, pela coragem. Que Deus te abençoe. Toca aí para nós, Cheiro de Rosas. Beijo, Flávia, aqui de Campo Grande, Mato Grosso do Sul.
0: Um beijo para você, Flávia. Que bom que você está gostando do programa. Eu fico muito feliz em saber e feliz pela sua participação aqui também, né? Pela sua mensagem. Muito obrigada, que ótimo. Participe mais vezes, tá bom? Sempre estará aberto aí o WhatsApp para você. E sem enrolação, né, pessoal? Vou aqui já tocar sua música, tá bom, Flávio? Seu pedido, Colo de Deus, Cheiro de Rosas. Agora, 14 horas e 28 minutos na Barroso Mix.

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1: E vamos aí com mais uma participação nesta tarde de sexta-feira. Agora é a Maria Lúcia. Ela mandou um áudio aqui pra gente. Boa tarde, Maria Lúcia.
2: Boa tarde, Pedrina. Peço que eu, Maria Lúcia, peço que coloque meu nome e de minha família em oração no texto da misericórdia, no texto da Santa Chaga de Jesus. E também peço uma música, se for possível, Nossa Senhora me dê a mão, para mim, para minha família, para todos nós, para você, Pedrina, e todos que estiver na escuta e gostar da canção.
1: Muito obrigada, Maria Lúcia, pelo seu pedido, pela sua mensagem. Fico muito feliz, tá? E pode ficar tranquila que suas intenções serão colocadas no terço às 15 horas, tá bom? Estaremos em oração por você e sua família. Muito obrigada. E já vou colocar aqui, então, o seu pedido. Vai estar para tocar sim, tá bom? A música com Roberto Carlos, Nossa Senhora. Aumenta o som.

0: E vamos aí com a nossa próxima participação de hoje. Agora é a vez da Dorinha, lá de Barra Mansa, Rio de Janeiro. E ela mandou um áudio aqui pra gente. Boa tarde, Dorinha.
1: Boa tarde, Pedrinha. Aqui, põe uma música bem bonita aí, que nós estamos todos felizes, que a minha mãe teve alta ontem, já estou em casa, graças a Deus. Tá? Minha mãe Terezinha, para Ivone, para Leide, que é enfermeira, estão todos aqui felizes, tá? Fica com Deus, tchau.
0: Graças a Deus, né, amiga? Foi só um susto, que ótimo. Nada melhor do que estar em casa, né, Dorinha? Um grande abraço para você, para Dona Terezinha, para Ivone e para Leide, que estão aí acompanhando a nossa programação, tá? Muito obrigada aí pela presença de sempre, tá? Um grande beijo. Então, vou tocar aqui a música com Celina Borges, tá, Dorinha? Só teu amor me atrai. Espero que você goste.

0: continuando aqui com as nossas participações, a nossa amiga Simone, lá de Aracaju, ela mandou um áudio aqui pra gente. Boa tarde, Simone.
1: Boa tarde, Petrina. Gostaria de ouvir esse salmo cantado, que é muito lindo. Aí já mandei até pra você, pra ficar mais fácil. Que Deus te abençoe, abençoe tua família e todos que estão ouvindo a Barros Humildes.
0: Amém, minha amiga, muito obrigada, que você tenha um excelente fim de semana, abençoado e tranquilo. Ela falou que está fazendo faxina e não tem nada melhor que ficar ouvindo as músicas maravilhosas na Barroso Mix. É vocês que pedem as músicas, então são vocês que fazem o programa ficar bonito, né? Muito obrigada. Então eu já vou colocar aqui o salmo que ela mandou para mim, pessoal. E temos muitas participações, não sei se vai dar tempo de tocar de todo mundo. Mas ao menos a sua mensagem aqui eu vou ler. Então já vamos aqui na sequência com o pedido da Simone.

0: Continuando com as nossas participações, a Maria das Graças, nossa querida ouvinte, mandou um áudio aqui pra gente. Boa tarde, Maria.
1: Boa tarde, Petrina. Como é que tá aí? Tudo bem? Aqui quem fala é Maria das Graças Botelho. Te peço pra você passar uma música de Padre Alessandro pra mim. Qualquer uma dele pra mim tá bom. Fica com Deus. Deus abençoe você e toda a sua família aí, tá? Tchau.
0: Obrigada, Maria das Graças, pela sua participação. Um grande abraço pra você. E que você tenha um excelente fim de semana. Já vou tocar aqui rapidinho o seu pedido. Esse é o Meu Deus, com o Padre Alessandro Campos. Aumenta o som.

0: Bom, pessoal, nosso programa tá chegando ao fim. Tem algumas participações aqui para eu ler, né? Que vou ficar devendo a música. Começando com o Luiz, lá de São Luís do Maranhão. Ele disse assim: boa tarde, Petrina, tudo bem? Tô adorando seu programa, ouço desde o primeiro e sempre que posso aqui no serviço. Quero mandar um alô para minha família, Margarida, minha esposa, e Fernando Antônio, meu filho. E para todos os ouvintes que estão ligados no programa, que é uma bênção no começo de tarde. Toca para mim O Certo Galileu, na voz do Padre Zezinho. Forte abraço, fiquem com Deus. Fica com Deus, meu amigo. Infelizmente, eu vou ficar te devendo hoje. Você mandou até cedo sua mensagem, mas tinha muitas participações. Aí não vai dar tempo, tá? Fico te devendo, mas um grande abraço para você e sua família. O Nelson também mandou um áudio, mas não vai ter jeito de ouvir. Obrigada, viu, Nelson, pela sua participação. A Irlene, lá de Mesquita, ela te pediu da música de Anjos de Resgate, mas vou ficar devendo. Um forte abraço para você, amiga. Depois, na segunda-feira, eu toco. E a Edilene também, ela falou aqui que desejando um ótimo fim de semana para todos nós aqui na rádio. Obrigada, amiga. Um ótimo fim de semana para você também. Tô indo aqui, pessoal. Tô atrasada. Um beijo, um bom fim de semana e tchau, tchau. Até segunda, se Deus quiser.
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2: 15 horas, em ponto.
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4: Na presença das Santas Chagas de Jesus, convido você e sua família para este momento abençoado na nossa programação. Vamos juntos colocar nas Santas Chagas de Jesus o nosso pedido de oração, a nossa intenção. Prepare o seu ambiente de oração com as fotos, as roupas de família e, de modo particular, lembrando dos enfermos. Traga os nomes por quem vamos interceder e pedir cura e libertação de todos os sofrimentos e dores.
5: Por tuas chagas, Senhor, curados.
6: Queridos irmãos e irmãs, é sexta-feira. É misericórdia divina durante todo o dia e, de modo particular, nesse momento, no Terço das Santas Chagas, contemplando a misericórdia de Deus estampada nesse ato redentor de Jesus na cruz. Rezemos. Em nome do Pai e do Filho e do Espírito Santo. Amém. Creio em Deus Pai Todo-Poderoso, Criador do céu e da terra, e em Jesus Cristo, seu único Filho, nosso Senhor, que foi concebido pelo poder do Espírito Santo, nasceu da Virgem Maria, padeceu sob Pôncio Pilatos, foi crucificado, morto e sepultado, desceu à mansão dos mortos, ressuscitou ao terceiro dia, subiu aos céus, está sentado à direita de Deus Pai Todo-Poderoso, de onde há de vir julgar os vivos e os mortos. Creio no Espírito Santo, na Santa Igreja Católica, na comunhão dos santos, na remissão dos pecados, na ressurreição da carne, na vida eterna. Amém. Ó Jesus, Divino Redentor, tende misericórdia de nós e do mundo inteiro. Deus Santo, Deus Forte, Deus Imortal, tende piedade de nós e do mundo inteiro. Graça, misericórdia, meu Jesus, nos perigos presentes, cobri-nos com vosso preciosíssimo sangue. Pai Eterno, tende misericórdia de nós, pelo sangue de Jesus Cristo, vosso Filho unigênito. Tende misericórdia de nós, vos suplicamos. Amém. Neste primeiro mistério do Terço das Santas Chagas, na sexta-feira, contemplamos a tristeza mortal e a agonia de Jesus no Getsêmani. Como fruto desta oração, peçamos por todas as pessoas que sofrem com a depressão, que sejam curadas nas santas chagas de nosso Senhor Jesus Cristo. Rezemos. Eterno Pai, eu vos ofereço as santas chagas de nosso Senhor Jesus Cristo, para curar as de nossas almas.
4: Meu Jesus, perdão e misericórdia.
7: Pelos méritos de vossas santas chagas.
4: Meu Jesus, perdão e misericórdia.
7: Pelos méritos de vossas santas chagas.
4: Meu Jesus, perdão e misericórdia.
7: Pelos méritos de vossas santas chagas.
4: Meu Jesus, perdão e misericórdia.
7: Pelos méritos de vossas santas chagas.
4: Meu Jesus, perdão e misericórdia.
7: Pelos méritos de vossas santas chagas.
4: Meu Jesus, perdão e misericórdia.
7: Pelos méritos de vossas santas chagas.
4: Meu Jesus, perdão e misericórdia.
7: Pelos méritos de vossas santas chagas.
4: Meu Jesus, perdão e misericórdia.
7: Pelos méritos de vossas santas chagas.
4: Meu Jesus, perdão e misericórdia.
7: Pelos méritos de vossas santas chagas.
4: Meu Jesus, perdão e misericórdia.
7: Pelos méritos de vossas santas chagas.
6: Neste segundo mistério do terço das Santas Chagas, contemplamos Jesus carrega a cruz. Rezemos por todos aqueles que estão carregando a cruz do vício do alcoolismo. Senhor, pelas tuas santas chagas, curai os alcoolistas e curai as famílias que sofrem com o peso do alcoolismo. Eterno Pai, eu vos ofereço as santas chagas de nosso Senhor Jesus Cristo, para curar as de nossas almas.
4: Meu Jesus, perdão e misericórdia.
8: Pelos méritos de vossas santas chagas.
4: Meu Jesus, perdão e misericórdia.
8: Pelos méritos de vossas santas chagas.
4: Meu Jesus, perdão e misericórdia.
8: Pelos méritos de vossas santas chagas.
4: Meu Jesus, perdão e misericórdia.
8: Pelos méritos de vossas santas chagas.
4: Meu Jesus, perdão e misericórdia.
8: Pelos méritos de vossas santas chagas.
4: Meu Jesus, perdão e misericórdia.
8: Pelos méritos de vossas santas chagas.
4: Meu Jesus, perdão e misericórdia.
8: Pelos méritos de vossas santas chagas.
4: Meu Jesus, perdão e misericórdia.
8: Pelos méritos de vossas santas chagas.
4: Meu Jesus, perdão e misericórdia.
8: Pelos méritos de vossas santas chagas.
4: Meu Jesus, perdão e misericórdia.
8: Pelos méritos de vossas santas chagas.
6: No terceiro mistério do terço das Santas Chagas, contemplamos a crucificação de Jesus. Como fruto desta devoção e desta contemplação e oração, rezemos por todos os presos e seus familiares, amigos, que sofrem com esta situação. Eterno Pai, eu vos ofereço as santas chagas de nosso Senhor Jesus Cristo, para curar as de nossas almas.
4: Meu Jesus, perdão e misericórdia.
7: Pelos méritos de vossas santas chagas.
4: Meu Jesus, perdão e misericórdia.
7: Pelos méritos de vossas santas chagas.
4: Meu Jesus, perdão e misericórdia.
7: Pelos méritos de vossas santas chagas.
4: Meu Jesus, perdão e misericórdia.
7: Pelos méritos de vossas santas chagas.
4: Meu Jesus, perdão e misericórdia.
7: Pelos méritos de vossas santas chagas.
4: Meu Jesus, perdão e misericórdia.
7: Pelos méritos de vossas santas chagas.
4: Meu Jesus, perdão e misericórdia.
7: Pelos méritos de vossas santas chagas.
4: Meu Jesus, perdão e misericórdia.
7: Pelos méritos de vossas santas chagas.
4: Meu Jesus, perdão e misericórdia.
7: Pelos méritos de vossas santas chagas.
4: Meu Jesus, perdão e misericórdia.
7: Pelos méritos de vossas santas chagas.
6: No quarto mistério do terço das Santas Chagas, contemplamos Jesus nos dá a sua mãe como nossa mãe. Como fruto desta devoção e oração, vamos pedir por todas as mães, para que, tendo gerado para a vida, gerem para a graça. E por todas as mulheres que desejam o dom da maternidade, rezemos. Eterno Pai, eu vos ofereço as santas chagas de nosso Senhor Jesus Cristo, para curar as de nossas almas.
4: Meu Jesus, perdão e misericórdia.
8: Pelos méritos de vossas santas chagas.
4: Meu Jesus, perdão e misericórdia.
8: Pelos méritos de vossas santas chagas.
4: Meu Jesus, perdão e misericórdia.
8: Pelos méritos de vossas santas chagas.
4: Meu Jesus, perdão e misericórdia.
8: Pelos méritos de vossas santas chagas.
4: Meu Jesus, perdão e misericórdia.
8: Pelos méritos de vossas santas chagas.
4: Meu Jesus, perdão e misericórdia. misericórdia.
8: Pelos méritos de vossas santas chagas.
4: Meu Jesus, perdão e misericórdia.
8: Pelos méritos de vossas santas chagas.
4: Meu Jesus, perdão e misericórdia.
8: Pelos méritos de vossas santas chagas.
4: Meu Jesus, perdão e misericórdia.
8: Pelos méritos de vossas santas chagas.
4: Meu Jesus, perdão e misericórdia.
8: Pelos méritos de vossas santas chagas.
6: Nesse quinto mistério do texto das Santas Chagas, contemplamos a morte de Jesus na cruz. Como fruto desta devoção, rezemos por todos os que perderam seus entes queridos, que estão vivendo um luto e uma saudade, mas de modo particular pelas mães que perderam seus filhos. Eterno Pai, eu vos ofereço as santas chagas de nosso Senhor Jesus Cristo, para curar as de nossas almas.
4: Meu Jesus, perdão e misericórdia.
7: Pelos méritos de vossas santas chagas.
4: Meu Jesus, perdão e misericórdia.
7: Pelos méritos de vossas santas chagas.
4: Meu Jesus, perdão e misericórdia.
7: Pelos méritos de vossas santas chagas.
4: Meu Jesus, perdão e misericórdia.
7: Pelos méritos de vossas santas chagas.
4: Meu Jesus, perdão e misericórdia.
7: Pelos méritos de vossas santas chagas.
4: Meu Jesus, perdão e misericórdia.
7: Pelos méritos de vossas santas chagas.
4: Meu Jesus, perdão e misericórdia.
7: Pelos méritos de vossas santas chagas.
4: Meu Jesus, perdão e misericórdia.
7: Pelos méritos de vossas santas chagas.
4: Meu Jesus, perdão e misericórdia.
7: Pelos méritos de vossas santas chagas.
4: Meu Jesus, perdão e misericórdia.
7: Pelos méritos de vossas santas chagas.
6: Rezemos três vezes. Eterno Pai, eu vos ofereço as santas chagas de nosso Senhor Jesus Cristo, para curar as de nossas almas. Eterno Pai, eu vos ofereço as santas chagas de nosso Senhor Jesus Cristo, para curar as de nossas almas. Eterno Pai, eu vos ofereço as santas chagas de nosso Senhor Jesus Cristo, para curar as de nossas almas. Amém. Queridos filhos e filhas, tendo rezado o texto das Santas Chagas, vamos agora fazer a oração de todos os dias, que é a novena das Santas Chagas de nosso Senhor Jesus Cristo. Rezemos. Por suas santas chagas, suas chagas gloriosas, o Cristo Senhor me proteja e me guarde. Senhor Jesus, foste levado na cruz para que por vossas santas chagas sejam curadas as de nossas almas. Eu vos louvo e agradeço pelo vosso ato redentor. Carregaste em vosso próprio corpo os meus pecados e de toda a humanidade. Nas vossas santas chagas, coloco minhas intenções, minhas preocupações, ansiedades e angústias, minhas enfermidades físicas e psíquicas, meus sofrimentos, dores, alegrias e necessidades. Em vossas santas chagas, Senhor, coloco minha família. Envolvei, Senhor, a mim e meus familiares, protegendo-nos do mal. Coloque a sua intenção. Senhor, ao mostrar vossas santas chagas gloriosas a Tomé e o mandando tocar em vosso lado aberto, o curaste da incredulidade. Eu vos peço, Senhor, permita-me refugiar em vossas santas chagas e, por mérito desses sinais de vosso amor, curai a minha falta de fé. Ó Jesus, pelos méritos de vossa paixão, morte e ressurreição, dai-me a graça de viver os frutos da nossa redenção. Amém.

0: corações.
1: Olá, queridos filhos e filhas, é sexta-feira, Sagrado Coração de Jesus, tende piedade de nós. Sagrado Coração de Jesus, toda sexta-feira nós lembramos, tende piedade de nós. Filhos queridos, povo santo, somos felizes porque Deus é por nós. E se Ele é por nós, quem será contra nós? Você tem divulgado este programa? Você tem falado das maravilhas do Senhor? Tem contado como Deus é bom e a sua misericórdia é infinita? Escute esse testemunho, por favor.
2: Padre Manzotti, olha só, eu sou a Rose de Criciúma.
1: Criciúma.
2: E eu queria falar de uma bênção que eu tive agora no cordão de São José. No terceiro cordão, meu filho Felipe, ele era alcoólatra, parou de beber.
1: Oh,
2: e
1: Deus.
2: No sétimo dia, que foi ontem, ele conseguiu arrumar um emprego.
1: Que bênção.
2: E eu entreguei o cordão para ele e disse: filho, esse cordão vai te levar para frente agora, daqui para frente, tu vai ser outro homem. Nunca mais vai colocar bebida na boca.
1: Amém.
2: E não colocou mais, padre.
1: Coisa
2: não colocou
1: boa,
2: mais.
1: Rose.
2: E arrumou um trabalho. Graça recebida, graça testemunhada. Toca o sino, sacristão.
1: Louvado seja Deus, Rose de Criciúma, Santa Catarina. E eu acredito, filha, é o poder da oração. E na verdade, quando você entregou, foi um gatilho que se abriu nele para a graça. Foi uma palavra que transformou a forma dele pensar, de agir. Eu acredito muito nisso. É um momento, é um kairós. Gente, é possível largar as drogas. É possível largar o alcoolismo. Deus é mais. Bíblia aberta, cartilha de oração.

0: para o coração.
1: Senhor esteja convosco, Ele está no meio de nós. Proclamação do Evangelho de Jesus Cristo segundo Mateus. Glória a vós, Senhor. Quando Jesus desceu da montanha, grandes multidões o seguiam. Nisso, um leproso se aproximou, caiu de joelhos diante dele, dizendo: Senhor, se queres, tens o poder de purificar-me. Jesus estendeu a mão, tocou-lhe e disse: Eu quero. Fica purificado. No mesmo instante, o homem ficou purificado da lepra. Então Jesus lhe disse: Olha, não contes nada a ninguém, mas vai. Mostra-te ao sacerdote, apresenta a oferenda prescrita por Moisés. Isso lhe servirá de testemunho. Palavra da salvação. Glória a vós, Senhor. Jesus cura um leproso. Mas é interessante perceber a palavra de Jesus: seja purificado. O milagre acontece no âmbito das relações interpessoais. Jesus se dispõe a se colocar do lado daqueles miseráveis. E ser leproso era ser miserável em tudo: no afeto, no carinho, na religião. Um homem estigmatizado por causa da doença, segregado, isolado. O milagre de Jesus, seja purificado, refaz a rede de relações. Seja purificado significa: retome a vida. O leproso recorre a ele com toda a liberdade: Senhor, se tu queres, tens o poder de purificar-me. Eu quero, disse Jesus. Eu quero. Venham a meu coração. Eu quero. Confie em mim. Jesus está dizendo: eu quero. Busquem a bênção em mim. Eu quero. Confie em mim. Forte, não é?

0: confio em
1: Jesus, eu confio em vós, eu confio, Senhor, eu espero. Ó sangue e água,
2: do peito aberto de Jesus.
1: Nós estamos aqui em oração, Senhor,
2: como fonte de misericórdia para nós.
1: Eu em vós confio. Lembre do que Jesus disse ao leproso: eu quero ser purificado.
2: Eu confio em vós.
1: Espírito de purificação, tira do meu coração o egoísmo. Purifica-me de tudo que me corrompe, tudo aquilo que me afasta do próximo e de Deus. Quero ser purificado, quero ser abençoado, quero sentir a tua misericórdia, Senhor.
0: Nesta fonte,
2: água viva beberei.
1: Em vosso santo sangue me purificarei. Ser purificado. Você lembra do texto? Serei purificado no Senhor.

Derrama, Senhor, sobre toda a igreja. Coração de Jesus, seja a nossa salvação. Coração de Jesus, seja a nossa salvação pela terceira vez. Coração de Jesus, seja a nossa salvação.

O Senhor esteja convosco, Ele está no meio de nós. Que a bênção de Deus recaia sobre a água, as fotos, as roupas dos enfermos. Abençoai, santificai. Em nome do Pai, do Filho e do Espírito Santo.

0: morte.
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3: Debaixo do olhar intercessor da Virgem Maria, hoje nós rezamos com você o último dia de nossa novena, a Nossa Senhora do Perpétuo Socorro. Que bom que você perseverou até este último dia. Nós confiamos na intercessão de Nossa Senhora e sabemos que, se for da vontade de Deus, o tempo certo e para a nossa salvação, Deus nos concederá as graças que pedimos. Sabemos também que precisamos do socorro da graça de Deus e, por isso, rezamos esta novena. Vamos agora, unidos na fé e na esperança, concluir a novena rezando com fé. Em nome do Pai, e do Filho, e do Espírito Santo. Amém. Maria, porém, guardava todas as coisas, meditando-as no seu coração. Quantas vezes, ó Maria, meu coração fica triste, atribulado, cheio de dúvidas e angustiado. Isso acontece porque não me recolho no silêncio da oração, nem procuro ver o que Deus quer de mim. Não sei escutar o Senhor? Maria, peço-vos a graça de acreditar que Deus me ama sempre, mesmo na dor. Ó Mãe do Perpétuo Socorro, nós os suplicamos, com toda a força do nosso coração, que venha amparar a cada um de nós em vosso colo materno, nos momentos de insegurança e sofrimento. Que o vosso olhar esteja sempre atento, para não nos deixar cair em tentação, e que em vosso silêncio aprendamos a aquietar nosso coração e fazer a vontade do Pai. Intercedei junto a Ele pela paz no mundo e por nossas famílias. Abençoai todos os vossos filhos e filhas enfermos. Olhai pelas intenções que apresento nesta novena.

0: Iluminai nossos governantes e representantes, para que sejam sempre servidores do povo de Deus. Concedei-nos ainda muitas e santas vocações religiosas, sacerdotais e missionárias para maior difusão do reino de vosso Filho Jesus Cristo e a salvação das almas. Enfim, derramai no coração dos vossos filhos e filhas a vossa bênção de amor e misericórdia. Sede sempre o nosso perpétuo socorro na vida e principalmente na hora da morte. Amém. Pai nosso que estais nos céus, santificado seja o vosso nome. Venha a nós o vosso reino. Seja feita a vossa vontade, assim na terra como no céu. O pão nosso de cada dia nos dai hoje. Perdoai-nos as nossas ofensas, assim como nós perdoamos a quem nos tem ofendido, e não nos deixeis cair em tentação, mas livrai-nos do mal. Amém. Ave Maria, cheia de graça, o Senhor é convosco. Bendita sois vós entre as mulheres, e bendito é o fruto do vosso ventre, Jesus. Santa Maria, Mãe de Deus, rogai por nós, pecadores, agora e na hora de nossa morte. Amém. Ave Maria, cheia de graça, o Senhor é convosco. Bendita sois vós entre as mulheres, e bendito é o fruto do vosso ventre, Jesus. Santa Maria, Mãe de Deus, rogai por nós, pecadores, agora e na hora de nossa morte. Amém. Ave Maria, cheia de graça, o Senhor é convosco. Bendita sois vós entre as mulheres, e bendito é o fruto do vosso ventre, Jesus. Santa Maria, Mãe de Deus, rogai por nós, pecadores, agora e na hora de nossa morte. Amém. Glória ao Pai, ao Filho e ao Espírito Santo, como era no princípio, agora e sempre. Amém. Nossa Senhora do Perpétuo Socorro, rogai por nós. E assim, confortados pelo amor divino, nas mãos da Virgem Maria, nós concluímos esta novena a Nossa Senhora do Perpétuo Socorro. E a bênção de Deus Todo-Poderoso, Pai e Filho e Espírito Santo, desça sobre vós e permaneça para sempre. Amém. Fique na paz e na alegria que vem de Jesus.
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Nos unimos a você hoje para o quinto dia da novena ao preciosíssimo sangue de Jesus. Nós confiamos que pelo sangue redentor de nosso Senhor nos foi concedida a salvação. Agora, basta que livremente, dia após dia, eu saiba acolher estas graças de salvação em minha vida, lutando contra o pecado e perseverando na vida da graça. Vamos agora rezar mais um dia da novena, em nome do Pai, e do Filho, e do Espírito Santo. Amém. Pai de misericórdia, vos suplicamos pelo sangue derramado por vosso Filho, que perdoeis os nossos pecados e nos concedais, se for de vossa vontade, a graça que necessitamos.

0: Senhor Jesus Cristo, que descestes de junto do Pai à terra e derramastes vosso sangue precioso em remissão dos nossos pecados. Humildemente vos suplicamos que, no dia do juízo, mereçamos à vossa direita ouvir: Vinde, benditos de meu Pai, vós que viveis e reinais para sempre. Amém. Pai nosso que estais nos céus, santificado seja o vosso nome. Venha a nós o vosso reino. Seja feita a vossa vontade, assim na terra como no céu. O pão nosso de cada dia nos dai hoje. Perdoai-nos as nossas ofensas, assim como nós perdoamos a quem nos tem ofendido. E não nos deixeis cair em tentação, mas livrai-nos do mal. Amém. Ave Maria, cheia de graça, o Senhor é convosco. Bendita sois vós entre as mulheres, e bendito é o fruto do vosso ventre, Jesus. Santa Maria, Mãe de Deus, rogai por nós, pecadores, agora e na hora de nossa morte. Amém. Ave Maria, cheia de graça, o Senhor é convosco. Bendita sois vós entre as mulheres, e bendito é o fruto do vosso ventre, Jesus. Santa Maria, Mãe de Deus, rogai por nós, pecadores, agora e na hora de nossa morte. Amém. Ave Maria, cheia de graça, o Senhor é convosco. Bendita sois vós entre as mulheres, e bendito é o fruto do vosso ventre, Jesus. Santa Maria, Mãe de Deus, rogai por nós, pecadores, agora e na hora de nossa morte. Amém. Glória ao Pai, ao Filho e ao Espírito Santo, assim como era no princípio, agora e sempre, por todos os séculos dos séculos. Amém. Senhor, tende piedade de nós. Cristo, tende piedade de nós. Senhor, tende piedade de nós. Jesus Cristo, ouvi-nos. Jesus Cristo, atendei-nos. Deus Pai dos céus, tende piedade de nós. Deus Filho Redentor do mundo, tende piedade de nós. Deus Espírito Santo, tende piedade de nós. Santíssima Trindade, que sois um só Deus, tende piedade de nós. Sangue de Cristo, sangue do Filho Unigênito do Eterno Pai, salvai-nos. Sangue de Cristo, sangue do Verbo de Deus encarnado, salvai-nos. Sangue de Cristo, sangue do Novo e Eterno Testamento, salvai-nos. Sangue de Cristo, correndo pela terra na agonia, salvai-nos. Sangue de Cristo, manando abundante na flagelação, salvai-nos. Sangue de Cristo, gotejando na coroação de espinhos, salvai-nos. Sangue de Cristo, derramado na cruz, salvai-nos. Sangue de Cristo, preço da nossa salvação, salvai-nos. Sangue de Cristo, sem o qual não pode haver redenção, salvai-nos. Sangue de Cristo, que apagais a sede das almas e as purificais na Eucaristia, salvai-nos. Sangue de Cristo, torrente de misericórdia, salvai-nos. Sangue de Cristo, vencedor dos demônios, salvai-nos. Sangue de Cristo, fortaleza dos mártires, salvai-nos. Sangue de Cristo, virtude dos confessores, salvai-nos. Sangue de Cristo, que suscitais almas virgens, salvai-nos. Sangue de Cristo, força dos tentados, salvai-nos. Sangue de Cristo, alívio dos que trabalham, salvai-nos. Sangue de Cristo, consolação dos que choram, salvai-nos. Sangue de Cristo, esperança dos penitentes, salvai-nos. Sangue de Cristo, conforto dos moribundos, salvai-nos. Sangue de Cristo, paz e doçura dos corações, salvai-nos. Sangue de Cristo, penhor de eterna vida, salvai-nos. Sangue de Cristo, que libertais as almas do purgatório, salvai-nos. Sangue de Cristo, digno de toda honra e glória, salvai-nos. Cordeiro de Deus, que tirais o pecado do mundo, perdoai-nos, Senhor. Cordeiro de Deus, que tirais o pecado do mundo, ouvi-nos, Senhor. Cordeiro de Deus, que tirais o pecado do mundo, tende piedade de nós, Senhor. Redimiste-nos, Senhor, com o vosso sangue, e fizestes de nós um reino para o nosso Deus. Oremos. Todo-Poderoso e Eterno Deus, que constituístes o vosso unigênito Filho, Redentor do mundo, e quiseste ser aplacado com o seu sangue, concedei-nos a graça de venerar o preço da nossa salvação e de encontrar, na virtude que ele contém, defesa contra os males da vida presente, de tal modo que eternamente gozemos dos seus frutos no céu. Pelo mesmo Cristo, Senhor nosso, assim seja. E assim rezamos o quinto dia da novena do Preciosíssimo Sangue de Jesus. Continuamos com fidelidade. Amanhã vamos rezar o sexto dia e também não esqueça de compartilhar esta novena. E a bênção de Deus Todo-Poderoso, Pai e Filho e Espírito Santo, desça sobre vós e permaneça para sempre. Amém. Fique na paz e na alegria que vem de Jesus.
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4: Pergunta do nosso desafio bíblico de hoje. Quantas asas possui um serafim? Serafim é um anjo, né? Quantas asas possui um serafim? Alternativa A, 2 asas. Alternativa B, 4 asas. Alternativa C, 6 asas. Tempo para a resposta. Olha aí a resposta do nosso desafio. Um serafim possui 6 asas. É a alternativa C, a correta.
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6: 15:39.
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4: Muito bem, estamos chegando com mais uma edição do nosso Unção Católica. Você de perto, você de longe, em casa, no trabalho, tá viajando, tá acompanhando a gente, nos dando o carinho da sua companhia, da carona. Que carona abençoada é essa? Nesta sexta-feira a gente segue por aqui trazendo muita música para abençoar as nossas vidas. O momento para a gente ficar aqui compartilhando o amor de Deus, para a gente também compartilhar amor e fraternidade ao nosso próximo. E olha, eu espero que você esteja bem para começar esse programa trazendo aquele momento especial, que é o nosso momento Canta Padre Zezinho. E a gente traz a música Maria da Minha Infância.
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1: Que dia maravilhoso é esse, estando na sua companhia, com o carinho da sua audiência. Que bom celebrar o amor de Deus e a vida com Deus aqui nesse programa. A gente vai trazendo essas lindas canções, esse bloco agora, que lindo, que maravilhoso, que abençoado. E estar contigo aqui nesta emissora abençoada é ainda mais especial. Depois do intervalo, a gente traz mais uma sequência, fica por aí.
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1: Levante a mão para mim quem conhece o texto, o poema e a música Pegadas na Areia. É que um homem sonhou que ele caminhava na praia com Jesus. E à medida que eles caminhavam, iam passando cenas da vida do cara, e o cara ia olhando. Aí, a hora que chegou lá na frente, o cara olhou para trás. E ele viu que todo momento bom tinham dois pares de pegadas. Mas nos momentos de dor, havia um par só. Aí ele vai dizer para Jesus: ô mestre, que é isso? Nos momentos de alegria tu estavas comigo, agora nos momentos de dor só havia um par de pegadas. O Senhor me abandonou, por isso que eu sofri. Jesus respondeu: ô meu filho, não sejas ingrato. Eu que morri por ti numa cruz. Quando tu olhaste para trás nos seus momentos de tristeza e vistes um par de pegadas, eram os meus, porque naquele momento eu te carregava nos meus braços. Chama pegadas na areia. Deus não falha, Deus não falhou. A fé em Deus nos faz crer no incrível, ver o invisível, realizar o impossível.
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5: A Vida Informa, chegando nesta sexta-feira, sextou, né, gente? Hoje, 26 de junho de 2026, a riqueza de uma vida simples. Muitas pessoas passam a vida inteira acumulando coisas, mas poucas aprendem a acumular momentos. A Vida Informa, gente. A verdadeira riqueza não está apenas no que possuímos, mas no que vivemos. Os momentos mais valiosos quase nunca são os mais caros. São aqueles que aquecem a alma. Uma conversa sincera, uma gargalhada inesperada, um reencontro, um pôr do sol observado sem pressa, um instante de gratidão. No final, são essas memórias que se transformam em tesouros, porque a felicidade raramente faz barulho. Ela costuma morar nas coisas simples que aprendemos a valorizar. Fica aí a nossa reflexão para você, já para começar bem esse fim de semana. Grande abraço e até a próxima edição do nosso A Vida Informa.
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6: 16 horas e 1 minuto.
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8: Muito bem, queridos, voltamos. Só rapidinho, vamos lá celebrar mais vida com Deus, mais amor com Deus, aqui no nosso Missão Católica de hoje, hein? Que bom saber que você tá aí com a gente, acompanhando essa programação, nos concedendo o carinho da sua companhia. Hoje, a gente traz agora, nesse momento, a música da Roberta Miranda, Tô na Mão de Deus.
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0: Com certeza, vamos fazendo a diferença na vida das pessoas que estão à nossa volta, testemunhando fé, milagre e o amor de Deus. Esse mais um bloco que a gente fecha por aqui com muito carinho, com essas músicas lindas. Daqui a pouquinho, depois do intervalo, tem mais um São Católica. Fica por aí.
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4: Posso não conseguir mudar o que eu sou, mas na graça de Deus posso mudar o que eu faço. A vida talvez me faça uma pessoa que no meio do casamento foi desiludido, está sozinha, separado, separada. Você não muda o que você é, mas você pode mudar o que faz a partir daí. Mas você muda o que você faz da tua vida hoje. A conduta do Senhor requer homens e mulheres corretas. Por isso a preguiça espiritual, ela nos atrapalha.
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7: Existe uma pergunta que quase sempre fica de fora das grandes decisões. O que essa escolha está treinando em mim, na minha vida? O que vai fazer? Toda repetição forma um caminho. E não apenas no calendário, mas também no caráter. Cada vez que cedemos à pressa, treinamos a pressa. Cada vez que reagimos, sem pensar, fortalecemos o impulso. Cada vez que escolhemos ouvir antes de responder, a gente desenvolve uma forma mais inteligente de lidar com o mundo. É comum imaginar que a identidade nasce de acontecimentos extraordinários. Na prática, ela costuma ser construída por hábitos tão discretos que quase passam despercebidos. Por isso, vale observar menos os grandes planos e mais as pequenas permissões. É nelas que mora boa parte do futuro. Existe uma tranquilidade especial em quem não precisa provar o tempo todo que está certo, que venceu, que chegou primeiro. Essa pessoa compreendeu que consistência produz resultados mais duradouros do que intensidade ocasional. Também percebeu que ansiedade não acelera o relógio, e a preocupação não melhora a qualidade das decisões. O que realmente ajuda é uma mente organizada, capaz de separar aquilo que exige ação daquilo que apenas exige paciência. Curiosamente, a fé madura caminha por esse mesmo território. Ela não elimina a responsabilidade nem substitui o discernimento. Apenas lembra que existe um limite entre aquilo que depende das nossas mãos e aquilo que precisa ser entregue a Deus com serenidade. Há muito desgaste desnecessário quando a gente tenta controlar o que está além do nosso alcance. É uma liberdade silenciosa quando aceitamos que nossa principal tarefa é governar a própria consciência. A vida costuma refletir aquilo que praticamos com frequência. Quem cultiva a lucidez tende a decidir melhor. Quem decide melhor constrói relações mais saudáveis. E quem constrói relações saudáveis encontra um tipo de riqueza que dificilmente aparece em extratos bancários, mas transforma qualquer ambiente onde chega.
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8: 16 horas e 24 minutos.
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0: Muito bem, queridos, voltamos. Olha que bênção de Deus estar por aqui, trazendo com você muita música, trazendo com você muito amor de Deus, compartilhando também sucessos, grandes clássicos da música cristã. E a gente agora confere o som do Padre Marcelo Rossi, Som Milagre.
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1: Que bênção de Deus essa sequência, esses louvores, grandes músicas para elevar a nossa alma, nosso espírito a Deus. E a gente vai fechando mais um programa, agradecendo a você pela companhia, pelo carinho, prometendo voltar no próximo programa Unção Católica. Obrigado mais uma vez. Deus abençoe a sua vida, um forte abraço. A gente promete voltar no próximo programa Unção Católica. Esperamos que você esteja bem, que você esteja abençoado e até a nossa próxima edição. Um forte abraço, obrigado pela audiência, saúde e paz, Deus no coração, o resto a gente corre atrás.
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1: Paz e bem a todos os ouvintes que estão em sintonia conosco neste dia, na meditação do Salmo 136. Que se prenda a minha língua ao céu da boca, se de ti, Jerusalém, eu me esquecer. Junto aos rios da Babilônia nos sentávamos chorando, com saudades de Sião. Nos salgueiros por ali penduramos nossas harpas. Que se prenda a minha língua ao céu da boca, se de ti, Jerusalém, eu me esquecer. Pois foi lá que os opressores nos pediram nossos cânticos, nossos guardas exigiam alegria na tristeza. Cantai hoje para nós algum canto de Sião. Que se prenda a minha língua ao céu da boca, se de ti, Jerusalém, eu me esquecer. Como havemos de cantar os cantares do Senhor numa terra estrangeira? Se de ti, Jerusalém, algum dia eu me esquecer, que resseque a minha mão. Que se prenda a minha língua ao céu da boca, se de ti, Jerusalém, eu me esquecer. Que se colhe a minha língua e se prenda ao céu da boca, se de ti não me lembrar, se não for Jerusalém minha grande alegria. Que se prenda a minha língua ao céu da boca, se de ti, Jerusalém, eu me esquecer.
2: Que se prenda a minha língua ao céu da boca, se de ti, Jerusalém, eu me esquecer. Deus está em comunhão conosco e nos recorda a cada dia que nós somos suas criaturas e fazemos parte do reino que Ele criou para fortalecer e fortificar o seu projeto. Somos nós partes necessárias para Deus de uma forma na construção do reino e sentir sempre a presença dele se manifestando. Nunca podemos esquecer que Deus é o Deus da vida e que atua e faz parte da nossa caminhada. Como diz o salmista, que se colhe ao céu da boca minha língua, se de ti eu me esquecer. Nós nunca devemos esquecer o nosso lugar, de onde viemos e para onde vamos, porque ali está o nosso guia e mestre, que é o Senhor. E possamos assim construir sempre um mundo onde todos estejam ligados e irmanados numa mesma comunhão fraterna. Pensemos em tudo isso enquanto eu lhes digo. Até amanhã, se Deus quiser. Paz e bem.
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4: 16:54.
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6: Muito bem, estamos chegando, que bom estar com você em mais uma programação. Você de perto, de longe, opa, é sexta-feira, queridos. A partir de agora, mais uma edição do Conexão Católica, para a gente louvar, engrandecer a Deus, compartilhar aqui muita fraternidade, muito amor de Deus, muita vida com Deus. Você que está aí sintonizado com a gente, que bom saber disso. Nesta sexta-feira a gente começa ao som da Eliana Ribeiro, Barco à Vela.
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2: E a gente vai seguindo com a graça e a misericórdia de Deus. Você de perto, de longe, em casa, no trabalho, viajando, que bom saber que você tá por aí. A gente vai seguindo por aqui também, hein? Trazendo a melhor programação do seu rádio. Olha, depois do intervalo tem mais.
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0: Olá, meu caro, minha cara ouvinte, estamos juntos mais uma vez. Uma alegria muito grande poder falar com você nesta hora, neste momento, Despertai para o Amor. Eu agradeço também a rádio que divulga esse momento. É uma forma de nós anunciarmos a palavra, lançarmos boas sementes. O mundo precisa tanto disso. Por isso, estejamos juntos sempre. Gostaria de falar da oração como um caminho suave. Não posso orar sem encontrar-me com a minha própria identidade. Quem ora se encontra consigo mesmo. Na oração encontro-me com meus lados sombrios, com minha raiva, com minha decepção, com as feridas da história da minha vida, com o medo que existe em mim, com minha satisfação, com minha tristeza, solidão. Para mim, orar significa apresentar a Deus minha realidade. Somente se me apresentar como sou, encontrarei na oração a paz e a tranquilidade interiores. O que eu deixo de apresentar a Deus, isto falta na minha própria vida. Não poderei experimentar Deus se apresentar a Ele apenas meu lado piedoso. Quando alguém me diz que não sente Deus, pergunto-lhe sempre: mas você sente a si mesmo? Você não pode senti-lo se não sentir a si mesmo. Apresente a Deus também o seu lado escuro, então haverá entre você e Deus um fluir e um refluir. Se eu apresentar a Deus tudo o que há em mim, posso experimentar que sou amado por Deus. Experimento uma presença terapêutica e amorosa que me envolve. Deus não me julga nem condena, mas liberta-me de minha própria instância julgadora, do meu superego, das minhas críticas que avaliam tudo em mim. Orar significa renunciar a toda avaliação e confiar como uma criança. Sei que sou aceito. Isto me ajuda a aceitar e amar a mim mesmo. Quando sei que sou totalmente amado, então já me sinto refeito em meus sentimentos, em meus dilaceramentos. O amor de Deus conserva unido o que está dilacerado e o que resiste. Se eu introduzir o amor de Deus em minhas feridas, ao invés de remexer nelas o tempo todo, elas podem sarar. Hoje existe a tendência de tratar bem agressivamente as próprias feridas, analisá-las todas, pô-las a descoberto e tratá-las. A oração é o caminho suave. Eu olho para minhas feridas sem abri-las. Confio em que um amor curativo toca e perpassa minhas feridas. Então me sinto são e salvo com minhas feridas. Caro ouvinte, possamos orar e apresentar-se diante de Deus na nossa realidade. Que esse caminho suave nos traga a paz. E nos trará. Você pode entrar no nosso site padrezequiel.com.br e encontrar ali todos os dias mais mensagens. Um forte abraço. Deus te abençoe. Em nome do Pai, do Filho e do Espírito Santo. Amém.
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6: Mais um Positividade News chegando nesta sexta. Sextou, né, gente? 26 de junho de 2026. E um novo estudo publicado na revista científica The Lancet trouxe um resultado histórico. A vacina contra o HPV praticamente zerou as mortes por câncer de colo do útero entre mulheres jovens na Inglaterra. Entre 2020 e 2024, não houve registros de mortes na faixa de 20 a 24 anos e a pesquisa aponta que cerca de 200 vidas já foram salvas desde o início da imunização no país. A vacinação começou na Inglaterra em 2008 e hoje alcança cerca de 90% das adolescentes. Os dados mostram uma queda de até 80% nas mortes antes mesmo de chegar a zero nessa faixa etária. No Brasil, a vacina está disponível gratuitamente pelo SUS para meninas e meninos de 9 a 14 anos. Os cientistas reforçam que a vacina é altamente eficaz e representa um marco na prevenção de um dos cânceres que mais afetam mulheres no mundo. Que notícia boa, né, gente? Notícias boas na área da saúde, eu sempre gosto de trazer aqui no Positividade News. Eu sou Kleber Salles e volto na nossa próxima edição, hein? Até lá!
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7: 17 horas e 18 minutos.

0: gostaria que agora, com essa canção, você pensasse na sua infância, nas coisas de infância, nos momentos com seu pai, nos momentos com a sua mãe. Eu tenho certeza que essa música vai trazer para você alegrias, boas lembranças. E sabe, talvez essa música também traga algumas más lembranças. Eu me lembro de que quando eu tinha 11 anos, eu já sabia tocar violão. Eu pegava meu violão e tocava essa música. Eu chorava. E essa música para mim era uma cura interior, porque ela me fazia trazer as lembranças do meu passado, de tudo que eu vivi com minha mãe, de tudo que eu vivi com meu pai. Eu sou filho de pais separados. Eu me lembro que naquela época doía muito no meu coração. E essa canção, ela me ajudou a curar aquela dor, aquela saudade que eu tinha de pai, aquela saudade que eu tinha de mãe. Que essa música agora te ajude a curar tantas saudades. Saudade de pai, saudade de mãe, saudade de um abraço, saudade de vô, saudade de vó. Que essa música faça despertar em você boas lembranças do passado. E as más lembranças, como aconteceu comigo, vai acontecer com você. Jesus vai te curar.
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3: Amados irmãos, amadas irmãs, iniciamos o programa Fé Católica e a nossa catequese é sobre a caridade conjugal. Esta amizade conjugal, repleta de conhecimento mútuo, apreço pelo outro, cumplicidade, intimidade, compreensão e paciência, que busca o bem do outro e gestos sensíveis, na medida em que transcende a sexualidade, ao mesmo tempo a acolhe e lhe confere o seu significado mais belo, profundo, auditivo e fecundo. A este respeito, o Papa Francisco recorda que o próprio Deus criou a sexualidade, que é um dom maravilhoso. Ao mesmo tempo, a união sexual vivida de modo humano e santificada pelo sacramento é, por sua vez, para os esposos, um caminho de crescimento na vida da graça. Portanto, situar a sexualidade no próprio quadro de um amor que une os esposos numa única amizade para a doação que busca o bem do outro não implica uma desvalorização do prazer sexual. Ao direcioná-lo para a doação de si, este não só se enriquece, como também se fortalece. São Tomás de Aquino explica tudo isso muito bem quando recorda que a natureza vinculou o prazer às funções necessárias à vida do homem e que quem o rejeitasse, a ponto de negligenciar o que é necessário para a conservação da natureza, cometeria um pecado, violando assim a ordem natural. E é precisamente isso que constitui o vício da insensibilidade. Dentro dessa lógica, São Tomás de Aquino sustenta que antes do pecado original, o prazer sensível era maior, uma vez que a natureza era mais pura, mais íntegra, e, consequentemente, o corpo era mais sensível. Isso é o oposto da dissolução ansiosa, que, em última análise, prejudica o prazer, privando-o das possibilidades de uma experiência autenticamente humana. As capacidades especificamente humanas, que permitem ao espírito humano permear os sentidos, dirigi-los e levá-los à plenitude, não diminuem o prazer dos sentidos, mas antes o tornam possível em toda a sua plenitude e riqueza, impedindo a faculdade concupiscível de aderir desenfreadamente ao prazer. Viver a sexualidade como uma ação de todo ser humano, em sua corporeidade e interioridade, graças também ao poder transformador da caridade, significa que ela não é vivida passivamente, como um simples deixar-se levar por impulsos, mas como ação da pessoa que escolhe unir-se plenamente ao outro. Vivida desta forma, a sexualidade deixa de ser a válvula de escape para uma necessidade imediata e passa a ser uma escolha pessoal que expressa a totalidade da pessoa e acolhe o outro como uma totalidade pessoal. Esta verdade, em vez de comprometer a intensidade do prazer, pode aumentá-lo, tornando-o mais intenso, mais rico e mais gratificante. O simples fato de ser tratado como pessoa e de tratar o outro da mesma forma pode libertar o coração de traumas, medos, angústias, ansiedades, sentimentos de solidão, de abandono e da incapacidade de amar, que certamente dificultam o prazer. Ao mesmo tempo, o desenvolvimento do amor como virtude humana e teologal contribui para libertar o melhor de cada pessoa na sua intimidade única, tornando-a capaz de uma alegria maior e mais humana, a ponto de dar graças a Deus que criou tudo para o nosso deleite. Tudo isso não retira da união sexual aquela abundância de prazer que existe no ato sexual ordenado segundo a razão e que não contradiz os meios da virtude. Pelo contrário, se alguém se recolhe em si mesmo e nas suas necessidades imediatas e usa o outro como único meio para a sua satisfação, o prazer deixa-o mais insatisfeito e o sentimento de vazio e solidão torna-se mais amargo. Meu abraço, amigo, a minha bênção, fiquem com Deus e até o próximo programa.
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4: Mais uma edição do Positividade News chegando nesta sexta-feira, nesse final de semana, gente. Olha, um menino de 11 anos da zona rural de Souza, no sertão da Paraíba, emocionou o Brasil ao criar à mão o próprio álbum da Copa do Mundo. Sem condições de comprar o original, Pedro Martins usou caderno, lápis de cor e muita criatividade para montar sua versão personalizada, movido pela paixão pelo futebol. A história ganhou repercussão e acabou rendendo uma surpresa especial. A professora presenteou o garoto com um álbum oficial e o médico levou até a escola uma camisa da seleção brasileira. A atitude emocionou colegas internautas, transformando o esforço do menino em um momento inesquecível e reforçando o poder da educação, da sensibilidade e da realização de pequenos sonhos. Que coisa linda, gente. Que história bonita, né? Eu sou Kleber Salles. Este foi o nosso Positividade News. Forte abraço para todo mundo. Um ótimo final de semana.
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6: 17:35.
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8: E voltamos, queridos. Mais uma sequência chegando por aqui na nossa programação. A gente vai trazendo o melhor da música cristã para nosso elevo espiritual. E bora lá trazendo agora o som. O céu se abre com o Ministério Adoração e Vida.
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1: Esse é o nosso programa Conexão Católica, trazendo muita música, muita esperança, muita alegria, muita energia para você aproveitar esse dia abençoado. E a gente vai dando tchau com essa sequência linda que foi aqui no nosso programa, viu? Obrigado pela companhia, pelo carinho. A gente volta na próxima edição. Saúde, paz, Deus no coração, resto a gente corre atrás. Tchau, tchau.
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2: 17 horas e 57 minutos.
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1: Rádio Barroso Mix informa a hora certa.
2: 18 horas, a hora da Ave Maria.
3: Elevemos nosso pensamento a Deus e oremos. Louvemos ao Senhor. Louvemos ao Senhor desde os céus. Louvai-o nas alturas. Louvai-o todos os seus anjos. Louvai-o todos os seus exércitos. Louvai o sol e lua, todas as estrelas luzentes, as águas que estão sob os céus. Louvemos o nome do Senhor. Ave Maria, cheia de graça, o Senhor é convosco. Bendita sois entre as mulheres. Bendito é o fruto de vosso ventre, Jesus. Santa Maria, Mãe de Deus, rogai por nós, pecadores,

0: O anjo do Senhor anunciou a Maria, e ela concebeu do Espírito Santo. Ave Maria, cheia de graça, o Senhor é convosco. Bendita sois vós entre as mulheres, e bendito é o fruto do vosso ventre, Jesus. Santa Maria, Mãe de Deus, rogai por nós, pecadores, agora e na hora de nossa morte. Amém. Eis aqui a serva do Senhor, faça-se em mim segundo a vossa palavra. Ave Maria, cheia de graça, o Senhor é convosco. Bendita sois vós entre as mulheres, e bendito é o fruto do vosso ventre, Jesus. Santa Maria, Mãe de Deus, rogai por nós, pecadores, agora e na hora de nossa morte. Amém. E o Verbo divino se fez carne e habitou entre nós. Ave Maria, cheia de graça, o Senhor é convosco. Bendita sois vós entre as mulheres, e bendito é o fruto do vosso ventre, Jesus. Santa Maria, Mãe de Deus, rogai por nós, pecadores, agora e na hora de nossa morte. Amém. Rogai por nós, Santa Mãe de Deus, para que sejamos dignos das promessas de Cristo. Oremos. Infundi, Senhor, como vos pedimos, a vossa graça em nossas almas, para que nós, que pela anunciação do anjo, vimos ao conhecimento da encarnação de Jesus Cristo, vosso Filho, por sua paixão e morte, sejamos conduzidos à glória da ressurreição, pelo mesmo Cristo, Senhor nosso. Amém.
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2: Coração santo. Boa tarde, queridos filhos e filhas, nesta sexta-feira. Amanhã já teremos as 24 horas da presença do Senhor. Já há anos fazemos. 24 horas sem parar, missa e adoração. E pode ser também na sua intenção. Acesse o site www.padrereginaldomanzotti.com.br e mande o nome da sua família. Pai, Filho e Espírito Santo. Amém. Ó meu Deus, no fim desta tarde, ofereço-vos, em união com o Santíssimo Coração de Jesus, todo o meu dia. Ofereço-vos, ó meu Deus, as orações, as obras. Ofereço-vos as alegrias deste dia. Ofereço-vos as decepções. Termino este dia, Senhor, colocando no coração de Jesus todas as minhas esperanças e tristezas, todas as minhas conquistas e decepções. Ó Deus, coloco no coração de Jesus todas as minhas vitórias e decepções, virtudes e fraquezas. Sagrado Coração de Jesus, sede a minha salvação. Sagrado Coração de Jesus, acolha no vosso coração estas pessoas que peço refúgio, consolo e a bênção. Sagrado Coração de Jesus, acolha a minha vida, minha família e toda a humanidade. Nossa Senhora, de muitos títulos e de muitos nomes, queremos invocá-la sob o título de Nossa Senhora do Perpétuo Socorro. Lembrai-vos, ó Puríssima Virgem Maria, que nunca se ouviu dizer que alguém, tendo recorrido a vós, tenha ficado sem socorro. Animado por esta verdade, seguro de vossa intercessão, ó Virgem das Virgens, a vós recorro, em vós me acolho, e gemendo sob o peso dos meus pecados, me coloco na vossa presença. Nossa Senhora do Perpétuo Socorro, não desprezeis as súplicas desta tarde. Ó Mãe do Filho de Deus, humanado, dignai-vos de ouvir as minhas preces e alcançar, Mãe, o que vos rogo. Ave Maria, cheia de graça, o Senhor é convosco. Bendita sois vós entre as mulheres, e bendito é o fruto do vosso ventre, Jesus. Santa Maria, Mãe de Deus, rogai por nós, pecadores, agora e na hora de nossa morte. Amém. Sagrado Coração de Jesus, tende piedade de nós. Nossa Senhora do Perpétuo Socorro, rogai por nós. Amém.
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2: Divino Jesus, nós vos oferecemos esse terço que vamos rezar, meditando nos mistérios da nossa redenção. Concedei-nos, por intercessão da Virgem Maria, Mãe de Deus e Nossa Mãe, as virtudes que nos são necessárias para bem rezá-lo e a graça de ganharmos as indulgências desta santa devoção. Oferecemo-lo particularmente em desagravo dos pecados cometidos contra o Sagrado Coração de Jesus e Imaculado Coração de Maria, pela paz do mundo, pela conversão dos pecadores, pelas almas do purgatório, pelas intenções do Santo Padre, pelo aumento e santificação do clero, pelos nossos vigários, pela santificação das famílias, pelas missões, pelos doentes, pelos agonizantes, por aqueles que pediram nossas orações e por todas as nossas intenções particulares e pelo Brasil. Creio em Deus Pai Todo-Poderoso, Criador do céu e da terra, em Jesus Cristo, seu único Filho, nosso Senhor, que foi concebido pelo poder do Espírito Santo, nasceu da Virgem Maria, padeceu sob Pôncio Pilatos, foi crucificado, morto e sepultado, desceu à mansão dos mortos, ressuscitou ao terceiro dia, subiu aos céus, está sentado à direita de Deus Pai Todo-Poderoso, donde há de vir e julgar os vivos e os mortos. Creio no Espírito Santo, na Santa Igreja Católica, na comunhão dos santos, na remissão dos pecados, na ressurreição da carne, na vida eterna. Amém. Pai nosso que estais no céu, santificado seja o vosso nome. Venha a nós o vosso reino, seja feita a vossa vontade, assim na terra como no céu. O pão nosso de cada dia nos dai hoje. Perdoai-nos nas nossas ofensas, assim como nós perdoamos a quem nos tem ofendido. E não nos deixeis cair em tentação, mas livrai-nos do mal. Amém. Ave Maria, cheia de graça, o Senhor é convosco. Bendita sois vós entre as mulheres e bendito é o fruto do vosso ventre, Jesus. Santa Maria, Mãe de Deus, rogai por nós, pecadores, agora e na hora de nossa morte. Amém. Ave Maria, cheia de graça, o Senhor é convosco. Bendita sois vós entre as mulheres e bendito é o fruto do vosso ventre, Jesus. Santa Maria, Mãe de Deus, rogai por nós, pecadores, agora e na hora de nossa morte. Amém. Ave Maria, cheia de graça, o Senhor é convosco. Bendita sois vós entre as mulheres e bendito é o fruto do vosso ventre, Jesus. Santa Maria, Mãe de Deus, rogai por nós, pecadores, agora e na hora de nossa morte.

0: vosso, Senhor.
1: Pai nosso que estais no céu, santificado seja o vosso nome. Venha a nós o vosso reino, seja feita a vossa vontade, assim na terra como no céu.
2: O pão nosso de cada dia nos dai hoje, perdoai as nossas ofensas, assim como nós perdoamos a quem nos tem ofendido, e não nos deixeis cair em tentação, mas livrai-nos do mal. Amém.
1: Ave Maria, cheia de graça, o Senhor é convosco. Bendita sois vós entre as mulheres, e bendito é o fruto do vosso ventre, Jesus.
2: Santa Maria, Mãe de Deus, rogai por nós, pecadores, agora e na hora de nossa morte. Amém.
1: Ave Maria, cheia de graça, o Senhor é convosco. Bendita sois vós entre as mulheres, e bendito é o fruto do vosso ventre, Jesus.
2: Santa Maria, Mãe de Deus, rogai por nós, pecadores, agora e na hora de nossa morte. Amém.
1: Ave Maria, cheia de graça, o Senhor é convosco. Bendita sois vós entre as mulheres, e bendito é o fruto do vosso ventre, Jesus.
2: Santa Maria, Mãe de Deus, rogai por nós, pecadores, agora e na hora de nossa morte. Amém.
1: Ave Maria, cheia de graça, o Senhor é convosco. Bendita sois vós entre as mulheres, e bendito é o fruto do vosso ventre, Jesus.
2: Santa Maria, Mãe de Deus, rogai por nós, pecadores, agora e na hora de nossa morte. Amém.
1: Ave Maria, cheia de graça, o Senhor é convosco. Bendita sois vós entre as mulheres, e bendito é o fruto do vosso ventre, Jesus.
2: Santa Maria, Mãe de Deus, rogai por nós, pecadores, agora e na hora de nossa morte. Amém.
1: Ave Maria, cheia de graça, o Senhor é convosco. Bendita sois vós entre as mulheres, e bendito é o fruto do vosso ventre, Jesus.
2: Santa Maria, Mãe de Deus, rogai por nós, pecadores, agora e na hora de nossa morte. Amém.
1: Ave Maria, cheia de graça, o Senhor é convosco. Bendita sois vós entre as mulheres, e bendito é o fruto do vosso ventre, Jesus.
2: Santa Maria, Mãe de Deus, rogai por nós, pecadores, agora e na hora de nossa morte. Amém.
1: Ave Maria, cheia de graça, o Senhor é convosco. Bendita sois vós entre as mulheres, e bendito é o fruto do vosso ventre, Jesus.
2: Santa Maria, Mãe de Deus, rogai por nós, pecadores, agora e na hora de nossa morte. Amém.
1: Ave Maria, cheia de graça, o Senhor é convosco. Bendita sois vós entre as mulheres, e bendito é o fruto do vosso ventre, Jesus.
2: Santa Maria, Mãe de Deus, rogai por nós, pecadores, agora e na hora de nossa morte. Amém.
1: Ave Maria, cheia de graça, o Senhor é convosco. Bendita sois vós entre as mulheres, e bendito é o fruto do vosso ventre, Jesus.
2: Santa Maria, Mãe de Deus, rogai por nós, pecadores, agora e na hora de nossa morte. Amém. Glória.

0: Pai nosso que estais no céu, santificado seja o vosso nome. Venha a nós o vosso reino, seja feita a vossa vontade, assim na terra como no céu.
1: O pão nosso de cada dia nos dai hoje. Perdoai as nossas ofensas, assim como nós perdoamos a quem nos tem ofendido. E não nos deixeis cair em tentação, mas livrai-nos do mal. Amém.
0: Ave Maria, cheia de graça, o Senhor é convosco. Bendita sois vós entre as mulheres, e bendito é o fruto do vosso ventre, Jesus.
1: Santa Maria, Mãe de Deus, rogai por nós, pecadores, agora e na hora de nossa morte. Amém.
0: Ave Maria, cheia de graça, o Senhor é convosco. Bendita sois vós entre as mulheres, e bendito é o fruto do vosso ventre, Jesus.
1: Santa Maria, Mãe de Deus, rogai por nós, pecadores, agora e na hora de nossa morte. Amém.
0: Ave Maria, cheia de graça, o Senhor é convosco. Bendita sois vós entre as mulheres, e bendito é o fruto do vosso ventre, Jesus.
1: Santa Maria, Mãe de Deus, rogai por nós, pecadores, agora e na hora de nossa morte. Amém.
0: Ave Maria, cheia de graça, o Senhor é convosco. Bendita sois vós entre as mulheres, e bendito é o fruto do vosso ventre, Jesus.
1: Santa Maria, Mãe de Deus, rogai por nós, pecadores, agora e na hora de nossa morte. Amém.
0: Ave Maria, cheia de graça, o Senhor é convosco. Bendita sois vós entre as mulheres, e bendito é o fruto do vosso ventre, Jesus.
1: Santa Maria, Mãe de Deus, rogai por nós, pecadores, agora e na hora de nossa morte. Amém.
0: Ave Maria, cheia de graça, o Senhor é convosco. Bendita sois vós entre as mulheres, e bendito é o fruto do vosso ventre, Jesus.
1: Santa Maria, Mãe de Deus, rogai por nós, pecadores, agora e na hora de nossa morte. Amém.
0: Ave Maria, cheia de graça, o Senhor é convosco. Bendita sois vós entre as mulheres, e bendito é o fruto do vosso ventre, Jesus.
1: Santa Maria, Mãe de Deus, rogai por nós, pecadores, agora e na hora de nossa morte. Amém.
0: Ave Maria, cheia de graça, o Senhor é convosco. Bendita sois vós entre as mulheres, e bendito é o fruto do vosso ventre, Jesus.
1: Santa Maria, Mãe de Deus, rogai por nós, pecadores, agora e na hora de nossa morte. Amém.
0: Ave Maria, cheia de graça, o Senhor é convosco. Bendita sois vós entre as mulheres, e bendito é o fruto do vosso ventre, Jesus.
1: Santa Maria, Mãe de Deus, rogai por nós, pecadores, agora e na hora de nossa morte. Amém.
0: Ave Maria, cheia de graça, o Senhor é convosco. Bendita sois vós entre as mulheres, e bendito é o fruto do vosso ventre, Jesus.
1: Santa Maria, Mãe de Deus, rogai por nós, pecadores, agora e na hora de nossa morte. Amém.

0: Senhor. Pai nosso que estais no céu, santificado seja o vosso nome. Venha a nós o vosso reino, seja feita a vossa vontade, assim na terra como no céu.
1: O pão nosso de cada dia nos dai hoje. Perdoai as nossas ofensas, assim como nós perdoamos a quem nos tem ofendido. E não nos deixeis cair em tentação, mas livrai-nos do mal. Amém.
0: Ave Maria, cheia de graça, o Senhor é convosco. Bendita sois vós entre as mulheres, e bendito é o fruto do vosso ventre, Jesus.
1: Santa Maria, Mãe de Deus, rogai por nós, pecadores, agora e na hora de nossa morte. Amém.
0: Ave Maria, cheia de graça, o Senhor é convosco. Bendita sois vós entre as mulheres, e bendito é o fruto do vosso ventre, Jesus.
1: Santa Maria, Mãe de Deus, rogai por nós, pecadores, agora e na hora de nossa morte. Amém.
0: Ave Maria, cheia de graça, o Senhor é convosco. Bendita sois vós entre as mulheres, e bendito é o fruto do vosso ventre, Jesus.
1: Santa Maria, Mãe de Deus, rogai por nós, pecadores, agora e na hora de nossa morte. Amém.
0: Ave Maria, cheia de graça, o Senhor é convosco. Bendita sois vós entre as mulheres, e bendito é o fruto do vosso ventre, Jesus.
1: Santa Maria, Mãe de Deus, rogai por nós, pecadores, agora e na hora de nossa morte. Amém.
0: Ave Maria, cheia de graça, o Senhor é convosco. Bendita sois vós entre as mulheres, e bendito é o fruto do vosso ventre, Jesus.
1: Santa Maria, Mãe de Deus, rogai por nós, pecadores, agora e na hora de nossa morte. Amém.
0: Ave Maria, cheia de graça, o Senhor é convosco. Bendita sois vós entre as mulheres, e bendito é o fruto do vosso ventre, Jesus.
1: Santa Maria, Mãe de Deus, rogai por nós, pecadores, agora e na hora de nossa morte. Amém.
0: Ave Maria, cheia de graça, o Senhor é convosco. Bendita sois vós entre as mulheres, e bendito é o fruto do vosso ventre, Jesus.
1: Santa Maria, Mãe de Deus, rogai por nós, pecadores, agora e na hora de nossa morte. Amém.
0: Ave Maria, cheia de graça, o Senhor é convosco. Bendita sois vós entre as mulheres, e bendito é o fruto do vosso ventre, Jesus.
1: Santa Maria, Mãe de Deus, rogai por nós, pecadores, agora e na hora de nossa morte. Amém.
0: Ave Maria, cheia de graça, o Senhor é convosco. Bendita sois vós entre as mulheres, e bendito é o fruto do vosso ventre, Jesus.
1: Santa Maria, Mãe de Deus, rogai por nós, pecadores, agora e na hora de nossa morte. Amém.
0: Ave Maria, cheia de graça, o Senhor é convosco. Bendita sois vós entre as mulheres, e bendito é o fruto do vosso ventre, Jesus.
1: Santa Maria, Mãe de Deus, rogai por nós, pecadores, agora e na hora de nossa morte. Amém. Glória.

0: Jesus.
1: Pai nosso que estais no céu, santificado seja o vosso nome. Venha a nós o vosso reino, seja feita a vossa vontade, assim na terra como no céu.
2: O pão nosso de cada dia nos dai hoje. Perdoai as nossas ofensas, assim como nós perdoamos a quem nos tem ofendido. E não nos deixeis cair em tentação, mas livrai-nos do mal. Amém.
1: Ave Maria, cheia de graça, o Senhor é convosco. Bendita sois vós entre as mulheres, e bendito é o fruto do vosso ventre, Jesus.
2: Santa Maria, Mãe de Deus, rogai por nós, pecadores, agora e na hora de nossa morte. Amém.
1: Ave Maria, cheia de graça, o Senhor é convosco. Bendita sois vós entre as mulheres, e bendito é o fruto do vosso ventre, Jesus.
2: Santa Maria, Mãe de Deus, rogai por nós, pecadores, agora e na hora de nossa morte. Amém.
1: Ave Maria, cheia de graça, o Senhor é convosco. Bendita sois vós entre as mulheres, e bendito é o fruto do vosso ventre, Jesus.
2: Santa Maria, Mãe de Deus, rogai por nós, pecadores, agora e na hora de nossa morte. Amém.
1: Ave Maria, cheia de graça, o Senhor é convosco. Bendita sois vós entre as mulheres, e bendito é o fruto do vosso ventre, Jesus.
2: Santa Maria, Mãe de Deus, rogai por nós, pecadores, agora e na hora de nossa morte. Amém.
1: Ave Maria, cheia de graça, o Senhor é convosco. Bendita sois vós entre as mulheres, e bendito é o fruto do vosso ventre, Jesus.
2: Santa Maria, Mãe de Deus, rogai por nós, pecadores, agora e na hora de nossa morte. Amém.
1: Ave Maria, cheia de graça, o Senhor é convosco. Bendita sois vós entre as mulheres, e bendito é o fruto do vosso ventre, Jesus.
2: Santa Maria, Mãe de Deus, rogai por nós, pecadores, agora e na hora de nossa morte. Amém.
1: Ave Maria, cheia de graça, o Senhor é convosco. Bendita sois vós entre as mulheres, e bendito é o fruto do vosso ventre, Jesus.
2: Santa Maria, Mãe de Deus, rogai por nós, pecadores, agora e na hora de nossa morte. Amém.
1: Ave Maria, cheia de graça, o Senhor é convosco. Bendita sois vós entre as mulheres, e bendito é o fruto do vosso ventre, Jesus.
2: Santa Maria, Mãe de Deus, rogai por nós, pecadores, agora e na hora de nossa morte. Amém.
1: Ave Maria, cheia de graça, o Senhor é convosco. Bendita sois vós entre as mulheres, e bendito é o fruto do vosso ventre, Jesus.
2: Santa Maria, Mãe de Deus, rogai por nós, pecadores, agora e na hora de nossa morte. Amém.
1: Ave Maria, cheia de graça, o Senhor é convosco. Bendita sois vós entre as mulheres, e bendito é o fruto do vosso ventre, Jesus.
2: Santa Maria, Mãe de Deus, rogai por nós, pecadores, agora e na hora de nossa morte. Amém.

0: Pai nosso que estais no céu, santificado seja o vosso nome. Venha a nós o vosso reino, seja feita a vossa vontade, assim na terra como no céu.
1: O pão nosso de cada dia nos dai hoje. Perdoai as nossas ofensas, assim nós perdoamos a quem nos tem ofendido. E não nos deixeis cair em tentação, mas livrai-nos do mal. Amém.
0: Ave Maria, cheia de graça, o Senhor é convosco. Bendita sois vós entre as mulheres e bendito é o fruto do vosso ventre, Jesus.
1: Santa Maria, Mãe de Deus, rogai por nós, pecadores, agora e na hora de nossa morte. Amém.
0: Ave Maria, cheia de graça, o Senhor é convosco. Bendita sois vós entre as mulheres e bendito é o fruto do vosso ventre, Jesus.
1: Santa Maria, Mãe de Deus, rogai por nós, pecadores, agora e na hora de nossa morte. Amém.
0: Ave Maria, cheia de graça, o Senhor é convosco. Bendita sois vós entre as mulheres e bendito é o fruto do vosso ventre, Jesus.
1: Santa Maria, Mãe de Deus, rogai por nós, pecadores, agora e na hora de nossa morte. Amém.
0: Ave Maria, cheia de graça, o Senhor é convosco. Bendita sois vós entre as mulheres e bendito é o fruto do vosso ventre, Jesus.
1: Santa Maria, Mãe de Deus, rogai por nós, pecadores, agora e na hora de nossa morte. Amém.
0: Ave Maria, cheia de graça, o Senhor é convosco. Bendita sois vós entre as mulheres e bendito é o fruto do vosso ventre, Jesus.
1: Santa Maria, Mãe de Deus, rogai por nós, pecadores, agora e na hora de nossa morte. Amém.
0: Ave Maria, cheia de graça, o Senhor é convosco. Bendita sois vós entre as mulheres e bendito é o fruto do vosso ventre, Jesus.
1: Santa Maria, Mãe de Deus, rogai por nós, pecadores, agora e na hora de nossa morte. Amém.
0: Ave Maria, cheia de graça, o Senhor é convosco. Bendita sois vós entre as mulheres e bendito é o fruto do vosso ventre, Jesus.
1: Santa Maria, Mãe de Deus, rogai por nós, pecadores, agora e na hora de nossa morte. Amém.
0: Ave Maria, cheia de graça, o Senhor é convosco. Bendita sois vós entre as mulheres e bendito é o fruto do vosso ventre, Jesus.
1: Santa Maria, Mãe de Deus, rogai por nós, pecadores, agora e na hora de nossa morte. Amém.
0: Ave Maria, cheia de graça, o Senhor é convosco. Bendita sois vós entre as mulheres e bendito é o fruto do vosso ventre, Jesus.
1: Santa Maria, Mãe de Deus, rogai por nós, pecadores, agora e na hora de nossa morte. Amém.
0: Ave Maria, cheia de graça, o Senhor é convosco. Bendita sois vós entre as mulheres e bendito é o fruto do vosso ventre, Jesus.
1: Santa Maria, Mãe de Deus, rogai por nós, pecadores, agora e na hora de nossa morte.

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1: Olá, paz de Cristo. Seja bem-vindo você que sintoniza conosco. Estamos unidos para rezarmos o ofício da Imaculada Conceição, para entoarmos louvores a Nossa Senhora. Nossa Senhora, aquela que intercede por nós, aquela que é a nossa advogada. E convido você agora a colocar a intenção do seu coração, seu pedido, sua prece. Eu convido você agora a colocar todas as suas aflições, todos os seus medos, todas as suas inseguranças no coração de Jesus, para que Nossa Senhora possa interceder. Diz a frase: peça à mãe que o filho atende. E nós vamos rogar agora pelas mãos de Nossa Senhora. Iniciemos em nome do Pai, do Filho e do Espírito

0: Cônego Luiz Carneiro, pela alma de José Antônio do Nascimento, sétimo dia, Maria Natalina Romã Vermã, Júlio César da Silva, Arlene das Graças do Nascimento e familiares falecidos, José Vaz do Nascimento, Ailton Nascimento de Freitas, Laci Lacerda, pelos irmãos vivos e falecidos da Irmandade do Santíssimo Sacramento, pelas almas do purgatório, pela recuperação da saúde do Padre Pedro Jesus Vermã, por Davi Jackson Sabino, por uma intenção particular, em honra à Santíssima Trindade, Nossa Senhora Aparecida, São Peregrino, Beata Inhaxica, Nossa Senhora das Graças, Santíssimo Sacramento, São Francisco, Santa Clara, São Bento e Santa Teresinha do Menino Jesus.
1: Boa noite.
2: Boa noite.
1: Louvado seja nosso Senhor Jesus Cristo.
3: Para sempre seja louvado.
1: Solenidade dos santos Pedro e Paulo, os apóstolos. Com Pedro e Paulo, pela adesão a Jesus Messias, sejamos pedras com ele, continua construindo sua igreja. De pé iniciamos sua celebração com canto de entrada.

0: Louvado seja nosso Senhor Jesus Cristo.
1: Para sempre seja louvado.
0: Salve Maria.
2: Salve Maria.
0: A todos que rezam suas casas pelos meios de comunicação da paróquia, pela Rádio Barroso Mix, sejam todos bem-vindos. Em todas as intenções, né, rezando uma especial pelo sétimo dia de José Antônio do Nascimento. Estamos celebrando a missa da Vigília de São Pedro e São Paulo. Pedro, apóstolo e Paulo, doutor das nações, os dois nos ensinaram a vossa lei, Senhor. Em nome do Pai, do Filho e do Espírito Santo.
3: Amém.
0: A graça de nosso Senhor Jesus Cristo, o amor do Pai e a comunhão do Espírito Santo estejam convosco.
3: Bendito seja Deus que nos reuniu no amor de Cristo.
0: Reconheçamos as nossas culpas para celebrarmos dignamente

0: Deus todo misericordioso, tenha compaixão de nós, perdoe os nossos pecados e nos conduza à vida eterna.
1: Amém.
0: Glória a Deus nas alturas e paz na terra aos homens por Ele amados. Senhor Deus, Rei dos céus, Deus Pai Todo-Poderoso, nós vos louvamos, nós vos bendizemos, nós vos adoramos, nós vos glorificamos, nós vos damos graças por vossa imensa glória. Senhor Jesus Cristo, Filho Unigênito, Senhor Deus, Cordeiro de Deus, Filho de Deus Pai, vós que tirais o pecado do mundo, tende piedade de nós. Vós que tirais o pecado do mundo, acolhei a nossa súplica. Vós que estáis à direita do Pai, tende piedade de nós. Só vós sois o Santo, só vós o Senhor, só vós o Altíssimo Jesus Cristo, com o Espírito Santo, na glória de Deus Pai. Amém. Oremos. Senhor nosso Deus, pelos apóstolos São Pedro e São Paulo, dessa vossa igreja, os fundamentos da fé, concedei-nos por sua intercessão os auxílios para a salvação eterna. Por nosso Senhor Jesus Cristo, vosso Filho, que é Deus, e convosco vive e reina na unidade do Espírito Santo por todos os séculos dos séculos.
2: Amém. Um dia por Pedro e Paulo, hoje por nós, que o Evangelho seja ouvido por todos nas nações, por todas as nações.
3: Leitura dos Atos dos Apóstolos. Naqueles dias, Pedro e João subiram ao templo para a oração das 3 horas da tarde. Então, trouxeram um homem coxo de nascença, costumavam colocar todos os dias na porta do templo, chamada Formosa, a fim de que pedisse esmolas aos que entravam. Quando viu Pedro e João entrando no templo, o homem pediu uma esmola. Os dois olharam bem para ele e Pedro disse: olha para nós. O homem fitou nele o olhar, esperando receber alguma coisa. Pedro então lhe disse: não tenho ouro nem prata, mas o que tenho eu te dou. Em nome de Jesus Cristo Nazareno, levanta-te e anda. E pegando-lhe a mão direita, Pedro levantou. Na mesma hora, os pés e os tornozelos do homem ficaram firmes. Então, ele deu um pulo, ficou de pé e começou a andar. E entrou no templo junto com Pedro e João, andando, pulando e louvando a Deus. O povo todo viu o homem andando e louvando a Deus. E reconheceram que era ele o mesmo que pedia esmolas sentado na porta formosa do templo. E ficaram admirados e espantados com o que havia acontecido com ele. Palavra do Senhor.
4: Graças a Deus.
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6: Leitura da carta de São Paulo aos Gálatas. Irmãos, asseguro-vos que o evangelho pregado por mim não é conforme a critérios humanos. Com efeito, não recebi nem aprendi de homem algum, mas por revelação de Jesus Cristo. Certamente ouvistes falar como foi outrora a minha conduta no judaísmo, com que excessos perseguia e devastava a igreja de Deus, e como progredia no judaísmo, mais do que muitos judeus de minha idade, mostrando-me extremamente zeloso das tradições paternas. Quando, porém, aquele que me separou desde o ventre materno e me chamou por sua graça, se dignou revelar-me a seu filho, para que eu pregasse entre os pagãos, não consultei carne nem sangue, nem subi logo a Jerusalém, para estar com os que eram apóstolos antes de mim. Pelo contrário, parti para a Arábia e depois voltei ainda a Damasco. 3 anos mais tarde, fui a Jerusalém para conhecer Cefas e fiquei com ele 15 dias. E não estive com nenhum outro apóstolo, a não ser Tiago, o irmão do Senhor. Escrevendo essas coisas, afirmo diante de Deus que não estou mentindo. Palavra do Senhor.
1: Graças a Deus.

0: Senhor esteja convosco.
1: Ele está no meio de nós.
0: Proclamação do Evangelho de Jesus Cristo segundo São João.
2: Glória a vós, Senhor.
0: Jesus se manifestou aos seus discípulos e depois de comer com eles, perguntou a Simão Pedro: Simão, filho de João, tu me amas mais do que estes? Pedro respondeu: Sim, Senhor, tu sabes que eu te amo. Jesus disse: apacenta os meus cordeiros. E disse de novo a Pedro: Simão, filho de João, tu me amas? Pedro disse: Sim, Senhor, tu sabes que eu te amo. Jesus lhe disse: apacenta as minhas ovelhas. Pela terceira vez perguntou a Pedro: Simão, filho de João, tu me amas? Pedro ficou triste porque Jesus perguntou três vezes se ele o amava. Respondeu: Senhor, tu sabes tudo, tu sabes que eu te amo. Jesus lhe disse: apacenta as minhas ovelhas. Em verdade, te digo, quando eras jovem, tu te cingias e ias para onde querias. Quando ficares velho, estenderás as mãos e outro te cingirá e te levará para onde tu não queres ir. Jesus disse isso, significando com que morte Pedro ia glorificar a Deus, e acrescentou: segue-me. Palavra da salvação.
1: Glória a vós, Senhor.
0: Que as palavras do Santo Evangelho perdoem os nossos pecados.
2: Assim seja.
0: Nessa solenidade, a vigília de São Pedro e São Paulo, nós ouvimos na leitura dos Atos dos Apóstolos, quando Pedro e João vão ao templo para rezar a oração das 15, e encontram aquele homem no templo, na porta, pedindo esmolas. Pedro fala: não tenho ouro nem prata, o que tenho te dou. Em nome de Jesus de Nazaré, levanta-te e anda. E aquilo serviu para engrandecer os dois apóstolos, que faziam aqueles prodígios, mas não ele, em nome de Jesus. Ele explicava: não somos nós, é Jesus ressuscitado que realiza os prodígios. No entanto, a fama dos apóstolos cresciam, e também a rivalidade contra eles também cresciam, porque eles eram mal vistos pelo povo judeu. Segunda leitura, São Paulo mostra como foi a sua, de certo modo, como a sua conversa. Ele conta: todos sabiam quem eu era, da escola de Damariel, perseguidor dos cristãos, agora convertido. Então ele vai falar: desde o ventre materno, Deus já tinha me separado para que eu fosse um dos seus apóstolos. Só que eu não entendia, perseguia, matava, até aquele momento da graça, que o Senhor me escolheu, me chamou, me ungiu, me consagrou. E quem vê a conversão de Paulo pensa: no mesmo dia da sua conversão, ele já começou a pregação. Então ele foi, Jesus mandou um outro ir ao seu encontro, depois ele foi se preparando, depois ele encontrou com São Pedro, encontrou com outros apóstolos. Depois de 3 anos ele começa a sua pregação, e depois ele vai encontrar com os apóstolos para o grande sínodo, o primeiro sínodo da igreja, para aquela discussão com Pedro e os apóstolos, para mostrar entre os judeus e gentios, Jesus é o mesmo. Importante é acreditar, importante é aceitar Jesus, ser batizado, proclamar que Jesus é o Senhor. Por isso, no Evangelho, Pedro faz aquela grande profissão de fé: Senhor, eu te amo, o Senhor sabe tudo, o Senhor sabe que eu te amo. E Jesus, então, o escolhe para que verdadeiramente ele seja o primeiro Papa. E Jesus fala: segue-me. Então, nesse dia, nós vamos celebrar Pedro e Paulo, celebramos também o dia do Papa. Celebrar o dia do Papa, celebrar também o dia da igreja, a nossa profissão de fé nessa igreja que nós amamos, que nós acreditamos, essa igreja que para o nosso sacramento de salvação, sacramento da porta do céu. Que São Pedro e São Paulo e a nossa querida Mãe do Céu intercedam por nós, para que verdadeiramente nós sejamos ministros do seu amor. Amém. Página 110. Página 110, nossa resposta: dai-nos, ó Pai, a fé até no martírio. Dai-nos, ó Pai, a fé até no martírio. Para vivermos a proposta de vida que nos fazeis pelo testemunho de Pedro e Paulo, nós vos suplicamos.
1: Dai-nos, ó Pai, a fé até no martírio.
3: Dai ao Papa, aos demais ministros ordenados, a todos nós batizados, plantar a igreja, regando-a até mesmo com o próprio sangue, rezemos.
2: Dai-nos, ó Pai, a fé até no martírio.
3: Dai-nos a paixão de Pedro e Paulo por vosso reino, dispostos a proclamá-lo até os confins da terra, rezemos.
1: Dai-nos, ó Pai, a fé até no martírio.
3: Dai-nos fé em vossa promessa de estar a nosso lado, como força invencível às investidas da iniquidade, rezemos.
2: Dai-nos, ó Pai, a fé até no martírio.
0: Por todos os nossos irmãos falecidos, pelos quais rezamos a Santa Missa, entre eles José Antônio do Nascimento, sétimo dia de falecimento, rezemos.
1: Dai-nos, ó Pai, a fé até no martírio.
0: Por todos os aniversários de hoje, entre eles Imaculada da Conceição da Irmandade do Santíssimo, Adão Nascimento, Mazinho, Maria Madalena, Aline da Acolhida, pelos 40 anos de ordenação sacerdotal de Cônego Luiz Carneiro, rezemos.
1: Dai-nos, ó Pai, a fé até no martírio.
0: Por todas as outras intenções colocadas para esta celebração, as nossas intenções particulares, por todos que nos pediram que rezássemos por eles, rezemos.
1: Dai-nos, ó Pai, a fé até no martírio.
0: Por todos os enfermos, rezemos.
1: Dai-nos, ó Pai, a fé até no martírio.
0: Ó Pai, atendei nossa súplica e fazei de nós, vossa igreja, sempre mais a imagem da vossa família divina. Por Cristo nosso Senhor.
1: Amém.

0: Ora, irmãos e irmãs, para que o meu e o vosso sacrifício seja aceito por Deus Pai Todo-Poderoso.
1: Receba, Senhor, por tuas mãos este sacrifício, para a glória do seu nome, para o nosso bem de toda a sua santa igreja.
0: Ó Deus, na alegria da solenidade de São Pedro e São Paulo, trazemos as nossas oferendas ao vosso altar, para que possamos, tanto na glória da vossa benignidade que nos salva, quanto temer pela pobreza dos nossos méritos, por Cristo nosso Senhor.
1: Amém.
0: Página 111. Senhor esteja convosco.
2: Ele está no meio de nós.
0: Corações ao alto.
2: Nosso coração está em Deus.
0: Demos graças ao Senhor nosso Deus.
2: É nosso dever e nossa salvação.
0: Na verdade, é digno e justo, é nosso dever e salvação dar-vos graças sempre e em todo lugar. Senhor Pai Santo, Deus Eterno e Todo-Poderoso, hoje vós nos concedeis a alegria de festejar os apóstolos São Pedro e São Paulo. Pedro, primeiro a confessar a fé em Cristo, fundou a igreja primitiva sobre a herança de Israel. Paulo, mestre e doutor da fé, iluminou as profundezas do mistério e anunciou o evangelho a todas as nações. Assim, por diferentes meios, os dois congregaram a única família de Cristo e, unidos pela coroa do martírio, recebe hoje por toda a terra a mesma veneração. Por isso, com todos os anjos santos, nós vos louvamos sem cessar e cantamos a uma só voz.

0: Na verdade, ó Pai, vós sois santo e fonte de toda santidade. Santificai, pois, estes dons, derramando sobre eles o vosso Espírito, a fim de que se torne para nós o corpo e o sangue de nosso Senhor Jesus Cristo.
1: Enviai o vosso Espírito Santo.
0: Estando para ser entregue, abraçando livremente a paixão, Jesus tomou o pão, pronunciou a bênção de ação de graças, partiu e o deu a seus discípulos, dizendo: tomai todos e comei, e isto é o meu corpo que será entregue por vós.

Do mesmo modo, no fim da ceia, ele tomou o cálice em suas mãos e, dando graças novamente, o entregou a seus discípulos, dizendo: tomai todos e bebei, este é o cálice do meu sangue, o sangue da nova e eterna aliança, que será derramado por vós e por todos para a remissão dos pecados. Fazei isto em memória de mim.

0: mistério da fé.
1: Anunciamos, Senhor, a vossa morte e proclamamos a vossa ressurreição. Vinde, Senhor Jesus.
0: Celebrando, pois, memorial da morte e ressurreição do vosso Filho, nós vos oferecemos, ó Pai, o pão da vida e o cálice da salvação, e vos agradecemos porque nos tornastes dignos de estar aqui na vossa presença e vos servir.
1: Aceitai, ó Senhor, a nossa oferta.
0: Suplicantes vos pedimos que, participando do corpo e sangue de Cristo, sejamos reunidos pelo Espírito Santo num só corpo.
1: O Espírito nos una num só corpo.
0: Lembrai-vos, ó Pai, da vossa Igreja que se faz presente pelo mundo inteiro, que ela cresça na caridade em comunhão com o Papa Leão, com o nosso Bispo José Eudes, os bispos do mundo inteiro, os presbíteros, os diáconos e todos os ministros do vosso povo.
1: Lembrai-vos, ó Pai, da vossa Igreja.
0: Lembrai-vos do vosso filho, José Antônio do Nascimento, que há 7 dias chamar deste mundo a vossa presença, tendo sido sepultado com Cristo em sua morte no batismo, participe igualmente da sua ressurreição. Lembrai-vos também na vossa misericórdia dos outros nossos irmãos e irmãs que adormeceram na esperança da ressurreição e de todos que partiram desta vida. Acolhei junto a vós, na luz da vossa face.
1: Concedei-lhes, ó Senhor, a luz eterna.
0: Enfim, nós vos pedimos, tende piedade de todos nós e dai-nos participar da vida eterna. Com a Virgem Maria, Mãe de Deus, São José, seu esposo, os apóstolos e todos os santos que neste mundo viveram na vossa amizade, a fim de vos louvarmos e glorificarmos por Jesus Cristo, vosso Filho. Por Cristo, com Cristo, em Cristo, a vós, Deus Pai Todo-Poderoso, na unidade do Espírito Santo, toda a honra e toda a glória por todos os séculos dos séculos.

0: Rezemos com amor e confiança a oração que o Senhor Jesus nos ensinou.
1: Pai nosso que estais nos céus, santificado seja o vosso nome. Venha a nós o vosso reino, seja feita a vossa vontade, assim na terra como no céu. O pão nosso de cada dia nos dai hoje, perdoai-nos as nossas ofensas, assim como nós perdoamos a quem nos tem ofendido, e não nos deixeis cair em tentação, mas livrai-nos do mal.
0: Livrai-nos de todos os males, ó Pai, dai-nos hoje a vossa paz. Ajudados pela vossa misericórdia, sejamos sempre livres do pecado e protegidos de todos os perigos, enquanto aguardamos a feliz esperança e a vinda do nosso Salvador Jesus Cristo.
1: Vosso é o reino, poder e a glória para sempre.
0: Senhor Jesus Cristo, disseste aos vossos apóstolos: eu vos deixo a paz, eu vos dou a minha paz. Não olheis os nossos pecados, mas a fé que anima a vossa igreja. Dá-lhe, segundo o vosso desejo, a paz e a unidade, vós que sois Deus, com o Pai e o Espírito Santo.
1: Amém.
0: A paz do Senhor esteja sempre convosco.
1: O amor de Cristo nos uniu.

0: Felizes os convidados para a ceia do Senhor. Eis o Cordeiro de Deus que tira o pecado do mundo.
1: Senhor, eu não sou digno de que entreis em minha morada, mas dizei uma palavra e serei salvo.

0: graças e louvores se deem a todos os momentos
1: ao Santíssimo e Diviníssimo Sacramento.
0: Glória ao Pai, ao Filho e ao Espírito Santo,
1: como era no princípio, agora e sempre. Amém.
0: Sagrado Coração de Jesus,
1: nós temos confiança em vós.
0: Jesus, manso e humilde de coração,
1: fazei o nosso coração semelhante ao vosso.
0: Simão, filho de João, tu me amas mais do que estes? Senhor, tu sabes tudo, tu sabes que eu te amo. Oremos. Nós vos pedimos, Senhor, fortalecei com estes divinos mistérios os vossos fiéis que iluminastes com o ensinamento dos apóstolos, por Cristo nosso Senhor.
1: Amém.
0: Vamos receber a imagem de São Pedro e São Paulo.

todos. Ó São Pedro, pedra viva da igreja, fundada por Jesus Cristo, vós que foste chamado pelo Senhor para ser pescador de homens, vós que disseste: Senhor, a quem iremos? Pois só tu tens palavra de vida eterna. Vinde-me auxílio com vossa intercessão junto a Deus, dando-me coragem para seguir o vosso exemplo de amor fiel a Cristo e anunciar a verdade a todos. Ó São Pedro, vós que fizeste a mais bela declaração de amor: Senhor, tu sabes que eu te amo, ensinai-me hoje o caminho da justiça, para que eu tenha saúde, paz e alcance a graça que vos peço. Faça o seu pedido.

todos. Ó gloriosa e grande apóstolo São Paulo, mestre dos gentios, corajoso seguidor de Cristo, destemido evangelizador, fundador de comunidades, dai-nos este espírito de apóstolo de vosso mestre Jesus, a fim de que possamos dizer a todos: já não sou eu quem vivo, mas é Cristo que vive em mim. Iluminai a todos os povos com a luz do Evangelho, que com tanto amor testemunhastes, procurando estabelecer no mundo o reino da justiça e do amor do vosso Mestre. Suscitai muitas vocações missionárias, que a vosso exemplo levem Cristo a todos os povos. Amém. Roga

Ó santos apóstolos São Pedro e São Paulo, nós vos escolhemos hoje para sempre como nossos especiais protetores e advogados. Ao glorioso São Pedro, príncipe dos apóstolos, você é a pedra sobre a qual Deus edificou a sua igreja. Ao bem-aventurado São Paulo, porque foi escolhido por Deus como pregador da verdade em todo o mundo. Alcance-nos, te pedimos, uma fé viva, firme esperança e ardente caridade, um despojamento total de nós mesmos, desprezo pelo mundo, paciência nas adversidades, humildade nas coisas prósperas, atenção na oração, sincera intenção no trabalho, diligência no cumprimento das obrigações, constância nos propósitos, conformidade com a vontade de Deus e perseverança na divina graça até a morte, a fim de que, por toda intercessão e teus gloriosos méritos, superados as tentações do mundo e do demônio e da carne, sejamos dignos de comparecer diante do supremo e eterno pastor de almas, Jesus Cristo, para gozar e amar eternamente a Ele que com o Pai e o Espírito Santo vive e reina pelos séculos dos séculos. Amém. Cantemos.

Deus. Ó Deus, que nos concedeis a alegria de festejar São Pedro e São Paulo, concedei a vossa igreja seguir todos os ensinamentos destes apóstolos que nos deram as primícias da fé. Por Cristo vosso Filho.

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2: 19 horas e 42 minutos.

0: Olá, querido povo de Deus. Quero saudar e acolher todas as rádios que conosco estarão na Santa Missa de hoje. Revivendo minhas memórias,
1: minhas lembranças. Caríssimos irmãos e irmãs, a liturgia nos demonstra que mesmo diante das dificuldades, Deus permanece ao nosso lado, nos amparando e protegendo. Nesta certeza, cheios de fé, iniciemos esta celebração no terceiro dia da novena perpétua a Jesus misericordioso, pedindo: conduzi-nos em nossas incertezas. E rezando por todos os colaboradores e voluntários da obra Evangelizar é Preciso e do Santuário de Nossa Senhora de Guadalupe e Jesus das Santas Chagas, para que sirvam nestas 24 horas de oração, fortalecidos na graça do Espírito Santo e acolhidos em vosso coração amoroso. Cantemos. Música.

0: Louvado seja nosso Senhor Jesus Cristo.
1: Para sempre seja louvado.
0: Sejam todos bem-vindos, queridos irmãos e irmãs, ao Santuário de Nossa Senhora de Guadalupe, Jesus das Santas Chagas. Já e acolhemos aqueles que sempre estão conosco, também aqueles que já vieram para as 24 horas da presença do Senhor. Quem está nos visitando, levante a mão. Uma salva de palmas, bem-vindos. Saúde a você que nos acompanha pela TV Evangelizar, Rádio Evangelizar, aplicativos YouTube Padre Manzotti. Cantemos o refrão de novo. A

0: Em nome do Pai, do Filho e do Espírito Santo.
1: Amém.
0: Que a graça e a paz de Deus nosso Pai, de Jesus Cristo com o Espírito Santo esteja com todos vocês.
1: Bendito seja Deus que nos reuniu no amor de Cristo.
0: Para bem celebrarmos, Senhor, esta Eucaristia, cada um se recolha, colocando diante de Deus seus pedidos, mas ao mesmo agora o seu momento de pedir perdão a Deus. O Evangelho nos fala: Senhor, se queres, tu podes me curar. É a frase de um leproso. Peça nesse ato penitencial: se queres, tu podes me curar. Confessemos os nossos pecados.
1: Confesso a Deus Todo-Poderoso e a vós, irmãos e irmãs, que pequei muitas vezes por pensamentos e palavras, atos e omissões, por minha tão grande culpa. E peço à Virgem Maria, aos anjos e santos, e a vós, irmãos e irmãs, que rogueis por mim a Deus nosso Senhor.
0: Deus, cheio de misericórdia e compaixão, perdoe os nossos pecados e nos conduz à vida eterna.
1: Amém.
0: Senhor, tende piedade de nós.
1: Senhor, tende piedade de nós.
0: Cristo, tende piedade de nós.
1: Cristo, tende piedade de nós.
0: Senhor, tende piedade de nós.
1: Senhor, tende piedade de nós.
0: Oremos.

0: coloque a sua invenção e lembrando que ainda é tempo de você, Senhor, a graça de sempre temer e amar vosso santo nome, pois nunca cessais de conduzir os que jamais e firmais solidamente no vosso amor. Por nosso Senhor Jesus Cristo, vosso Filho, que é Deus, e convosco vive e reina na unidade do Espírito Santo, por todos os séculos dos séculos.
1: Amém. Liturgia da Palavra. Você pode acompanhar as leituras pelo aplicativo da Associação Evangelizar Liturgia Diária. Ouçamos.
2: Leitura do segundo livro dos Reis. No nono ano do reinado de Sedecias, no dia 10 do décimo mês, Nabucodonosor, rei da Babilônia, veio atacar Jerusalém com todo o seu exército. Puseram-lhe um cerco e construíram torres de assalto ao seu redor. A cidade ficou sitiada e rodeada de valas até ao 11º ano do reinado de Sedecias, no dia 9 do quarto mês, quando a fome se agravava na cidade e a população não tinha mais o que comer, abriram uma brecha na muralha da cidade. Então o rei fugiu de noite com todos os guerreiros pela porta entre os dois muros, perto do jardim real, se bem que os caldeus cercavam a cidade e seguiram pela estrada que conduz a Arabá. Mas o exército dos caldeus...
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0: Amém. Digno ao Cordeiro de Deus de receber toda a honra, toda a glória e todo o louvor pelos séculos dos séculos. Amém. Obrigado, Paulinho, Érica, Melk, Paloma, Mozart, Jéssica. Muito obrigado.
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1: 20 horas e 1 minuto.
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No momento que você está vivendo agora, Deus está com você. Ele não te abandonou. Você pode estar chorando, você pode estar derramando lágrimas, mas Deus está com você nesta hora, e você não será abalado, e você não será derrotado. Proclama isso.

Deus nessa hora está enxugando as suas lágrimas. Deus nessa hora está enxugando as suas lágrimas. Você pode estar chorando hoje, mas é promessa.

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1: Onde encontrar a solução para os seus problemas? No evangelho de hoje, nós encontramos dois corações muito aflitos. Talvez o seu coração seja o terceiro. Um coração que hoje também está angustiado, aflito. Primeiro, um pai cuja filha acaba de falecer. É a sua única filha. Olha a dor deste coração. Segundo, uma mulher que há 12 anos sofre com hemorragia. Já procurou todos os médicos, já gastou todos os seus bens e a sua situação só piora. Até o dia em que este homem, esta mulher, vai ao encontro do Senhor e encontra nele a resposta, encontra nele a solução, encontra nele a luz, a paz, a restauração, a libertação. Filho, filha, não é o que hoje nós também estamos fazendo aqui? Viemos ao encontro do Senhor porque temos a certeza de que Deus é bom. Temos a certeza de que Ele agirá poderosamente sobre as nossas vidas. Não para nos dar aquilo que nós queremos, mas para nos dar aquilo de que nós necessitamos. Seja muito bem-vindo à meditação diária da Palavra de Deus. Eu sou a irmã Maria Raquel do Instituto Hesed e que alegria poder todos os dias viver junto com você este encontro com Deus. Que experiência maravilhosa. Vamos ao Evangelho segundo São Mateus, capítulo 9, versículos do 18 ao 26. Em nome do Pai e do Filho e do Espírito Santo. Amém. Vinde, Espírito Santo, vinde por meio da poderosa intercessão do Imaculado Coração de Maria, vossa amadíssima esposa. Enquanto Jesus estava falando, um chefe aproximou-se, inclinou-se profundamente diante dele e disse: minha filha acaba de morrer, mas vem. Impõe tua mão sobre ela e ela viverá. Jesus levantou-se e o seguiu junto com os seus discípulos. Nisto, uma mulher que sofria de hemorragia há 12 anos veio por trás dele e tocou a barra do seu manto. Ela pensava consigo: se eu conseguir ao menos tocar no manto dele, ficarei curada. Jesus voltou-se e, ao vê-la, disse: coragem, filha. A tua fé te salvou. E a mulher ficou curada a partir daquele instante. Chegando à casa do chefe, Jesus viu os tocadores de flauta e a multidão alvoroçada e disse: retirai-vos, porque a menina não morreu, mas está dormindo. E começaram a caçoar dele. E quando a multidão foi afastada, Jesus entrou, tomou a menina pela mão e ela se levantou. Essa notícia espalhou-se por toda aquela região. Palavra da salvação, glória a vós, Senhor. Veja que extraordinário. Nós vamos até Jesus. E se nos aproximamos dele com o coração aberto, é impossível que a graça não aconteça. É exatamente o que nós fazemos em cada Eucaristia, em cada Santa Missa. Mas é verdade que para alimentarmos-nos da Eucaristia, o alimento, o pão do céu, é preciso estar vivo. O morto não se alimenta. Como assim, irmã Maria Raquel? Presta bem atenção. Antes de encontrar Jesus na Eucaristia e alimentar-se dele, eu e você, nós precisamos encontrar Jesus no confessionário. É ali onde a ressurreição acontece. Entramos naquele confessionário mortos pelo pecado. E saímos então vivos pelo poder de Deus, pela absolvição. Precisamos encontrar Jesus no confessionário. Para então nos aproximarmos da Eucaristia, nos alimentarmos do pão do céu. Filho, filha, quantos hoje experimentam esta morte? A morte provocada pelo pecado, mas também talvez aquela morte, a morte da esperança, a morte da fé, a morte da caridade. Veja, essa mulher há 12 anos. Eu estou aqui diante de duas pessoas que não perderam a esperança. Essa mulher há 12 anos esperava. Há 12 anos procurava esta cura. A sua espera acabou exatamente quando ela encontra o Senhor. Num ato de fé, ela alcança o milagre. Mas ela procurou muito em lugares errados. Ela procurou muito em pessoas que não puderam. Não puderam curá-la. Muitas vezes nós somos esta mulher. Olha, quem é você hoje neste evangelho? É um evangelho cheio de personagens. Quem sou eu neste evangelho hoje? Será que eu sou esta mulher que tenho procurado em lugares errados, fora da igreja, o resultado almejado? Nós precisamos buscar na igreja, nós precisamos encontrar o Senhor. Se procuramos em lugares errados, precisamos suplicar o perdão de Deus e recomeçar. Porque Deus é o único capaz, então, de nos curar, de nos libertar, de nos salvar. E quando procuramos o Senhor por primeiro, Ele, então, nos orienta. Até mesmo na escolha daquele tratamento, na escolha, na decisão que eu preciso tomar, é preciso sempre buscar o Senhor por primeiro. De igual modo, este homem, a sua filha, segundo ele relata, já faleceu. Mas ele não perde a esperança. A nossa esperança não acaba com a morte. Por quê? Porque cremos na ressurreição. Coloca a tua mão sobre ela e ela viverá. Olha o que este homem diz a Jesus. Impõe a tua mão sobre ela e ela viverá.

0: esta mulher que necessita de cura e não desiste, não desanima? Acaso você é esse tocador de flauta que não crê que o Senhor possa realizar o milagre? Não consegue reconhecer Jesus? Ou será que você hoje é esta menina que experimenta uma morte profunda? A morte provocada pelo pecado. Seja você quem for, o fato é que o Senhor está em nosso meio. E Ele ressuscita, Ele cura, Ele convence os corações, Ele faz nova todas as coisas. Ele faz nova todas as coisas. Creia nisso. Que Ele possa renovar a sua fé, a sua esperança, a sua caridade, de modo que você enfrente, suporte e vença todos os desafios desta vida. Onde encontrar a solução? Em Jesus. Essa é a nossa resposta. Onde encontrar a solução? Na igreja. Na igreja. Obrigada, Senhor, por esta palavra. Obrigada, Senhor, por esta obra que o Senhor está realizando em nossos corações agora. Uma obra de restauração, uma obra de renovação, uma obra de cura, de libertação. Obrigada, Jesus. Cura e liberta todos aqueles aos quais esta palavra chegar. Que eles experimentem a cura, a libertação, a ressurreição. Nós te pedimos. Confiemos-nos com muita fé à Santíssima Virgem Maria, pelo poder que vos concedeu Deus Pai. Ave Maria, cheia de graça, o Senhor é convosco. Bendita sois vós entre as mulheres, e bendito é o fruto do vosso ventre, Jesus. Santa Maria, Mãe de Deus, rogai por nós, pecadores, agora e na hora de nossa morte. Amém. Pela sabedoria que vos concedeu Deus Filho, Ave Maria, cheia de graça, o Senhor é convosco. Bendita sois vós entre as mulheres, e bendito é o fruto do vosso ventre, Jesus. Santa Maria, Mãe de Deus, rogai por nós, pecadores, agora e na hora de nossa morte. Amém. Pelo amor que vos concedeu Deus Espírito Santo, Ave Maria, cheia de graça, o Senhor é convosco. Bendita sois vós entre as mulheres, e bendito é o fruto do vosso ventre, Jesus. Santa Maria, Mãe de Deus, rogai por nós, pecadores, agora e na hora de nossa morte. Amém. Rogai por nós, Santa Mãe de Deus, para que sejamos dignos das promessas de Cristo, em nome do Pai, e do Filho, e do Espírito Santo. Amém. Deus abençoe você, a sua família, e até amanhã, no nosso encontro diário com Deus.
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Ô, povo de Deus, que alegria estar com você para mais um programa Jovem Coragem. Padre Cleberson aqui com você para te acolher, para te abençoar. E eu gostaria de dizer para você, gente, é sempre uma alegria poder estar rezando por aqueles que confiam e esperam no Senhor. E olha, o mais importante é saber que a gente pode trazer a palavra de vida eterna, palavra.